0: comprar moto por falta de garantia. O governo é a garantia de vocês. Vocês não estão apenas conquistando o direito de ter uma moto. O que a gente tem que dentro é que a gente está deixando de pagar um aluguel para a gente comprar um patrimônio.
1: Será possível financiar um veículo por beneficiário e os trabalhadores terão 2 meses para começar a pagar, com prazo de financiamento de até 48 meses. E as montadoras poderão oferecer descontos para a compra. As taxas de juros são de 12% ao ano para os homens e 11,5% para as mulheres. Se o trabalhador financiar R$ 21 mil reais para comprar sua moto, por exemplo, a parcela ficará em cerca de R$ 552. Para o coordenador da Aliança Nacional dos Entregadores por Aplicativo, Nicolas Souza, poder financiar um veículo vai trazer segurança aos trabalhadores.
2: A gente vai poder trocar de moto com mais facilidade, a gente vai poder conseguir comprar bike elétrica, principalmente os irmãos que entregam de bike aí e que tem poucas condições hoje de trabalhar com saúde, com segurança, pedalando morro acima, né?
1: Podem solicitar o financiamento ciclistas e motociclistas cadastrados como entregadores em aplicativo há pelo menos 6 meses e que tenham realizado no mínimo 100 corridas. E ainda entregadores com carteira assinada que atuem há pelo menos 6 meses na mesma empresa. O ministro do Desenvolvimento, Indústria, Comércio e Serviços, Márcio Elias Rosa, comentou o alcance do programa.
3: Se nós contarmos todos, os seletistas, os de plataforma, nós vamos alcançar 1 milhão de colegas, aí, de companheiros e de companheiras. Todos os dias rodam as ruas de todas as cidades, pequenas e grandes cidades, levando remédio, comida, documento. E essas pessoas que trabalham tanto dia após dia são absolutamente essenciais.
1: A adesão ao MOVE será pelo site gov.br/movebrasil. Após o cadastro, o trabalhador será informado se atende às condições e a partir de 13 de julho poderá procurar a Caixa, o Banco do Brasil ou instituições financeiras habilitadas para a contratação do financiamento. Reportagem Márcia Fernandes.
4: Moradias para quem vive no campo, em comunidades rurais e quilombolas.
5: O governo do Brasil anunciou a contratação de 85 mil moradias pelo programa Minha Casa Minha Vida.
4: Também foi contemplada a modalidade de construção por meio de entidades, como associações e cooperativas.
6: Um total de 85 mil moradias serão construídas por meio do Minha Casa Minha Vida. Destas, 50 mil unidades serão destinadas à modalidade rural do Programa Habitacional do Governo. Atualmente, a iniciativa contempla famílias com renda bruta anual de até 50 mil reais. Entre os beneficiários estão agricultores familiares e integrantes de comunidades quilombolas rurais. Para Vânia Marques, presidente da Confederação Nacional dos Trabalhadores Rurais e Agricultores Familiares, as novas moradias representam reconhecimento para o povo do campo.
7: Garantir moradia digna para as famílias do campo é reconhecer a contribuição para o país e afirmar que ninguém pode ser deixado para trás.
6: Outras 35 mil moradias vão atender a beneficiários do Minha Casa Minha Vida, a entidade, em 218 municípios brasileiros. Esta linha do programa federal é voltada para famílias de baixa renda, organizadas por entidades privadas sem fins lucrativos, que em alguns casos também auxiliam na execução das obras e no suporte técnico dos projetos. O presidente Lula garantiu que mais recursos podem ser liberados para esse tipo de parceria.
8: A única coisa que vocês precisam é que a gente tenha confiança em vocês e respeito, que vocês darão conta do recado. Portanto, se preparem, porque quanto mais casa vocês fizerem, quanto melhor for a qualidade da casa que vocês fizerem, mais vocês vão ter direito de ter mais casa para fazer.
6: O ministro das Cidades, Vladimir Lima, reforçou que as duas modalidades do programa Minha Casa Minha Vida, entidades e rural, são importantes porque a participação da população é protagonista na solução de problemas habitacionais.
9: Somente por intermédio dessas entidades conseguimos chegar na zona rural e oferecer moradia digna aos brasileiros do campo. São empreendimentos que de fato vão transformar a vida das famílias e dar dignidade para as famílias aí que esperam tanto tempo por uma casa para morar.
6: O governo do Brasil prevê investimento total de 10 bilhões de reais nesta nova seleção
10: seleção habitacional. Os recursos serão liberados através do Fundo de Desenvolvimento Social. O governo do Brasil também anunciou a liberação de R$1 bilhão em crédito instalação, que é destinado à construção e reforma de casas para famílias assentadas e comunidades quilombolas, que fazem parte do Programa Nacional de Reforma Agrária. Reportagem Gabriela Noronha.
5: De um lado, imóveis ociosos da União, como prédios públicos em regiões centrais das grandes cidades, ou áreas que já foram rurais e hoje viraram a casa de muita gente nas periferias pelo país.
4: De outro lado, famílias que precisam dos títulos de propriedade das suas casas ou de um apartamento para morar. Prefeituras que precisam de espaço para equipamentos públicos.
5: Para fazer esses dois universos se encontrarem, o governo do Brasil criou o programa Imóvel da Gente.
4: Mais cedo, nós conversamos com a secretária de Patrimônio da União, Carolina Stuck, sobre esse trabalho. Acompanhe a entrevista. Secretária Carolina Stuck, muito boa noite. Vamos começar falando do programa Imóvel da Gente. Ele tem feito, né, uma transferência dos imóveis ociosos do governo federal para fins sociais, como habitação, por exemplo. A senhora pode explicar melhor para a gente como é que funciona o programa e para que outros fins os imóveis podem ser destinados?
11: Boa noite, Mariana. Boa noite, Luciano. Então, o Programa Imóvel da Gente é uma política de democratização do patrimônio da União. O objetivo dele é transformar imóveis ociosos ou subutilizados em políticas públicas. Então, é fazer com que esses imóveis públicos cumpram a sua função social, ambiental e econômica, tentando atingir, né, chegar diretamente à população, transformando esses imóveis em equipamentos públicos. O programa prioriza quatro áreas de ação, né? A primeira delas é a habitação de interesse social, numa forte parceria com o programa Minha Casa Minha Vida, nas suas várias modalidades, mas em especial o programa Minha Casa Minha Vida Entidades. A segunda linha visa fazer a regularização fundiária, porque várias áreas da União, historicamente, se transformaram em centros urbanos, foram, né, urbanizadas, a população ocupou essas áreas, e essas famílias não receberam até hoje os seus títulos de propriedade. Então, um dos objetivos é fazer essa regularização, né? Esse loteamento, esse parcelamento dessas áreas, para que as famílias possam ter os seus títulos. A terceira área de atuação do programa são as políticas públicas e os programas estratégicos do governo federal. Aqui entra a educação, a saúde, a assistência social, a segurança alimentar, a cultura, enfim. Diversos equipamentos, né, tanto equipamentos federais como daqueles que são geridos por estados e municípios, numa parceria com esses entes, para que a gente possa, então, beneficiar ao máximo o atendimento à população. E uma última linha, que são grandes áreas, né, que já foram áreas operacionais, como aeroportos ou rede ferroviária, e que hoje se transformam em equipamentos de múltiplos usos. Essas são as quatro principais áreas aí do programa.
5: E que tipos de imóveis entram no programa? Prédios, fazendas, salas comerciais? Como é que é isso, secretária?
11: Isso. A Secretaria de Patrimônio da União faz a gestão de todos os tipos de imóveis, né? Como vocês citaram, prédios ou terrenos desocupados, às vezes grandes áreas rurais. E cada uma delas vai sendo destinada para uma finalidade para a qual ela tem vocação. Então, tem áreas, né, rurais, por exemplo, que são destinadas ao INCRA para reforma agrária, ou que são áreas de ocupação originária dos nossos povos e comunidades tradicionais, às vezes áreas, né, das comunidades ribeirinhas próximas aos rios federais, mas também os prédios, às vezes prédios da própria administração pública federal que acabaram sendo desocupados, que a administração não utiliza mais nos centros das áreas urbanas, e que hoje podem virar moradia, por exemplo, né? Então, a gente tem todos esses tipos de imóveis dentro do escopo de atuação aí do Programa Imóvel da Gente.
4: Secretária, a senhora mencionou antes que algumas áreas da União acabaram virando cidades, né? E que o governo faz esse esforço de regularização de titulação dessas... Uhum. Pessoas que foram morar lá, né? E ontem o presidente Lula anunciou a destinação de imóveis numa parceria e também com o programa Periferia Viva. Como é que esses dois programas conversam? Como é que vocês trabalham juntos?
11: Perfeito. Então, a SPU fez um trabalho, um esforço muito grande para fazer um mapeamento de todos esses núcleos urbanos informais que existem em áreas da União, para poder fazer esse processo de regularização. Então, quais são as famílias que ocupam Só que, e precisa para que isso aconteça, dos parceiros locais, dos estados e dos municípios, que são eles que conseguem fazer o projeto de urbanização dessas áreas, o loteamento, mas isso tudo custa caro, né? É preciso fazer o georreferenciamento, é preciso um trabalho social com as famílias para fazer o cadastramento dessas famílias, e nem sempre os entes locais, os municípios têm, né, capacidade de gestão e capacidade financeira para fazer isso. Então, nessa parceria, o Ministério da Gestão e Inovação e o Ministério das Cidades conseguiram fazer uma parceria. O PAC Periferia Viva está investindo 200 milhões de reais para atender, nesse primeiro momento, 91 núcleos urbanos em 45 municípios. Foi isso que a gente anunciou ontem, né, celebrou alguns desses contratos ontem. E essa parceria é inédita. É a primeira vez que esse recurso para titulação de famílias é destinado exclusivamente para áreas da União.
5: Quantos imóveis já foram repassados para o Imóvel da Gente e qual a expectativa de repasses até o fim do ano?
11: Ontem nós anunciamos, no balanço de maio de 2026, 1.804 imóveis destinados. E ontem, com as destinações de ontem, a gente já chegou a quase 1.900 imóveis. A expectativa é que até o final do ano a gente chegue a 2.000 imóveis, beneficiando aí em torno de 400 mil famílias em centenas de municípios em todos os estados brasileiros.
4: Muito bem, nós conversamos com a secretária de Patrimônio da União, Carolina Stuck. Muito obrigada, secretária, pela sua entrevista à Voz do Brasil.
11: Obrigada a vocês, boa noite.
5: O governo vai investir 160 milhões de reais para fortalecer a economia popular e solidária.
4: Esse modelo econômico tem como princípio a cooperação entre os trabalhadores e a solidariedade.
5: O resultado é uma remuneração mais justa, maior preocupação com o meio ambiente e o fortalecimento das redes locais de fornecimento.
12: Uma cadeia de produção que envolve 5 estados do país com foco na sustentabilidade. Esse é o trabalho da cooperativa Justa Trama, com sede em Porto Alegre, que comercializa itens de vestuário e artigos de enxoval, feitos com algodão agroecológico. Patrícia Ribas, costureira e diretora financeira da cooperativa, explica como é o processo de produção.
13: A plantação do algodão sai do estado do Ceará e do Rio Grande do Norte, vai para Pará de Minas, é feito fio e o tecido vai para Porto Alegre, Rio Grande do Sul, onde é produzida as peças. Rondônia também está incluído porque ela também faz parte com os adereços, botões de cascas de coco e produtos da Amazônia mesmo, né?
12: O dinheiro arrecadado no fim do ano é repartido entre todas as organizações que participam da cooperativa. Esse é um modelo de economia popular e solidária, forma coletiva de organização em que os trabalhadores se baseiam na cooperação e na solidariedade. Para fortalecer iniciativas como essa, o governo vai investir 160 milhões de reais. O anúncio foi feito nesta sexta-feira, durante o primeiro Festival Nacional de Economia Popular e Solidária, realizado no Rio de Janeiro, com apoio do Ministério do Trabalho e Emprego. Fernando Zamban, secretário nacional de Economia Popular e Solidária, explica a que esse dinheiro se destina.
14: Grande parte dos investimentos vem no apoio à melhoria da gestão dos empreendimentos, que é o grande problema, o grande gargalo identificado por esses empreendimentos. Outra parte é investimento, adquirir equipamentos, logística, para permitir que eles tenham mais condições de disputar licitações públicas, acesso ao mercado, colocar o produto no mercado convencional que nós encontramos nas prateleiras, ter produto da economia solidária também disponível para a população em geral.
12: Ainda durante o evento, foi assinada a portaria que institui o segundo Plano Nacional de Economia Solidária, principal instrumento de planejamento estratégico do setor. A carioca Maria Inês de Queiroz Calper faz questão de comprar itens artesanais e contribuir para a valorização de iniciativas ligadas à economia solidária.
15: Primeiro que eu acho mais belo, eu acho o preço mais justo e eu dou realmente o valor. Essa coisa do tempo, da dedicação, né, do físico da pessoa, debruçar sobre aquilo e fazer aquele trabalho manual, eu acho isso muito importante.
12: Hoje há cerca de 30 mil empreendimentos econômicos solidários no país, geralmente na área de artesanato e na produção de alimentos, sendo que a maior parte dessas organizações ainda atuam de maneira informal. Reportagem Natália Koslick.
4: Em uma entrevista à TV Brasil, da Empresa Brasil de Comunicação, o diretor do Programa Nacional de Imunizações, Éder Gatti, explicou sobre a suspensão temporária da vacina contra a dengue do Butantan.
5: A ideia é estudar os casos junto ao Instituto e à Anvisa para identificar possíveis fatores de risco e orientar a população da forma mais segura possível.
4: Mais cedo, nós conversamos com a repórter Natália Koslik para entender o que houve e as providências que estão sendo tomadas. Boa noite, Natália. Vamos rememorar o que, que houve. A vacina começou a ser aplicada, foi suspensa essa semana, né? Conta pra gente.
12: Boa noite, Mariana, Luciano e ouvintes da Voz do Brasil. A vacina contra a dengue, desenvolvida pelo Instituto Butantan, passou por todos os estudos e testes necessários antes de ser disponibilizada à população. Ou seja, ela seguiu o processo normal das vacinas que são incorporadas para distribuição pelo Sistema Único de Saúde. O que acontece é que quando a escala foi ampliada, foram manifestados aqueles 42 casos de eventos raros divulgados pelo Ministério da Saúde no início da semana. E por isso a decisão pela suspensão temporária do imunizante. Agora esses casos vão ser avaliados individualmente para investigar o que, que houve com esses pacientes e possíveis fatores de risco que tenham interação com a vacina. Em entrevista à TV Brasil, o diretor do Programa Nacional de Imunizações, Éder Gatti, explicou como funciona esse processo.
16: A gente vai fazer um levantamento assim, quais foram os fatores de risco que levaram essas pessoas a desenvolverem esses agravos, considerando que a maioria, e a grande maioria, não desenvolveu. Porque, eventualmente, nessas investigações, a gente acaba identificando fatores de risco que permite a gente direcionar a vacina para um grupo e contraindicar para outro. Por exemplo, pode ser desde um uso de medicamento, pode ser desde uma doença que a pessoa tenha, pode ser até mesmo a idade dela. Tudo isso são coisas que a gente precisa avaliar com muito cuidado para tomar a melhor decisão e garantir a proteção da população. Quando a gente vacina em massa, os eventos muito raros aparecem, que foi justamente o que aconteceu.
12: Vale ressaltar que foram notificados 42 eventos em um universo de 500 mil pessoas que haviam sido vacinadas até o momento.
5: Natália, com essa suspensão, o que acontece com as doses do imunizante que já foram distribuídas aos estados e municípios?
12: Luciano, por enquanto essas doses ficam em stand-by, até que haja uma definição definitiva sobre essa análise, que está sendo desenvolvida em parceria com o Instituto Butantan e a Anvisa.
4: Agora, Natália, existe uma outra vacina contra a dengue, do laboratório Takeda, que também foi incorporada ao SUS e que já vinha sendo aplicada em crianças e adolescentes, né? Sei que deve ter muita gente preocupada com isso por aí. Muda alguma coisa no caso desse imunizante?
12: A princípio, não, Mariana. O diretor do Programa Nacional de Imunizações, Éder Gatti, explicou que no caso da vacina do laboratório japonês, não foram encontrados agravos.
16: A vacina do laboratório Takeda, que foi incorporada em 2024, nós já temos quase 9 milhões de pessoas vacinadas pelo SUS, de 10 a 14 anos, e nós fizemos a mesma avaliação com essa vacina e não encontramos nada semelhante até o momento. Então, a vacinação contra a dengue das crianças e dos adolescentes de 10 a 14 anos é feita com outra vacina, e essa outra vacina tem um bom perfil de segurança, uma vez feita conforme os protocolos do Ministério da Saúde.
5: Agora, como evitar que essa investigação acabe gerando desconfiança sobre a eficácia das vacinas em geral?
12: Pois é, Luciano, exatamente o contrário. Esse episódio deve ser interpretado de forma oposta, na visão do diretor do Programa Nacional de Imunizações. Ele fez questão de ressaltar que todo esse processo da suspensão temporária deve reforçar a confiança das pessoas no trabalho de controle dos órgãos de saúde, já que foi o próprio governo que divulgou os casos e que prestou os esclarecimentos.
16: O Ministério deu toda a transparência para o que foi encontrado. Isso demonstra que as pessoas devem ter confiança no programa e confiança no Sistema Único de Saúde. Porque se nós encontrarmos qualquer problema em qualquer produto que é utilizado na população, nós seremos os primeiros a tomar providência e os primeiros a comunicar.
12: Vale lembrar que a vacina contra a dengue, desenvolvida pelo Butantan, estava sendo aplicada apenas em cidades de São Paulo, Minas Gerais, Ceará e Tocantins. E para quem tomou a vacina nos últimos 21 dias, a orientação do Ministério da Saúde é fazer o acompanhamento em uma unidade de saúde local para observar possíveis reações adversas. Mariana, Luciano.
4: Obrigada, Natália Koslik, pelas suas informações aqui na Voz do Brasil.
5: Música. Termina daqui a pouquinho, às 23h59 de hoje, as inscrições para o Exame Nacional do Ensino Médio.
4: Esse mesmo prazo vale para quem deseja solicitar atendimento especializado e tratamento por nome social.
5: As provas serão aplicadas nos dias 8 e 15 de novembro em todo o país e são a principal porta de entrada para a educação superior no Brasil, como destacou o ministro da Educação, Leonardo Bacchini.
17: O Enem é muito importante porque é a principal ferramenta de acesso à educação superior no Brasil hoje. Com seu resultado do Enem, você pode acessar o SISU, ou seja, você pode ingressar nas universidades federais, em universidades estaduais, nas universidades públicas do Brasil. Você pode acessar o ProUni, você pode acessar o FIES e muitas universidades privadas também utilizam ao longo do ano a nota do Enem. E agora temos uma novidade, que as universidades federais também, no meio do ano, têm o SISU+, que aproveita também as notas do Enem. Com isso, sua vida muda.
4: As inscrições devem ser realizadas na página do participante, no endereço enem.inep.gov.br/participante.
5: Lembrando que os estudantes concluintes do ensino médio da rede pública também devem acessar esse mesmo endereço para confirmar a participação no Enem e complementar as informações necessárias.
4: A inflação desacelerou no mês de maio, com índice de 0,58% contra 0,67% no mês de abril.
5: De acordo com o Instituto Brasileiro de Geografia e Estatística, os maiores impactos foram dos grupos alimentos e bebidas, seguidos por habitação, cuidados pessoais e energia elétrica.
4: Em 2026, até maio, a inflação é de 3,20%. E nos últimos 12 meses, a alta no custo de vida é de 4,72%.
5: O próximo lote de restituição do Imposto de Renda de Pessoa Física será pago em 30 de junho.
4: Os demais créditos serão programados para 31 de julho e 31 de agosto.
5: O primeiro lote foi pago em 29 de maio e somou 16 bilhões de reais.
4: Entre as novidades desse ano está o cashback, destinado a contribuintes com direito à restituição, que não estavam obrigados a apresentar a declaração referente a 2024.
5: Nesses casos, a Receita Federal vai elaborar uma declaração no modelo simplificado.
4: O pagamento desse lote será feito em 15 de julho.
5: E essas foram as notícias do Governo do Brasil.
4: Uma realização da Secretaria de Comunicação Social da Presidência da República.
5: Com produção da empresa Brasil de Comunicação.
4: E agora com as notícias do Poder Judiciário e do Congresso Nacional. Boa noite, um bom fim de semana.
5: A gente volta na segunda-feira. Boa noite, até lá.
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20: STF determina ajustes no plano de reestruturação da CVM.
21: No dia de combate ao trabalho infantil, TST destaca a campanha Vida de Aprendiz.
20: Para o STJ, comprador de imóvel tem legitimidade para exigir obras em áreas comuns.
21: Boa noite, eu sou Marcela Luiza.
20: E eu sou Walter Lima.
21: O Supremo Tribunal Federal determina novas medidas para reforçar a atuação da Comissão de Valores Mobiliários, órgão responsável pela fiscalização do mercado de capitais brasileiro.
20: A decisão é do ministro Flávio Dino, relator do caso no STF. Judite Aragão.
22: O ministro reconheceu avanços nas medidas voltadas à modernização tecnológica da Comissão de Valores Mobiliários, como o uso de inteligência artificial, a integração de bases de dados e a ampliação da cooperação entre órgãos de fiscalização. Mas considerou insuficientes as propostas relacionadas ao aumento da produtividade e à recomposição do quadro de pessoal da autarquia. Na decisão, Flávio Dino rejeitou a meta apresentada pela União de reduzir em apenas 20% o estoque de processos administrativos em tramitação. O ministro considerou o índice incompatível com a gravidade da crise e determinou a apresentação de novas metas para acelerar a análise e o julgamento dos casos.
21: Hoje, 12 de junho, é o Dia Mundial de Combate ao Trabalho Infantil.
20: Para marcar essa data, a Justiça do Trabalho criou a campanha nacional Vida de Aprendiz. Começar certo faz toda a diferença, que está sendo promovida durante todo o mês. Larissa Batista.
0: O foco do TST tem sido converter esse tipo de ação irregular em vagas de jovem aprendiz, garantindo proteção legal, remuneração e a permanência na sala de aula. Os dados mais recentes do IBGE mostram que o país tem mais de 1 milhão e 650 mil crianças e adolescentes entre 5 e 17 anos em situação de trabalho infantil. Alguns são submetidos às piores formas de exploração, que envolvem graves riscos à saúde e à segurança.
21: Comprador de imóvel pode ajuizar ação individual para exigir obras de infraestrutura em áreas comuns do condomínio.
20: Para o STJ, não é necessária a ação coletiva dos condôminos. Fátima Uchoa.
2: O comprador de um lote ajuizou ação contra a construtora responsável pelo loteamento, pedindo a conclusão de obras de infraestrutura nas áreas comuns que estavam atrasadas. A Justiça de Goiás condenou a empresa a finalizar as obras e aplicou multa contratual pelo atraso na entrega. A terceira turma do STJ manteve a determinação. Segundo a relatora ministra Nancy Andrighi, embora a conclusão das obras prometidas em contrato seja um direito coletivo de todos os proprietários, o descumprimento também atinge diretamente a esfera particular de cada um, o que permite a atuação individual na justiça.
21: Ministro Cássio Nunes Marques completa um mês na presidência do Tribunal Superior Eleitoral.
20: Defesa da urna eletrônica e do voto livre marcam o primeiro mês de gestão. Fábio Ruas.
3: O ministro Cássio Nunes Marques tem uma agenda marcada pela defesa da democracia, inclusão, fortalecimento da confiança no sistema eletrônico de votação e pela preparação para as eleições 2026. Outro foco da gestão é o enfrentamento da desinformação e do uso indevido da inteligência artificial.
21: Justiça Federal determina medidas para garantir serviços de saúde em reservas extrativistas no Amazonas.
20: Decisão atende a pedido do Ministério Público Federal, Sabrine Menezes.
23: Segundo as investigações, as Resex Ituxi e Médio Rio Purus, localizadas em Lábrea, abrigam diversas comunidades tradicionais que enfrentam dificuldades de acesso aos serviços de saúde devido à localização e às peculiaridades da região. Com a decisão, a União e o município devem apresentar, em até 30 dias, medidas para garantir transporte de emergência e atendimento médico para as comunidades. Caso não cumpram as determinações, União e município podem ser multados em R$5.000 por dia.
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21: Uma boa noite.
20: Bom fim de semana e até segunda-feira.
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1: Eu sou Humberto Pinheiro e estes são os destaques de hoje do Jornal do Senado, que começa agora. Projeto aprovado no Senado amplia a proteção à honra e à privacidade das pessoas. Trabalhadores da safra não poderão acumular salário e benefícios sociais. Proposta pode facilitar a quitação de dívidas entre contribuintes e o poder público. Boa noite. Uma proposta que restringe a divulgação de imagens de vítimas de crimes ou acidentes avançou no Senado. O projeto foi aprovado pela Comissão de Constituição e Justiça e segue agora para análise do plenário. A medida prevê limites para a divulgação e o compartilhamento de imagens que possam expor a dignidade das vítimas e de seus familiares. Repórter Pedro Pincer.
2: O texto altera o Código Civil para prever que o registro ou a divulgação de imagens de vítimas de crimes ou acidentes e de cadáveres poderão ser proibidos quando atingirem a honra da pessoa retratada ou tiverem finalidade comercial. Atualmente, a legislação já prevê restrições para a divulgação de escritos e imagens de uma pessoa nessas situações. O relator, senador Marcelo Castro, do MDB do Piauí, falou sobre o fato que motivou a apresentação do projeto.
3: Foi um acidente que aconteceu com a cantora Marília e compositora Marília Mendonça, que foi filmada a imagem dela, foi divulgado. Isso causou um grande trauma e esse projeto visa exatamente a proteger essas imagens de pessoas que são vítimas de acidente ou de violência.
2: O texto alternativo de Marcelo Castro altera ainda a pena prevista no texto original. Em vez de reclusão, a punição passa a ser de detenção de 6 meses a 2 anos e multa. A proposta segue agora para o plenário.
1: A criação da Universidade Federal do Xingu, no Pará, avançou no Senado. A Comissão de Educação aprovou o projeto que institui a UFX, com sede no município de Altamira. A Universidade Federal do Xingu deverá atender cerca de 430 mil moradores de municípios da região da Transamazônica e das bacias dos rios Xingu e Tapajós. Mais informações com o repórter Rodrigo Rezende.
4: A Comissão de Educação do Senado aprovou a criação da Universidade Federal do Xingu, a UFX. Pela proposta, a nova instituição, com sede em Altamira, será criada a partir do desmembramento da Universidade Federal do Pará. A relatora do projeto, senadora professora Dorinha Seabra, do União do Tocantins, destacou que a presença de uma universidade federal modifica o cenário social da região de instalação.
5: A implantação de uma instituição autônoma com capacidade em pesquisa e extensão contribui sensivelmente para a transformação da realidade social e econômica do seu entorno.
4: O senador Zequinha Marinho, do Podemos do Pará, afirmou que o funcionamento de uma universidade federal em Altamira irá contribuir muito para uma região que fica centenas de quilômetros afastada da capital, Belém.
6: A cidade de Altamira, que é o principal polo da Transamazônica, é em torno de 850 quilômetros. Então, há um vazio nessa região da presença da universidade pública para preencher esse espaço, atendendo não só a cidade de Altamira, que já é, digamos, a sede da extensão da UFPA lá, e faz um trabalho extraordinário. Mas não tem pernas para atingir os municípios do Xingu, né?
4: A proposta, que foi apresentada pelo então senador Paulo Rocha, do PT do Pará, será analisada agora pela Câmara dos Deputados.
1: O senador Rogério Marinho, do PL do Rio Grande do Norte, criticou a condução da política econômica do governo federal e afirmou que o crescimento dos gastos públicos tem provocado o aumento da dívida do país. Segundo o parlamentar, a situação fiscal brasileira se deteriorou nos últimos anos e poderá gerar impactos negativos para as próximas gerações. O senador comparou os indicadores econômicos atuais aos registrados durante a gestão do ex-presidente Jair Bolsonaro. Para Marinho, o aumento das despesas públicas é resultado da criação de novos tributos. O parlamentar também citou projeções da instituição fiscal independente sobre a relação entre dívida pública e Produto Interno Bruto, o PIB.
7: Nós sabemos que ao final deste período, a dívida, relação dívida-PIB, que era 71 pontos percentuais, segundo o IFE, que é a nossa instituição fiscal independente aqui do Senado da República, baterá 84 pontos percentuais. significa que os brasileiros vão herdar uma herança maldita do governo do PT.
1: Trabalhadores rurais contratados por Safra não poderão acumular o salário com benefícios sociais. O governo federal vetou integralmente o projeto aprovado pelo Congresso que autorizava a manutenção desses benefícios durante a contratação temporária no campo. A proposta tinha como objetivo estimular a contratação de mão de obra sazonal na agricultura sem a perda de programas sociais. Com o veto, a decisão agora será analisada pelo Congresso Nacional, que poderá manter ou derrubar o veto. Repórter Marcela Cunha.
8: A proposta determinava que o salário recebido em atividades de plantio e colheita não entrasse no cálculo da renda familiar usado para conceder ou manter benefícios sociais como Bolsa Família. Na justificativa do veto, o governo afirmou que a proposta é inconstitucional e criaria uma despesa obrigatória e permanente sem estimativa do impacto financeiro. Mas o relator do projeto, o senador Jaime Bagatoli, do PL de Rondônia, argumentou que a dificuldade de contratar trabalhadores já provoca perdas em diferentes culturas e regiões do país.
9: O pessoal da Bahia está de joelho por não ter mão de obra. Está se perdendo manga, cacau, uva e ninguém pode fazer essa contratação sem carteira assinada.
8: Pelo texto aprovado no Senado, o trabalhador poderia aceitar o emprego formal durante a safra sem perder imediatamente o benefício. O veto ainda será analisado em uma sessão conjunta do Congresso Nacional.
1: Já o senador Lucas Barreto, do PSD do Amapá, defendeu o avanço da exploração de petróleo e gás na margem equatorial, faixa litorânea que se estende do Amapá ao Rio Grande do Norte. Segundo o parlamentar, a atividade pode representar uma oportunidade para reduzir desigualdades históricas na Amazônia e impulsionar o desenvolvimento econômico do estado que ele representa. E o Senado deve analisar um projeto de lei que permite a utilização de créditos e direitos creditórios para quitar dívidas entre a União, estados e municípios e contribuintes. A medida pretende dar mais eficiência à gestão de créditos públicos e facilitar a solução de pendências financeiras entre o poder público e os contribuintes. Repórter Alexandre Campos.
10: O mecanismo previsto no projeto é simples. O particular, pessoa física ou jurídica que tiver um direito líquido e certo para receber da União como precatório federal ou crédito de tributo federal reconhecido, poderá receber autorização federal para usá-lo para quitar ou amortizar uma dívida que tem com estados, distrito federal ou municípios. As prefeituras e os governos estaduais, por sua vez, poderão usar esses créditos dos particulares para pagarem ou reduzirem suas dívidas com o governo federal. Essa triangulação, segundo o autor do projeto, o senador Alan Rick, do Republicanos do Acre, vai facilitar o pagamento de dívidas.
11: A ideia é dar utilidade econômica a créditos que já existem e permitir que eles sejam usados para resolver passivos públicos de forma mais eficiente.
10: Alan Rick lembrou ainda que os estados, o Distrito Federal e os municípios poderão limitar o uso desse mecanismo, considerando os contribuintes que dificilmente pagariam suas dívidas com esses entes.
1: Com trabalhos técnicos de Josivaldo Souza, o Jornal do Senado fica por aqui. Acompanhe agora as notícias do Tribunal de Contas da União e da Câmara dos Deputados. Boa noite e bom fim de semana.
12: Minuto do TCU.
13: O Tribunal de Contas da União avaliou o sistema de concessão automática de benefícios do Instituto Nacional de Seguridade Social, o INSS. A ferramenta foi criada para agilizar a análise dos pedidos e reduzir o tempo de espera dos segurados. A fiscalização apontou avanços na automação, mas também que os resultados esperados ainda não foram alcançados. Um dos problemas é que a fila de espera e o tempo de análise continuam sendo desafios para o INSS. A auditoria identificou o uso de sistemas antigos, falta de pessoal e dificuldades para ampliar o número de benefícios concedidos de forma automática. O TCU fez recomendações para aumentar a segurança das análises automáticas e melhorar o atendimento ao cidadão. Saiba mais em tcu.gov.br.
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15: Câmara facilita o acesso de garis ao banheiro durante o período de serviço.
16: Projeto que proíbe atenuante em crimes de violência sexual vai a plenário.
15: Salvador poderá ser a sede simbólica do governo federal no dia 2 de julho.
16: Boa noite. Os deputados aprovaram um projeto que transfere simbolicamente a sede do governo federal para Salvador no dia 2 de julho. Agora o texto será analisado pelo Senado, como informa a repórter Daniele Lessa.
17: A Câmara dos Deputados aprovou o projeto que estabelece a transferência simbólica e temporária da sede do governo federal para a cidade de Salvador, capital da Bahia, no dia 2 de julho de cada ano. O 2 de julho é o principal feriado estadual da Bahia, celebrando a consolidação da independência do Brasil com a expulsão definitiva das tropas portuguesas de Salvador em 1823, em lutas que tiveram a participação de figuras históricas como Maria Quitéria, jovem que se disfarçou de homem, ingressou no exército para lutar pela independência, mostrando grande habilidade no combate. Pelo texto aprovado, apresentado pelo deputado Léo Prates, da Bahia, a sede do governo federal será transferida simbolicamente para Salvador nessa data, em homenagem às celebrações da independência. A medida terá caráter simbólico e não interrompe o funcionamento normal das instituições em Brasília. Relator da proposta, o deputado Gabriel Nunes, do PSD baiano, destacou que a independência brasileira não se limitou a um único episódio, tendo a Bahia um papel central nesse processo, especialmente no Recôncavo baiano, que serviu como base de organização das forças que lutaram contra o domínio português após a proclamação da independência em 7 de setembro.
18: Naturalmente, o 7 de setembro de 1822 é de grande valia, de grande importância, representa o grito de independência do nosso país, mas ainda havia grande dificuldade na consolidação em diversas localidades e nosso Estado teve um papel preponderante para essa consolidação, principalmente no nosso Recôncavo baiano.
17: O deputado Kim Kataguiri, do Missão de São Paulo, se manifestou contra a votação do projeto, argumentando que existem temas de maior relevância para serem aprovados no plenário da Câmara.
19: Está muito caro o Congresso para fazer esse trabalho, para ficar decidindo sobre esse tipo de pauta. Sinceramente, vossas excelências acham que não há matéria mais importante, que essa é a prioridade para ser levado para o plenário? Que não poderia aprovar numa comissão?
17: O projeto que estabelece a transferência simbólica da sede do governo federal para Salvador no dia 2 de julho agora será analisado pelo Senado. Da Rádio Câmara de Brasília, Daniele Lessa.
14: Direitos Humanos.
15: Clarissa Tércio, do PP de Pernambuco, critica a participação de crianças na última edição da Parada do Orgulho LGBT+, em São Paulo. A parlamentar argumenta que o evento possui conteúdo estritamente adulto e inadequado para menores de idade.
16: Segundo Clarissa Tércio, a infância está sendo utilizada como instrumento de militância ideológica por meio de financiamento público a entidades do setor. A deputada também acusa políticos da esquerda de realizar campanha eleitoral antecipada no evento.
14: Segurança Pública.
15: Os deputados aprovaram um projeto que proíbe atenuantes em crimes de violência sexual. Saiba mais sobre a proposta que está pronta para entrar na pauta do plenário na reportagem de Maria Neves.
20: A Comissão de Constituição e Justiça aprovou o projeto da deputada Laura Carneiro, do PSD do Rio de Janeiro, que proíbe a redução de pena para crimes sexuais, independente da idade do agressor. A proposta também veda a diminuição do prazo de prescrição de crimes de natureza sexual. O projeto ainda será votado pelo plenário. Atualmente, a legislação determina que nos casos de violência sexual cometidos por menores de 21 anos no momento da agressão e de maiores de 70 anos quando for proferida a sentença, a pena pode ser reduzida à metade. O tempo de prescrição também cai pela metade nessas mesmas circunstâncias. Uma lei que entrou em vigor no ano passado, também sugerida por Laura Carneiro, proíbe a redução de pena e de prazo de prescrição caso a vítima de violência sexual seja mulher. O objetivo do projeto aprovado é estender essa vedação a todos os crimes sexuais. O relator, deputado Ricardo Aires, do Republicanos do Tocantins, afirma que, embora a violência sexual afete na grande maioria dos casos mulheres e meninas, homens e meninos também podem ser vítimas e merecem igual proteção do Estado.
0: Nós vemos uma escalada no país de crimes sexuais. Acontece cotidianamente fatos lamentáveis, de maneira que, ao tirarmos das circunstâncias de atuação, de atenuação de pena e também no que diz respeito à redução dos prazos prescricionais, os praticantes desses crimes, nós vamos estar, de certa forma, colaborando com uma justiça que seja eficiente, que seja célere.
20: Com a mudança, todos os agressores sexuais ficarão sujeitos ao cumprimento integral da pena. O aumento do prazo de prescrição do crime também é importante, como explica Ricardo Aires, porque a justiça passa a ter mais tempo para investigar os casos. Da Rádio Câmara de Brasília, Maria Neves.
16: Otone de Paula, do PSD do Rio de Janeiro, apresentou o projeto que prevê o aumento das penas para crimes contra a dignidade sexual de crianças e adolescentes quando praticados por ministros religiosos ou pessoas que exerçam funções equivalentes.
15: O deputado entende que a posição de liderança espiritual aumenta a gravidade dos delitos por causa da relação de confiança estabelecida com as vítimas e suas famílias. Para Otone de Paula, é necessário adotar punições mais rigorosas para coibir esse tipo de violência.
16: Dr. Jaziel, do PL do Ceará, celebra o avanço da proposta que reduz a maioridade penal para 16 anos. No entendimento do deputado, a medida atende a um clamor da sociedade que quer o combate à impunidade.
15: De acordo com o Dr. Jaziel, a legislação atual serve de proteção para criminosos que atuam a serviço de facções, valendo-se da menoridade. O parlamentar espera que a matéria avance com urgência na comissão especial e no plenário da Câmara.
14: Meio Ambiente.
16: Chico Alencar, do PSOL do Rio de Janeiro, denuncia ameaças sofridas por moradores da Serra da Chapadinha, na Bahia, que atuam na defesa do meio ambiente. Ele alega que as vítimas enfrentam intimidações relacionadas à especulação imobiliária e à exploração mineral.
15: O parlamentar cobra providências das autoridades para garantir a segurança dos defensores socioambientais e a preservação da área ameaçada. Chico Alencar afirma que vai acompanhar o caso para assegurar a proteção das pessoas envolvidas e dos direitos das comunidades locais.
14: Educação.
16: Proposta regulamenta o uso de uma terapia específica para o acompanhamento de pessoas com autismo. A repórter Sofia Peçanha tem os detalhes da regulamentação que está sendo analisada pelas comissões da Câmara.
21: A Comissão do Trabalho aprovou o projeto que estabelece critérios para a utilização da terapia baseada na análise do comportamento aplicada, conhecida como ABA. A proposta busca regulamentar a atuação de profissionais da saúde e da educação que utilizam a técnica, principalmente no acompanhamento de pessoas com transtorno do espectro autista. O objetivo é desenvolver habilidades de comunicação, socialização e autonomia, garantindo mais segurança e qualidade no atendimento, como afirma a deputada Flávia Moraes, relatora na comissão.
22: E a intenção do projeto é justamente regulamentar, criar critérios, definir nível de qualificação, de capacitação para que os profissionais apliquem essa técnica. Porque, na verdade, no meio disso a gente tem aqueles que não estão preparados e pela falta de conhecimento, de preparo, acaba comprometendo. Ao invés de ajudar, compromete aí a saúde, o desenvolvimento dessa criança, dessa pessoa.
21: A ABA é uma abordagem baseada na ciência do comportamento, que utiliza métodos estruturados e reforço positivo para estimular o aprendizado e a adaptação do paciente. Pelo texto, a terapia poderá ser aplicada por profissionais das áreas de saúde e educação, desde que sejam graduados ou pós-graduados em análise do comportamento aplicada. Segundo a relatora, a definição de critérios mínimos de formação é essencial para evitar atendimentos inadequados e proteger os pacientes.
22: Então, por isso, a necessidade da definição aí desses critérios, das exigências de escolaridade, formação para esse profissional, para que a gente possa garantir mais segurança nesse tratamento, na aplicação dessa terapia.
21: A proposta também prevê que estagiários e acompanhantes terapêuticos atuem sob supervisão de profissionais qualificados. A expectativa, segundo Flávia Moraes, é ampliar o acesso ao tratamento em todo o país, com mais profissionais capacitados e maior cobertura nos municípios. Para ser aprovado, o projeto que estabelece critérios para a utilização da terapia baseada na análise do comportamento aplicada precisa ser analisado por mais 3 comissões, seguindo agora para a Comissão de Educação. Da Rádio Câmara de Brasília, Sofia Peçanha.
2: Justiça.
15: Adriana Ventura, do Novo de São Paulo, defende decreto legislativo contra medidas federais que regulam as redes. A deputada classifica os normativos do Executivo como censura explícita e tentativa de cerceamento à liberdade de expressão e da imprensa.
16: Adriana Ventura também sugere a votação da proposta que acaba com o foro privilegiado. A parlamentar defende que todos os cidadãos e autoridades respondam sob as mesmas regras da justiça comum.
15: Na opinião de Reimon, do PT do Rio de Janeiro, as denúncias sobre uma suposta operação financeira ilegal envolvendo o filme sobre a biografia de Jair Bolsonaro aumentaram a rejeição à família. Segundo ele, os recursos para o filme seriam de fundo de previdência dos servidores fluminenses.
16: Para Reimon, as acusações configuram crime de evasão de divisas e ato de lesa pátria, agravados pelo envio de relatórios confidenciais do país a autoridades estrangeiras. Ele pede que a Procuradoria-Geral da República adote medidas severas diante desses fatos.
2: Eleições.
15: Bom Gás, do PT do Rio Grande do Sul, questiona a decisão do Tribunal Superior Eleitoral que suspendeu a divulgação de uma pesquisa de opinião sobre a eleição para a presidência da República. O parlamentar menciona que entidades do setor consideram a suspensão inconstitucional.
16: Bom Gás explica que o levantamento abordava a reação popular diante de denúncias de repasses financeiros milionários envolvendo o Banco Master e o filme sobre Jair Bolsonaro. Para ele, as investigações sobre a suposta fraude financeira desgastaram a imagem da oposição.
2: Economia.
15: O prazo de responsabilidade de construtoras por imóveis entregues pode aumentar. É o que prevê projeto em debate no Congresso, como informa o repórter Luiz Cláudio Canuto.
3: O prazo de responsabilidade das empreiteiras por obras entregues pode aumentar, beneficiando os proprietários de imóveis. É o que prevê uma proposta em discussão no Congresso. O texto já foi aprovado pela Câmara e aguarda a votação no Senado. Pelo projeto aprovado até o momento, o Código Civil será alterado de forma a ser ampliado de 5 para 10 anos o prazo máximo em que o empreiteiro é responsável pela segurança e estabilidade das obras. Os prazos de garantia deverão variar conforme o tipo de defeito encontrado na obra e começarão a valer a partir da entrega do imóvel, da conclusão da obra ou da emissão do auto de conclusão, o que ocorrer primeiro. O relator do projeto na Comissão de Constituição e Justiça da Câmara, deputado Toninho Vantcher, do PP do Paraná, propôs diferenciar os vícios e defeitos encontrados a fim de estabelecer prazos de garantia e prescrição diferentes, seguindo o modelo do direito espanhol. O prazo aumenta de 5 para 10 anos para problemas na estrutura ou na fundação que comprometam a segurança da construção. Aumenta de 3 para 5 anos para defeitos em partes da obra ou nas instalações que impeçam o uso do imóvel. E de 1 para 2 anos para defeitos de acabamento, como pintura, pisos e equipamentos instalados. Toninho Vantcher explica o alcance do projeto.
5: Ele vem trazer uma segurança maior para quem compra o imóvel. Você que vai comprar um imóvel, você vai ter uma garantia de 10 anos da estrutura, né, que é aplicada para você construir uma casa. Então, hoje é 5 anos, então você vai ter 10 anos se acontecer algum problema, algum episódio por falha da construção, você tem direito de recorrer e a empresa tem que sanar esse erro. E nós relatamos esse projeto e fizemos realmente um relatório que atende o interesse tanto das construtoras como também daquele que compra o imóvel. Aquele que compra, ele tem que ter certeza que está comprando um imóvel em condições. E para isso ele terá 10 anos para poder reclamar caso ocorra alguma falha construtiva do imóvel.
3: O texto também prevê o direito do proprietário de pedir o cancelamento do contrato dentro do prazo de um ano, a partir do início da garantia. Mesmo nesses casos, o empreiteiro continua responsável pelos consertos durante o período de garantia. Por outro lado, a proposta aprovada na Câmara estabelece que a construtora ou o empreiteiro não será responsável se o imóvel não receber manutenção adequada ou forem feitas reformas que mudem a estrutura original da construção. O projeto foi apresentado pelo deputado Celso Russomano, do Republicanos de São Paulo. Para virar lei, precisa ser aprovado pela Câmara e pelo Senado. Da Rádio Câmara de Brasília, Luiz Cláudio Canuto.
14: Relações Exteriores.
16: Jandira Fegali, do PCdoB do Rio de Janeiro, relata os resultados de uma missão nos Estados Unidos para tratar de economia e segurança nacional. A deputada cita a entrega de documentos contrários à imposição de tarifas comerciais contra o Brasil e em defesa da soberania do PIX.
15: Jandira Fegali acrescenta que a comitiva também pediu a investigação de uma suposta lavagem de dinheiro envolvendo empresários e membros da família Bolsonaro. Ela informa que foram apresentadas provas de remessas financeiras irregulares destinadas a um fundo no Texas.
14: Trabalho.
16: A Câmara aprovou proposta que facilita o acesso de garis ao banheiro durante o serviço. O repórter José Carlos Oliveira explica como isso será feito.
2: As comissões da Câmara dos Deputados aprovaram um projeto de lei que garante ao trabalhador que exerce suas atividades ao ar livre o acesso gratuito a banheiros durante o serviço. A medida beneficia, por exemplo, os garis e os jardineiros. A proposta partiu do deputado Gilberto Abramos, do Republicanos de Minas Gerais, e prevê que o empregador cumpra a medida por meio da instalação de banheiros químicos nos locais de trabalho ao ar livre, ou faça parceria com outros empreendimentos que tenham banheiros disponíveis. O texto também garante o acesso desses trabalhadores a banheiros instalados em prédios públicos e privados. O relator na Comissão do Trabalho, o deputado Sérgio Silva, do Republicanos de Pernambuco, regulamentou esse ponto.
4: A legislação brasileira deve criar condições para o trabalho de todos que sejam dignos. Em relação aos estabelecimentos comerciais, como esses estabelecimentos são privados, entendemos que é necessário que o acesso seja condicionado às exigências próprias do estabelecimento, porque a entrada de pessoas traz questões relativas à segurança e à retribuição pelo uso do espaço.
2: O deputado Sérgio Silva explica agora o acesso aos prédios públicos.
4: Quanto aos prédios de órgãos públicos, deve ser observadas as condições de acesso

0: Beto Preto, do PSD do Paraná, informa a criação de uma subcomissão para acompanhar o fim da concessão da Malha Ferroviária Sul, prevista para 2027. Ele acredita que o tema exige ampla discussão diante dos impactos para os municípios atravessados pelos trilhos.
1: Beto Preto defende o debate de alternativas que ampliem a segurança nas passagens de nível e melhorem a convivência entre a operação ferroviária e o trânsito urbano. Ele diz que é preciso construir soluções que atendam tanto à população quanto à logística do transporte ferroviário.
0: Cobalcini, do MDB, defende a concessão de importantes rodovias federais em Santa Catarina como alternativa para acelerar investimentos em infraestrutura. Na visão do deputado, a falta de recursos públicos tem dificultado a execução de obras estratégicas para o Estado.
1: Cobalcini afirma que a duplicação de trechos como as BRs 282, 470 e 153 são fundamentais para melhorar a segurança nas estradas e garantir mais eficiência no escoamento da produção catarinense rumo aos portos da região.
0: Termina agora o jornal Câmara dos Deputados, produzido pela Rádio Câmara, com trabalhos técnicos de Wellington Teles e apresentação de Luciana Vieira e Ana Raquel Macedo. Boa noite.
1: A Voz do Brasil está de volta na segunda-feira. Uma boa noite e um bom fim de semana.
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0: Olá, amigos. Quem fala aqui é Franli. Quero dizer o seguinte: para você ter êxito na fé, você precisa ter fé. Se você não tiver fé, você não vai ter êxito. Saiba de uma coisa, que um dos melhores remédios, melhor antibiótico, é a fé. Você quer que dê certo sua fé? Se concentre, levante as mãos para cima, se encoste em qualquer, numa parede, em qualquer coisa, e peça a Deus aquilo que lhe interessa. E tenha fé. Se você fizer isso, vai dar certo, vai dar certo. Quem está falando aqui é Franli. Essa oração foi feita aqui na sede da Rede Rádio Verde Campos, com todos os funcionários daqui da rádio. Todos nós fizemos com fé, pedindo para que você tenha saúde, nossos ouvintes, nossos queridos amigos. Então, só quero lhe dizer para você, tenha fé e reze conosco esse Pai Nosso.
1: Pai nosso que estais no céu, santificado seja o vosso nome. Venha a nós o vosso reino, seja feita a vossa vontade, assim na terra como no céu. O pão nosso de cada dia nos dai hoje, perdoai as nossas ofensas, assim como nós perdoamos a quem nos tem ofendido. E não nos deixeis cair em tentação, mas livrai-nos do mal. Amém. Ave Maria, cheia de graça, o Senhor é convosco. Bendita sois vós entre as mulheres. Bendito é o fruto do vosso ventre, Jesus. Santa Maria, Mãe de Deus, rogai por nós, pecadores, agora e na hora de nossa morte. Amém.
2: Esse Pai Nosso e Ave Maria é um oferecimento da família da Rede de Rádio Verdes Campos Sat e suas afiliadas. Para todas as pessoas que estão nesse momento passando por situação difícil nos hospitais, com a Covid ou com outras doenças. E também para todas as famílias que estão sofrendo porque perderam seus entes queridos. Rogamos a Deus que Ele console cada coração sofredor nesse momento tão difícil nas nossas vidas. A família da Rede de Rádio Verdes Campos Sat e suas afiliadas têm a certeza que juntos vamos passar por tudo isso e sair do outro lado mais forte.
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0: Deus abençoe a todos, né, padre?
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1: Eu peço um salve de palma para vocês, para Nossa Senhora Aparecida, minha protetora, e vou cantar a música do filho dela, Meu Amigo Jesus Cristo.

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1: Muito bom dia, agora são 6 horas em ponto.
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11: Bom dia. Peço licença para entrar na sua casa e saudar com carinho. Bênção vovô, bênção vovó. Que essa bênção me traga felicidade. Que traga também para você, porque com fé, com água e os produtos GF8 salvam vidas e podem salvar a minha e a sua também. Eu sou Emanuel Lucas, chegando com as principais notícias com credibilidade, responsabilidade e compromisso com a verdade. Falo direto da rede de rádios Verdes Campos Sati, para todo o Brasil e para o mundo via internet. Está no ar o Jornal Verdes Campos, primeira edição. 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

0: Mano Lucas, bom dia a todos que acompanham a Rede de Rádios Verdes Campos Sat. Estou aqui a caráter, né, nesse dia 13 de junho, porque eu sou brasileira e gosto de torcer pelo meu país. Estou aqui caracterizada já com a minha camisa do Brasil. Essa não é oficial, né? Eu tô vindo aqui para apresentação do programa, mas mais tarde tem outra camisa do Brasil para poder vestir. Mas estou aqui caracterizada, acreditando que nesse sábado e que nessa Copa o nosso Brasil siga em frente, né? A esperança é a última que morre. E desejando um bom dia para você, fique ligado nas nossas informações.
1: 6:07 e vamos aos destaques de hoje.
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1: Governo anuncia a construção de mais de 85 mil moradias do Minha Casa Minha Vida.
0: E ainda você vai conferir informações porque mais de 4 mil crianças foram tiradas do trabalho infantil em 2025. Ontem foi o Dia Mundial de Combate ao Trabalho Infantil.
1: Programa contra o crime organizado causa 1,6 bilhões de reais de prejuízo para os criminosos.
0: E ainda a Prefeitura de Lagoa do Piauí investe mais de 565 mil reais em construção de UBS na zona rural.
1: Codevasf doa 33 mil reais em equipamentos agrícolas para a cidade de Amarante do Maranhão.
0: Ceará lança edital para construir mais de 3 mil cisternas rurais.
1: Nas notícias gerais e policiais, no Maranhão, mulher é presa por suspeita de explorar a própria filha de 11 anos na Baixada Maranhense.
0: Suspeito de agredir companheira é preso após resistir à abordagem policial e ser contido com taser no Piauí.
1: Mãe e padrasto vão a júri popular por morte de bebê de 1 ano em Fortaleza.
0: Ministério da Saúde autoriza construção de policlínica em Teresina, no Piauí. O investimento é de 21 milhões de reais.
1: Ibama fecha a novelaria que usava madeira ilegal de terras indígenas.
0: Influenciadores são alvos de operação policial por publicarem rifas ilegais nas redes sociais.
1: Estas e outras informações a partir de agora no seu Jornal Verdes Campos, primeira edição. 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Quer mandar o seu alô, o seu recado, a sua denúncia? A linha está liberada para você no nosso WhatsApp no 86994475082. 86994475082. Esse é o Jornal Verdes Campos, primeira edição, que está começando agora.
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Quero dar um recado para você que hoje, né? Hoje é jogo da seleção brasileira. Às 7 horas da noite o Brasil encara aí a seleção do Marrocos, né? Brasil fazendo sua estreia na Copa. E você aí tá querendo comemorar de forma, né, daquela forma, né, assim que sai um gol da seleção brasileira, né, você quer vibrar aí, quer abraçar todo mundo, mas tem medo de acabar se arrebentando, né, quebrando algum osso, né, algum braço, alguma coisa parecida, né, ou torcer o pé. Então você precisa ter aí, antes, né, de você fazer aí a sua comemoração, a sua algazarra, né, em meio ali ao jogo da seleção,

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0: Abraçando aos nossos amigos ouvintes nessa manhã de sábado, você amigo irmão agricultor, irmão caminhoneiro, você motorista de ônibus, de aplicativo, de táxi, você que está se preparando aí para sair para mais um dia de serviço, né? Hoje o expediente é pela metade, né? Já todo mundo aí visando o jogo da seleção e principalmente você que está em casa, né? Que trabalhou aí de segunda a sexta, hoje tira aí o dia para descansar e também fazer aquelas comprinhas, né? Comprar aquela carne, né? Para fazer aquele churrasco com os amigos, com os familiares, né? As bebidas, né? Lembrando que como é jogo da seleção, a gente espera que você aí possa comemorar, mas com moderação, tá certo? Para que você não cometa aí exageros, que você possa aí torcer pela nossa seleção aí de forma calma, pacífica, né? Então, hoje é o grande dia, dia 13 de junho, dia chegou, a Copa começou, mas a Copa pra gente, o povo brasileiro, começa hoje contra a seleção do Marrocos. Então, nós estamos aqui, eu estou aqui de amarelo, né? Não estou de camisa da seleção, mas estou de amarelo e com a tacinha aqui da Copa do Mundo aqui do lado, hein? Então, aí já cruzando os dedos para que o Brasil possa fazer uma boa campanha e que, se Deus quiser, a gente esteja no dia 19 de julho, ali depois às 6 horas da noite, a gente poder fazer uma festa nacional, né, pela conquista do hexacampeonato do Brasil. E venha quem vier, né, porque a gente está preparado, tá certo? Então quero abraçar você, amigo ouvinte, que está nos acompanhando através das nossas afiliadas espalhadas por todo o Brasil, através da TV Verdes Campos, aplicativo GF Play, nossa banda KU no canal 365, mais de 20 milhões de ouvintes em sintonia conosco. Você que nos acompanha também pelo nosso canal no YouTube, estamos ao vivo para toda a rede mundial de computadores, e também você que nos acompanha através das nossas redes sociais, seja no Instagram ou no Facebook. É o Grupo de Comunicação Verdes Campos, multiplataforma, para você não perder nada da melhor programação do Brasil. 6 horas e 15 minutos, iniciando o nosso noticiário falando aí sobre investimento na área de habitação, porque o governo anunciou a construção de mais de 85 mil imóveis, né? Foi anunciado na tarde de ontem as propostas selecionadas para a construção desses 85 mil novos imóveis do programa Minha Casa Minha Vida nas modalidades rural e entidades, que são aquelas moradias urbanas, Aline.
2: 50 mil imóveis terão destinação rural e 35 mil vão atender a quem reside em zona urbana. O número de moradias é 66% acima da previsão inicial. As residências serão financiadas pelo Fundo de Desenvolvimento Social e o valor total do investimento é de 10 bilhões de reais.
0: E a modalidade do Minha Casa Minha Vida Entidades atende famílias com renda total de até R$ 3.200, que é o valor bruto. O acesso ao benefício se dá por meio de associações de moradores, cooperativas habitacionais e sindicatos que submetem a proposta de construção de casas e apartamentos à Caixa Econômica Federal.
2: Para a coordenadora do Movimento de Trabalhadoras e Trabalhadores por Direitos, Ângela Cristina Ferreira, a modalidade de entidades do Minha Casa Minha Vida desburocratiza a construção de residências e consegue estabelecer diálogo na ponta com pessoas em extrema vulnerabilidade, possibilitando aí o acesso a casas com boa qualidade.
0: E no caso do Minha Casa Minha Vida Rural, há recursos para a construção ou reforma de moradias de agricultores com renda familiar bruta anual de até R$ 50 mil. O programa, que também atende comunidades tradicionais como indígenas e quilombolas, viabiliza que os agricultores construam casas em terrenos onde moram.
2: A presidente da Confederação Nacional de Trabalhadores Rurais e Agricultores e Agricultoras Familiares, CONTAG, Vânia Marques, ressalta que a mobilidade rural do Minha Casa Minha Vida é extremamente impactante. Segundo a representante da CONTAG, ainda é comum nessas regiões a falta de eletricidade, de estradas asfaltadas e de políticas públicas mais acessíveis.
0: Para a liderança, a iniciativa faz justiça social, abre aspas, porque somos nós que carregamos diariamente uma missão estratégica para a nação. Somos nós que produzimos alimentos saudáveis. Somos nós que abastecemos a mesa do povo brasileiro.
2: As entidades representativas de movimentos rurais e de movimentos de moradia participaram de solenidade para o anúncio do financiamento com a presença do presidente Luiz Inácio Lula da Silva no Palácio do Planalto, em Brasília.
0: Segundo ele, vocês que estão aqui hoje são a alma desse programa. São os verdadeiros protagonistas que fazem com que essas casas cheguem à população e às famílias que mais precisam.
2: O presidente da República assinalou que o anúncio da construção de novos imóveis atendem à demanda dos movimentos sociais e pediu que esses sejam atuantes na execução do programa. E ele conclui: o que vocês cobram não é injusto. Vocês sabem que fomos eleitos para cumprir o que programamos.
0: Seis horas e 18 minutos, não perca aí o seu compromisso, trazendo agora mais informações para você. A informação não para aqui na Mais Popular do Brasil, trazendo agora esse... Ontem foi o dia de combate, né, ao...
2: Isso,
0: trabalho
2: dia
0: infantil.
2: Dia mundial.
0: E um dado estatístico, né, aqui em caráter nacional, onde mais de 4.300 crianças foram tiradas dessa situação, Aline.
2: Pois é, o Ministério do Trabalho e Emprego informou nesta última sexta-feira o Dia Mundial e Nacional de Combate ao Trabalho Infantil, que 4.318 crianças e adolescentes foram afastadas do trabalho infantil em todo o país em 2025.
0: Os afastamentos foram resultado de mais de 10 mil ações fiscais no ano passado, o maior número da última década no enfrentamento a esse tipo de violação de direitos.
2: E olha, nos primeiros 4 meses de 2026, 1.108 crianças e adolescentes foram afastadas de situações de trabalho infantil.
0: E nos casos identificados em 2025, nos primeiros meses de 2026, mais de 70%, né, das crianças e adolescentes estavam inseridos em formas de trabalho infantil com graves riscos à saúde, à segurança, à moralidade e ao desenvolvimento físico e psicológico.
2: E olha, segundo o Ministério do Trabalho e Emprego, as fiscalizações concentraram-se em setores tradicionalmente associados à utilização de mão de obra infantil, como comércio varejista, serviços ambulantes de alimentação, restaurantes, lanchonetes, supermercados, oficinas mecânicas e algumas atividades ligadas à indústria.
0: Entre as unidades da federação que registraram os maiores números de crianças e adolescentes afastados do trabalho infantil em 2025, destacam-se Minas Gerais, São Paulo, Mato Grosso do Sul, Pernambuco, Rio Grande do Sul, Espírito Santo, Bahia e Rio de Janeiro.
2: E olha, já nos primeiros 4 meses de 2026, os maiores quantitativos de afastamentos foram registrados em Minas Gerais, São Paulo, Mato Grosso do Sul, Pernambuco, Paraná, Rio Grande do Sul, Goiás, Bahia e Espírito Santo.
0: E para as denúncias de casos de trabalho infantil, o Ministério disponibiliza um canal exclusivo, que é o sistema IP Trabalho Infantil, que pode ser acessado pelo endereço, deixa eu ver aqui, temos aqui o endereço, né? Não temos aqui o endereço, então nós temos aí esse sistema que faz com que você possa aí, você ver uma criança nessa situação de trabalho infantil, para que você possa fazer aí essa denúncia, tá certo? Temos também a campanha, né, que em clima de Copa, né, temos aí a campanha Cartão Vermelho ao Trabalho Infantil, que marcou aí esse dia, né, o dia de ontem, né, onde você pode fazer aí a sua denúncia através do iptrabalhoinfantil.trabalho.gov.br, iptrabalhoinfantil.trabalho.gov.br, ou pelo número, o Disque 100. 6 horas e 22 minutos, vamos agora trazer as informações direto aí da nossa central de jornalismo aí de, deixa eu ver aqui, nós temos aqui de Coelho Neto. Alô, bom dia!
3: Bom dia, Manuel Lucas, bom dia, Aline Portela, bom dia, ouvintes do Jornal da Verdes Campos, primeira edição. Aqui Milton Vieira, direto da central de jornalismo da Rádio Verdes Campos de Coelho Neto, no Maranhão. A Polícia Civil do Maranhão cumpriu um mandado de prisão preventiva contra um homem de 40 anos investigado por tráfico de drogas no município de Timó. Segundo informações da Divisão de Inteligência e Captura, a prisão ocorreu durante uma abordagem no bairro Miguel Arraes. De acordo com a polícia, o suspeito foi interceptado quando saía de casa em um veículo transportando papelotes de maconha. Durante as buscas realizadas na residência do investigado, os policiais apreenderam cerca de 2 quilos de maconha, uma porção de cocaína e uma balança de precisão. Material que, segundo as autoridades, é frequentemente utilizado no preparo e na comercialização de entorpecentes. O homem foi conduzido à central de flagrantes, onde foi autuado em flagrante pelo crime de tráfico de drogas. Ainda conforme a Polícia Civil, o investigado possui antecedentes relacionados ao tráfico, com registros de pelo menos 5 prisões anteriores nos estados do Maranhão e Piauí. O caso segue sob investigação. E a previsão do tempo para Coelho Neto e municípios da região indica um fim de semana de temperaturas elevadas e possibilidade de pancadas de chuva em áreas isoladas. No sábado, dia 13 de junho, o tempo deve permanecer abafado, com sol entre nuvens e possibilidade de chuva rápida durante a tarde e a noite. As temperaturas devem variar entre 22 e 34 graus. Já no domingo, dia 14, a previsão aponta condições semelhantes, com períodos de sol, aumento de nuvens ao longo do dia e chance de pancadas de chuva passageiras. Os termômetros devem marcar mínima de 23 e máxima de 34 graus. Para a segunda-feira, dia 15, o calor continua predominando na região, com sol entre nuvens e possibilidade de chuvas isoladas, principalmente no período da tarde. A temperatura deve oscilar entre 22 e 33 graus. A umidade relativa do ar segue elevada, característica típica desta época do ano, e a recomendação é para que a população mantenha-se hidratada e acompanhe possíveis atualizações dos órgãos de meteorologia. 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
0: Obrigado, Milton Vieira, trazendo as informações direto aí da nossa central de jornalismo de Coelho Neto, no estado do Maranhão, 6h25. Aqui nós temos aqui muitas participações, mandando um abraço aqui para Maria do Carmo, né? Ela também aqui mandou uma figurinha aqui na nossa, na participação dela, uma figurinha do Brasil, né? Hoje é o jogo da seleção brasileira. Um abraço aqui para nossa amiga Francisca Torres.
4: Bom dia, Emanuel Lucas. Bom dia, Aline. Passando para desejar a todos um abençoado e iluminado sábado. Que Deus possa estar iluminando e abençoando o nosso dia. Feliz final de semana a todos. Bom dia.
0: Valeu, Francisca Torres. Alô também para o nosso amigo Chico Moreca, lá na cidade de Coivaras, pedindo aí um alô para sua esposa Maria Antônia e para os seus familiares e amigos. Forte abraço. Alô, seu Martinho GF8, bom dia.
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6: 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Abraço aí para seu Faustino Aboiador, Dona Maria da Paz e Socorro na fazenda que Deus me deu. Seu Gonçalo Caetano e Dona Paga no Recanto do Maratauã. Para o Tenente Pereira e Desterro na Panela, Nossa Senhora de Nazaré. Muito obrigado pelo espaço e até a próxima oportunidade.
0: Forte abraço, meu amigo Raimundo Cunha. Daqui a pouco mais participações, trazendo aqui a última informação, onde temos aí esse programa, né, de combate ao crime organizado, que em 30 dias, né, as operações integradas das forças de segurança federais, estaduais e municipais, por meio do programa Brasil contra o Crime Organizado, causaram prejuízo estimado em mais de 1,6 bilhões de reais para as organizações criminosas, Aline.
2: E o programa foi lançado no mês passado, Emanuel, pelo presidente Luiz Inácio Lula da Silva, e o primeiro balanço foi divulgado pelo Ministério da Justiça e Segurança Pública na última quinta-feira.
0: E com isso, as ações também resultaram na prisão de 7.961 acusados e na apreensão de 82,5 toneladas de drogas.
2: O trabalho do Ministério também alcançou o bloqueio de 523 milhões de reais em bens de acusados que pertencem ao crime organizado.
0: E com isso, os números foram alcançados a partir da realização de 11 operações estratégicas que utilizaram 9.964 agentes de segurança.
2: Na avaliação do ministro da Justiça e Segurança Pública, Wellington César Lima e Silva, o programa representa uma mudança de paradigma na política de segurança pública.
0: Ele comentou que o Brasil está construindo uma estratégia permanente de combate ao crime organizado. Ele não estava falando apenas de operações policiais, mas também de um esforço nacional para enfraquecer financeiramente as organizações, combater o tráfico de armas e de drogas e também fortalecer as investigações e recuperar territórios para o Estado e para a população.
2: O programa Brasil contra o Crime Organizado vai prever um investimento de 11 bilhões de reais, sendo 1 bilhão do orçamento da União e 10 bilhões via empréstimo do Banco Nacional de Desenvolvimento Econômico e Social, BNDES, para os estados.
0: 6 horas e 30 minutos e daqui a pouco no Jornal Verdes Campos você vai acompanhar.
2: Prefeitura de Lagoa do Piauí investe mais de 565 mil reais em construção de UBS na zona rural.
0: Codevasf doa mais de 33 mil reais em equipamentos agrícolas para Amarante do Maranhão.
2: E Ceará lança edital para construir mais de 3 mil cisternas rurais.
0: Estas e outras informações já já no seu Jornal Verdes Campos, primeira edição.
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0: volta com o Jornal Verdes Campos, primeira edição deste sábado, 13 de junho de 2026. São 6 horas e 36 minutos. Olha, o 6 gosta de mim, né? Eu fui pesquisar, Emanuel, essa questão do 6. Diz que são números da sorte do amor, viu?
1: Pronto, ontem então, foi o dia dos namorados, né?
0: Pode ser que esteja mais perto aí, né?
1: Com
0: chegando
1: certeza,
0: novo amor aí.
1: Eu ontem tive um serviço, né? Fazendo narração, né? E vi vários estabelecimentos, né, lotados, né? Vários casais ontem aproveitaram, né?
0: Que bom, né, gente?
1: Lancharam tudo, fizeram aquela homenagem, até aquelas bancas, né, de flores, né? Muita gente, eu voltando para casa, né, depois do expediente no dia de ontem, muita gente comprando flores, né? Então ontem foi um dia dos namorados bem especial
0: para todos os casais. Eu acho necessário, gente. A vida da gente já tem tanta coisa, né? A gente já passa por tantos obstáculos, tanta coisa, e a gente precisa demonstrar esse amor, né? Eu acho muito bonito, gosto muito. Esse ano eu não estava acompanhada, mas eu admiro, né, o próximo também. E eles estando, as pessoas estando felizes perto de mim, eu também fico muito feliz. Então, sim. E hoje é 13 e dia do Santo Antônio, né?
1: Exatamente.
0: Porque é o santo.
1: O santo casamenteiro.
0: Casamenteiro aí que muita gente faz aquele ritual, né? Ah, eu quero um marido. Aí bota o Santo Antônio lá de cabeça para baixo e só desvira ele, né? Só coloca ele da maneira correta depois que ele arranjar. Mas, ó, gente, dica da minha avó. Santo Antônio é bom pra arranjar, mas ele arranja qualquer um. Mas o bom, o marido bom é com São José, viu?
1: Pronto.
0: São 6 horas e 38 minutos. 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Olha, Emanuel.
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0: Além do dia de Santo Antônio, Emanuel, também hoje é o dia do turista. Quem não gosta? Eu amo ser turista. Se eu pudesse e meu dinheiro desse, eu tava viajando sempre.
1: Pois então, hoje é o dia, né? Muita gente tá saindo aí de suas casas, né, para aproveitar o final de semana, para poder viajar aí pro interior, para o litoral, né? E para aquelas, como é clima de Copa do Mundo, né, vai ter aí espalhados por todo o Brasil algumas fanfests, né, onde o público vai se reunir ali para poder acompanhar os jogos da seleção. Então aí, então um abraço, né, a todos que vão aí viajar nesse final de semana. A gente só tem aqui um recado para você: se você for dirigir aí o seu carro, você vai viajar com todos os seus familiares, não vá misturar direção com bebida, tá? Não vá, você vá e volte, né, com segurança aí com seus familiares e amigos, né? Tome cuidado nessas BRs aí pelo Brasil, porque todo final de semana a gente tem aí alguma ocorrência de algum acidente, né, em qualquer lugar desse Brasil, né, que acaba destruindo aí famílias, né, pelo simples fato de muita gente querer misturar álcool e bebida, e também, né, a imprudência, né, no trânsito, né. Ou seja, até mesmo você que é prudente, né, você ali que respeita as regras do trânsito direitinho, mas sempre tem alguém para avacalhar toda a situação e causar alguma intercorrência. Então, esse é o recado que a gente dá para você, você turista, né, que vai aí viajar ou para o interior ou para o litoral, né, ou vai aí usar esse final de semana para descansar e para aí aproveitar esse dia de hoje, dia de jogo da seleção brasileira.
0: Sempre bom, né, você dirigir. Sim. Por você e pelos outros, né?
1: Com certeza. 6:43, eu quero aqui dar uma passada aqui pelos nossos amigos ouvintes. Aqui um abraço pro Vavado, povoado Sororoca, bom dia.
3: Bom dia, Mané Lucas, bom dia.
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3: bom dia toda a galera do povoado Sororoca, Santo Antônio, Pedrinha, Alto Grande, Juçareira. Um alusão para o Júnior Divulgações e Eventos do povoado Conceição. No Alto Grande tem o Cosme, Dona Marcela, Dona Marlene, Dona Beata. Para todos vocês também, querido, muito bom dia.
1: Forte abraço, Vavá, ele que estava aí, já estava desde cedo na pontinha do rádio aí, acompanhando aí a nossa programação. 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Alô, Maria do Carmo, bom dia.
5: Eu ia acabar de dizer que hoje é dia de Santo Antônio, o povo só se lembra de Copa e de namorada. Hoje é dia de Santo Antônio. Que Deus abençoe nós, né, não? Também sou viúva, graças a Deus. E Deus abençoe. Bom dia, Liz.
1: Pronto.
5: Eu sou viúvo aí, Manuel Lucas.
1: Forte abraço, Maria do Carmo. É a Maria do Carmo, né? Acompanhando nossa programação.
0: Ô, Maria do Carmo, bom dia pra você. Como você disse aí, é viúva, graças a Deus. Então já viveu um grande amor, né? Deus o levou. Mas aí você fica em paz, né? Tem muita gente que fica em paz assim também. E seja o que Deus quiser, né?
1: E aqui um abraço pra nossa amiga Maria Luísa.
6: Oi, Manuel Lucas e Aline Portela. Manuel é Aline, divulga bem aí o convite de meu sogro Gonçalo da manhã, Manuel Lucas. Pois é, ontem, Manuel, no jornal, aquele torcedor do Barroco disse assim: Neymar, deixa de chorar que amanhã nós vamos dar no teu time. De 7-1, e eu disse assim: ô, meu Deus do céu, rapaz, nós vamos ganhar com fé em Deus, com os poderes de Deus da Virgem Maria do céu.
1: Tão muito cheio de oba-oba esses marroquinos, né? Então hoje nós vamos mostrar pra eles, né, quem é que vai ganhar de 7-1, né? Até porque é exagero, Marrocos não tá com toda essa bola, não, tá certo? E também o convite aí da nossa amiga Maria Luísa é que o seu Joaquim Ladeira e família convida a população de Pau d'Arco e região para a grandiosa dança de São Gonçalo, que vai acontecer amanhã na localidade Bom Lugar, no município de Pau d'Arco, que vai começar aí a partir das 7 horas da noite, né? Então ela agradece aí os participantes, a todos que forem para esta dança de São Gonçalo amanhã. E aqui um abraço, um último alô aqui para o nosso amigo Luiz Calixto na Lagoa do Piripiri, né, acompanhando aí a nossa programação. E temos aqui uma palavrinha aqui do nosso Franli GF8, né, que vai fazer aqui uma pequena participação aqui no nosso Jornal Verdes Campos, primeira edição. Alô, Franli, bom dia.
7: Bom dia, meu amigo Franli, aqui é o Lourival. Meu amigo Franli, desde ontem, 11 horas, que a rádio está fora do ar, aqui em Água Branca. Não sei o que está acontecendo, mas desde ontem que está fora do ar. Se o senhor me responder, eu vou passar lá em frente para eu saber o que está acontecendo por lá. Mas eu espero o senhor me responder o que está acontecendo. Um bom dia para o senhor. Bom dia, seu Flani, aqui é o Lourival. Seu Flani, voltou tudo normal, a rádio tá boa, viu?
1: Pronto.
7: Sonzinho limpinho, cristalino tá bom. Voltou ao normal. Ontem à tarde, o menino botou ela no ar. Deu pra recuperar o transmissor, né? Deus abençoe. Seu Flani, aqui é uma queda de energia monstro. Só vejo o pessoal reclamando.
1: Sim.
7: De queda de energia. As bombas dos poços não funcionam, que a energia não puxa. É uma falta d'água monstra no centro, nos bairros. O pessoal reclamando de outro. Porque a Equatorial não botou a energia. Aqui não tem uma subestação, senhor Fernando. Aqui por perto. Vai ter uma subestação em Amarante. Bem miudinha. E é miúda.
1: Sim.
7: E aqui nessa rua de cidade aqui, daqui até Lesmão Veloso, não tem uma subestação. E abastece um outro cidade.
8: Ô, Dival, aí em Água Branca o negócio aí é sério. Já vai queimando 3 transmissores nossos. Mandei outro pra aí. Cada transmissor desse aí é 30, 40 mil reais o conserto. Então, aí o pessoal de Água Branca, eu tenho certeza que estão passando por essa situação também. Queimando motor de geladeira, tudo. Agora, tem que ser convocado o prefeito, né, que é o dono da cidade. Quando o cara é prefeito, ele responde pela cidade. E as pessoas fazem uma manifestação contra a empresa Equatorial. Porque ela diz que assume e, na realidade, não assume nada. Entendeu? Isso é sério. É sério. E o que você está me dizendo é sério. Isso aí, o prefeito é quem tem que tomar conta disso. Isso é o prefeito, Lourival, que ele que é o gestor da cidade, ele que tem que tomar providência com urgência. Eu mesmo não aguento mais tanto prejuízo. Obrigado, Lourival.
1: Então tá aí, né, o relato aí do nosso amigo Lourival, né, que é lá de Água Branca, uma situação que causa, né, um incômodo pra gente, né, aqui que faz a rede de rádios Verdes Campos SAT, que a gente faz toda uma programação especial para todos os nossos amigos ouvintes de todo o Brasil, né? E que, infelizmente, em certas localidades, né, por conta, né, desses problemas de energia, né, como o próprio Franli relatou aí no seu áudio, né, desse prejuízo, né, porque nós aqui fazemos todo um investimento, né, para fazer com que a gente consiga mandar o sinal aí, né, replicar o sinal da Verdes Campos aí na sua localidade, mais precisamente aí em Água Branca, né, como foi esse relato, né, e que infelizmente por conta dessas quedas constantes de energia, né, por causa aí da Equatorial, não só desse local, mas também de outros também, que a gente também, de vez em quando a gente também recebe aí relatos de que a nossa afiliada de Campo Maior não está funcionando, né, não está fora do ar, é devido a isso, essas quedas constantes de energia que são aí, que complicam, né, a vida de quem quer ouvir uma rádio de qualidade como a nossa, né? Então aí é importante que a Equatorial, né, não seja aquela empresa, né, que só faça a cobrança no final do mês, né, fazer ela não ser uma empresa que tem ali a reciprocidade, né, que mande uma energia de qualidade, né, sem nenhum problema, tudo, e que no final do mês ela possa cobrar e o valor, né, ali do talão, né, para os consumidores ali sem nenhum problema, né, e os consumidores ali tendo uma energia de qualidade, claro, vão pagar, né, mas se a situação está apenas sendo de uma mão, né, em que a empresa não fornece uma energia de qualidade, mas no final do mês está todo dia mandando, todo mês mandando aí o talão de energia, então é como o Fran lhe disse, tem que haver aí uma manifestação da população contra a empresa. Até o Galego, em alguns discursos, né, lembra muito da antiga Cepisa, né, que era a companhia elétrica do Piauí, né, e que quando ela deixou de existir, né, muita gente estava preocupada, ou quem é que vai assumir agora, será que vai ser uma empresa, porque muita gente reclamava da Cepisa na época, né, e agora com essa Equatorial, né, muita gente agora sente falta aí da Cepisa, porque mesmo naquele tempo a Cepisa entregava ali um serviço legal, tudo, cobrava no final do mês, todo mundo pagava certinho, as intercorrências eles consertavam, né, ali à medida que a pessoa ligava ali, não, tá, o meu bairro tá escuro, enfim. Então aí, com essa Equatorial, hoje, né, a gente vê muitos problemas, não só aí em Água Branca, mas também em todas as partes aí do país que são atendidas por essa empresa. Então, é o que a gente espera, que a Equatorial possa resolver esse problema aí da cidade de Água Branca, né, e também de outras localidades aí que estão com esse problema de falta de energia, porque isso prejudica não só o consumidor, mas também prejudica aqueles que trabalham em meios de comunicação, como aqui a nossa rádio, né, porque o nosso sinal ele é espalhado para todo o Brasil, né, através aí das afiliadas, através do aplicativo, através da banda KU, porque, por exemplo, se esse pessoal de Água Branca, né, o povo de Água Branca, quem não tem aí as parabólicas, né? Muitas das pessoas aí não tem aí uma parabólica para acompanhar a nossa programação no canal 365, né? Tem que ouvir ali na pontinha do rádio, né? O rádio ali de pilha, rádio energia, né? Infelizmente, por conta desses problemas, a nossa rádio não recebe a energia necessária para poder ligar todo um aparato, né, para poder fazer a rádio funcionar. Então, é necessário que a população aí de Água Branca possa fazer essas manifestações contra essa empresa para que ela possa entregar aí um serviço de qualidade e que o povo de Água Branca possa acompanhar a programação da mais popular do Brasil. 6 horas e 53 minutos, né, trazendo aqui mais informações para você. É uma situação chata, né, dessa falta aí dessa prestação de serviços precária que é da Equatorial. Trazendo aqui informações aqui do agro, né, vamos aqui rapidamente trazer essa informação que, seguindo ainda no estado do Piauí, né, porque a Prefeitura de Lagoa do Piauí vai investir em mais de R$500 milhão na construção de unidade de saúde, Aline, para o povo do interior.
0: Isso. A Prefeitura de Lagoa do Piauí oficializou, né, a contratação de uma empresa de engenharia para a construção de uma unidade básica de saúde na localidade de Buriti Grande, situada na zona rural do município. O investimento global para a execução da obra é de mais de R$565 mil, conforme o extrato de contrato publicado nesta semana no Diário Oficial da União. A iniciativa visa ampliar o acesso ao atendimento primário de saúde para os moradores de áreas mais afastadas do centro urbano.
1: O contrato administrativo número 41 de 2026, decorrente da concorrência eletrônica número 3 de 2026, foi firmado com a empresa AA Barbosa Construções. Esse documento vai estabelecer um prazo de vigência de 12 meses, contados a partir da data de assinatura, que aconteceu no dia de anteontem, né? Dia 11. A nova unidade será fundamental para a estruturação da rede de atendimento do SUS no município, permitindo que a população local receba acompanhamento médico e preventivo sem a necessidade de longos deslocamentos.
0: Com a assinatura do contrato e a publicação oficial, a expectativa é que o canteiro de obras seja instalado nas próximas semanas. A entrega da UBS Buriti Grande está prevista para o primeiro semestre de 2027, caso não ocorra intercorrências climáticas ou administrativas que exijam a prorrogação do prazo original.
1: 6 horas e 55 minutos, seguindo aqui com mais informações agora, mais investimentos aí na área rural agora da cidade. Alô, você, amigo de Amarante, no Maranhão, porque a Companhia de Desenvolvimento dos Vales do São Francisco e do Parnaíba, a Codevasf, anunciou a doação de bens móveis para a Prefeitura Municipal de Amarante do Maranhão, né, com o objetivo de fortalecer a infraestrutura agrícola da região, né. O investimento total dos equipamentos foi de R$33.800. A decisão foi formalizada por meio de um extrato de doação publicado no Diário Oficial da União.
0: Os itens destinados ao município maranhense incluem uma carreta agrícola fabricada em aço, SAI 1020, com capacidade de carga de 4 mil quilos e equipada com dois eixos, além de uma grade aradora. Esses equipamentos são essenciais para o preparo do solo e o escoamento de produções agrícolas de pequeno e médio porte, facilitando o trabalho de produtores rurais que dependem de mecanização para aumentar a eficiência no campo.
1: A destinação dos bens seguiu ritos administrativos rigorosos e está amparada pela Resolução Regional número 129, do dia 1º de junho de 2026. Além disso, a operação baseia-se no artigo 29, inciso 17º da Lei 13.303 de 2016, que é a Lei das Estatais, que dispõe sobre as normas aplicáveis às empresas públicas e sociedades de economia mista no país.
0: E com a oficialização no Diário Oficial da União, a Prefeitura passa a ter a responsabilidade pela manutenção e a operação dos equipamentos, que devem ser integrados ao patrimônio municipal, sob os números de tombamento específicos. E o acompanhamento da aplicação desses recursos é realizado pelos órgãos de controle federal para garantir que o uso dos equipamentos atenda estritamente à finalidade prevista no termo de doação.
1: 6 horas e 57 minutos. A informação não para. E você aí, amigo do Ceará, né, do interior do Ceará, porque o governo vai lançar um edital para construir mais de 3 mil cisternas, Aline.
0: Isso mesmo, o governador Elmano de Freitas anunciou o lançamento de um edital para a construção de 3.033 cisternas de placa destinadas a agricultores familiares de 18 municípios cearenses.
1: De acordo com o chefe do Executivo Estadual, a retomada da iniciativa ocorreu com o apoio aí do presidente Lula.
0: E entre 2023 e 2025, aproximadamente 12 mil cisternas foram entregues, beneficiando produtores rurais de 68 municípios do Ceará.
1: Atualmente, cerca de 4 mil equipamentos estão em fase de implantação em diferentes regiões do estado.
0: E durante o anúncio, o governador ressaltou a importância dessas cisternas de placa para a captação e armazenamento da água da chuva, e a medida fortalece a convivência com o semiárido, melhorando as condições de vida das famílias do meio rural.
1: A política de construção de reservatórios integra as ações de convivência com o semiárido desenvolvidas pelo governo, em parceria com o governo federal. A estratégia busca ampliar o acesso à água para consumo humano e fortalecer a produção agrícola familiar.
0: E o programa atende principalmente moradores de áreas mais vulneráveis aos períodos de seca. A iniciativa também favorece a permanência das famílias no campo, estimulando a geração de renda no meio rural.
1: E é isso, Aline. Então aí um investimento aí do governo do estado do Ceará para atender a população que certamente vai receber de braços abertos esse investimento dessa chegada da água, né, para o povo cearense.

0: 6 horas e 59 minutos, trazendo aqui agora as informações diretas da nossa central de jornalismo, aí de Esperantinópolis, no estado do Maranhão. Alô, bom dia!
1: Ok, bom dia, Emanuel Lucas, bom dia, Aline Portela, bom dia, ouvintes do jornal Ventes Campos Sat, primeira edição. E eu sigo direto da central de jornalismo de Esperantinópolis, Maranhão. Mãe é presa suspeita de explorar filha de 11 anos em troca de dinheiro e drogas do Maranhão. Uma mulher foi presa na última quinta-feira suspeita de explorar a própria filha, uma criança de apenas 11 anos de idade, no município de Pinheiro. Pinheiro, que fica a cerca de 345 quilômetros da capital São Luís, na Baixada Maranhense. A prisão foi realizada na cidade central do Maranhão por equipes da Delegacia Especial da Mulher de Pinheiro, com apoio da Delegacia Regional. De acordo com a Polícia Civil do Maranhão, as investigações apontam que a menina era utilizada pela própria mãe para obtenção de vantagens econômicas e interesses ilícitos. Conforme a apuração, a investigada teria disponibilizado a filha a terceiros em troca de dinheiro, descumprindo o dever de proteger e cuidado previsto em lei. Ainda segundo as investigações, a criança era frequentemente levada para festas onde havia consumos de bebidas alcoólicas e permanecia em ambientes considerados inadequados para sua idade. A mulher já está sob o poder da justiça. Um carro alugado em São Paulo e não é devolvido há mais de 5 anos é recuperado em Grajaú, Maranhão. Um Fiat Argo alugado em São Paulo e que deveria ter sido devolvido em janeiro de 2021 foi recuperado pela Polícia Militar nesta última quinta-feira no bairro Canoeiro, em Grajaú, Maranhão. Segundo a PM, o veículo foi localizado durante um patrulhamento após informações apontarem que o carro possuía registro de apropriação indébita. O homem que estava com o automóvel afirmou desconhecer a situação e disse que o veículo havia sido cedido por seu sogro. O carro e o envolvido foram encaminhados à Delegacia da Polícia Civil para os procedimentos cabíveis. 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Informou Roberto de Ribeiro para o jornal Ventes Campos Sat, primeira edição.
0: Muito obrigado, Roberto Ribeiro, pelas informações. 7 horas e 1 minuto. E daqui a pouco no jornal Ventes Campos você vai acompanhar. Suspeito de agredir uma companheira é preso após resistir à abordagem policial e ser contido aí com um taser no Piauí.
2: E você também vai conferir em Imperatriz, né? O corpo encontrado em terreno é do empresário desaparecido.
0: E também no Ceará, mãe e padrasto vão a júri popular por morte de bebê de 1 ano em Fortaleza. Estas e outras informações já no seu Jornal Ventes Campos, primeira edição.
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0: Muito bom dia, agora são 7 horas e 2 minutos.
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0: Tudo bem, de volta com seu Jornal Verdes Campos, primeira edição, olho na hora, 7 horas e 7 minutos. 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

0: ferrovia, bancarrota, o arco verde, está precisando de luz. Faz tempo que a gente fala com a ouvidoria, não vi ninguém olhar, não vi ninguém da prefeitura olhar. Te manda mensagem para a ouvidoria, ninguém me olhar, tá tudo escuro aqui no arco verde.
1: Então aí, mais uma, né? Mais uma denúncia aí, mais um problema de falta de energia aí nessa região. Nós vamos repassar a sua demanda aí para o órgão competente, tá certo? Para a Equatorial, para resolver a sua situação, né? Se bem que hoje é final de semana, né? A ouvidoria está funcionando, né? Mas é uma demora, né? Dia de final de semana eles demoram a aparecer na sua região quando a gente entra em contato com eles para resolver questão de energia. Nós vamos repassar aí a sua demanda, tá certo, minha querida? 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
1: Um abraço ao nosso amigo Agente Braga em Agricolândia. Alô Luiz Calixto, alô também aqui pra Humildes da Saquarema.
2: Maneluco, bom dia, que é Humilde, é lá da Saquarema, município de Alto Longar. Maneluco, vou passar mais o convite aqui da reza.
1: Sim.
2: A Justina Família convida o povo geral para uma grande reza, um leilão que será realizada hoje na localidade Burizá, município de Alto Longar. Manoel, vai ter galinha assado, capão assado, bolo de pulo, bolo branco, e ela convida toda a localidade.
1: Então tá aí,
2: é Justina e Família.
1: Pronto, aí o convite feito hoje nessa dança de São Gonçalo. Alô, aqui também, aqui para nosso amigo Miguel Sena.
3: Olá, bom dia, aqui é o Miguel Sena, do João GF8 aqui, né? Só ligar 981-109-07, hoje queria mandar um alô para a Luciana Maria, tá ligado a Luzia, essa só em Bira Jandira, né? Tudo tá ligado, o seu Pedro lá nas campinhas também ligadão aí, o Bia ligado, né? Da Tangarás também, Simpatia, Salão Dourado, nosso amigo Roberto, né? E todos ficam ligadão, o seu Citonho, o seu Zé Anguru, e também para o Netcó, também ligado, né? O Tora.
4: Bom dia, Manuel Lucas.
1: Bom dia, Juninho.
4: Bom dia, Aline Portela.
5: Bom dia.
4: Bom dia, Vanilson Brito. Bom dia, minha amiga Nete Campos. Bom dia a todos que fazem a Verificantizat. E bom dia aos ouvintes, passando aqui para desejar a todos vocês um feliz e abençoado sábado. Um final de semana cheio de bênção, de saúde e paz para todos nós. E que vocês tenham sempre um trabalho abençoado por Deus. Que Deus abençoe a cada um de vocês sempre. Juninho Costureira, lá de Alto. Um abração para todos e fiquem todos com Deus. Bom dia.
1: Tá aí o nosso amigo, a nossa amiga Joaninha Costureira. Alô também aqui pro Zé Fernandes do Saci. Acredito que é possível, lute para provar ao mundo o seu valor e conquiste com mérito o prêmio que você persegue. Seja feliz do seu jeito nessa longa caminhada que é a vida. Portanto aí o nosso amigo Zé Fernandes participando aí da nossa programação. Alô também aqui para a nossa amiga Francisca, bom dia.
6: Oi Manuel Luca, bom dia Manuel Luca. Bom dia, Aline Costello.
5: Bom dia.
6: Aqui é a Francisca Alves de Santo, do Vardo Esquiado, Coelho Neto Maranhão. Tô mandando esse áudio para você, que é para você me dar o meu bom dia todos os dias, que eu sou cadeira cativa do seu jornal.
1: Obrigado.
6: Assisto seu jornal todos os dias. Um bom dia para vocês, para Aline Costello, Manuel Luca, para toda a equipe que faz o jornal de manhã, tá? É muito bom o jornal, pra gente saber as notícias, tá? Quero que você dê um bom dia pra minha irmã que mora em Barrocão, que ela é agente de saúde. Ela vende remédio do Feliz, tá? Tchau, fique com Deus. Tchau, fique com Deus. Jesus abençoa.
5: Amém.
6: Desejar esse sábado abençoado por Jesus Cristo. Tudo de bom pra vocês, tá?
1: Pra tchau. Pronto, um forte abraço, Francisco. Obrigado pelo carinho da sua audiência. Daqui a pouco mais participações aqui no Jornal Verdes Campos, primeira edição. Vamos agora começar o nosso terceiro bloco, né? Nós já vamos começar aqui com essa atualização, porque ontem tivemos aí esse caso, né, do empresário, né, que possivelmente seria...
5: Estava desaparecido,
1: né, que foi encontrado morto em Imperatriz, né? Pois a polícia confirmou que esse corpo é sim do empresário desaparecido, né? A família do empresário Laércio Miller Rocha Ferreira, de 32 anos, confirmou que o corpo encontrado dentro de um tambor em um terreno em Davinópolis, Maranhão, é do empresário, né, que estava desaparecido desde a sexta-feira passada, né, no dia 5. A informação foi divulgada pela irmã da vítima, Mariane Rocha, em uma publicação nas redes sociais.
5: O corpo foi localizado em um terreno e reconhecido pela família. No local, foram encontrados indícios de que a vítima pode ter sido incendiada. Objetos pessoais da vítima, como cartões bancários, foram encontrados no mesmo ponto onde o corpo estava.
1: Um casal suspeito de participar do crime, Thiago Guilherme Alves Monteiro, de 43 anos, e Yala Cananda Costa Alves, de 29 anos, proprietários da casa onde Laércio foi visto pela última vez, foram presos na madrugada da última quinta-feira, dia 11.
5: Os dois tiveram a prisão decretada pela Justiça do Maranhão, também na última quarta-feira, assim como Gabriel Pereira Monteiro, que é filho de Thiago e que segue foragido.
1: As circunstâncias da morte ainda são investigadas pela Delegacia de Homicídios de Imperatriz.
5: O empresário, né, teve o velório, né, aconteceu também nesta sexta-feira na paróquia de Santa Teresa d'Ávila, Imperatriz, e o sepultamento também no cemitério Campo da Saudade.
1: Que Deus possa confortar o coração dos familiares e amigos aí desse empresário.
5: Olha, Manuel, para acrescentar um pouco mais, né, sobre esse casal que foi preso, né, porque muita gente deve estar se perguntando por que esse casal foi preso, né?
1: Sim.
5: Mas segundo a Polícia Rodoviária Federal, esse Thiago Guilherme e a Yala Cananda, ele estava em um carro abordado pelos agentes, né, da PRF por volta de 23 horas e 30 minutos no quilômetro 313 da BR-222 em Tianguá, Ceará, após um trabalho de levantamento e compartilhamento de informações realizados pela equipe da PRF nos estados do Maranhão, Piauí e Ceará, certo?
1: Sim.
5: E aí as diligências tiveram início após o pedido de apoio da Polícia Federal, que acompanhava o caso juntamente com a Polícia Civil do Maranhão. Então, se a polícia chegou até esse casal, alguma coisa eles descobriram também.
1: É, exatamente. Sobre... Pode ter envolvimento, né, com esse crime bárbaro, né, que foi cometido contra esse empresário, né, acordar encontrado morto dentro de um barril, né, de um tonel, algo do tipo, incendiado e com marcas aí de possível esquartejamento, né. Então, para você ver que o crime era brutal, talvez algum tipo de acerto de contas, né? Então só a polícia agora pode aí nos dar uma resposta, né? Vai ter todo um trabalho de investigação e também para saber quem são aí os culpados, né, na morte desse empresário.
5: E olha, recentemente o casal tinha dito aos agentes da PRF que haviam se conhecido recentemente em uma viagem de férias, saindo de Parnaíba com destino a João Pessoa. Então tá muito, ainda tem muita coisa, muito pano na manga aí, como o galego diz.
1: Muito angu debaixo desse,
5: pra descobrir,
1: muito caroço debaixo desse angu. 7 horas e 20 minutos, trazendo aqui mais informações pra você, né? Onde nós temos aqui esse caso, né? Onde um homem foi preso, né? Resistiu aí à prisão. Ele que é suspeito de agredir a companheira, Aline.
5: Isso mesmo, o homem de iniciais ACL foi preso na madrugada desta sexta-feira, né, para quem está conferindo a nossa programação, em Uruçuí, no sul do Piauí, suspeito de agredir a companheira, resistir à abordagem policial e também ameaçar policiais militares. A polícia militar afirma que ele precisou ser contido com o uso de um taser.
1: Pois é, pá, o homem é valente, hein? Então aí... Essa abordagem, né, segundo informações do 10º Batalhão de Polícia Militar, a vítima relatou que o suspeito havia consumido bebida alcoólica e usado crack antes das agressões. Segundo ela, os episódios de violência eram recorrentes e já haviam ocorrido outras agressões, incluindo em uma ocasião em que o homem teria jogado óleo quente em suas pernas.
5: Que loucura, gente. E ainda de acordo com a vítima, durante a discussão, o companheiro ameaçou pegar a faca também para atacá-la.
1: E após colher as informações, os policiais iniciaram buscas e localizaram o suspeito. Segundo a PM, ele desobedeceu às ordens da equipe, resistiu à abordagem e tentou fugir pelos fundos da residência.
5: A corporação informou que o homem apresentava comportamento agressivo e alterado e, diante da resistência, os policiais utilizaram um taser para contê-lo. Conforme a polícia militar, foram necessários dois disparos, já que o primeiro não foi suficiente para interromper a resistência.
1: Rapaz, valente. Depois da imobilização, os policiais realizaram uma revista pessoal e encontraram com o suspeito um cachimbo artesanal com características de objeto utilizado para consumo de crack. E o item com ele foi apreendido.
5: Durante o deslocamento para a delegacia da Polícia Civil, o homem continuou alterado, teria feito ameaças de morte também contra dois policiais militares que participaram da ocorrência e ele também voltou a insultar a companheira.
1: E o suspeito foi conduzido à Delegacia de Polícia Civil de Uruçuí, onde foram realizados procedimentos cabíveis. Ele poderá responder aí por crimes relacionados à violência doméstica, à lesão corporal, ameaça e desobediência. Você vê, né? Porque a intervenção policial, ela é ela, podemos dizer que é igual um esporte estadunidense chamado beisebol. São três strikes. O primeiro é a advertência, né? A advertência verbal. Depois vem o segundo strike, que é se o. Como esse homem aí, esse agressor de mulher, desobedecer ali uma ordem policial, ele recebe ali um disparo de arma de choque, né? Que é chamado taser. Que, se eu não me engano, tem uma carga de 20 mil volts, né? Que é uma arma considerada não letal. Né? E depois vem o terceiro strike, que a polícia pode fazer o uso de um armamento com bala de borracha ou com um tiro letal, né? Se a situação ficar aí fora de controle. Então aí, esse homem certamente vai responder por todos esses crimes, né? Valente, né? Querer desafiar aí a autoridade máxima, que é o policial militar. 7 horas e 23 minutos, trazendo agora as informações direto aí da nossa central de jornalismo aí de Barras, no estado do Piauí. Alô, bom dia!
7: Olá, bom dia, Manuel Lucas, bom dia, Aline Portela, bom dia aos ouvintes da rede de rádio Verdes Campos SAT. Falamos da central de jornalismo da Verdes Campos SAT aqui na cidade de Barras Norte do Piauí. O Ministério Público do Estado do Piauí recomendou que as empresas responsáveis pelo transporte intermunicipal entre Barras e Teresina garantam os direitos dos idosos previstos em lei. A medida foi motivada por relatos de dificuldades enfrentadas por passageiros da terceira idade para obter gratuidade e descontos nas passagens. Segundo o Ministério Público do Piauí, as empresas devem assegurar as vagas gratuitamente destinadas aos idosos e, quando essas vagas estiverem preenchidas, conceder o desconto legal sobre o valor da passagem. Também foi recomendada a melhoria no atendimento, com informações claras e sem constrangimentos aos usuários. Nos casos em que a gratuidade não pode ser concedida, as transportadoras deverão fornecer documentação justificando a negativa. O Poder Público Municipal de Barras também foi orientado a reforçar a fiscalização no terminal rodoviário. O Ministério Público fixou um prazo para a apresentação das providências adotadas e alertou que o descumprimento poderá resultar em medidas judiciais e administrativas. E no litoral piauiense, uma ação da Polícia Militar resultou na prisão de vários suspeitos acusados de retirar pedras utilizadas em uma obra pública na rua Pinheiro Machado, em Parnaíba. A ocorrência teve início após um servidor municipal perceber a movimentação suspeita e registrar a situação em vídeo, acionando as autoridades. Durante a abordagem, os suspeitos alegaram que trabalhavam para a empresa responsável pela obra e que estavam autorizados a retirar o material. No entanto, a Polícia Militar realizou verificações junto à construtora e à administração municipal. Um representante da empresa compareceu ao local e informou que nenhum dos abordados fazia parte da equipe de funcionários ou possuía autorização para manusear ou retirar as pedras da obra. Diante da confirmação da irregularidade, os envolvidos foram presos e encaminhados à central de flagrantes para os procedimentos legais. O caso segue sob investigação para esclarecer todos os detalhes da ocorrência e identificar os possíveis outros envolvidos na retirada indevida do material público. Manuel Lucas, Aline Portela, ótimo sábado a vocês, com apoio da Rede de Hotéis Cajuína, a melhor hospedagem do Piauí. Adilson Carlos, para o Jornal Verdes Campos SAT, primeira edição.
1: Valeu, meu amigo Adilson Carlos, trazendo as informações direto aí da nossa central de jornalismo aí de Barras, no estado do Piauí. Trazendo agora mais informações para você, 7h27, não perca o seu compromisso. E agora trazendo aqui detalhes sobre aquele caso, né, que a gente trouxe no ano passado, né, salvo engano, onde mãe e padrasto agora vão responder, vão a júri popular e vão responder aí pela morte de bebê de um ano, né, na capital. A mãe e o padrasto do bebê, Axel Guilherme, eles vão a júri popular por decisão da Justiça Estadual. Ambos os réus estão aí responsabilizados pela morte do menino que tinha um ano. O bebê foi hospitalizado com diversas marcas de agressão em maio do ano passado. E esse caso aconteceu no bairro Vicente Pinzon, em Fortaleza.
5: As agressões contra a criança ocorreram na madrugada do dia 3 de maio. O menino foi levado para o Hospital Geral de Fortaleza pelos suspeitos. O padrasto, isso. Isaac de Souza Alves, de 25 anos, e a mãe, Vanderleia Costa Damasceno, de 20. Os dois foram presos ainda dentro do hospital.
1: Isaac e Vanderleia serão julgados por homicídio qualificado, com motivo fútil, meio cruel e recurso que dificultou ou impossibilitou a defesa da vítima, com agravantes devido à vítima ser menor de 14 anos, qualificadora introduzida pela lei Henri Borel, e estava sob responsabilidade de ambos. A justiça ainda procurou Vanderleia por omissão.
5: Pois é, o menino deu entrada na unidade de saúde com hematomas por todo o corpo, fratura no crânio, hemorragia e em parada cardiorrespiratória. Ele morreu no dia 6 de maio, após três dias internado.
1: Isaac teve a prisão em flagrante convertida em prisão preventiva. Já Vanderleia foi solta pela justiça mediante o cumprimento de medidas cautelares.
5: No laudo cadavérico, os peritos afirmaram que a morte de Axel ocorreu por traumatismo craniano encefálico, produzido por lesões contundentes com características típicas de crueldade e indícios de tortura, haja visto intenso sofrimento por possível castigo ou intimidação.
1: E o crime, né, para você que não está lembrando, né, como é que foi esse crime, em depoimento à polícia, o padrasto contou que estava com a mãe do menino há cerca de 7 meses e que os três costumavam dormir no mesmo cômodo. Ele afirmou que no dia do crime chegou em casa de madrugada para dormir e encontrou o menino ainda acordado.
5: E o homem também afirmou que durante toda a ação, que ocorreu entre 3 e 4 horas da manhã, a mãe de Axel não teria testemunhado nada, porque estava lavando roupas. 3, 4 horas da manhã, você já imaginou?
1: Exatamente.
5: Lavando roupas. Sobre os outros hematomas pelo corpo, os dois suspeitos disseram que seriam provenientes de quedas que a criança sofreu.
1: Outras testemunhas ouvidas pela Polícia Civil, no entanto, destacaram que desde o início da relação de Vanderleia com Isaac, a criança constantemente aparecia com hematomas. No depoimento, o homem inclusive admitiu que já bateu no braço e outras partes do corpo para que ele parasse de chorar.
5: Olha só, e o pai também pediu a guarda da criança várias vezes, Emanuel. Por que que não ofereceram, né? E aí o pai biológico do menino, Alex Eugênio, solicitou na justiça a tutela de urgência da criança, alegando que ele e os avós paternos cuidavam direito dele, prestavam apoio financeiro também. Entretanto, segundo o pai, a mãe tentava proibi-los de ver o bebê. Além disso, a genitora estaria negligenciando os cuidados com a criança.
1: E o pai, né, o pai biológico, ele havia feito esse primeiro pedido pela justiça em fevereiro de 2025. E foi marcada uma audiência de conciliação entre a mãe e o pai para abril. Só que a mulher não compareceu à audiência. E a advogada do pai entrou com um novo pedido de guarda no mesmo mês. E o novo pedido também foi negado.
5: No dia 5 de maio, 2 dias após a internação de Axel pelas agressões, o pai entrou com um terceiro pedido de urgência pedindo a guarda da criança. No dia 7, o Ministério Público do Ceará emitiu um parecer favorável ao pedido do pai pela guarda, só que a criança, porém, já havia morrido no dia 6.
1: Então, tá, existem vários culpados em toda essa história, principalmente a justiça, né, por ter negado esse direito ao pai biológico, né, de tentar ficar com o filho, tentar evitar o pior, né, porque ele tentou de todas as formas junto com a sua advogada e a justiça por duas vezes o negou. E quando foi dar o parecer positivo para o pai pegar a criança de volta, pegar para si a criança junto com os familiares ali paternos, né, que davam assistência para essa criança, infelizmente essa criança acabou morrendo 3 dias depois de ser internada, né, uma verdadeira crueldade que aconteceu, né, que me causou revolta na época, porque eu estava aqui trazendo essa notícia que me causou revolta, me causou também tristeza, porque em casa eu tenho 3 crianças pequenas também, né, 3 sobrinhos, e é uma crueldade, né? Se você não quer ter um filho, né, então não faça, né? Você, para acontecer isso, né, a moça se ajuntar com uma pessoa que não presta, tende a acabar como acabou a vida dessa criança, né? A criança que sofreu aí torturas, né? e que vinha com a desculpa, né? A mãe levou até para o hospital, né? Mas o pessoal, pelo menos o pessoal do hospital, desconfiou, né? De que essas agressões não eram simples, né? Eram mais complexas do que eles, os pais relatavam, né? E pelo menos eles chamaram a polícia, né? A equipe médica chamou a polícia e prenderam os dois em flagrante. E que agora eles possam pagar por esse crime bárbaro, né? De acabar com a vida dessa criança da forma mais cruel possível.
5: É a mesma coisa, a mesma indignação que a gente sente em relação ao caso do Henry Borel, sim, né? Sim. Porque eu acho mais impactante a mãe, né? Porque o padrasto não é pai, né?
1: Ele não, não tem, não é pai, não.
5: Ligação, ele pode não ter nenhum tipo de amor pelaquela criança. Mas a mãe ser conivente com esse tipo de coisa é muito triste, é muito triste.
1: 7 horas e 33 minutos e daqui a pouco no Jornal Verdes Campos você vai acompanhar.
5: Ministério da Saúde autoriza a construção de policlínica em Teresina. O investimento é de 21 milhões de reais.
1: Ibama fecha movelaria que usava madeira ilegal de terras indígenas no Maranhão.
5: Influenciadores são alvos de operação policial por publicarem rifas ilegais nas redes sociais.
1: Estas e outras informações já já no seu Jornal Verdes Campos, primeira edição.
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0: Campus, primeira edição deste sábado 13 de junho de 2026. São 7 horas e 39 minutos. Aqui na bancada, Aline Portela, nosso querido Emanuel Lucas, trazendo informações, deixando você bem informado também, trazendo aí momentos de formação de opinião também para vocês refletirem sobre o que a gente repassa aqui. 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
0: Olha, Emanuel Lucas, nós estamos aí, eu, né, como você já bem colocou aqui, para quem está conferindo a nossa programação pelo YouTube, aí está conferindo as imagens, eu já estou a caráter aqui, né, com a camisa do Brasil, né, na torcida pelo nosso país, pelo nosso time, aí na Copa do Mundo, que inicia hoje, né, contra o Marrocos. E a gente veio trazendo durante todo o nosso programa de hoje também algumas informações da Copa do Mundo. Ontem foi o Dia dos Namorados, Emanuel, e as redes sociais bombaram com a Virgínia Fonseca, né? Que recebeu um grande buquê de flores, né?
2: Sim.
0: Nesse Dia dos Namorados. E o que bombou foi o ex-namorado comentar com um coraçãozinho lá esse presente, né? No caso, o Vini Júnior. Aí várias especulações começaram. Ah, eles nunca terminaram. Ali foi
2: só deram um tempo, né?
0: Só deram tempo para que o Vini Júnior se preocupasse um pouco mais com a Copa do Mundo, né? Com os jogos, se concentrasse mais nos jogos.
2: É uma desculpa plausível, né? Mas é o que o pessoal...
0: Se for por isso, a gente aceita.
2: Exatamente, né? Porque quando o Brasil ganhou a última Copa, né? Que foi 2002, os jogadores praticamente esqueceram, né? De vida social, familiares, amigos, porque todos eles estavam com o pensamento
0: concentrado.
2: Exatamente, com os dois concentrados num só propósito, que era trazer o Penta para casa, né? Então, que os jogadores também tenham essa mesma mentalidade, né? Nessa Copa, nesse ciclo que começou e que agora estamos aí prestes a começar a partir de hoje contra a seleção do Marrocos. Então, que o Vini Júnior hoje possa fazer um bom jogo, né? E que principalmente todo mundo esteja ali afiado, né? Porque é Copa do Mundo, meus amigos. Copa do Mundo não permite erros, né? Não permite erros. Então, aí, venha que vier, o Brasil vai estar preparado. E a Copa do Mundo começou até ontem, né? A gente teve até as estreias do Canadá e também dos Estados Unidos, né? Principalmente dos Estados Unidos, que ontem parece que os estadunidenses, né, aprenderam a jogar futebol, porque era uma mística que existia, né? Porque americano não sabe jogar futebol, tem aqueles outros esportes lá, como o basquete, o futebol americano, o beisebol, né? Só que o futebol para eles era uma modalidade, né, que ficava ali em quarto plano, quinto plano, sexto plano, né? O hockey também é popular lá nos Estados Unidos, mas agora, né, pelo que a gente viu ontem, pelo que eu vi ontem, né, do jogo da seleção dos Estados Unidos, os homens agora aprenderam a jogar futebol e golearam ontem a seleção do Paraguai pelo placar de 4-1 e começaram bem aí, começaram com o pé direito na Copa do Mundo. Já o Canadá empatou com a Bósnia e Herzegovina em 1-1, né? Então aí os três países sede, o México ganhou, Estados Unidos ganhou e o Canadá empatou o seu jogo. Então, hoje nós vamos ter aí mais três partidas, se eu não me engano. Hoje tem Catar e Suíça, tem Brasil e Marrocos e tem mais um jogo a 1 da manhã, se eu não me engano. Vou até já e também dar uma informação para você, porque no portal verdescampos.com.br estamos agora com uma aba, né, especial, que tem ali a tabelinha dos jogos, né, para você aí não se perder, né, saber ali de todos os horários das partidas ali da Copa do Mundo 2026, né? Então, você quer se manter bem informado também sobre ali, ter aquela resenha, né? 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Lá tem todas as matérias, né, especiais sobre os jogos, né, e também informações ali do dia a dia da seleção brasileira nesse ciclo dessa Copa do Mundo, da maior Copa do Mundo de todos os tempos, além.
0: E continuando falando em Copa, né? Também está repercutindo também na Netflix, né? O Brasil 70, né?
2: Isso, exatamente. Essa série eu assisti, tive a oportunidade de acompanhar. Para quem não sabe, tem uma série, né, num aplicativo de streaming chamado Netflix, chamado Brasil 70, a saga do Tri.
0: Do Tri.
2: Né, que mostra toda a caminhada da seleção brasileira, né? Desde ali a montagem do elenco, os problemas ali de João Saldanha com o governo militar da época, né? A saída da seleção e digamos assim, a convocação do Zagallo, né, para ser o treinador da seleção que o João Saldanha montou. Enfim, é uma história bem bacana, né, do que mostra dos bastidores, né? Porque a Copa de 70 foi aquela alegria, o Brasil definitivamente trouxe a taça Júlio Zimbei para casa e muito pouca gente não sabe, né, como é que foi ali os bastidores, né, a vida do Pelé ali, porque o Pelé não queria jogar a Copa do Mundo, já vinha de trauma da Copa de 66, onde ele saiu lesionado, o Brasil não fez uma boa campanha, muita gente dizia que o Pelé estava acabado, mas ele pegou, né, uniu o elenco, né, o João Saldanha montou esse elenco, Pelé tratou de unir o elenco em campo e a gente trouxe o Tri para casa, né? Então é uma série muito boa.
0: E Emanuel, eu assisti algumas partes, né, dessa série e eu fiquei encantada com a questão do estímulo mental, psicológico.
2: Sim, sim.
0: Né? Nas últimas Copas, a gente achou que alguns treinadores passavam demais a mão na cabeça dos jogadores.
2: Exatamente.
0: E aí não tinha aquela coisa de você lutar pelo ser o campeão, pela vitória.
2: Pela vitória e ser campeão,
0: porque a gente acha que ultimamente os jogadores, a maioria são de fora, estão ganhando muito bem, então
2: fica aquela
0: preocupação. Né? Não tem aquela garra, aquela força, eu quero aquela taça, eu quero ganhar, eu quero ser o melhor. Né? E essa série mostra muito, muito bem isso.
2: Pois é,
0: né?
2: Então seria importante que o Brasil pudesse se inspirar na Argentina, né? Porque a Argentina ganhou a última Copa, apesar de ter começado perdendo a primeira rodada, mas aí depois disso ganhou todos os jogos e levou a Copa, né? Então foi um processo já de longo tempo, desde 2018, né? Quando acabou sendo eliminado para a França, né? Mas aí mantendo mesmo os mesmos jogadores, né? Mantendo aquela família, né? Com algumas alterações, claro, e esse ciclo fez com que a Argentina ganhasse a Copa de 22 e finalmente o Messi, né, ganhando aí o título máximo de caráter mundial.
0: Então, Emanuel, só para fechar aqui,
2: sim,
0: essa questão da Copa do Mundo, falando de música, né, porque eu sou amante da arte, amante, sim, da música, e a mais uma vez a Shakira, né, foi considerada a melhor música da Copa, o
2: Dai Dai. Mais uma vez, né?
0: Mais uma vez. Mas, gente, ainda hoje na minha cabeça o Waka Waka não
2: é a música cabeça. De a Copa de 2010, exatamente. Né? Ela que é inspirada numa música africana dos anos 80, né? Que a Shakira foi lá, readaptou, fez uma letra e que até hoje, né? É uma música bacana da gente acompanhar, né? Ela que fez músicas aí para as últimas 4 Copas do Mundo, né? Na verdade, ela fez música para 2006, 2010, ela fez música para 14, só que não embalou muito. Fez para 2018, também não embalou, mas fez para 22 e 26, né? Então aí ela já tem aí por quatro vezes, né, a melhor música.
0: E se você olhar o clipe, né, desse ano também, ela pegou o gancho lá do Waka Waka também,
2: sim,
0: né?
2: Sim. Então é isso. Então aí, Copa do Mundo, meus amigos. Vamos até o dia 19 de julho, a gente espera que a seleção brasileira possa estar nesse dia do meu aniversário, né? Opa. Às 16h, e que a gente possa soltar finalmente o grito de hexacampeão.
0: E reforçando o horário de hoje do jogo.
2: Hoje é 19h, então você aí vista sua camisa, empunha sua bandeira, fique ligadinho aí na frente da televisão e torça pela nossa seleção, porque vai ser um caminho longo, né? Serão 8 jogos até a grande final no dia 19 de julho. 19h51, vamos trazer aqui as informações diretas da nossa central de jornalismo de Granja, no estado do Ceará. Alô, bom dia! Alô, bom dia! Ah, agora sim, agora vai dar certo. Alô, bom dia!
3: Bom dia para você, meu amigo Emanuel Lucas. Muito bom dia para você, Aline Portela. Bom dia aos nossos amigos ouvintes do jornal Primeira Edição da Verdes Campos SAT. E vamos agora com as notícias, trazendo as informações aqui da região norte, no estado do Ceará, diretamente da Central de Jornalismo da Verdes Campos SAT, Granja. Olha, uma discussão por terrenos termina em violência na região norte, no estado do Ceará, mais precisamente em Sobral. Um homem de 42 anos foi preso suspeito de agredir o próprio tio, um idoso de 78 anos. O caso aconteceu no bairro Alto da Brasília, que, por sinal, um bairro considerado bastante violento lá em Sobral. De acordo com a polícia, ao chegarem no local, constataram que o idoso estaria sendo agredido com golpes de madeira. O SAMU prestou atendimento à vítima, que foi encaminhada à Santa Casa de Sobral para avaliação médica. O acusado foi levado à 2ª Delegacia Municipal de Polícia Civil e o caso segue em investigação. 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E vamos com mais notícia, mais informação. Agora vem do município de Acaraú, região norte no estado do Ceará, distante a 140 quilômetros de Granja e 240 quilômetros de Fortaleza. Foi preso ontem, sexta-feira, 12, um pastor de 51 anos, suspeito de abusar sexualmente de pelo menos 8 vítimas. Ele foi preso durante uma ação pela Polícia Civil em Acaraú. Além dele, outros dois homens, um de 47 e outro de 56 anos, também foram capturados por envolvimento em crimes sexuais contra crianças e adolescentes. Segundo a Polícia Civil, o líder religioso, se é que podemos chamar assim, é apontado como autor de abuso contra pelo menos 8 vítimas. Entre elas estariam 2 filhas e 1 enteada. Os 3 foram encaminhados à delegacia de Acaraú para os procedimentos cabíveis e colocados à disposição do Poder Judiciário. São essas as informações para hoje, sabadão. Voltamos com vocês aí no estúdio, minha amiga Aline Portela e você, Emanuel Lucas.
2: Obrigado, Marcos Tony, trazendo as informações direto aí da nossa central de jornalismo aí de Granja, no estado do Ceará. 6h55, trazendo aqui as últimas informações para você. Aqui nós temos aqui essa informação do que vem do estado do Piauí, porque o Ministério da Saúde e o governo assinaram aí na manhã de ontem um termo de ordem de serviço para a construção de uma nova policlínica na capital. A oficialização aconteceu durante solenidade no bairro Primavera, na zona norte da capital.
4: A obra foi orçada em R$21 milhões e o novo prédio vai ficar localizado ao lado do Hospital Areolino de Abreu e deve ampliar a oferta de serviços especializados do Sistema Único de Saúde, SUS, na capital e em municípios próximos.
2: Pois é, minha amiga Aline, com isso, a policlínica deve oferecer consultas em diversas especialidades médicas e exames de pequenos procedimentos, organizados de acordo com as necessidades de saúde da população.
4: O foco dos atendimentos será voltado à saúde da mulher, saúde da criança, atenção às condições crônicas, saúde mental e também reabilitação.
2: E também o foco desses atendimentos aí vão ser dessa maneira. Então vai ser uma nova opção para você, aí amigo da não só da capital, mas também do estado do Piauí, a terem um atendimento de qualidade nessa nova policlínica que será construída.
4: Uma região bem central ali, sim, né, sim, da capital do Piauí.
2: E que vai abranger também não só as pessoas da capital, mas também ali de regiões ali no interior do estado, né, também do estado do Maranhão, do Ceará, que quiserem um atendimento mais especializado. 7h56, indo para o Maranhão, porque tivemos aí o fechamento de uma movelaria que estava usando madeira ilegal, Aline.
4: Isso mesmo, Emanuel Lucas. Uma movelaria clandestina que usava madeira retirada ilegalmente de terras indígenas para fabricar peças de armas de fogo foi fechada pelo Instituto Brasileiro de Meio Ambiente e de Recursos Naturais Renováveis, o IBAMA, em Centro Novo do Maranhão.
2: A ação ocorreu durante uma operação de combate à exploração ilegal de madeira realizada em parceria com a Fundação Nacional dos Povos Indígenas, a FUNAI, e o Batalhão de Polícia Ambiental.
4: Durante a fiscalização, os agentes identificaram que o estabelecimento utilizava madeira sem comprovação de origem para fabricar coronhas e outras peças, né, de armas de fogo. Segundo o IBAMA, há suspeita de que o material fosse usado em atividades criminosas, incluindo crimes ambientais em áreas protegidas. O proprietário da movelaria foi autuado pelas irregularidades encontradas.
2: Segundo o IBAMA, as espécies mais utilizadas eram o cedro, roxinho e andiroba. Essas madeiras são encontradas principalmente em terras indígenas e unidades de conservação da Amazônia Maranhense.
4: De acordo com o analista ambiental do IBAMA, Givanildo Lima, a exploração ilegal dessas espécies tem sido frequente na região.
2: E além da movelaria fechada em Centro Novo do Maranhão, a operação também interditou outros 8 empreendimentos que utilizavam madeira de origem ilegal.
4: Ao todo, foram apreendidos mais de 50 mil metros cúbicos de madeira. As multas aplicadas ultrapassam R$500 mil.
2: As ações começaram no último dia 8 e continuam nas regiões das terras indígenas Alto Turiaçu, Auá e Turiaçu, que concentram parte dos remanescentes da Amazônia no Maranhão.
4: Segundo o IBAMA, o objetivo é combater a extração ilegal de madeira e proteger os territórios indígenas da região.
2: 7h58, e aqui a última informação, onde tivemos aqui influenciadores né, que foram presos aí no estado do Ceará, Aline.
4: Pois é, os influenciadores Carlos Eduardo Araújo Souza, de 24 anos, e também o outro, né, deixa eu só conferir aqui o nome, Francisco Aldi Barros de Souza, de 20 anos, foram alvos de uma operação da Polícia Civil por suspeita de promover rifas ilegais via redes sociais para lavagem de dinheiro em Cruz, na região norte do Ceará.
2: Na operação, Carlos Eduardo foi preso em flagrante pelo crime de loteria não autorizada, enquanto Francisco Aldi recebeu voz de prisão por adulteração de sinal identificador de veículo automotor, nesta quinta-feira. A dupla foi solta em audiência de custódia realizada aí pela Justiça Estadual no mesmo dia. As defesas dos suspeitos não foram localizadas para comentar essa prisão e também essa operação.
4: E olha só, Emanuel Lucas, um dos suspeitos era conhecido nas redes sociais como Balaclava do Grau, por participar de grupos de dar grau na moto e publicar vídeos sobre a prática nas redes sociais.
2: As prisões ocorreram na Operação Fortuna, que cumpriu mandados de busca e apreensão contra os influenciadores. 2 automóveis, 3 motocicletas, aparelhos eletrônicos e outros materiais de interesse para investigação foram apreendidos com suspeitos.
4: Também foram bloqueados judicialmente cerca de R$300 mil das contas bancárias dos suspeitos e a operação foi coordenada pela Delegacia da Polícia Civil de Cruz, com apoio das delegacias de Acaraú e de Bela Cruz.
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2: Bem, meus amigos, deixa eu dar uma passada aqui na nossa audiência. Um abraço aqui para a Ana Cristina, para o Luciano Jeff 8, para o nosso amigo aqui, que é o Milton, o nosso amigo de Milton Brandão, é o Elias Santos, acompanhando lá no norte do estado do Piauí. A nossa amiga vovó Lúcia, ao Valber de Coroatá, Maria de Fátima e Pau d'Arco. A nossa amiga Maria, né, que é fãzaça aqui da nossa amiga Aline Portela. E também para o Zé Fernandes, dizendo que hoje vai dar Brasil. E também aqui a nossa amiga Solimar Matos, né? E também aqui, deixa eu ver, pronto. Então essas aqui, as últimas participações, felizmente não temos mais tempo. Então, meus amigos, hoje é o dia que você possa aí torcer pela nossa seleção às 7 horas da noite, Brasil e Marrocos, tá certo? Lembrando que eu estarei ao vivo, né, com o nosso amigo Irlande Farias, no encerramento ali do jogo, né, dentro no terreiro da Fazenda, pra gente bater uma bolinha, conversar sobre o jogo da seleção. E a gente espera que o Brasil traga aí a primeira vitória. Aline?
4: Essa é a nossa torcida. Exatamente. Muita fé pra hoje. Um ótimo final de semana. Estaremos de volta na segunda-feira, a partir das 6 da manhã, aqui na Rede de Rádios Verdes Campos Sat.
2: Bora, Brasil! 8 horas e 1 minuto. A gente agradece ao carinho da sua audiência. A gente volta na segunda-feira, se Deus quiser e assim permitir. Fique agora com o Coração do Pai Nosso e logo na sequência o Balança Brasil, agitando a manhã da Verdes Campos com muita música e com muita diversão.
5: Olá, amigos. Quem fala aqui é Franli. Quero dizer o seguinte: para você ter êxito na fé, você precisa ter fé. Se você não tiver fé, você não vai ter êxito. Saiba de uma coisa, que um dos melhores remédios, melhor antibiótico, é a fé. Você quer que dê certo sua fé? Se concentre, levante as mãos para cima, se encoste em qualquer, numa parede, em qualquer coisa, e peça a Deus aquilo que lhe interessa. E tenha fé. Se você fizer isso, vai dar certo, vai dar certo. Quem está falando aqui é Franli. Essa oração foi feita aqui na sede da Rede de Rádio Verdes Campos, com todos os funcionários daqui da rádio. Todos nós fizemos com fé, pedindo para que você tenha saúde, nossos ouvintes, nossos queridos amigos. Então, só quero lhe dizer para você, tenha fé e reze conosco esse Pai Nosso.
6: Pai Nosso que estais nos céus, santificado seja o vosso nome. Venha a nós o vosso reino, seja feita a vossa vontade, assim na terra como no céu. O pão nosso de cada dia nos dai hoje, perdoai as nossas ofensas, assim como nós perdoamos a quem nos tem ofendido. E não nos deixeis cair em tentação, mas livrai-nos do mal. Amém. Ave Maria, cheia de graça, o Senhor é convosco. Bendita sois vós entre as mulheres. Bendito é o fruto do vosso ventre, Jesus. Santa Maria, Mãe de Deus, rogai por nós, pecadores, agora e na hora de nossa morte. Amém.
7: Esse Pai Nosso e Ave Maria é um oferecimento da família da Rede de Rádio Verdes Campos SAT e suas afiliadas. Para todas as pessoas que estão nesse momento passando por situação difícil nos hospitais, com a Covid ou com outras doenças. E também para todas as famílias que estão sofrendo porque perderam seus entes queridos. Rogamos a Deus que Ele console cada coração sofredor nesse momento tão difícil nas nossas vidas. A família da Rede de Rádio Verdes Campos SAT e suas afiliadas têm a certeza que juntos vamos passar por tudo isso e sair do outro lado mais forte.
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2: Muito bom dia, agora são 8 horas e 4 minutos.
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Epa, e aí, o pessoal para começar uma manhã gostosa de sábado, alto astral, para cima, com você no coração e deixando a vida levar a gente para todo canto. O que é importante é deixar a vida levar a gente, tá, gente? Olha, para onde quer que a gente vá, vamos com alto astral, porque nós somos brasileiros e não desistimos nunca. Queremos ser felizes, queremos glória, queremos paz. Nós queremos, sabe o que também? Muito amor no coração. Eu sei que tem muita gente hoje que aproveitou bastante o Dia dos Namorados com o grande amor da sua vida, a sua esposa, a sua ficante, a sua namorada, a sua paixão da vida inteira. Você que aproveitou aí e hoje teve que acordar cedo para trabalhar. Eita, e tá ouvindo a rádio? Ah, tá bom demais, passa rapidão. Rapidão você tá aí, ó. Feliz da vida, para quem trabalha o dia todo hoje dando plantão, para quem trabalha só meio expediente, para quem está de férias, para quem está de folga, para quem não trabalha no sábado, para quem está ouvindo a rádio da vovó e do vovô, muito obrigado, bom dia. E somos brasileiros, hoje tem Brasil estreando na Copa, é isso? Eita negócio bom, rapaz! Brasil estreando na Copa hoje, e eu quero ver o seu recadinho aqui na Rádio da Vovó e do Vovô. Você manda para o nosso WhatsApp, DDD 86, número 994475082. Vou repetir, hein? O nosso WhatsApp é 994475082. Já pode mandar mensagem a partir de agora para a gente poder atender o seu pedido musical. Aliás, a partir de 8 horas, você já pode mandar que chega para mim. Se mandar antes de 8 horas. Eu sei que tem, às vezes tem diferença de horário de relógio, seu relógio para o meu. Às vezes não está batendo a mesma hora. Mas tem que mandar a partir de 8 horas, tá? Para a gente poder atender o seu pedido, tá certo? Eu estou com um pressentimento que hoje vai dar Brasil. E você? Qual o seu pressentimento? O que você está pensando para o jogo hoje do Brasil? Quero saber a sua opinião, hein? Um abraço para os nossos irmãos caminhoneiros, agricultores, você que é pedreiro, que hoje também continua na batalha, nossos irmãos pedreiros, serventes, dona de casa, que acorda cedinho, passa aquele café, chega, eu estou com um cheiro aqui do seu café. Nossa Senhora, aquele beiju, aquele cuscuz, tem gente que come de manhã, é panelada, é mão de vaca, cozida, mas tá tudo certo, tá tudo certinho. A primeira refeição do dia é mais importante, você sabe disso, não é? 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Meu pressentimento é que hoje vai dar Brasil, não sei porquê. E você, o que é que você acha? Vai dar Brasil ou não vai? Hã? Me conta, que eu preciso saber qual a sua opinião.

0: Brasil! Brasil!
1: Eu simplesmente adoro essa canção do Agnaldo Timóteo, Dona do Meu Mundo, para você que tá ligado na mais popular do Brasil.

0: Bela canção pra você ouvir num sabadão especial. Vou pro intervalo, volto já já. Sai daí não, hein?
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9: Balança!
10: Balança
9: Brasil!
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0: Balança Brasil, comigo Anete Campos e com você do outro lado. Sabadão, um sábado bem especial, porque hoje tem Brasil na Copa, não tem pra onde a gente não se animar, não tem pra onde.
9: Brasil!
0: É, tem Brasil na Copa hoje, somos brasileiros, gente, brasileiro tem aquele coraçãozão especial. Como a gente diz sempre, não temos time de futebol, não temos religião e nem partido político, mas somos todos brasileiros e a gente quer sempre que tudo dê certo nesse Brasil, né? Isso é uma, essa é uma festa mundial, né? Porque a Copa do Mundo já diz tudo, né? Copa do Mundo. Então a gente tem que realmente estar torcendo para que dê tudo certo no Brasil, para o Brasil, tá bom? A gente fica às vezes muito descrente de muitas coisas, mas a gente precisa dar um desconto de algumas coisas, porque senão a gente não vive, né, gente? Não dá para viver. Alô, Zezinho, você está me ouvindo onde, querido? Bom dia, como vai você?
11: Bom dia, Net Campos. Gostaria de ouvir a música Aquele Amor Que Faz Gostoso Me Deixou, com o cantor Vando. Ofereço para Antônio Brasília, com Madre Márcia, Batião, Nena, Jamba, Gracinha, Seu Luiz do Isqueiro, Rita de Cássia, Elton dos Potentes, Chico da Usina e para todos que estão ouvindo o programa, Zezinho de São João dos Patos.
0: Beleza, Zezinho, um abraço para você, Vando. Sempre muito romântico, não é, o Vando? Aliás, toca pra gente Perla, pequenina, pra você e pros ouvintes, um abençoado dia. Obrigada, Bárbara, em Timão, no Maranhão. Alô, Irene, Raimundo Cunha, agente de venda dos produtos GF8, bom dia.
7: 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Coloque aí a música de Amelinha, Frevo Mulher, para todos. Obrigado.
0: Frevo Mulher, para animar, gente. É muita animação que a gente gosta aqui no Saladão. Eu quero, gosto de alegria, gosto de alegria. Eu gosto de tudo que traz alegria, sorrisos, felicidade. Eu quero você feliz aqui com a gente também, tá bom? Você viu o recadinho aí da nossa querida Irene e o esposo dela, Raimundo Cunha, que são agentes de vendas. Tem recadinhos aqui também do Reginaldo Neres, da cidade de Altos, Piauí, pedindo Adam Williams. Uma música que chama-se Caminha Comigo, Senhor, que é um louvor, oferecendo para todos que estão na sintonia da Rádio Verdes Campos Sat. Um abraço. Seu Zé Oliveira, no bairro de Fátima, indicando uma música aqui para Joaninho Costureira, em Altos, Naí de Façanha, Irene Raimundo Cunha, Cleuma, em Campo Maior, aqui é no bairro Cidade Nova, Tisquinha, em Timon, é no Maranhão, Vovó Clésia, é o Zé Oliveira do bairro de Fátima, Núbia Lafayette, Lamas, quem mais tem mais? Lama, né? O nome da música, tem mais.
12: Bom dia.
0: Oi, bom dia.
12: Bom dia toda a galera do povoado de Sororó, Campo Grande, maior país da terra. E quem botou um louvor de Jota Neto, pode ser qualquer um de Jota Neto. Bom dia, o Vavá do povoado de Sororoca.
0: Oi, Vavá, povoado de Sororoca, bom dia. Alô, Quinzinho, como vai você, querido? Bom dia.
13: Bom dia, Nete, que eu tenho que sentir de alto lugar.
0: Oi, Quinzinho. Gostaria
13: de ouvir assim com Copacabana, Balança Brasil.
0: Balança Brasil, Balança Brasil. Brasil, obrigada, Quinzinho. Quanto é o placar que ele deu hoje aqui, gente?
13: Balança, Brasil. Hoje o Brasil vai ganhar de 2-0. Valeu, tudo de bom.
0: É isso, Quinzinho, 2-0 é o placar do Quinzinho. Você pode dar seu placar aqui também, fica à vontade. Do jogo de hoje, do Brasil, da estreia do Brasil na Copa. Legal, hein? Que coisa boa. Oi, Benedita, bom dia.
14: Oi, Nete, bom dia. Aqui é a Benedita, aqui de Paraná. Eu gostaria que você colocasse a música com Júlio César, tu. Aparecer aqui para toda a minha família e para todos que gostarem, viu?
0: Júlio César, tu. Josélia Raquel na Fazenda Paulo D'Arco, em Campo Maior, indicando Roberto Carlos. Estou aqui. É para os ouvintes, familiares, amigos, vizinhos. Josélia Raquel, um abraço para você. Ela fala que hoje, dia 13 de junho, é o dia de Santo Antônio, né? 13 de junho. E ela disse: Viva nosso Senhor Jesus Cristo, Imaculado Coração de Maria, Santo Antônio, nosso padroeiro, intercedei a Deus por nós. E as nossas famílias. Bom dia para você, Josélia. Estamos celebrando a festa do nosso padroeiro, Santo Antônio Aparecido, em Campo Maior, Piauí. Um abraço para você, meu amor. Obrigada, bom dia. É isso aí. Viva nosso Senhor Jesus Cristo. Viva Santo Antônio Aparecido. Que legal. Obrigada, hein? Vamos lá, tem mais. Oi, Anete, bom dia. Vamos ouvir aqui uma música da Clemilda, bem antiga, de 1965, que chama Forró Sem Briga. Manda alô para Elisa, Serrinha, Martins Teixeira, Tereza, Portela e família. Tudo bem, o Brasil ainda é fraco, assim eu acho, amiga, é minha opinião. Tá tudo certo, a gente aceita. Aqui é democrática a opinião de cada pessoa, de cada ouvinte. Outro dia a gente ouviu a opinião também. Nosso ouvinte lá de Camucim, onde ele dizia que vai torcer pelo Brasil, mas ele acredita que nessa Copa vai dar Portugal e você, né? E a gente respeita, todo mundo tem direito a dar sua opinião. A gente só não vai debater isso aqui para não ter briga nem confusão, que a gente não debate. Nós temos nossa participação aqui, aliás, a participação do nosso querido Emmanuel Lucas, que é um especialista em futebol, na nossa equipe aqui, que ele está sempre dando a sua opinião relacionada a futebol, porque ele entende, ele narra futebol, ele é estudioso do futebol no mundo todo. E o Emanuel, inclusive, vai dar sua opinião hoje, após o Jogo do Brasil. Ele vai fazer uma participação aqui falando um pouco sobre, né, o que terá acontecido durante todo o jogo na estreia do Brasil. Ele vai dar a opinião dele aqui, você pode ouvir e dizer se concorda ou não com a opinião do nosso querido especialista em futebol, que é o Emanuel Lucas, tá, gente? Então, a gente vai ter que esperar para ver no que vai dar, não é? Concorda? Então tá bom, já tem Clemilda para você, Portela. Obrigada por sua opinião. E vamos seguindo aqui, porque tem muito mais. Quinzinho, eu gosto dessa música aqui, tudo a ver com o meu programa, ó. Balança Brasil, balança! Tem Vando, Amelinha, Nubia Lafayette, Júlio César, que não dá tempo nesse bloco, a gente vai pro outro, tá? Tem Clemilda, obrigada, bom dia.

Som de Vando, vamos lá, porque tem mais canções pra gente tocar aqui, pra você se apaixonar. Vamos animar aqui a festa? Vamos sim, Amelinha, Frevo Mulher.

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1: Olha aí, hora certinha, 9:02, bom dia.
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11: Brasil! 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

0: que eu já botei no ar, é da Josélia Raquel, que pediu Roberto Carlos, né, Josélia? Estou aqui. Eu tenho uma mensagem também, que eu não toquei ainda, a música do Jota Neto, Vavá, que pediu, né, Vavá? Pediu o Jota Neto, Reginaldo Neres pediu o Adam Williams, que a gente vai tocar. Já tocou? Ah, tá faltando o Alan Willis, o Adam Willis. Eu toquei o quê? Copacabana Beach, Perla, Vando, Amelinha, Clemilda, Núbia Lafayette. Foi tocado no bloco passado. Eu agora preciso tocar, para você que tá ligado comigo, Jota Neto, que é o Vavá que pediu, né, Vavá? Deixa eu botar o recadinho dele novamente aqui. Vamos lá. Oi, Vavá, bom
1: e
0: dia. Aí,
1: Biscato, bom dia. Quero te mandar bom dia pra galera do povo de Tororoca, Alto Grande, Maior, Batista Sé. E quem que você bota um louvor de Jota Neto, pode ser qualquer um de Jota Neto.
0: Ah, Jota Neto, um abraço. Copacabana Beach, a gente já tocou. Júlio César para Benedito, a Benedita, que pediu Tu, Josélia Roberto Carlos. E também a gente vai tocar aqui uma música. É, deixa eu ver aqui. A minha querida Joaninha Costureira está ouvindo a gente, Joaninha? Bom dia, tudo bem com você?
2: Bom dia, minha amiga querida, né, de campo.
0: Bom dia.
2: Eu gostaria de ouvir com você hoje o Pablo, Imprevistos.
0: É, música boa.
2: Eu mesmo, eu quero oferecer para seu José de Oliveira, em Campo Maior, para Luciana, para minha tia Maria Neuza, para Luzina Lagoa Seca, tia Esquente Mundo Maranhão, Manassés em Alto Lugar, para Jesus aqui comigo no Baixo São João, Socorro do Bom Gosto, para você e todos os ouvintes da Vez de Campo. E deseja um sábado de bênção, saúde e paz.
0: Amém, Joaninha.
2: Um final de semana abençoado, minha linda, para você e para sua família também. Joaninha Costureira, lá de Altos.
0: Muito bem, obrigada, Joaninha. Deixa eu botar um recadinho aqui dele, lá de Itaporanga, na Paraíba, Araújo. Bom dia.
3: Bom dia, bom dia. Verdes Campos Sati. Bom dia, Anete Campos. Eu sou o Araújo, da cidade de Itaporanga, Paraíba. O Anete Campos. Toca para nós, ele, a voz de ouro do Brasil, Milton César. Música, só por essa noite, só por essa noite. Obrigado, um bom dia. Verdes Campos Ati, a rádio do vovô e da vovó.
0: Olha, ele sabe que é a rádio da vovó e do vovô, é a rede de rádios Verdes Campos Sati. Essa sim, é a rádio que faz a festa com todo mundo, né, de todas as idades. A gente não tem essa história de vamos agradar só o vovô, não, a gente agrada todo mundo, gente. Tem muita gente jovem, criança, que adora o Franli, que adora curtir a programação da rádio. Jovens que falam, Neto, eu tava te ouvindo, como é bom a gente estar no trânsito te ouvindo, como é bom ouvir as canções que você acaba, aquela sim, uma programação maravilhosa. E aí, gente, eu vou querer o quê? Eu quero só alegria. Isso deixa, eu encho o peito assim, eu fico numa alegria. Você sabe quando você escuta a pessoa dizer assim, Anete, eu tava te ouvindo, nossa, todo mundo comentando, que aí sim, que é uma programação e tal. Gente, é bom demais da conta. É muito legal quando a gente escuta uma opinião assim, alheia, você não tava esperando. Aí, de repente, a pessoa chega e dá uma opinião dessa. Ah, eu fico encantada, feliz demais. Newton César, só por essa noite, não é isso? Só por essa noite para o Araújo, que está na Paraíba nesse momento, e lá em Itaporanga. Bom dia!

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7: Balança Brasil!
8: Beleza, vamos lá, Balança Brasil, meu Brasil, Brasil, gente! Todo o Brasil ligado com a gente agora, eu quero sua opinião, muita gente dando opinião. O Sérgio Oliveira, por exemplo, falou o placar dele aqui do jogo, né, Sérgio Oliveira? Vou já botar os outros recados também, tá bom, gente? Que as pessoas vão mandando aqui, eu vou só agradecendo. Sérgio Oliveira, qual o seu placar hoje aí do jogo do Brasil, Brasil, Brasil?
9: Aqui é o Sérgio Oliveira do Bairro de Fátima. Meu palpite do jogo hoje é 3-2 pro Brasil.
8: Deixa eu repetir.
9: Sérgio Oliveira do Bairro de Fátima. Meu palpite do jogo hoje é 3-2 pro Brasil.
8: Ei, Brasil! Legal, 3-2. Obrigado, Sérgio Oliveira. Bom, eu tenho mais recados aqui para botar no ar e você vai mandando aí que a gente vai... Eu toquei para Vavá no Sorocaba J Neto, vem, gente, no bloco passado. Agora eu tenho também pedidos. Deixa eu ver aqui que me fizeram pedidos de quem, André? Já toquei Newton César. Deixa eu dar um bom dia aqui para quem. Bom dia.
10: Balança, balança, Brasil.
8: Balança, Brasil.
10: Minha rainha, meu bom dia. Um feliz sábado abençoado para todos.
8: Amém.
10: Vocês e para todos nós.
8: Quem é?
10: Deus abençoe todos.
8: Tem que se identificar. É a vovó Lúcia. Eu acho que essa voz é da vovó Lúcia, não é? Um abraço, minha linda. Bom dia. Mais recados. Anderson Freire, quem está me pedindo, né? Coloca um louvor aí do Anderson Freire. Coração Valente, para mim, Benedita e Santana do Povoado, Benedita de Santana do Povoado, Lago Verde, em São Mateus. Seu Matheus Maranhão, bom dia, bom dia. Deixa eu mandar um abraço aqui para quem? Para quem? Chico Rita, bom dia.
11: Bom dia. Bom dia. Chico Rita, Chico Rita, Raquel. Toca a música do Toquinho, Aquarelo do Brasil. Também a música é a cor da bandeira do Brasil, é conhecido como Bem-te-vi, Renato Terra. Um abraço do amigo Chico Rita. Deus abençoe nessa seleção, vai dar tudo certo.
8: Vai, né, Chico Rita? Deixa eu lhe dizer. Eu vou atender um dos seus pedidos aqui, que é o Toquinho Aquarela, porque tem tudo a ver com o Brasil também. Pra gente poder não deixar você aí, ó, sem resposta nenhuma. Chico Rita, um abraço, obrigada pelo seu recado. Lindomar, oi, tudo bem com você? Lindomar do povoado Sobrado, município de Coelho Neto. Net toca Barreirito. É, o nome da música é Menino da Canoa. Diz que adora ouvir o Balanço Brasil. Obrigada, Lindomar. Bom dia. Rapaz, deixa eu botar um recado. Ela tem mandado dia em seguida. Eu não consigo, ela manda muito tarde. É a dona Alcinda de Barras, no Piauí. Dona Alcinda, bom dia. Tudo bem?
12: Bom dia, Nética.
8: Bom dia.
12: Eu sou Alcinda de Barras.
8: Oi, Alcinda
12: de Barras. Gostaria de assistir
8: ouvir a música.
12: A música de
8: Lindomar, Luiz Gonzaga.
12: Caroline.
8: A Carolina.
12: Carolina.
8: Tá bom, Carolina. Essa, o cheiro da Carolina. Um abraço para você, dona Alcinda, em Barras, no Piauí. Bom dia, bom dia. Tem também recadinho aqui para quem quer girar no salão. Quem é?
13: A
8: bom dia.
13: Eu quero o Beto Barbosa.
8: Beto Barbosa. Quem está pedindo aqui é o José Marques, da cidade do Marco, Panacuí, Ceará.
13: O nome da música é Dirigindo no Salão.
8: Girando no Salão, não
13: é
8: não?
13: É uma música muito bonita. Se dá para tocar essa música hoje. E hoje vamos torcer para a nossa seleção, certo? Ganhar o primeiro jogo. Assim, eu resolvi torcer para duas seleções nessa Copa, certo?
8: Uhum.
13: Uma das duas vai acertar. Resolvi torcer para a seleção brasileira e também para a seleção de Portugal.
8: Certo.
13: Uma das duas eu vou ganhar, certo?
8: Tá certo.
13: Uma das duas eu vou errar também.
8: Tá bom, um abraço, querido. Já já tem Beto Barbosa para você. Muito obrigado pelo carinho da sua audiência, onde você estiver. É muito bom ter você aqui juntinho da gente, sempre, né? Tem um pedido aqui também para uma música, deixa eu ver aqui, Beto Barbosa. Ah, Eduardo Costa, me pediram, que legal. Tem pedido para música também de futebol, que a gente vai botar no próximo bloco. Já tem tanto pedido hoje a música do Brasil, gente. Que bom, que bom. Agora eu quero esse recadinho da Solimar de Guadalupe. Oi, Solimar, tudo bem?
14: Bom dia, Nete. Nete, queria pedir uma música. É a Solimar aqui de Guadalupe.
8: Oi, Solimar.
14: Eu queria pedir uma música. Eduardo Costa, Imagino Eu.
8: Imagina eu. Linda canção, bom dia. Bota, meu amor. Tá no ar pra você, bom dia.

0: Carolina. Dona Carolina, vem cá. O povo anda falando aí que a senhora tem um cheiro diferente. É verdade?
1: Carolina, olha que legal, você ouvindo aí Luiz Gonzaga, que coisa mais linda, maravilhosa de ouvir o Luiz, não é bom ouvir o Luiz Gonzaga, né não?
0: Carolina,
1: olha, eu tenho certeza que ela gostou, hein? Tenho certeza que ela tá cantando lá, Carolina. Dona Alcinda em Barras, bom dia.

0: Olá, muito bom dia. Estamos começando mais um boletim com as informações direto da redação do portal da Rede de Rádios Verdes Campos Sat. Vamos destacar as notícias do Brasil e do mundo, transmitindo nosso sinal via satélite para mais de 150 rádios espalhadas em todo o Brasil, via internet através do aplicativo GF Play e através da banda KU no canal 365. Vamos às informações. O Instituto Brasileiro de Geografia e Estatística, o IBGE, abriu inscrições para um processo seletivo simplificado destinado à contratação temporária de profissionais que atuarão nas atividades do Censo Agropecuário, Florestal e Aquícola. Há oportunidades em municípios do Piauí com salários que podem chegar até R$ 4.008, além de benefícios. As inscrições começaram ontem e seguem até as 23 horas da noite, né? 11 horas da noite do dia 1º de julho. Os interessados devem se inscrever exclusivamente pela internet por meio do site do Instituto Brasileiro de Formação e Capacitação, o IBFC, que é a banca organizadora da seleção. A prova objetiva está prevista para o dia 27 de novembro. O processo seletivo contempla oportunidades para os cargos de agente censitário administrativo, agente censitário de informática, agente operacional regional, agente censitário regional e agente censitário supervisor. As vagas estão distribuídas em municípios de todas as regiões do estado do Piauí. A lista completa das cidades e dos cargos disponíveis podem ser consultadas no edital. Um pastor evangélico de 51 anos foi preso na manhã de ontem em Acaraú, no interior do Ceará, por ter estuprado suas duas filhas, uma enteada e outras cinco vítimas que moram na região. A captura ocorreu durante a Operação Sagrada Infância, deflagrada pela Polícia Civil. Além do pastor, outros dois homens foram presos por suspeita de crime de estupro de vulnerável. A operação tem como objetivo combater crimes contra a dignidade sexual de crianças e adolescentes. Durante a ação, três mandados de prisão foram cumpridos. O suspeito não teve identidade informada para proteger as vítimas. As prisões ocorreram nas localidades de Aranaú, Macajuba e Lagoa do Mato, após trabalho investigativo conduzido pela Polícia Civil. Os outros suspeitos têm 47 e 56 anos de idade. Após o cumprimento das ordens judiciais, os homens foram conduzidos à delegacia de Acaraú para a realização dos trâmites legais cabíveis, sendo em seguida colocados à disposição do Poder Judiciário. E o Tribunal do Júri de Imperatriz condenou nesta quinta-feira Eliésio da Silva Santos a 23 anos e 2 meses de prisão pelo assassinato da ex-companheira Marcilene Souza Rodrigues. O crime aconteceu em janeiro de 2024 no bairro Mercadinho, em Imperatriz. Segundo as investigações, o réu perseguiu a vítima após o fim do relacionamento e a matou com um golpe de faca no pescoço. A acusação foi conduzida pelo promotor de justiça Carlos Rostão, titular da primeira Promotoria de Justiça Criminal de Imperatriz. Os jurados acolheram a tese do Ministério Público Maranhense e condenaram o réu por feminicídio, reconhecendo as qualificadoras de motivo torpe, emboscada e recurso que dificultou a defesa da vítima, além de uso de meio cruel e asfixia. As investigações apontaram que Marcilene já havia sido alvo de outras tentativas de feminicídio em Colinas, onde viveu com o réu por cerca de 2 anos. Em duas ocasiões, Eliésio teria contratado um pistoleiro para matar a ex-companheira. E as 6 dezenas do concurso número 3018 da Mega Sena serão sorteadas a partir das 9 da noite no horário de Brasília, no Espaço da Sorte, localizado na Avenida Paulista, em São Paulo. O prêmio da faixa principal está estimado em R$ 12 milhões. As apostas podem ser feitas até às 8 horas da noite no horário de Brasília, nas lotéricas e também pela internet e também no portal das loterias Caixa. O jogo simples com 6 números marcados custa apenas R$ 6. O sorteio terá transmissão ao vivo pelo canal da Caixa no YouTube e também no Facebook. 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Voltamos a qualquer momento com mais notícias. Siga agora com a programação normal da Rede de Rádios Verdes Campos Sat e de suas afiliadas.
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Muito bem, já estamos juntos com você com essa música linda do Toquinho Aquarela. Uau, que legal. Manda um abraço pra galera que tá me ouvindo, sabe onde? 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

0: Nada.
1: Agradeço.
0: Mandar um abraço para Caetano e Camucim. Oi, Caetano, bom dia. Bom dia.
2: Grupo Reis Campsato, que é Caetano para da cidade de Camucim, Ceará. Eu vi a mulher do Roberto Carlos por ela. Caetano Prado, Camucim, Ceará.
0: Muito bem. Olha, só dizer para você que a gente já tocou o Rei Roberto Carlos hoje, mas eu fico muito feliz com a sua mensagem, tá? Pode sempre que quiser você mandar mensagem para cá indicando belas canções. Obrigado. Se você quiser dar o seu placar também aqui do Jogo do Brasil, fique à vontade, hein? Pode ficar à vontade, que aqui a gente gosta de saber o que é que o povo está achando também da Copa. A sua opinião para a gente é maravilhoso também, tá bom? Só mandar, porque aqui a gente está para ouvir o povo, para ouvir você, para botar a sua música, para agradar você onde quer que você esteja. Obrigada pelo carinho da audiência, em casa, no trabalho. Tá ligado comigo? Eu tô aqui ligadinha em você também. Cadê o Júnior, gente? Tô procurando aqui a música do Júnior, que chama-se Povo Feliz. Voa, canarinho, voa. Vamos voar junto? Me pediram a música também do Skank aqui, que ele não soube dizer o nome. Ele não sabia qual era o nome correto da música, mas que fala numa partida de futebol. É o Skank. A gente raramente toca o popzinho, o pop rock, mas assim, vamos abrir um espaço aqui, porque estamos falando de seleção brasileira, não é? Deixa eu ver o que, ele diz.
3: Bom dia, Beto Campos.
0: Bom dia.
3: Coloca a música aí, Bola na Trave.
0: Bola na Trave, Bola na Trave, Bola na Rede.
3: Quem é o cantor?
0: Ah.
3: Pra oferecer pra Conceição, a Nathalie, Jário, o Pedro Henrique, o Evandro, Thiago e Francisco, meu irmão, gosta da, quem gosta do esporte, futebol. E
0: tá sobre certo. O placar? Jogo da
3: seleção brasileira.
0: Ah, qual é?
3: Eu também tô como o rapaz que agora há pouco ligou pra aí. Eu também não tô muito otimista não, mas vou torcer. Pode ser que melhore.
0: Que legal, obrigada. Eu tenho um depoimento aqui que veio da nossa loja de Barras. Alô, Aldinha, bom trabalho pra você. Olha o recadinho que veio de lá.
4: Bom dia, Neto de Campo.
0: Bom dia.
4: Sou cliente seu, eu tô comprando aqui uns produtos aqui em Barra. E eu colei de magnésio, HM e óleo Santa Helena. Sou cliente seu, comecei com a Padre Camelô, que vem de Campo Maior. E até amanhã eu estou assistindo seu programa, quero que você fale meu nome. Antônio Francisco de Santo, moro na Vaca Braba 1.
0: Muito bem, tá, que legal, que bom. Vou repetir no momento Chef 8, hein? Vou repetir o recadinho dele aqui. Bom dia, obrigada.
5: Bom
0: dia, oi.
5: Bom dia, Neto. Estamos aqui ligados no seu programa. Bom dia pra gente aqui no Caldeirão.
0: Olha! Caldeirão!
5: De Campo Maior.
0: Campo Maior.
5: Dia 13 de junho de Santo Antônio. Estamos aqui ligados no seu programa, viu? Eu, a Socorro, a Maria, que um abração pra gente, a Sofia. Então, todo mundo aqui ligado no seu programa. Mande um alô pra gente, a gente tá aqui ligadão no programa, viu? É uma música bem bonita pra gente ouvir aqui, tá?
0: Manda
5: um bom dia pra você e todos os seus ouvintes. Um abraço, um bom dia.
0: Muito bem, a gente fica feliz com as mensagens, tá lá no Caldeirão. E a gente sabe que, a gente sabe da alegria que é ter você aqui. Ah, eu tô devendo a música aqui do, olha, eu tentei aqui procurar essa música do Adam Williams, a gente vai ver se consegue, já tentei encontrar ela aqui e não deu ainda tempo, tá? O Reginaldo Neres, de Altos, no Piauí, tá certo? Um abraço para você, bom dia, obrigada pelo carinho da sua audiência, tá, meu amor? Deixa eu ver aqui o que mais eu tenho aqui. Vamos lá, porque tem mais recados. Tem mais recadinhos aqui. Vamos ver que veio lá de... Ah, deixa eu ver aqui. Oi, bom dia.
6: Bom dia, Neto Campos.
0: Bom dia.
6: É um prazer, uma satisfação todo dia ouvir a sua voz.
0: Viu? Ah, eu que fico feliz, bom, né? Ter você ouvindo.
6: Com você para animar o dia das pessoas.
0: Obrigada.
6: Deixa eu te falar uma coisa.
0: Oi.
6: Eu sei que você tem milhões de ouvintes, milhões de fãs, mas eu me considero o número um, viu?
0: Ah, obrigada.
6: Eu sou o João Crateus aqui de Coelho Neto. Hoje eu gostaria de ouvir
0: João Crateus de Coelho Neto.
6: A música de Roberto Carlos, O Telefone, só que cantado pela cantora Matini. Se for possível, agradeço muito. Obrigado.
0: Obrigada pelo carinho da sua audiência. Bom dia. Ah, obrigada. Bom dia, tô na sintonia. Edilene, Esperantina. Oi, Edilene. Obrigada, meu amor. Na sintonia Esperantina. Que legal. Bom dia para você. Já tem mais recados aqui? Mas deixa eu ver aqui, Anete. Eu tinha dito que ia mandar um alô. Perguntei se tava me ouvindo. Tá na estrada ouvindo a gente. Cadê, Anete? Quem que tá na estrada me ouvindo? Eu disse,

0: Já tá me ouvindo? Deixa eu ver onde é que tá o recado que eu pedi aqui. Muito bem, você pode continuar mandando o seu recadinho aqui, tá? Que eu vou ter o maior prazer em atender o seu pedido na rede de rádios Verdes Campos Sat. Obrigada pelo carinho da sua audiência, em casa, no trabalho, onde quer que você esteja. Obrigada a todos. Ê, negócio bom. Alô, Braga, bom dia.
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0: Muito bem. Oi, Anete, João Clodoaldo. Esperantina. Nossa, João Clodoaldo. Vamos lá, quem mais está mandando mensagens para a gente aqui? Vai mandando a sua aí. Eu estou tentando localizar aqui um recado, gente, que chegou dizendo que estava na estrada com carregamento. E eu não estou conseguindo localizar aqui. A Edilene Esperantina está ouvindo a gente. E também o João Clodoaldo. Muito feliz, viu? Saber que vocês estão aí, Esperantina, e acompanhando a nossa programação. Muito obrigado, muito obrigado. Eita coisa boa! Deixa eu ver esse recadinho. Cadê, Anete? Olha, mandar um abraço pro Adão, que acompanha a nossa programação. Adão, não entendi o nome do cantor que você mandou pra gente aqui, tá, querido? Vamos ver, já eu digo quem tá na estrada ouvindo a gente. Então voa, canarinho, voa! Voa, voa, voa! O povo feliz com o Júnior!

0: ser uma partida de futebol. Eu e você aqui com o Skank. Você viu? Hoje tem partida de futebol, mas a seleção brasileira, gente, Marrocos, né? Olha, Nete, Poliana, Brasil hoje 2-1, é isso? 2 para o Brasil, vamos que é nossa, é, vamos juntos. Mas dá um beijo agora, gente, sabe para onde? Tô saindo lá de Paroapebas, no Pará, tô indo para uma terra linda e maravilhosa, Campina Grande, que alegria, que felicidade. Olha o recadinho que eu recebi hoje aqui, gente, olha só, bom dia.
1: Olá, minha querida, muito bom dia para você,
0: bom dia
1: para os ouvintes que estão sintonizados. Que coisa boa ouvir essas músicas maravilhosas.
0: Verdade, é bom demais.
1: Que coisa boa, maravilha total. Olha, aqui é Antônio Marcos, da cidade de Campina Grande, do melhor São João. Está acontecendo aqui na cidade muita festa, muitas coisas boas está rolando, casamento com coletivo e muito mais. Minha querida, olha só, toca aí a música Tribalistas Velha Infância para oferecer a todos que estão sintonizados, ofereço a você, a todos os seus familiares, amigos e amigas e os meus amigos que estamos curtindo aqui. Parabéns, tudo de bom pela mais ouvida Verde Campos FM.
0: Legal demais, obrigada. Ele disse que é realmente, né, o São João de Campina Grande. Tem nada igual, né? Ele disse que está no açude novo, no centro da cidade. Depois ele falou assim, Anete, é isso, tem muita audiência aqui. É, a minha mãe adora seu programa, Dona Tereza. Ele mandou um vídeo aqui, a gente conhece aqui como... Se eu não me engano, eles estão fazendo aqui, gente. É, ou é a pamonha, né? Que eu estou vendo as folhinhas da... Aliás, a parte que envolve o milho, né? A folha do milho lá, do outro lado. Ou... canjica, que muita gente chama curau, canjica, que pra gente é canjica. Mas olha, eu acho que vai ser pamonha. Será que vai ser pamonha? Que coisa linda, ele mandou um vídeo aqui e uma foto lá da região onde ele está nesse momento. Olha que lindo. Maravilhoso, hein? Ai, gente, me deu vontade de aí conhecer. Que coisa mais linda. Campina Grande, olha que lindo. Beijo, meu amor. Me deixou muito feliz com a sua mensagem aqui. Antônio Marcos, Campina Grande. Ele indicou Tribalista e falou que a mãezinha dele, a Dona Tereza, adora ouvir o meu programa. Ah, gente, já ganhei meu dia, já ganhei meu dia. Um abraço, obrigada. Ele olha aí nosso sítio, veja como é a nossa região, é linda demais da conta. Tribalista vai para vocês aí em Campina Grande. Bom dia.
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10: Beleza, bem Balança Brasil comigo, Anete Campos, e com você, aquele abraço carinhoso, olha lá. Ai, que legal, ele disse que a mãe dele ficou muito feliz, ele estava preparando lá canjica, do jeito que eu conheço aqui, canjica e pamonha. Nossa Senhora, chega, deu água na boca, viu? Dona Terezinha, você me deixou com água na boca, uau, que legal. Ai, gente, fiquei feliz hoje com o Antônio Marcos, lá de Campina Grande, com a mãezinha dele, a Dona Terezinha. Feliz mesmo. Deixa eu dizer aqui que o Geraldo de Cajazeiras, na Paraíba, está pedindo Zé Ramalho, que deseja um dia abençoado para todos. Lá em Cajazeiras, na Paraíba também. E coisa boa, está na Paraíba. Ele está pedindo uma música aqui de quem, né? Zé Ramalho. É, sinônimo de amor é amar. É só amar e ser feliz. Bom dia, Nete. Eu sou a Ana Júlia, de São Pedro do Piauí. Que você colocasse uma música, Duas Paixões, Dois Amores, com Calcinha Preta. É mesmo? Essa música é linda demais. Olha aí.

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Bom dia, Rainha. Bom dia, vovó, vovô. Bom dia, caminhoneiros. Bom dia, agricultor, pedreiro, servente, pescador e todos esses meus irmãos que estão me ouvindo agora nesse momento. 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Eu vou deixar esse copo com água para receber as mensagens de fé, de coragem, de autoestima para mim e para todos que estiverem nos ouvindo, o anjo da nossa guarda. Vamos começar mais um dia, mais uma jornada e com fé em Deus e nos produtos GF8 nós vamos chegar bem longe. Nós não somos mais que ninguém, nós somos diferentes e estamos bem aí pertinho de você. É isso aí.

Eu também vou cantando com você, vou sim, mas é claro que eu vou cantando sempre junto com você que tá aí. A gente deseja sempre muito boa sorte e que essa estrela continue brilhando sempre muito, mas muito mesmo, tá? E é uma alegria ter você aqui na Rede de Rádio Verdes Campos Arte. É o momento GF8 que a gente vai dar início agora, para que a gente vá até meio-dia, tá bom? Até meio-dia. Vamos juntos, trazendo para você, sabe o quê? Alegria, fé, paz. A gente gosta tanto disso. De que você busque a sua felicidade, que você seja feliz, que você não perca tempo com pequenas bobagens. A gente tem muitos problemas, eu digo isso sempre aqui. E o que que acontece? Esses problemas, a gente precisa passar por eles, porque serve como aprendizado. Olha, se a gente desistisse no primeiro obstáculo da vida, a gente não seguia em frente, a gente não teria tanta garra que o brasileiro tem. Não teria necessidade de viver, né? Por quê? Se você não tem interesse em seguir, pulou da primeira etapa e não quis resolver, parou ali, nem pulou, parou e não quer ir para frente, então não vai para frente mesmo, em nenhum período da sua vida. Então você precisa acreditar, ter fé, buscar a solução para aquele problema. Todos que você tenha na vida, se não deu certo ali naquele momento, pula sim, pula aquele problema, vamos resolver outro que está dando agora. Ou então vamos deixar para as coisas acalmarem. Eu tinha uma pessoa, uma amiga, que ela sempre dizia assim, meus pais também sempre falaram, que é para a gente não tomar atitudes precipitadas na hora da raiva. É, você evitar falar certas coisas na hora da raiva. Eu aprendi isso ao longo do tempo, que eu sempre fui de, aconteceu, eu já falar logo. Eu tinha que falar logo, eu falava naquele momento, ou eu falava naquele momento. Eu aprendi muito com meus pais e com algumas amizades da época. Eu dizia assim, Anete, conta até 10.

0: 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Quando você for no médico, o médico já vai admirar e dizer, nossa, o que foi que houve? Melhorou tanto. 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Que é para isso. É para cuidar de você, é para prevenir. Que como eu digo sempre, prevenir é melhor que remediar. Eu aprendi isso há muitos anos atrás. E graças a Deus que eu tive uma boa educação em casa. Aquela educação antiga mesmo, de pessoas que a gente era obrigado a respeitar. A gente crescia respeitando as pessoas, os mais velhos, os pais, né? Então, eu cresci dessa forma. Então, quando a gente aprende da forma mais dura a cuidar da saúde, a respeitar as pessoas, aí sim. Por isso que a gente fala que quem tem experiência na vida, quem tem principalmente... Tem gente jovem que parece que é idoso, porque aprendeu as coisas da vida, sabe? Aprendendo tudo bem mais cedo. E eu tiro o chapéu para essas pessoas que aprendem cedo. Ele já está aqui no estúdio. E a gente, eu não sei como ele passou o dia do namorado ontem, não sei se ele vai falar, se ele aproveitou, se ele descansou. Seja bem-vindo, Franli. Bom dia.
1: Bom dia, rainha.
0: Bom dia, Franli.
1: Benção mãe, benção avó, benção vovô, benção todos. A benção, ela é fundamental para quem toma a benção e para quem abençoa, né?
0: É verdade, eu acho importante, viu, no nosso dia a dia.
1: É importantíssimo para os dois.
0: Uhum.
1: E eu quero dizer que eu gosto
0: adoro receber bênçãos.
1: Né, de receber bênçãos.
0: É o presente melhor para a vida do Franli, é as bênçãos que ele recebe aqui diariamente. Tem nada melhor.
1: É bom.
0: Então, Franli, você sabe que hoje é dia do nosso padroeiro lá de Campo Maior, Santo Antônio Aparecido, hoje dia 13, dia de Santo Antônio.
1: E hoje é meu aniversário.
0: Também dia 13.
1: Hoje é dia
0: todo Nossa Senhora de dia Fátima 13, também. Todo dia
1: hoje 13. Hoje é dia de Nossa Senhora de Fátima.
0: Uhum.
1: Hoje são 13.
0: É
1: dia do nosso meu anjo da guarda. Por isso que eu digo, todas as pessoas que é do dia 13, o anjo da guarda é Caetel.
0: Uhum.
1: Caetel. Entendeu? E do mês todo é o Maxwell.
0: Maxwell. Isso.
1: Mixael.
0: Não, é Mixael, Franli.
1: Mixael.
0: A gente nunca mais pesquisou todo sobre isso, né? Mas não, é o Mixael.
1: O mês todo é
0: Mixael. Franli não esquece, gente. Ele não esquece.
1: E o meu, o meu signo, dia 13 de... Quem é do dia 13 de janeiro? É Caetel.
0: Caetel.
1: Entendeu? Então, eu tô aqui... hoje é dia de Nossa Senhora de Fátima, né?
0: Uhum.
1: É um dia muito especial, dia de Santo Antônio também, né?
0: Também.
1: Dia de Santo Antônio, então, né, nós estamos dentro. E ontem foi dia, hoje é o dia,
0: num dia abençoado.
1: Ontem foi o dia do namorado.
0: Pois ontem foi aquele dia que é pra ser todo dia.
1: É pra ser todo dia.
0: Eu não tenho isso também não.
1: Você tem seu namorado, né?
0: A gente tem que aproveitar e comemorar, estar junto de quem ama a gente, quem gosta de estar do nosso lado. E é todo dia.
1: É todo dia.
0: Uhum.
1: Então, sempre ter alguém que diga, eu te amo. Eu te amo, eu tô aqui com você porque gosto de você, né?
0: Uhum.
1: É sem interesse.
0: Isso. É quando a pessoa demonstra querer estar do seu lado.
1: Que é a pessoa que tá perto de você, só que só pensa em lhe dar o bote, né?
0: Uhum.
1: Né? Dar o golpe. Uhum. Aí é ruim, é um amor nojento, né?
0: Isso.
1: Então é
0: por interesse.
1: É, por interesse, isso é.
0: Não é amor, é interesse, o nome já disse.
1: Interesse é por aí. Então isso é muito triste. Mas geralmente essas pessoas pagam lá na frente, paga caro.
0: Ah, mas eu não tenho dúvida. Paga aqui na terra, viu, Franli? Paga aqui na terra mesmo.
1: Paga aqui na terra.
0: Verdade.
1: Então, nós, ser humano, não tem de onde. Pra mim, não acho que não tem inferno, não. E nem céu. O céu é aqui.
0: O céu e o inferno também.
1: É aqui. Você fez bem, paga aqui. Fez mal, paga aqui.
0: Verdade.
1: Entendeu? É isso aí. É agora que sempre eu digo. As pessoas que não respeitam o idoso, a pessoa que não respeita o idoso,
0: as pessoas
1: os pais,
0: de mais idade,
1: mãe,
0: né?
1: A pessoa que não gosta do pai, não gosta da mãe, não tem como ir pra frente.
0: Concordo.
1: O filho só vai pra frente se tiver carinho dos pais e da mãe. carinho, que eu diga no modo geral,

0: Ele é uma troca, né, Net?
1: Uhum.
0: É uma troca. Os filhos que não gostam dos pais. E aí, se você não gosta do seu pai, o que você quer com as coisas dele?
1: Né?
0: É. O que você quer se beneficiando das coisas dele? Se você não gosta do seu pai, você não fala com ele. Então, não vale a pena você estar se beneficiando das coisas dele.
1: É.
0: Não é verdade?
1: Concordo, Fralin.
0: Eu
1: concordo. Eu penso do mesmo jeito.
0: Mas foi meu pai que me botou no mundo. Sim. Quantos filhos tem no mundo aí? Eu, por exemplo, vim pro mundo, isso é normal, o ser humano.
1: Você não pediu pra nascer, né, filho? Ninguém pede pra nascer.
0: Mas aí, esse é o ciclo da vida.
1: Uhum.
0: Você produzir. A galinha põe ovo. E pra produzir, precisa do galo.
1: Aham.
0: Uhum. A galinha põe o ovo sozinha. Entendeu? E agora ela precisa do galo.
1: Uhum.
0: Pra poder tirar o pinto.
1: Sim, sim.
0: E a mulher é diferente, ela precisa do homem pra botar o outro homem no mundo.
1: Pra procriar.
0: Ela sozinha não bota. Aí a vida desse jeito é uma circunstância. Agora, respeitar seus pais é um dever. E seus pais lhe educar pra você ser uma pessoa boa. Também é um dever.
1: É, também concordo.
0: Pra você cuidar da sua mãe, uhum. Cuidar do seu pai. Depois. E eu, como eu lhe falei ontem, eu vi um médico e um senhor, ele que trazia o café pro pai, ele dando um exemplo.
1: Sim, sim.
0: Ele dando um exemplo de. Olha, cuidar dos pais. Cuidar dos pais, entendeu?
1: É verdade.
0: Se você não cuida dos seus pais, você não vai cuidar
1: de ninguém. Tem pessoas que não cuidam de si próprio, né?
0: Quando você casar, quando você tiver alguém, não vai cuidar da sua família.
1: Com certeza que não.
0: É, né?
1: Eu concordo com você. Por isso que é importante, gente, a questão da educação e do respeito. Você precisa aprender a respeitar as pessoas. E para respeitar as pessoas, você tem que ter uma educação dentro de casa. Os pais precisam educar. Deixa eu mandar um abraço aqui para Josélia Raquel e seu esposo, que estão indo para a missa. Eles daqui a pouquinho vão para a missa. Ela falou aqui, ó. A missa de meio-dia do nosso padroeiro Santo Antônio. Josélia Raquel, obrigada. A ela e o esposo dela, que estão ouvindo a nossa programação, ligadinhos. E a gente quer desejar tudo de maravilhoso para você aí, tá certo? Para o seu esposo, para toda a sua família. Elesbom Neto e Josélia Raquel. Obrigada pelo carinho da audiência. A todos vocês que mandam mensagem, quero pedir desculpa se ficou alguém que eu não atendi hoje. O pedido de música. Agradeço pelo carinho da audiência de vocês aí. Você pode mandar mensagem agora, tirar sua dúvida, que a gente quer tirar sua dúvida aqui na nossa programação. Eu quero mandar aqui para a produção. Deixa eu mandar aqui o vídeo da nossa querida Eurimar Lacerda, da loja Cajuína Sul, que sempre faz um videozinho e manda para... já mandei aqui, produção, o vídeo da loja Cajuína Sul. Tem perguntas aqui que a gente vai já fazer para você. Você tem que dizer o seu nome, viu? Se identifica, diga seu nome e onde mora, tá? Seu nome e onde mora, que é para a gente identificar você e a gente vai lhe responder também, tá? Tem mais, e deixa eu ver, diga seu nome e onde mora, que é para a gente poder saber com quem que a gente está falando, que é chato a gente, a pessoa faz a pergunta, não se identifica, a gente fica sem saber com quem que eu estou falando, tá? Diga seu nome e a cidade também, saber onde, até onde está chegando o nosso som, que é importante para a gente. Produção, tiver no ponto aí o vídeo... da nossa querida loja da Eurimar Lacerda, que sempre manda mensagem pra gente. Vamos dar play aí, produção, play.
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1: 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Um abraço para você, tá legal? É, tem perguntas aqui, já para o Franli também, que a gente vai já perguntar para ele, tá? Só aguardar. Raimunda, aí de Lagoa do Mato, Maranhão, a gente vai já fazer a pergunta para o Franli para você, tá? Você vai mandando a sua pergunta, vai tirando a sua dúvida comigo, que a gente vai ter o maior prazer em fazer a sua pergunta aqui. Aonde quer que você esteja, não importa onde, tá? Que legal, obrigada. Aqui, ó, tá ouvindo a minha programação, aonde é? Deixa eu ver quem é, bom dia.
3: Bom dia, eu sou a Rose, aqui da cidade de Barras. Moro aqui no São Cristóvão, tô aqui, ó, desde cedinho, escutando sua programação. Só música top, todos os dias, descobri essa rádio agora. E amo a programação. Mande bem um alô pra mim. Sou aqui a Rosa do bairro São Cristóvão, moro em Barras. Viu? E uma, mande aí um beijo pra minha mãe, Dona Maria de Jesus.
1: Aham. Obrigada, Dona Maria de Jesus. Um beijo pra você e pra Rosa. Deixa eu mandar um abraço aqui para o doutor que tá me ouvindo. Tá na estrada, gente. Oi, Anete. Doutor Júnior Canindé aqui na escuta, na estrada indo para Teresina. Manda um alô aqui pra nós, pra mim e pro motorista Chicão. Sempre na escuta, obrigada. Doutor Júnior Canidé e o motorista Chicão, aquele abraço, obrigada. Bom ter vocês aqui. Você viu aí, Franli? Olha, o recadinho do doutor Júnior Canidé está na estrada, vindo para Teresina. Ele diz, Anete, estou na escuta, indo para Teresina. Mandou para nós aqui, você e o Franli, para mim, o motorista Chicão também, na escuta.
0: Ó, oh, que parabéns aí, doutor. Doutor
1: Júnior Canindé.
0: Júnior Canindé, lá de
1: Oeiras.
0: Oeiras. E o Chicão também.
1: Que é o motorista que está na estrada
0: ouvindo a gente. Estrada nos ouvindo. Nete, eu quero dizer que nós ficamos gratificados pelo médico, né? Se todas as pessoas assumissem, né, as suas origens.
1: Sim.
0: Se assumissem.
1: Sim.
0: Porque tem tanta gente besta.
1: É verdade.
0: Desculpa a expressão, idiota. Que é filho de pobre. É filho de negro. E não se assume.
1: É.
0: Negro e o branco são iguais.
1: É verdade.
0: Assuma, eu sou negro. Agora eu não sei por quê. Essa confusão que tem. Ah, seu negro. Tá certo que não é. Se assume que é negro. Uhum. A pele negra. Uhum. Se assume que é branco. Não precisa.
1: Tá apontando
0: as coisas. Não precisa. Ah, eu sou médico, mas não sou filho de um.
1: Uhum.
0: É do carroceiro, mas não quero que ninguém diga.
1: Ninguém saiba.
0: Sou,
1: né?
0: sou filho de um pedreiro, não quero que ninguém diga. Eu sou médico, eu sou quase Deus do céu. Não é nada disso, rapaz.
1: É.
0: Você é uma pessoa igual a qualquer outra. Você assuma que você vive melhor.
1: Uhum.
0: Né?
1: Aquela questão da humildade, a criação. Se você foi criado por um empregado doméstico e um pedreiro, é sinal que você teve uma educação excelente.
0: Pronto.
1: Da educação de trabalhadores.
0: Coisa de orgulho. É uma coisa de orgulho.
1: Uhum.
0: Que essas pessoas mais ricas que tem, todos são pessoas que vieram de origem baixa.
1: Uhum.
0: Precisaram trabalhar.
1: Verdade.
0: Seu João Claudino veio lá do interior de Patos, né?
1: Pela Paraíba? Patos da Paraíba?
0: Uhum. Patos da Paraíba, aquela região lá. Filho de pequenos fazendeiros. Uhum. Pequeno.
1: Uhum.
0: Eu, Damasco, um homem riquíssimo, aqui do Piauí, tem loja no Brasil todos, inclusive em São Paulo, bem aqui do nossa cidadezinha aqui do interior.
1: Uhum.
0: Ele só andava de short com o pé na sandália. Riquíssimo. Tem os filhos tocando os comércios dele. Então, é onde eu quero chegar. Eu quero chegar a essa besteira. Eu já falei várias vezes, eu vou repetir. Cansei de fazer show do Valdir Soriano e a Dondoca não vinha pro show. Né? Pensa um caba que tem raiva de Dondoca, sou eu. Eu tenho raiva por causa dessas coisas. Não é por nada não, sabe?
1: Uhum.
0: É de menosprezar as pessoas.
1: As pessoas mais humildes, mais simples.
0: E dizer que não gosta daquilo e por trás é aquilo que
1: Felícia, tem um exemplo que você deixou uma pessoa que você estava querendo namorar por causa de uma referência que ela fez a uma pessoa que você foi um passeio e lá... Não foi? Eu me lembro que você contou essa história
0: aqui. Contei essa história. Então, aí você, Valdir Soriano, aí não vou não. Show do Amado Batista, é brega, do Valdir que é brega. E dentro do carro dela, só tinha CD do...
1: Amado Batista, Amado Reginaldo Batista, Rossi, Valdir.
0: Valdir.
1: Bartô Galeno.
0: Que é os caras que faz mais audiência no Brasil. Entendeu? E assim, são... essas pessoas.
1: Uhum.
0: E as pessoas aí não ligam pra rádio, porque pra não dizer que é o doutor tal.
1: Uhum. Porque eu sou médico, sou isso.
0: Sou médico, eu sou Deus.
1: A gente não tem isso aqui, graças a Deus,
0: sou
1: a
0: maioria. Deus. Tá aí o Canindé, né?
1: Doutor Júnior Canindé. Júnior Canindé. Ele é pediatra.
0: Pediatra?
1: Uhum.
0: Aí manda mensagem pra rádio. Tô falando, não é só a nossa, não. Mande pras outras também. Se gostar, né? Se não gostar, fique só com a gente. Mas mande. Você é médico, você é juiz, você é desembargador, mas você não é Deus. Até Deus gosta das pessoas mais humildes.
1: Uhum.
0: E você não. Graças a Deus que você é uma pessoa bem sucedida. Levante a mão pro céu. Né?
1: Exatamente.
0: Por você ter estudado, por você ter inteligência. Não, nem
1: e de ajudar as pessoas, né, Feli?
0: Eu falei uma palavra aqui errada. Totalmente errada. Preste atenção no que eu falei. Parabéns por você ter estudado.
1: Uhum.
0: Essa palavra é totalmente erradíssima. Porque tem tanta gente que estudou que não serve pra nada. Sabe? Não serve pra nada. Não vale um rolo de papel higiênico. Gente que estudou. Eu quero que as pessoas sejam inteligentes. Se ele é inteligente, ele é tudo. Se ele é inteligente, ele foi atrás de quê? De um diploma de médico.
1: Uhum.
0: Se ele é inteligente, ele foi atrás de um diploma de... eu falo diploma assim, foi especializar na medicina, na engenharia,
1: na advocacia.
0: Na advocacia. E aí, certo, se ele for inteligente. E se ele não é uma pessoa inteligente, ele vai estudar pra caramba e não vai dar em nada. Eu vi uma reportagem de um cidadão que é médico, presta atenção, né?
1: Uhum.
0: Ele tá preso. Mas de lá, ele tá mandando matar as pessoas aqui fora. Ele é médico.
1: Gente.
0: Isso é no Rio de Janeiro. No Rio de Janeiro.
1: Nossa, que maldade, que
0: crueldade. Ele mandou matar, agora foi descoberto, um promotor de justiça, um delegado, porque tava lá da cadeia. Ele tá mandando, diz os advogados que não, mas por quem é que ele tá mandando esse bilhete? Tá mandando um bilhetezinho pra eliminar fulano. Então, ele é médico, devia não fazer isso, né, Renete?
1: É verdade, Fernando.
0: Estudou
1: tanto pra hoje, tá preso e ainda fazendo mal.
0: Por que que ele tá fazendo isso? Porque ele entrava nas licitações das cidades. E quem não fosse pra ele, quem dissesse que ele tá errado, ele mandava matar.
1: Nossa senhora.
0: Teria médico. Então, gente, precisa você ser inteligente, não é estudar.
1: Eu tenho...
0: Só estudar e não ser inteligente não vale nada.
1: Olha, eu queria te contar a história do nosso querido ouvinte que está na estrada vindo de alguma cidade, não sei se ele está vindo de Oeiro, ele está vindo para Teresina. Ele botou assim, Frali, eu sou filho de um senhor que era agricultor, vaqueiro, meu pai era analfabeto, mas sempre com honestidade e trabalho criou 5 filhos e meu pai e minha mãe tiveram a visão e botou nós para estudar. E graças a Deus formou 4 filhos, médico, advogado, agrônomo, bioquímico, todos formados em universidades federal. Eu nasci em uma casa muito simples, sem energia, no interior, e fui abençoado por Deus. Cheguei onde cheguei e ainda vou chegar, claro que ele vai chegar bem mais longe, e voltei para o interior, investi aqui no interior para ajudar as pessoas. Quando fui morar em Teresina, fui morar na casa do estudante do Colégio Agrícola de Teresina. Depois fui estudar no Rio Grande do Norte e morei na casa do estudante enquanto estudava medicina. História bonita, viu? Ele se vai marcar para vir aqui pessoalmente conversar com a gente. A gente já fez o convite para ele, né?
0: Pois é, isso aí é muito interessante. A pessoa dizer que ele veio, de onde quer ir.
1: Ele se torna uma pessoa muito mais grandiosa para a gente, né? Muito mais grandiosa, não pela profissão dele em si, mas pela simplicidade dele como ser humano, né, Frelim?
0: Pois é, eu tenho vou até falar o nome dele aqui, é Dr. Luiz Cartelo Branco. Ele me disse que já trabalhou no Atlantic City. Assim que se formou, eles vinham para o show, porque era tanta gente naquele tempo que eu não lembro. Eles vinham para o show que a gente deixava uma ambulância, né? Uhum. E ele vinha, vinha na ambulância,
1: sim.
0: Ficava dentro da ambulância, porque se alguém passasse mal, já estava lá.
1: Entendi.
0: Ele já estava lá.
1: Uhum.
0: Então ele, na época, o Dr. Luiz, a gente contratava ele para a ambulância. Ele trabalhou no Atlântico City por causa de tempo. Uhum. Hoje é um cidadão que a gente vê que ele só vive do trabalho, pacato, humilde, simples. Então é isso. Várias pessoas aí que estão aí, são pessoas simples. Meu amigo Paulo Henrique,
1: uhum,
0: de Campo Maior também.
1: Sim.
0: O cara que lutou muito, é médico, é muito conhecido na região de Campo Maior, tem a fazenda dele ali perto de que vai para Beneditino e tal. Então são pessoas humildes que nasceram na humildade e continuam sendo humildes. Agora tem uns que não querem nem seriamente. Gente, não adianta nada. Não adianta nada você ter as coisas e não ser uma pessoa humilde, uma pessoa que gosta de gente. E por isso é que nós trabalhamos aqui com os produtos de F8. Nete, ontem nós não deu tempo de falar muita coisa.
1: Sim, sim.
0: E que eu tô. Quero falar dos produtos de F8.
1: Uhum.
0: Você que tá aí, quer ganhar dinheiro, qualquer lugar do Brasil, seja um agente de venda dos produtos F8, seja um agente de venda. Você vai ter seu emprego, você vai trabalhar, vai ser feliz e pronto. Entendeu, Nete?
1: Uhum.
0: Então vá ser feliz vendendo os produtos F8, ganhando seu dinheiro. Sendo essa que é muito importante para você ter seu dinheiro, ter sua independência, viver com a sua humildade e pronto, tá certo? Falar em humildade, falar nós estamos lá em Granja.
1: Sim.
0: Você que está em Granja. Ontem foi dia dos namorados. Uhum. Hoje ainda é dia dos namorados de Santo Antônio.
1: Né? Santo Casamenteiro.
0: Santo Casamenteiro. Nós estamos falando aí para Jericoacoara. Nós estamos falando
1: para Camucim.
0: essa região. Você, eu, quando estava em Parnaíba, eu ia muito. Eu ia muito para... Quando eu ia assim, no carnaval, eu ia muito para o carnaval em Camucim. Aí eu juntava uma turma, ia. Dois carros, três carros. Ia. E a gente ia muito para lá. E aí ficava lá até uma hora da manhã, pegar o carro, vir embora de novo, pronto. É pertinho, 100 quilômetros, entendeu?
1: Uhum.
0: É distância como Teresina, Campo Maior, praticamente. E aí também, esse pessoal que estão aí, hora dessa, estão em Camucim. 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
1: Uhum.
0: E aí quando eu levanto e lá fora, no frio.
1: Ah, todo gente, mundo pois é.
0: Não é? É, de cueca, como é que pode?
1: Uhum.
0: Não, não dá certo. É, então vamos botar um pinico dentro de casa.
1: Voltar a perna do pinico, né, Belinha?
0: E às vezes à noite eu gosto de fazer também o número 2, né?
1: Claro!
0: É, às vezes eu faço, filho.
1: Não,
0: é, entendeu? E aí, como é que pode? 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
0: 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E nós vamos saber porque as palestras que nós temos é tratar bem, que quem leva o pagamento de salário é o hóspede. Né, Nete?
1: É
0: o cliente que leva.
1: Isso.
0: Que leva.
1: Exatamente.
0: Né?
1: É verdade.
0: É o cliente que leva, que paga nosso salário.
1: Exatamente. É por isso que a gente valoriza tanto.
0: O cliente não tem negócio.
1: Não tem negócio, não tem como, né, Franli? Franli, eu recebi um recadinho mais cedo hoje. Vamos continuar aqui para poder a gente mostrar as pessoas que sempre fazem questão. Vão nas nossas lojas, chega lá, quer gravar um áudio e mandar para você aqui. E eu queria mandar esse áudio de uma pessoa que esteve na loja ontem na cidade de Barras, no Piauí, olha só.
4: Ok. Bom dia, Neto do Campo. Bom dia, seu Franinho. Sou cliente seu, estou comprando aqui uns produtos aqui em Barra. E eu colei de magnésio, HIM e óleo Santa Helena. Sou cliente seu, comecei com a parte de camelô aqui em Campo Maior. E até amanhã eu estou assistindo seu programa, eu quero que você fale meu nome. Antônio Francisco dos Santos, moro na Vaca Braba 1.
1: Vaca Braba 1, Antônio. Pronto? Francisco dos Santos, Franli. Teve na nossa loja comprando produto de F8, ele disse que antes comprava pelos nossos agentes, né? Hoje ele vai direto na loja, escolhe lá o que ele quer e acompanha a nossa programação também.
0: Isso é muito bom, né?
1: Franli, eu tenho...
0: Obrigado, seu Antônio.
1: Eu tenho duas perguntas aqui para você também, de ouvintes, pra gente que está aguardando você responder. Ele falou assim, Franli, eu quero saber qual produto de F8 é indicado para controlar a pressão arterial, porque eu sou hipertensa, ultimamente está oscilando muito, mesmo com a medicação que eu já uso. Eu tenho 49 anos, me chamo Raimunda da Cruz, de Lagoa do Mato, Maranhão. Ela já usa a medicação normal, que o médico passou, mas ela disse que ultimamente tem oscilado, né, a pressão arterial dela, ela é hipertensa.
0: Se é hipertensa, eu também sou. Gente, Franli, mas como é que tu usa os produtos de F8 e tu tem tanta doença?
1: Meu amigo, não diga que você não conhece, não sabe.
0: O problema é que antes eu não
1: se cuidou certo, né?
0: Eu não me cuidava e hoje eu estou pagando o preço.
1: É.
0: Né? Eu não me cuidava.
1: Ele só trabalhava.
0: É você também. Quantas pessoas que não se cuidavam? Hoje estou correndo atrás para ver se
1: recupera um pouco do que você perdeu.
0: Demora um tempo, né?
1: Demora.
0: Se não fosse esses produtos F8, eu tenho quase certeza. Só Deus, primeiro lugar, Deus. Segundo, se os produtos F8 não tivesse, eu não estava vivo há um bocado de tempo. Um bocado de tempo. Com certeza. Você vai, pode perguntar ao seu médico, ou qualquer médico. O cloreto de magnésio cristalizado de F8, junto com ômega 3 de F8.
1: Uhum.
0: Você vai tomar uma cápsula de cada um pela manhã, em jejum, e outra à noite. Entendeu? Então, continua tomando o médico que o médico lhe passou.
1: É a medicação que você já usa, né?
0: E você vai controlar muito mais. Se você tomar esse produto uns 3 meses, 6 meses, aí provavelmente você vai acabar com a arritmia e vai fazer, sabe o quê? Deixar de tomar o remédio que o médico passou. Daqui uns 3, 6 meses, 1 ano. Porque esse remédio que o médico passou, ele é a vida toda. Ele tem um nomezinho lá, uso contínuo. Contínuo quer dizer a vida toda. E aí que você começar a tomar o cloreto de magnésio e o ômega 3, o que vai acontecer? Ele vai desentupir as veias. E a lixa, o cloreto de magnésio com o ômega 3 é uma lixa que passa dentro das suas veias. Vai desentupir as veias do coração. E quando ele desentope as veias do coração, seu sangue vai bombear muito mais. Vai bombeando. Mas você vai... ele não vai fazer tanto esforço. Né?
1: Uhum.
0: Perder peso. Fazer exercício físico. Tudo isso É o sujo falando do mal lavado que sou eu, né?
1: É. Pois é, mas ele disse, você é sincero, você sempre falou, me cuidei. É tanto, gente, que ele foi recentemente uma cirurgia no dente dele, dizia, se eu tivesse me cuidado, enquanto eu era mais jovem, que a gente jovem, a gente acha que não precisa, né, Felipe? Aí ele já fez um gasto enorme no primeiro tratamento que ele fez, já depois de muitos anos no dente. Depois de muitos anos do tratamento, deu problema novamente, está fazendo um novo gasto. Ou seja, se tivesse cuidado antes, teria passado por uma situação dessa.
0: São muitas coisas, né?
1: São muitas, né? Eu estou dando só uns pequenos exemplos.
0: É, são muitos que eu não me cuidava. Eu só vivia para trabalhar, gente. Até ontem eu falei, ó. Fui dono de boate. Nunca arranjei a namorada dentro.
1: Ele nunca namorou dentro de um motel dele. Nunca frequentou um motel dele, só para trabalhar.
0: Só para trabalhar. Nunca andei, boate, eu tinha boate, nunca arranjei namorado dentro da boate. Nunca investi, fiz as coisas diferentes. Não, nunca aprendi a dançar. Fui dono de banda de musical, nunca. Aprendi a dançar. Então é isso. É porque sempre eu levei minha vida a trabalhar. Sempre foi trabalho. Não estou arrependido. Não é pelo que eu tenho, não. É, não estou arrependido. É porque é uma coisa que eu aprendi a gostar. Você só gosta de trabalhar se você começar.
1: É. Você dizer que não gosta, que você nunca nem tentou. É.
0: Agora, quiser ver uma coisa que eu não gosto. Pela minha mãe, onde ela estiver, é ficar em casa. Eu não gosto. Não tenho paciência. Não dá. Não dá pra mim. Porque eu nunca fiz. Eu vou pra casa pra dormir, levantar e vou trabalhar. É isso aí. Entendeu? E eu quero continuar assim.
1: Tá certinho, Franny. Olha, tem mais recadinho aqui. Deixa eu botar no ar. Vamos lá. Oi, bom dia.
5: Nete Campos, bom dia, amigo Franny. Bom dia para os nossos ouvintes, né, que estão ligadinhos aí no Momento GF8. É, aqui é a Dora Alice, eu falo da cidade de Altos Piauí. Estou sempre ligadinha na programação da Verdes Campos Sat. Inclusive, queria parabenizar aí nosso amigo Franly, né, e agradecer também por ele nos proporcionar esses momentos, né, de interação, da gente pedir a nossa música, mandar o nosso alô, né. E é isso, viu? Tô aqui na minha cozinha, terminando aqui de dar um ponto aqui num peixinho. Ele sabe que eu amo cozinhar. E tô ouvindo
1: que legal.
5: O Momento GF8, viu? Um grande abraço pra vocês.
1: Obrigada.
5: Tchau, tchau.
1: Mais um recadinho. Deixa eu ver como é o nome dela. Deixa eu ver aqui. Ela é do Conjunto César Leal Minhaus. Como é o seu nome, meu amor?
5: Bom dia, minha amiga Nete Campos. Bom dia, amigo Franly. Bom dia para os nossos ouvintes, né, que estão ligadinhos aí no Momento GF8. Aqui é a Dora Alice, eu falo da cidade de
1: Altos. Dora Alice, do Conjunto Santo Leão, em Altos Piauí.
0: Ela é incrível, ela. Ela não perde o Irlande Farias.
1: Ah, legal.
0: É a missícia do Irlande, rapaz. E aí, pelo Irlande, também ela me botou no circo de amizade dela. É linda ela. Ela e o esposo dela vão... o esposo dela fica pescando e ela fica fazendo...
1: Peixinho, como ela disse, né?
0: Peixinho.
1: Que legal.
0: Ela adora cozinhar, ela e o esposo dela.
1: Olha aqui, tem mais...
0: O esposo dela adora pescar, sabe?
1: Que bom, Felipe. Mais um recadinho pro Felipe, vai de seu Domingos, é isso? Vamos lá.
6: Olá, bom dia, né?
1: Bom dia.
6: Aqui é o Domingos de Alto Hangar. Olha, eu quero falar... mandar esse áudio aí pro senhor Freoli. É que eu tenho um pé de abacate aqui, ele tá com 6 anos. É um pó enorme, não bota, não vinga. Pra ele passar, que produto é que tem pra vender?
1: Pé de abacate.
6: Ou em qualquer lugar, que adubo, tipo de adubo que pode botar pra ele vingar. Porque, rapaz, é velho, ele é velho, né? E um pau meio crescido, já podei 2 vezes. Né? Que ele cresce muito e ele está numa altura doida, capaz de podar de novo e não bota, não vinga. Já botei já o MPK, não deu certo, né? E eu estou sem saber, né? E eu queria que e o pé de abacate botasse, tá bom? Oi,
1: Franli, agora a pergunta é pra você,
6: bom
1: viu?
6: Bom trabalho pra vocês.
1: Que, de que forma a gente pode ajudar ele? Um pé de abacate que ele tem lá há muito tempo, né? Ele tem esse pé de abacate já há bastante tempo, já é velho, é bem grande, ele já podou e tudo, mas ele nunca conseguiu botar, que esse pé de abacate botasse. Então, é, ele quer saber, quer uma ajuda, uma ideia, uma dica, porque como o Franli, ele pesquisa muito também, ele leva agrônomo nos sítios que ele tem, né, nas plantações que ele tem, a roça, como ele gosta de dizer, de visitar e de cuidar pessoalmente das roças. Então, pode ser que ele tenha uma dica para você, viu, seu Domingos Soares? Esse pé de abacate já tem quantos anos, seu Domingos? Você não falou quanto tempo você já tem esse pé. Só disse que é bem grande, é velho, já podou e nunca conseguiu botar abacate, falei. O que, que você acha?
0: Isso, eu vou já ver se eu consulto aqui com uma... com uma pessoa aqui, amiga, ver se ele me dá uma dica para me dizer para ele. Mas geralmente o pé de abacate precisa que tenha outro por perto, geralmente.
1: É, né?
0: Mas eu não vou dizer isso aqui agora, não.
1: Então a gente responde ele na próxima semana, viu, seu Domingo?
0: Seu Domingo, ele responde depois.
1: Que ele vai perguntar ao agrônomo que ele às vezes paga para ele.
0: Eu digo.
1: Tá dado o recado.
0: Eu vou mandar mensagem para ele aqui, pode ser que até que ele me diga daqui
1: ainda
0: a
1: pouco. Ainda hoje, né? Muito bem, eu tenho um outro recadinho aqui, sabe de onde? De Alcântara, do Ceará. Vamos lá.
7: Oi, minha linda, aqui é o Jotinha, cidade de Alcântara, Ceará aqui. Eu tenho
8: perguntas aqui para você também.
7: Curtindo aqui seu programa, ouvindo, viu? Só ouvindo mesmo. Tudo de bom aí para você, tá? Jotinha aqui. Abraço, tudo de bom.
1: Olha aí, produção. Vamos lá. Deixa eu ver aqui, vamos lá, porque ele está na cidade de Alcântara, no Ceará. Jotinha, um abraço, querido. Que bom ter você acompanhando. Estou aqui acompanhando o seu programa e muito obrigado, hein? Porque a gente agradece quando as pessoas estão na nossa companhia, feliz da vida, acompanhando a gente. Isso é bom demais. Neticam, estamos aqui ouvindo você e o Franli. Um ótimo final de semana. Meu nome é Cristiane, do Olho d'Água dos Enéas. Obrigada, Cristiane, obrigada mesmo por estar acompanhando a gente. Tem uma pergunta aqui que fala assim, bom dia, gostaria de comprar produtos GF8, o Top Fit, e eu gostaria de saber se entrega no Distrito Federal. Ah, rapaz, qual a cidade?
9: Cidade Samambaia, aqui em Brasília.
1: Vai lá, deixa eu ver qual foi o nome que ela falou aqui.
9: Tarde, é melhor, vou dar uma saidinha, mas vai ficar alguém aqui no endereço, né?
1: Ela é do Distrito Federal. Vou lhe passar o telefone da nossa central de vendas, tá bom? Dona Luzinete, tá lá no Distrito Federal. Perguntei qual era a cidade, deixa eu ver se eu consigo ouvir aqui a cidade que ela fala. Luzinete, do Distrito Federal.
9: Cidade Samambaia.
1: Samambaia.
9: Aqui em Brasília.
1: Em Brasília. Samambaia, em Brasília.
9: Já só a tarde é melhor, vou dar uma saidinha, mas vai ficar alguém aqui.
1: Certo.
9: No endereço, né? Para receber, se der de receber, vai ficar alguém.
1: Top Fit que ela
9: não
1: quer,
9: é,
1: né?
9: Pode ser só de tarde.
1: Tá bom, meu amor. A gente vai providenciar, tá bom, dona Luzinete, da cidade de... do Distrito Federal, como é o nome?
9: Cidade Samambaia.
1: Cidade Samambaia, Brasília. Um abraço para você, querida. A gente vai pedir a nossa central de atendimento aqui para entrar em contato, viu? Nosso setor responsável, que você vai receber Top Fit na sua casa do Distrito Federal, né, Felipe?
0: Na casa dela.
1: Uhum.
0: Então, eu vou falar aqui, meu amigo me disse aqui, né?
1: Um
0: pé de abacate, ele leva de 6, de 7 a 15 anos para botar.
1: 7 a 15 anos.
0: É, de 7 a 15 anos. Principalmente abacate que sai de caroço, né? Que é o caso dele, né?
1: Sim.
0: Então, aí ele tem que podar o pé de abacate. Lá naquele galho lá de cima, né?
1: Sim, sim.
0: Podar ele. Então, tem às vezes, tem pé de abacate. Ele precisa ter sol com nada 6 horas por dia. 6 horas por dia ele precisa pegar sol. No mínimo. Né? Entendeu? Então, isso faz com que o abacate ele dê o abacate. Ele precisa botar 3 quilos de farinha de osso. É um metro de arredor dele, 6 quilos de farinha de osso. 1 quilo de cinza, de madeira, ao redor. Mistura tudo e bota ao redor do pé de abacate. 3 quilos de farinha de osso. É baratinha a farinha de osso que eu compro para minhas galinhas. Quando as galinhas estão comendo ovo, ela é falta de farinha de osso. Aí eu compro ela, acho que é R$4 o quilo. Eu, seu Manuel. 4, 6, depende do local, né? Uhum. Farinha de osso. E 1 quilo de cinza, de cinza de madeira. Quem vou a madeira por aí, aí você pega assim mais ou menos 1 quilo, junto com a farinha de osso, faz aquela mistura e cava assim uns 10 centímetros e assim uns 60, 80 centímetros, faz uma roda no pé do abacate e enterra aquela farinha, né, circulando o pé de abacate,
1: uhum.
0: Enterra. E ele tem que pegar 6 horas por dia de sol. E geralmente o abacate, ele flora, que não é o caso aí, mas não segura, que às vezes o abacate macho, ele flora e não segura. E, mas com certeza, seu abacate é daqueles abacate, foi de caroço, né? E aí ele vai demorar de 7, só tem 6 anos, né? Então falta mais 1 ano. E agora você aproveita e bota essa cinza, né, com 3 quilos de farinha de osso. Para quem não sabe, se as galinhas suas tiver comendo os ovos, capote, você precisa da farinha de osso. Pega a farinha de osso, bota junto com a ração, mexe e ela come, ela para de comer.
1: Olha que interessante.
0: Ela para de comer os ovos. Isso aí eu faço na minha lá em casa.
1: Olha que legal.
0: Fica na minha lá. Boa em casa, dica, tá, hein? Com problema também, eu faço o quê? Eu boto a farinha de osso pra ela.
1: Uhum.
0: E também quando ela tiver com cocô assim amarelado, sim, com branco, ela tá com verme. Não é bom comer.
1: Bota o óleo Santa Helena, né?
0: É, óleo
1: Santa Helena. Na água.
0: Na água, né?
1: Uhum.
0: Pra ela matar o verme. Esse óleo de Santa Helena é santo até no nome.
1: Até no nome, que eu digo sempre.
0: É, o óleo de Santa Helena, gente, é demais. Então, se
1: e ele está agradecendo.
0: Tiver com gogo, ou tiver fazendo cocô com aquela listazinha branca, o cocô dela,
1: uhum,
0: com certeza ela tem verme. Nem o ovo é bom a gente comer. E outra coisa, gente, o ovo da galinha vem do intestino da galinha, né?
1: Sim, sim.
0: E aí se o ovo, se a galinha tiver com qualquer tipo de verme, vai passar pra você.
1: Com certeza.
0: Né, Nete? Com certeza. Então não custa nada. Limão. Espremer limão. Gente, limão é só vitamina C.
1: Uhum.
0: Vitamina C é pra galinha, é bom. O limão é bom pra galinha, pro ser humano, que ele é vitamina C. E a galinha, quando tá com gogo, ela tá com gripe. Não quer dizer que o limão vai acabar com a gripe, não. O óleo de Santa Helena, ele vai acabar porque ele tem várias misturas. E você pode botar limão também, sempre na água, que é vitamina C. Limão é bom pro homem, pra galinha,
1: ser humano,
0: pro animal, é bom pra tudo. Limão que é vitamina C.
1: Uhum.
0: Né, Nete?
1: Exato.
0: Então, a galinha, ela precisa de tomar uma vez, pelo menos uma vez por mês, o óleo de Santa Helena.
1: Felipe, tá ligado?
0: Você pega a galinha, bota no chiqueiro, tira toda a água, bota meio litro d'água, se for pouca galinha, bota menos de um copo de água, depende, aí bota 10 gotas de óleo de Santa Helena, mexe na água e deixa elas beberem.
1: Deixa elas beberem.
0: Entendeu? Pronto.
1: E sempre que for trocar a água,
0: se tiver muito forte, você pode pingar o óleo de Santa Helena, uma gota, na boca da galinha.
1: Pode também.
0: Abre o biquinho dela e deixa cair uma gota dentro. Entendeu? Que aí dá certinho. Já bota direto na galinha. Bota lá o... Entendeu? Deixa lá que vai descer.
1: Com certeza.
0: Lá abaixo. Já Felipe, vai matando.
1: Diga. Seu Domingo tá lhe agradecendo aqui pela dica.
8: Freoli, muito obrigado, coração. Viu, você passar essa indicação pra mim, porque eu vou fazer aqui. Vou fazer que eu preciso desse pé de abacate botando, tá bom? Um abraço, coração, e bom trabalho. Deus lhe ajude no seu trabalho, tá?
1: Você amém.
0: Amém, seu Domingo.
1: Obrigado.
0: É, pode, peça um garotinho pra subir nele e podar lá em cima. Pra ele podar o olho, assim, a copa dele diminuir um pouco, né? E se tiver algum pau, alguma árvore aí perto de ti é fazendo sombra, ele precisa pegar no mínimo 6 horas de sol.
1: Uhum. Pois vamos rezar, né, Felipe? Chegou a hora, 12
0: Net,
1: horas.
0: Vamos rezar, Nete. E quero dizer que segunda-feira eu não vou estar no programa.
1: Sim.
0: Né? Segunda aí eu vou tirar um dia de... aí para fazer outros trabalhos. Tá certo?
1: Tá certo.
0: Então, pessoal, muito obrigado por tudo. E vocês terem me ouvido. Sempre ter me dado credibilidade.
1: Mandado essas bênçãos.
0: E as minhas bênçãos. E continue mandando minhas bênçãos, porque eu preciso de bênçãos, orações,
1: amém,
0: fé, é isso que eu preciso na vida. É saúde, né?
1: Saúde.
0: E sem saúde, e a gente não é nada, não serve pra nada, não vale nada, né? Um tá abraço certo, a todos, um abraço. E até a próxima oportunidade, se Deus nos permitir. Em nome do Pai, do Filho, do Espírito Santo,
1: amém.
0: Desse Pai, dessa Mãe. Me abençoe que eu quero ser feliz. Eu quero paz, eu quero felicidade, eu quero saúde. Eu que eu tô precisando é disso. Né? Paz, felicidade, saúde. E para continuar aí o tempo que tiver, que Deus me permitir.
1: Deus permitir, né,
0: Felipe? Me permitiu. Eu quero, né, cuidar para frente. Seja o que Deus quiser.
1: Seja
0: o
1: que Deus quiser, Felipe.
0: Então tá, em nome do Pai, do Filho, do Espírito Santo, eu vou tomar essa água e oferecer para todos que estão me ouvindo.
1: Amém. Bom, a gente vai seguindo aqui, a gente vai colocar a oração, você bebe essa água, porque as bênçãos que chegam para mim, para o Franli, chegam para você também. Tenha fé, um ótimo final de semana, vamos cuidar da nossa saúde, vamos cuidar da nossa vida, esquecer a vida alheia, esquecer os problemas que existem, que a gente vai passar por cima, a gente vai resolver mais na frente e vai dar tudo certo, tá? Fábio Brito, edição especial de sábado do nosso jornal, segunda edição, e eu volto na segunda-feira com mais uma edição do nosso Momento GF8 e também do Balança Brasil. Tchau, tchau, boa sorte para o nosso Brasil, porque a gente sabe que o Brasil vai chegar lá, hein? A gente torce pelo menos. Tchau, tchau.
10: Quem fala aqui é Franli. Quero dizer o seguinte, para você ter êxito na fé, você precisa ter fé. Se você não tiver fé, você não vai ter êxito. Saiba de uma coisa, que um dos melhores remédios, melhor antibiótico, é a fé. Você quer que dê certo sua fé? Se concentre, levante as mãos para cima, se encoste em qualquer, numa parede, em qualquer coisa. E peça a Deus aquilo que lhe interessa. E tenha fé. Se você fizer isso, vai dar certo, vai dar certo. Quem está falando aqui é Franli. Essa oração foi feita aqui na sede da Rede Rádio Verde Campos, com todos os funcionários daqui da rádio. Todos nós fizemos com fé, pedindo para que você tenha saúde, nossos ouvintes, nossos queridos amigos. Então, só quero lhe dizer para você, tenha fé e reze conosco esse Pai Nosso.
11: Pai Nosso que estás no céu, santificado seja o vosso nome, venha a nós o vosso reino, seja feita a vossa vontade, assim na terra como no céu. O pão nosso de cada dia nos dai hoje, perdoai as nossas ofensas, assim como nós perdoamos a quem nos tem ofendido. E não nos deixeis cair em tentação, mas livrai-nos do mal. Amém. Ave Maria, cheia de graça, o Senhor é convosco. Bendita sois vós entre as mulheres, bendito é o fruto do vosso ventre, Jesus. Santa Maria, Mãe de Deus, rogai por nós, pecadores, agora e na hora de nossa morte. Amém.
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Olá, boa tarde, meio-dia e mais 10 minutos. Começa agora o seu Jornal Verdes Campos deste sábado. Hoje, 13 de junho do ano de 2026, e estas são as principais manchetes de hoje. Precatórios do Fundef, Prefeitura do Piauí vai pagar 6 milhões a professores. Caminhada da Fraternidade neste sábado em Teresina terá telão para assistir Brasil na Copa. Promotor investiga denúncia contra prefeito piauiense por contratação fraudulenta de professores. IBAMA fecha

0: passo a ser reconhecidas como manifestação cultural nacional. Governo lança crédito para compra de motos por entregadores de aplicativo. Bancos terão horário especial em dia de jogos do Brasil na Copa. Jogo do Brasil pela Copa do Mundo neste sábado é feriado? Saiba o que diz a lei. E ainda, é hoje. Brasil inicia busca pelo Hexa contra Marrocos nesta noite de sábado. Estas e outras informações você confere no seu Jornal Verdes Campos de hoje, que está apenas começando.
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0: Agora são 12 horas e mais 12 minutos, 12 e 12.

0: Muito bem, minha gente, estamos chegando nesse comecinho de tarde de sábado para o nosso último Jornal da Semana. Eu já começo pedindo a sua licença para entrar na sua casa e saudá-lo com muito carinho. Eu sou Fábio Brito e falamos ao vivo da Rede de Rádio Verdes Campos SAT, via satélite para todo o país, através do sinal da antena parabólica. Estamos ao vivo para o mundo inteiro pela internet. E é claro, você também já pode nos sintonizar aí na sua cidade e região, através de uma das emissoras afiliadas à nossa rede de rádio. Olha, essa é a rádio da vovó, do amigo caminhoneiro, do homem e da mulher do campo, com você, onde você está.
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0: Vamos nessa, vem comigo, agora são 12 horas e mais 14 minutos, acerte a hora, não se perca no tempo, 12 horas e mais 14 minutos. Olha, respeita o sábado 13 de junho, porque hoje é celebrado o Dia Internacional de Conscientização sobre Alpinismo. Hoje é lembrado como sendo o Dia do Turista. E hoje, 13 de junho, é o dia de Santo Antônio. É, Santo Antônio, franciscano e doutor da igreja. E o Boa Tarde desse sábado vai para uma cidade piauiense que celebra neste 13 de junho a festa de Santo Antônio. O Boa Tarde de hoje vai para a cidade de Campo Maior. Hoje é feriado em Campo Maior, dia do padroeiro. Boa Tarde, Campo Maior, no Piauí. Olha, Campo Maior é o sétimo município mais populoso do estado. E é o mais importante ali da região dos Canalbais. Faz limite lá com Cabeceiras, Nossa Senhora de Nazaré. Também faz fronteira com Alto Longar, Novo Santo Antônio, Cocal de Telha, Jatobá, Sigefredo, José de Freitas também é coladinho lá, não é? Altos e Barras. Olha, Campo Maior está distante, 73 quilômetros da capital. Não é muito longe, não. Mas também não é bem ali. 73 quilômetros da capital piauiense, fica Campo Maior. É uma das cidades mais tradicionais do Piauí, são 263 anos. É. Fundado no ano de 1762. Olha, a economia de Campo Maior, ela gira principalmente na atividade comercial. A agricultura também lá é muito forte. Pecuária, o extrativismo, né, a carnaúba. É um importante centro industrial cerâmico de fabricação de material de construção civil, com várias indústrias lá. Lá você vai ter

0: indústria de telha, tijolos, argamassas, rejuntes. E a culinária de Campo Maior. Ah, meu Deus. A culinária diferenciada. A carne de sol é o prato obrigatório e marca registrada no município. E a carne de sol, ela pode ser consumida, né, também na forma de paçoca e Maria Isabel. Eu gosto das duas coisas, tanto na Maria Isabel quanto na paçoca. E Campo Maior é um dos municípios mais religiosos do estado. Lá não deixe de visitar a Catedral de Santo Antônio. Todos os anos atrai muitos turistas, principalmente agora, no mês de junho, no período do festejo de Santo Antônio. E o festejo de Santo Antônio é reconhecido como Patrimônio Cultural do Piauí. Boa tarde, Campo Maior no Piauí. O nosso som está ecoando na região.
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0: Vamos nessa, já estamos aqui ao vivo também através das plataformas digitais. É verdade, você já pode nos assistir no nosso canal do YouTube, é isso? 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Já está no ar. 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Olha, mais uma prefeitura piauiense paga precatório. Precatório do Fundef. Prefeitura do interior vai pagar 6 milhões a professores.

0: Olha, a Prefeitura de Paulistano do Piauí anunciou que vai pagar 6 milhões para os professores da rede municipal de ensino com recursos referentes aos precatórios do Fundef. Em notícia divulgada nas redes sociais, o prefeito Oswaldo Mamédio da Costa, conhecido como Oswaldo da Abelha Branca, fez o anúncio oficial. Olha, de acordo com o gestor, vão poder receber os precatórios do Fundef os professores que atuaram na rede municipal de ensino de Paulistana entre os anos de 1998 e 2006. A equipe de finanças da Prefeitura de Paulistana está finalizando os cálculos. Os pagamentos dos 6 milhões do precatório do Fundef serão feitos aos professores de Paulistana na próxima segunda-feira, dia 15, e na terça-feira, dia 16. Vale lembrar que o valor só será liberado diretamente nas contas daqueles que têm direito a receber o precatório. Olha, o que são precatórios? Os precatórios do Fundef são indenizações pagas pelo governo federal a estados e municípios após decisões judiciais. Eles cobrem a diferença de repasses que a União, governo federal, deixou de fazer para o Fundo de Manutenção e Desenvolvimento do Ensino Fundamental, Fundef, entre os anos de 1998 e 2006. Então, pela lei, 60% do valor total repassado a cada estado ou município brasileiro deve ser repassado de forma obrigatória a profissionais do magistério, ou seja, professores e coordenadores, que atuaram na rede pública no período previsto 1998 a 2006. Podem receber os precatórios do Fundef professores efetivos, ou seja, aqueles que estão trabalhando na labuta diária, professores temporários, aposentados e pensionistas. Herdeiro de professores já falecidos também podem receber o precatório mediante emissão de alvará judicial. Os valores pagos têm caráter de indenização e não sofrem desconto de imposto de renda e nem são incorporados ao salário. O cálculo individual é proporcional à jornada de trabalho e ao tempo de serviço de cada profissional. Olha, ao longo dos últimos meses, a gente tem divulgado aqui no jornal algumas prefeituras que já, através de uma decisão judicial, estão liberando o recurso dos precatórios para professores. A gente continua fazendo esse trabalho porque é lei, a lei tem que ser cumprida. Os professores de todos os municípios devem receber. Muitas ações judiciais hoje estão tramitando em vários municípios do Piauí, do Maranhão, do Ceará, de todo o território nacional, aguardando o veredito final para que esse dinheiro seja liberado. Então, quando se ouve falar de pagamento de precatório, o professor diz assim: rapaz, será que é a minha cidade? Será que já foi liberado? Tem gente que está fazendo planos quando receber esse dinheiro. Então esperamos que a justiça seja rápida para cumprir o que diz a lei e liberar o que é por direito dos professores.
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0: Vamos nessa, agora são 12 horas e 23 minutos. 12 e 23.

0: Um abraço você que está ouvindo a gente aí na sua cidade e região. Um abraço aí às comunidades católicas que hoje celebram o dia de Santo Antônio. Hoje, 13 de junho, é dia de Santo Antônio. Olha, celebramos a memória de um dos santos mais popular, não é, do Brasil e do mundo, que é Santo Antônio. Como eu dizia no comecinho, é reconhecido como doutor da igreja. Ele nasceu em Lisboa no ano de 1195 e morreu ali nas vizinhanças da cidade de Pádua, na Itália, no ano de 1231. Por isso, ele é conhecido como Santo Antônio de Lisboa ou de Pádua. Tem gente que chama, né? Santo Antônio de Pádua, Santo Antônio de Lisboa. O seu nome de batismo, muita gente nem sabe o nome de batismo dele. Mas o nome de batismo de Santo Antônio era Fernando de Bulhões e Taveira de Azevedo. Daqui a pouquinho eu falo mais da história de Santo Antônio. E daqui a pouquinho teremos informações da região de Campo Maior. Saber como é que está a movimentação neste sábado 13 de junho, na cidade piauiense, que tem a maior festa de Santo Antônio. Campo Maior, Piauí. Vamos nessa. Boa tarde você que está em casa no aconchego do lar. Família reunida na hora do almoço. Almoçando com o Jornal Segunda Edição, de frente para o prato. Você já está comendo, já está almoçando? Maravilha! Uma excelente refeição para você. Olha você que está no trabalho. Um abraço aí aos nossos amigos comerciários, comerciantes. Você que está na empresa pública, né? Está de plantão agora? Está de plantão aí nos hospitais, né? Nas repartições públicas. Muito obrigado pela sintonia. Eu quero também saudar aqui a você, meu amigo motorista, nesse horário do almoço, onde você vai? 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Muito obrigado pela sintonia. 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Vamos nessa, minha gente. Olha, deixa eu fazer o nosso primeiro intervalo e já já muita informação. As notícias da Copa do Mundo é hoje. Brasil em busca do Hexa. Qual é o seu placar? E já quero que você já mande mensagem dizendo o placar do jogo do Brasil de estreia na Copa na noite de hoje. E já já você confere. Ó, Caminhada da Fraternidade neste sábado em Teresina. Terá telão para assistir o jogo da seleção. E já já, notícia do Maranhão. Ibama fecha movelaria que usava madeira ilegal de terras indígenas no Maranhão. Já já, essa denúncia.
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0: Vamos nessa, agora são 12 horas e mais 36 minutos, 12h36, de volta ao vivo com o seu Jornal Verdes Campos, segunda edição, informação com precisão e credibilidade. 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
0: Vamos nessa, vem comigo, Jornal Verdes Campos, segunda edição, informação com precisão e credibilidade. Já já teremos informações da seleção brasileira. O esquenta para o jogo de hoje à noite. E você, torcedor do Brasil, tá confiante? Tá preocupado? Tá com medo? Tá sem esperança? Como é que tá o coração aí para a estreia do Brasil hoje? 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Vamos nessa, agora são 12 horas e mais 40 minutos, 12h40. Olha, vamos com informações. Atenção, concurseiro de plantão. O Instituto Brasileiro de Geografia e Estatística, IBGE, abriu inscrições para um processo seletivo simplificado destinado à contratação temporária de profissionais que vão atuar nas atividades do censo agropecuário, florestal e aquícola. Há oportunidades em municípios do Piauí com salários que chegam a R$ 4.008, além de vários benefícios. As inscrições começaram ontem, sexta-feira, e seguem até o dia 1º de julho. Os interessados devem se inscrever exclusivamente pela internet, por meio do site IBFC, Instituto Brasileiro de Formação e Capacitação, que é a banca organizadora da seleção. A prova objetiva está prevista para o dia 27 de setembro. Olha, quem pode participar? Todos os cargos exigem ensino médio completo para algumas funções. O edital também prevê carteira nacional de habilitação, categoria B válida, para alguns cargos. A jornada de trabalho será de 40 horas semanais. Olha, além do Piauí, nós temos vagas aqui para todos os estados. Então você que está agora aí no Maranhão, está no Ceará, ouvindo a gente, está estudando, quer uma oportunidade, então se prepare, faça sua inscrição no concurso, aliás, na seleção para vagas temporárias do IBGE. Salário bom, né? Chega a R$ 4.000.

0: Olha, informações de Teresina. A Fundação Municipal de Saúde, FMS, alerta sobre o horário especial de funcionamento do posto de vacinação do Teresina Shopping para este sábado, hoje, dia 13. Em função do jogo do Brasil pela Copa do Mundo, o local estará aberto no horário de 10 até as 15 horas, geralmente até a noite. Mas por conta do jogo do Brasil, a vacinação, o horário, vai ser até as 3 da tarde de hoje. O atendimento normal será retomado na segunda-feira, dia 15, seguindo o horário habitual, que é de segunda a sexta-feira, de 3 até as 18 horas, ao sábado de 10 até as 8 horas da noite. O posto de vacinação fica localizado no edifício garagem, estacionamento G3. Olha, lembrando que o posto oferece todas as vacinas do calendário nacional de imunização para todas as faixas etárias, né? Criança, jovem, adulto, idoso, com exceção da vacina BCG para recém-nascidos. E para se vacinar, é necessário apresentar documento de identificação e, se disponível, o cartão de vacina. Vamos trazer informações aqui do estado do Maranhão. Vamos agora trazer notícias da região de Imperatriz. As informações é com ele, Messias GF8, que está agora na nossa central de jornalismo de São João dos Patos. Boa tarde, Messias.
1: Boa tarde, Fábio Brito. Boa tarde aos ouvintes da Verdes Campos SAT. E agora vamos com informações aqui da Central de Jornalismo de São João dos Patos, nesta tarde de sábado, dia 13 de junho. Olha, a Polícia Civil aqui do Maranhão avançou nas investigações sobre a morte do empresário Laércio Miller Rocha Ferreira, de 32 anos. No fim da tarde de ontem, a última sexta-feira, dia 12, a Delegacia de Homicídios e de Proteção à Pessoa, DHPP, de Imperatriz, confirmou a prisão do terceiro suspeito, apontado como envolvido no crime que chocou a população da região tocantina e ganhou repercussão em todo o país. O homem era considerado foragido e vinha sendo procurado pelas forças de segurança desde o início das investigações. Após ser localizado e detido, ele foi encaminhado ao Instituto Médico Legal IML para a realização dos exames cautelares de rotina. Em seguida, ficou à disposição da Justiça. Olha, com a prisão, todos os investigados apontados até o momento pela Polícia Civil encontram-se sob custódia das autoridades. Antes disso, um casal suspeito de participação no crime já havia sido capturado pela Polícia Rodoviária Federal no município de Tianguá, no Ceará, durante uma operação realizada após o avanço das investigações. O caso ganhou grande repercussão após o desaparecimento de Laércio Miller. O empresário foi visto pela última vez no dia 5 deste mês e familiares chegaram a mobilizar campanhas nas redes sociais em busca de informações que ajudassem a localizar o seu paradeiro. Dias depois, o desfecho da busca trouxe aí uma notícia trágica. Na última quinta-feira, dia 11, o corpo do empresário foi encontrado dentro de um tambor em uma área do bairro Cidade Nova, no município de Davinópolis. A prisão do terceiro suspeito é considerada mais um passo importante para o esclarecimento do caso. Olha, a morte de Laércio se tornou um dos casos criminais de maior repercussão recente na região, mobilizando forças policiais de diferentes estados e atraindo a atenção da população, que acompanha de perto cada novo desdobramento das investigações. Essas são as informações de momento, Fábio, aqui da Central de Jornalismo de São João dos Patos. Eu volto aí à bancada do jornal com você. A todos um bom final de semana.
0: Ok, Messias, muito obrigado, viu, pelas informações aí do estado do Maranhão. Vamos aqui para o Ceará, região de Santa Quitéria, Hidrolândia. Olha, Banco do Brasil realiza mutirão do Desenrola. Atenção, moradores dessa região cearense, o Banco do Brasil realiza entre os dias 15 e 19 de junho um mutirão de renegociação de dívidas em todo o Ceará por meio do programa Desenrola Brasil, é o novo Desenrola Brasil do governo. Então, durante o período, as agências abrirão uma hora mais cedo para atender clientes interessados em regularizar a situação financeira. Em Santa Quitéria, essa região aí de Hidrolândia, 207 clientes foram selecionados para participar das condições oferecidas pelo Desenrola Brasil. Outros 199 clientes poderão acessar condições especiais de negociação fora do programa. A expectativa é beneficiar mais de 100 mil clientes cearenses, oferecendo oportunidades para redução de dívidas e retomada do acesso ao crédito. Entre as vantagens estão descontos que podem chegar a 90%, além de condições facilitadas de pagamento. Olha, o Banco do Brasil atua nas quatro modalidades do programa: o Desenrola Família, voltado à renegociação de dívidas em atraso; o Desenrola Fiéis, que é destinado a contrato de financiamento estudantil; o Desenrola Empresas, é direcionado a operações do Pronampe e Procred; e o Desenrola Rural, que é voltado à regularização de débitos ligados ao agronegócio e também à agricultura familiar. Vamos nessa, agora são 12 horas 48 minutos, 12h48. Estamos apresentando o seu Jornal Verdes Campos, segunda edição. Informação com precisão e credibilidade. Vamos trazer participação, vamos ouvir o povo. Olha aqui, muitos ouvintes já se manifestando sobre o jogo da seleção hoje. Qual é a sua expectativa? O Brasil vai começar com vitória? Vai vencer hoje? É o que a gente quer, né? O que a gente torce. Daqui a pouquinho o Emanuel Lucas vai trazer todas as notícias da seleção brasileira. Vamos nessa, tem ouvinte chamando aqui, ó. Antônio Francisco e Rosiana convidam você e sua família para participar de uma dança de São Gonçalo dia 27 de junho. Onde vai ser? Vagem da Bilheira, município de Jatobá. Depois vai ter leilão, viu? Você é o nosso convidado. Alô, você da Vagem da Bilheira. Tá ouvindo a gente. Um bom final de semana, muito obrigado pela companhia. Olha, hoje, 13 de junho, é dia de Santo Antônio. Tem muitos eventos no dia do padroeiro pelo Brasil, viu? A exemplo lá na região de José de Freitas, na casa da minha amiga Dona Luzia. Dona Luzia, como é que estão os preparativos pro leilão hoje? Olha, a França acabou de mandar para mim uma foto. Rapaz, essa foto aqui. Pense numa imagem. Fábio, olha aí os preparativos para o leilão. Ela mandou aqui duas bacias de carne assada. Essa aqui é carne de quê? De bode, é? Tá parecendo com carne de bode. Ô bode, ô porco, meu amigo, traga. E você vai participar do leilão. Pode levar para casa esse assado. Vai ter leilão. Vai ter o terço a partir das 8 horas. É hoje. Dia do padroeiro. Às 8 horas da noite, na casa da Dona Luzia, no Bacurizeiro, cidade de José de Freitas. Encerrando aí as novenas de Santo Antônio. Um abraço aí à organização, à Luzia, à França. Muito obrigado pela audiência aí, viu? E que hoje seja aquele evento. Com certeza vai ser o maior sucesso. Porque a festa de Santo Antônio, ela atrai muitos católicos, muitos religiosos, não é não? Então hoje pelo Brasil, muitas comunidades estão encerrando os festejos local. E geralmente se encerra com uma grande procissão. Daqui a pouquinho a gente vai trazer informação de Campo Maior. Hoje uma grande procissão deve seguir pelas ruas de Campo Maior. O encerramento da festa do Santo Casamenteiro. Vamos nessa, tem mais ouvinte aqui? Olha, bom de abraço para Desterro e Manducá, na localidade de Simpatia, município de Campo Maior. Estão deitados ouvindo o jornal. É não, é? Deitado na rede. É rede Tucum, é? Hã? Bom descanso, muito obrigado pela audiência. Aqui o Fortaleza que ligou pra gente, né? Mandou mensagem. Fortaleza. Região de Campo Maior. Olha você que acabou de almoçar. O bucho tá cheio. Aí você procurou, encontrou uma rede no alpendre. Aí você tá deitado agora, né? Aí mamãe diz assim, meu filho, é pra, pra comida descer. Eu digo, mamãe, descer pra onde? É pra fazer a digestão. Então você que tá deitado agora, descansando, bom descanso. Obrigado pela sintonia. Olha, mande um abraço pra Fátima. Fátima na Palmeirinha, município de José de Freitas. Também tá pedindo alô. 994-4750-82. Aqui você tem voz e vez.
2: Boa tarde, Fábio Brito. Um abraço aí pra você. Gosto muito de você. Um abraço aí pro Galego. Admiro muito o Galego. Tudo de bom aí pra você. Uma boa tarde. Tô ligado ao seu programa.
0: Boa tarde, Maria do Amparo. Ouvindo a gente nessa tarde de sábado. Olha aqui os ouvintes já opinando em relação ao jogo do Brasil hoje. Deixa eu ver esse placar aqui. Fábio, meu placar para o jogo de hoje é Brasil 1, Marrocos 0. É o João Rocha de São Julião. Inclusive 1-0 foi meu placar de ontem também, viu? É, ontem também eu coloquei 1-0. Fábio, hoje vai ser 3-1 Brasil para cima deles. Adriano da cidade de Altos, bairro Tranqueira. 3-1 Brasil hoje. Mais um placar aqui, vamos lá. 1-0 Brasil aqui, mais um ouvinte. 1-0 Brasil. Mais ouvinte chamando, participação popular.
3: Boa tarde, Fábio Brito. Tô vendo aqui a programação aqui em Uruçuí.
0: Uruçuí, rapaz.
3: Boa tarde
0: rapaz.
3: Aí pro seu Joaquim. Meu amigo Tanto de Guerra e o Oswaldozão bem aí na Santa Maria da Codipe.
0: Pô, não.
3: Raimundão aí no alto, viu? Tamo ligadinho aí na programação.
0: Rapaz, o homem tá na terra da soja, né? Uruçuí, sul-piauiense. Um abraço aí aos nossos amigos caminhoneiros que estão trafegando por essa região. Os amigos do agronegócio, da agricultura familiar, acompanhando a gente.
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0: Tá certo, Irene, um abraço pra você, o Raimundo Cunha, a região de Campo Maior, acompanhando a nossa programação. Olha, falando em Campo Maior, eu tô recebendo aqui uma denúncia de Campo Maior. Qual é a denúncia? Fale que eu lhe escuto.
5: Boa tarde, Fábio Brito. Fábio Brito aqui em Campo Maior, no bairro Flipisco, junto amor. Não amanheceu água hoje, nem pra fazer o café.
0: É mesmo, rapaz.
5: Presente que eles deram para nós, dia de Santo Antônio. Tudo por fazer, não tem nada, água não tem. Olha, Fábio Brito, quero que você veja. O que está acontecendo? Ele diga alguma coisa, porque sem água ninguém bebe, Fábio Brito. Desde 6 horas da manhã que não tem água nas torneiras.
0: Mas, rapaz, que presente esse, hein? Dia do, um feriado, o Campo Maior já é feriado. É dia de Santo Antônio. Então não tem água. Ó, abastecimento de água do Campo Maior, o SAAI, né? Continua sendo o SAAI. Cadê a direção do SAAI? Você vai lá ligar a torneira, só sai vento. Não tem água, gente. Como é que pode? Final de semana é um dia que as pessoas estão mais em casa, né? Família reunida. Não tem água nem para fazer o café. Tá difícil. Atenção, autoridades, qual é o motivo pela qual não tem água aí? É Arroz Bairro de Campo Maior. Com a palavra, o SAI. Mais participação.
6: Boa tarde, seu Fábio Brito. É o Geraldo Paraná, no Maranhão. Gostaria de mandar um alô aí para a Madinha Toinha, que ela é esposa do Toinho Daniela, na Tranqueira, viu? No Piauí, viu? Na Tranqueira, viu? É o Geraldo, afiado dela, viu? Com Madinha de Fogo, viu? Aí Madinha, eu vou mandar o número do telefone meu para ela mandar ou ligar para mim, viu? O meu número de telefone, você passar para ela, se ela tiver assuntando, é 984-49-7684. É o Geraldinho aqui de Paraná, Maranhão, viu? É afiado dela, na Tranqueira, viu? No Piauí.
0: No Piauí.
6: Ela é esposa do Toninho Danilo, que é minha madrinha também, a madrinha Toninha, viu?
0: Tá bom, Geraldo.
6: Aí, para ela mandar um áudiozinho para mim, viu? Qualquer hora eu chego lá, uma horinha dessa, lá na Tranqueira, viu?
0: Tá bom, meu querido, um abraço.
6: Seu Fábio Brito.
0: Um abraço, Geraldo. Parnarama, no estado do Maranhão. Quem ouvir esse aviso, retransmitir ao destinatário. Olha mais placar do jogo de hoje do Brasil. Fábio, Brasil vai ganhar 2-0 do Marrocos. Gol de Vini Júnior e Lucas Paquetá. É o Paquetá. Fábio, já tô preparando o meu churrasco na chácara Dona Hilda. Quem tá falando aí, hein? Aí é o Marcão do Povo. É o Marcão do Povo, agente de vendas GF8. Ali de Hugo Napoleão, Médio Parnaíba. Um abraço, Marcão. Boa estreia da seleção e bom churrasco pra você, viu? O homem já vai começar o churrasco, vai começar cedo, né? Mais ouvinte.
7: Boa tarde, meu amigo Fábio Brito, rapaz, aqui é o Filhão do Canto da Palmeira. Fábio Brito, meu pra cá de hoje pro Brasil vai ser 0-0, viu?
0: 0-0?
7: Viu? E olha lá, viu? Pois é, Fábio Brito, quero mandar um abraço aí pra você, viu? Mandar um abração também aqui pro meu Henrique Vaqueiro, que é meu filho, Irmão Vaqueiro, minha esposa Júlia, meu irmão João Pereira, lá em Cabeceira, viu? E todo mundo que tem curtindo essa rádio maravilhosa aí, viu? Esse jornalzão assim aí. Nós estamos bem que assim, deitado aqui na baladeira, mas tô ligado no jornal, viu?
0: Tá assuntando.
7: Você só fala a verdade, doe a quem doer. É nós, tamo junto.
0: Tá bom, meu amigo, um abraço. Obrigado, obrigado demais pela audiência. Albemar tá aqui no WhatsApp. Em Artur Passos, Jerumênia Piauí, o placar dele aqui, ó. Brasil 2, Marrocos 2. Mais um empate, né? Jogo duro, meu amigo.

0: Olha aqui, Portela, diz aqui, Portela é 1-0 no máximo. Portela e família, onde é que tá o Portela, hein? Portela, você tá onde, homem? Me diga. É, não deu pra identificar qual é a cidade dele, viu? Mas valeu, Portela. Placar 1-0 pro Brasil hoje. O importante é ganhar, né? Nem que seja de 0.5. Olha, boa tarde, Fábio. O jogo vai ser 2-0 Brasil. Aqui é Balotelli, que tem nome de italiano. É Balotelli. Tucuns, pau d'arco do Piauí. Um abraço pro Luiz Calixto, Lagoa do Piripiri. José de Freitas tá ouvindo a gente.
1: Boa tarde, Fábio Brito. Hoje, 13 de junho, dia de Santo Antônio, quero parabenizar meu neto, Antônio Cauã, pois está completando mais uma primavera hoje, completando 14 aninhos de vida. Desejo para ele muitos anos de vida, muita saúde, muita paz, e que esta data de hoje se repita por muitos e muitos anos. Quero dizer para ele que eu amo muito ele. Que ele continue sendo essa pessoa maravilhosa que ele é. Sempre um bom filho, um bom neto e um bom irmão. Te amo, meu netinho, te amo. A vovó te ama. E a dona Socorro, do assentamento São José, Jatobá do Piauí.
0: Tá bom, dona Socorro, amor de vovó. Parabéns ao seu netinho pela passagem do aniversário. Felicidades mil! Olha, vamos fazer mais um intervalo e já já tem informações sobre a caminhada da fraternidade, um evento realizado pela Arquidiocese de Teresina. Deve atrair milhares de pessoas hoje à tarde em Teresina. E vai ter telão para assistir o jogo da seleção, viu? Vai ter telão. E ainda hoje, São João e Copa do Mundo, ruas de cidade maranhense ganham decoração que une tradição junina e torcida pelo Hexa. Detalhes já já.
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0: Vamos nessa, agora são 1:00 PM, mais 6 minutos, 1:06, de volta ao vivo com o seu Jornal Verdes Campos, segunda edição. Informação com precisão e credibilidade. Olha, também estamos aqui ao vivo através das plataformas digitais, pelo canal do YouTube. Você que está aí no celular, no computador, no tablet, vai aí a nossa página agora, viu? Arroba Verdes Campos SAT. Arroba Verdes Campos SAT. 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Então você que está entrando agora ao vivo aí, a nossa transmissão, não deixe, não saia sem antes dar o seu like. 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
0: Vamos nessa, vem comigo, agora são 1:00 PM, mais 10 minutos, 1:10. Olha, boa tarde, você que está em casa ouvindo a gente, você que está no trabalho, no carro, você está viajando? Ah, você está de viagem. Boa viagem para você. Muitos estão viajando a trabalho, outros a passeio, né? Final de semana é período para passear, meu amigo. Então você que está viajando a passeio, bom passeio, maravilhoso final de semana. Olha, vamos trazer informações agora da Caminhada da Fraternidade que acontece na tarde de hoje em Teresina, no Piauí. São mais de 30 anos desse evento. Então hoje, sábado, 13 de junho, os piauienses têm um encontro marcado com a solidariedade. É a 31ª Caminhada da Fraternidade, que neste ano tem como tema Amor de Verdade, com as bênçãos de Santo Antônio. A programação vai começar logo mais às 4 horas da tarde, com a celebração eucarística presidida pelo arcebispo Metro.

0: a todos de Teresina e também das cidades próximas para prestigiarem esse grande momento. Então hoje é a 31ª Caminhada da Fraternidade. Ouçamos o arcebispo.
1: 31ª Caminhada da Fraternidade aqui em nossa Arquidiocese de Teresina. Com a ASA, Ação Social Arquidiocesana, que este ano celebra seus 70 anos de vida e missão, de serviço à vida, de serviço à caridade. Convidamos você a participar com muita satisfação. Esse é o dia de Santo Antônio, que é nossa inspiração, porque é o homem do anúncio e o homem da caridade. E nossa obra é uma obra eminentemente de caridade, serviço aos pobres. Portanto, convidamos você a participar. Nós vamos nos encontrar ali no adro da Igreja de São Benedito, às 16 horas para celebrar a Santa Missa. Depois iremos em caminhada, muito animada, muito motivada, para Parque Puticabana. Inclusive, vai haver ali um telão para a gente assistir ao jogo do Brasil, Brasil-Marrocos, torcendo pelo Brasil, evidentemente, com as bênçãos de Santo Antônio, nossa vitória naquele dia. Venha participar conosco, não esqueça, adquira logo a sua camiseta, ore por nós e conosco em comunhão com as bênçãos de Santo Antônio, a serviço da caridade do Evangelho de nosso Senhor Jesus Cristo.
0: Está aí, portanto, as palavras do arcebispo de Teresina. Então está aí o convite. Você que não comprou ainda o kit da caminhada, compre, porque você vai estar ajudando a instituições de caridade da capital piauiense. São várias as instituições que dependem do dinheiro arrecadado nesse evento. Para os interessados em comprar o kit com a camiseta personalizada do evento, pode adquirir ali no Bazar da Caminhada, que fica no Centro Pastoral Paulo VI, centro de Teresina. Também temos na Rádio Pioneira, na residência do Bispo, que é a residência episcopal, e nas paróquias da Arquidiocese. Então você que me escuta agora, em qualquer paróquia de Teresina, procure aí a sede da sua paróquia e lá tem a camiseta da caminhada. Então toda a renda arrecadada com a caminhada contribui diretamente para a manutenção dos serviços da ASA, que é a ação da Arquidiocese de Teresina, que trata da dimensão social. Então atualmente são 8 serviços, né, que dependem desse recurso: é o Lar de Misericórdia, é o Lar de Santana, o Lar Maria Imaculada, o Projeto Jovem Aprendiz, que também é da Arquidiocese, a Casa de Isabelê, o Projeto Integrar, Novos Meninos e Levanta-te e Vem para o Meio. Então são vários projetos sociais que dependem desse recurso. Então participe, seja solidário. Olha, mudando de assunto, mais de 100 vagas imediatas para curso de licenciatura foram divulgados nesta semana pela Universidade Estadual do Piauí em 4 municípios do interior. A seleção vai utilizar as notas do Enem entre 2021 e 2025 como critério de classificação. Então, ao todo, 160 vagas serão oferecidas pelo Programa Institucional de Fomento e Indução da Inovação da Formação Inicial e Continuada de Professores, com ênfase na educação integral. As inscrições serão feitas pela internet, é de graça, com início em 12 de junho e término no dia 1º de julho. Olha, segundo a UESP, as vagas são destinadas aos cursos de licenciatura em Ciências Biológicas. Então, em Barras, isso em Barras, né? Letras Português, no campus Heróis do Genipapo, lá em Campo Maior. Então, o curso lá disponível é Letras Português em Campo Maior. Matemática em Simões e Química no campus Cerrado do Alto Parnaíba, em Uruçuí. Então, cada curso contará com 40 vagas. Os interessados devem apresentar nota acima de 0 na redação do Enem e comprovar a conclusão do ensino médio. Informações do Maranhão: uma movelaria clandestina que usava madeira retirada ilegalmente de terras indígenas para fabricar peça de

arma de fogo foi fechada pelo IBAMA em Centro Novo do Maranhão. Olha, a ação ocorreu durante uma operação de combate à exploração ilegal de madeira realizada em parceria com a Fundação Nacional dos Povos Indígenas, FUNAI, e o Batalhão de Polícia Ambiental. Ora, durante a fiscalização, os agentes identificaram que o estabelecimento utilizava madeira sem comprovação de origem para fabricar corônias e outras peças de arma de fogo. Então, segundo o IBAMA, a suspeita de que o material fosse usado em atividades criminosas, incluindo aí crimes ambientais em áreas protegidas. O proprietário da movelaria foi autuado pelas irregularidades encontradas. E as agências bancárias terão horário especial de atendimento nos dias de jogos da seleção brasileira na Copa. Olha, segundo a Federação Brasileira de Bancos, o expediente será encerrado 2 horas antes do início das partidas. O horário de abertura seguirá o funcionamento habitual de cada unidade. Já o fechamento será ajustado conforme o horário dos jogos. Se a partida do jogo do Brasil começar às 14 horas, as agências fecham ao meio-dia. Nos jogos às 16 horas, o atendimento ao público termina às 14 horas. Quando a seleção entrar em campo às 17 horas, o expediente será encerrado às 15 horas. Então, de acordo com a federação, os horários de posto de atendimento de agências bancárias localizadas em espaços especiais como shopping e também aeroportos poderão variar e serão definidos por cada estabelecimento. No caso, hoje, sábado, como o jogo do Brasil vai ser à noite, não vai ter nenhuma modificação em horário de banco, até porque hoje o banco é fechado. Mas quando o Brasil jogar nesse horário de 16 horas, então as agências vão fechar 2 horas mais cedo. Vamos nessa, agora são 1 da tarde, mais 19 minutos, 1:19. Olha, Jornal Verdes Campos, segunda edição. Saudando com muito carinho você que está ouvindo a gente agora, você que está em casa, você que está pelo aplicativo GF Play, muito obrigado pela audiência. Pessoal, também através aqui do canal do YouTube. É, pela internet, arroba Verdes Campos Sat. Curta a nossa transmissão aí pela internet. Olha o convite aí para Vaquerama e o povo em geral da região de Altos. Amanhã, domingo, é o dia do vaqueiro, né? Ali na localidade Serra Alegre, município de Altos do Piauí, vai ter uma grande festa do vaqueiro. Inclusive, eu tenho aqui o recado dos vaqueiros, rapaz. Pessoal, do repente, já eles vão fazer o convite. Mas antes, a programação do dia do vaqueiro amanhã na Serra Alegre vai começar às 11 horas da manhã, com a missa. É a missa do vaqueiro. Ao meio-dia vai ter almoço do vaqueiro, que é o boi no prato. Às 14 horas tem música ao vivo. Às 15 horas tem a pega do boi na moita e leilão do vaqueiro. Olha as atrações musicais de amanhã. Pegada do Stanley, Marquinhos do Pará, Ângelo Cantor e Cleiton Pressão. E quem mais? Sonorização Paredão Moraes. Você é nosso convidado, um abraço pro Jailson Mariano. Olha, tem aqui os vaqueiros, pessoal do Repente, tem um convite aí pra festa do vaqueiro. Cadê a turma do Repente? Vamos lá!

0: Serra Alegre, a todos vou convidar. Oh. Alô, Raquerama de Alto, Salto Longar, Beneditino, Campo Maior, José de Freitas, Coivaras e região, convido a todos para se fazer presente no grande dia do Raqueiro, que será realizado dia 14 de junho na comunidade de Serra Alegre. Haverá pega de boi no mato e grande forró para a negada levantar o poeirão. Cuida, cuida!
1: Cuida, cuida, cuida, Vaquirama. Tá aí o convite, gostei, hein, rapaz, gostei do repente. É a mania de do vaqueiro Serra Alegre, Altos Piauí. Olha, vamos voltar com participação popular. Vamos ouvir o povo. Hoje tem Brasil na Copa, tem estreia rumo ao Hexa. E aqui tem o torcedor animado. É o Wellington Severo de Altos aqui já. O homem já tá preparado aqui a latinha, né? Tá gelada? Tá gelada, já tá tomando, né? Wellington Severo de Altos, o placar dele aqui, ó. Placar para Brasil, Brasil 3, Marrocos 2. Aqui o placar do Wellington Severo. Já tá com a sua latinha gelada na mão. Um abraço aqui pra irmã Mariana. Aliás, Adriana, gente. Irmã Adriana, na Serra do Brejo. Mandando um alô aqui para os irmãos Evandro. É, quem mais aqui? Ligados aqui no jornal. Um abraço para todo mundo aí. Região de Altos lá, né? Região de Altos. Mais participação.
2: Boa tarde, Flávio Brito. Olha, o jogo do Brasil com o Roque vai ser 0-0. Tu vai ver que todos dois são duros. Vai ser 0-0, que tá falando é Pedro Gago aqui do Açudim. Pô, eu botei foi Açudim. Pedro Gago aqui de São dos Patos, viu? Valeu, é
1: Tá bom, Pedro.
2: 0-0.
1: 0-0, né,
2: Que todos
1: Pedro?
2: dois são bons.
1: Eu entendo. Aí é o Pedro, rapaz do Maranhão. É 0-0, ele disse. Diz, tá dito, meu amigo. Ninguém muda. Então é 0-0, é o placar dele. Qual é o seu placar? Mais recado.
3: Olá, Fábio Brito, boa tarde. Sou a Valdeniza dos Três Irmãos Altos. Hoje o meu áudio é só para parabenizar uma pessoa especial em Alto Longar, que é a Marlene, pessoa
1: Marlene.
3: ouvinte de cadeira cativa. Meus parabéns para ela, que Deus continue abençoando ela hoje e sempre. Parabéns, Marlene.
1: Parabéns, Marlene, vida longa, felicidades mil.
4: Oi, Fábio Brito, boa tarde. Estou aqui na escuta do jornal da Verdes Campos Site. Lourão aqui, Malhada Vermelha, Lagoa Alegre, Piauí. O jogo do Brasil, Fábio Brito, eu boto 2-0.
1: 2-0.
4: Mande meu alô todos os dias. Lourão aqui, Malhada Vermelha, Lagoa Alegre, Piauí.
1: Tá bom, meu querido, um
4: Boa
1: abraço.
4: tarde.
1: Pessoal de Lagoa Alegre, Piauí, ouvindo a gente. Olha, boa tarde. É, meu placar é 1-0. Zerinho magro. Para a seleção brasileira, é o Paulo Lupe, Colatina, Espírito Santo. Tá bom, tá aí o placar do ouvinte do Espírito Santo. Tá ouvindo a gente, meu amigo. O nosso som está ecoando na região. Mais ouvinte.
5: Vou fazer minha participação é 3-0 pro Brasil.
1: 3-0, Brasil.
5: Pra cá do Brasil, pra mim, é 3-0. Jogo da esquina aqui da cidade de José de Freitas.
1: José de Freitas, meu amigo, 3-0 Brasil hoje. Quem mais tá por aqui? Vamos lá, vamos ouvir o povo.
6: Fábio Brito, aqui é o Zé de Oliveira de Campo Maior, viu?
1: Diga, Zé.
6: Eu acho que é 3-2 para o Brasil, mas o Marrocos sai na frente. Aí o Brasil.
1: Ah, o Marrocos faz o primeiro. Aí depois o Brasil vai lá, empata e vira. Tá aí, meu amigo. Vamos nessa. Mais ouvinte chamando.
7: 3-0 Marrocos.
1: Pra quem, rapaz?
7: Eu sou o Zé Pedro de Pedro II. 3-1 Marrocos.
1: Pera aí, não entendi. Ele falou 3-0 Marrocos. Eu pensei que era o Marrocos que ia dar 3. Mas o outro áudio é 3-1 Brasil, é?
7: Eu sou o Zé Pedro de Pedro II. 3-1 Marrocos.
1: É 3-1 Marrocos mesmo, meu amigo. É o marroquino. Esse aqui não tá confiando na seleção brasileira, não, viu? 3x1 Marrocos. Olha, há muitos anos o Brasil não perde uma estreia, viu? São muitos anos mesmo. Daqui a pouquinho eu vou trazer essa informação. Há 92 anos o Brasil não perde uma estreia. Há 92 anos, faz tempo. Será que vai perder hoje? Não pode. Mais participação, um abraço aqui ao... Rapaz, o Portela, eu perguntei onde mora o Portela, ele está em São Mateus, Maranhão. Alô, Portela e família. São Mateus, Maranhão, está ouvindo a gente. Participação não para.
8: Boa tarde, meu amigo Fábio Brito. Quem fala aqui é o Antônio Marcelino, do Olho d'Água do Zé, né? Simples é de Freita. Mandar o meu abraço, Zé Postino. Zé Postino está botando para cá para o Brasil de 2x1.
1: 2x1,
8: Brasil. E o Antônio Marcelino bota pra cá, pra o Marrocos, 2x1.
1: 2x1,
8: Marrocos. Tamo junto, tamo por aqui.
1: Tá certo, lá tem... lá tem um brasileiro que tá otimista, o outro tá sem esperança, né? Então o Marrocos vai ganhar.
9: Boa tarde, meu amigo Fábio Brito. Gostaria de mandar um alô para minha filhada Maria de Fátima, comadre branca, pai Raimundo. Um abraço para o meu grande amigo Fifi, Fernando. Quero convidar todos os amigos paetes para uma dança de São Gonçalo no dia 18 de julho, aqui na minha residência na comunidade Criuli. Após o São Gonçalo, haver um leilão. Um abraço aí muito forte para o meu amigo Antônio Marcelino e para você, meu amigo Fábio Brito.
1: Tá bom, meu querido.
9: Pai, família.
1: Um abraço, Osmar. Obrigado pela sintonia, Brasil. 2x0 ou 3x1, diz o Neto. O Neto tem dois placar. 2x0 ou 3x1. Qualquer um dos dois aí tá bom pra gente, né? Tá bom para o Brasil.
10: Boa tarde, Fabrício, rapaz. Como é que tá você, rapaz?
1: Tá joia.
10: Rapaz, eu tô aqui de frente pro prato.
1: É
10: rapaz,
1: mesmo?
10: Tô vindo aqui, viu, com um radinho. Pois é, Fabrício, rapaz. A minha opinião de hoje do placar vai ser 3x1 pro Brasil, viu?
1: 3x1 Brasil.
10: Porque nós somos brasileiros, nós temos que ganhar mesmo.
1: É.
10: Falou, garoto.
1: Valeu, garoto. É a vitória do Brasil. É o Brasil rumo ao Hexa. Olha, Fábio, já almocei. Agora tô deitado. Meu placar de hoje é 3x1 para o Marrocos. Como é que é, rapaz? O meu placar é 3x1 para o Marrocos. Quem tá falando aí? É o João da Vaza da Roça Coivaras. Será que é marroquino ele? É, não, é brasileiro. Só que ele não tá com esperança do Brasil vencer, não. Nada de Hexa, né, João? 3x1 Marrocos. Mas, rapaz... Mais ouvinte chamando!
11: Boa tarde, Fábio Brito. Boa tarde, meu querido. Placar de hoje do jogo, Brasil 3, Marrocos 0. Anote aí, meu amigo. Tudo de bom. Boa tarde.
1: Muito bem. Aqui, mais um. Vamos botar mais um aqui.
12: Olá, Fabrício. Boa tarde.
1: Diga, Domingo.
12: Quem que fala é Domingo de Alto Mangá.
1: Sim.
12: O placar do Brasil, viu? É 1x0.
1: 1x0, Brasil.
12: É 1x0. Não nada mais do que isso aí, tá bom? Bom trabalho pra você.
1: Não ganha mais do que isso aí. Tá bom, meu amigo. Um abraço, obrigado pela audiência. Daqui a pouco tem mais participação ao vivo. Olha, vamos fazer mais um intervalo. Vamos pro intervalo agora. Olha, quebradeira de coco, babaçu passam a ser reconhecidas como manifestação cultural nacional. E ainda hoje, jogo do Brasil pela Copa do Mundo esse sábado, é feriado? Saiba o que diz a lei. Depois do intervalo.
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0: Vamos nessa, agora são 1h36, 1h36, de volta ao vivo com o seu Jornal Verdes Campos, segunda edição, informação com precisão e credibilidade. Daqui a pouquinho as informações da seleção brasileira. Hoje é a estreia do Brasil na Copa, rumo ao Hexa. É bom, o Lucas já vai trazer todos os detalhes da seleção. A seleção do Brasil já está escalada, definida para o duelo de hoje à noite. 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
0: Vamos nessa, vem comigo, agora são 1h, mais 38 minutos, 1h38. Eu quero mandar um abraço aqui para as nossas ouvintes, Quebradeira de Coco Babaçu. Tem muita mulher quebradeira de coco nesse horário nos ouvindo. Aí no estado do Piauí, no estado do Maranhão, muitas mulheres quebradeira de coco babaçu. Eu estou mandando esse alô porque as quebradeiras de coco passam a ser reconhecidas como manifestação cultural nacional. Olha, o presidente Lula sancionou nesta semana uma nova lei que reconhece oficialmente o ofício das quebradeiras de coco babaçu como manifestação da cultura nacional dos estados do Piauí, Maranhão, Tocantins e Pará. A norma foi publicada no Diário Oficial da União e já está em vigor. A nova lei reconhece nacionalmente uma atividade tradicional desenvolvida há décadas por milhares de mulheres que vivem em regiões de ocorrência do babaçu e dependem do extrativismo para a geração de renda. No Piauí, por exemplo, a prática está concentrada principalmente nos municípios da região Norte e Centro-Norte, onde famílias utilizam coco babaçu para a produção de azeite, carvão, farinha, artesanato e outros produtos vendidos na própria região. Então, além do aspecto econômico, o trabalho das quebradeiras de coco babaçu é considerado importante para a preservação ambiental e para a manutenção de tradições culturais ligadas às comunidades rurais. O reconhecimento ocorre após anos de mobilização de organizações sociais e de movimentos de trabalhadoras locais que defendem a valorização da atividade e a proteção dos babaçuais. A medida, sem dúvida, minha amiga quebradeira de coco aí do Piauí, do Maranhão, de Tocantins, do Pará. A medida deve fortalecer a visibilidade da atividade e ampliar o reconhecimento do papel desempenhado por vocês, mães, mulheres, guerreiras, quebradeiras de coco, na economia rural, na preservação dos recursos naturais e na cultura popular brasileira. Meu abraço, meu carinho a você, quebradeira de coco do Brasil. Olha, chegando informações agora, notícias nacionais, o presidente Lula disse que o programa Move Motos, lançado ontem, fará com que mototaxistas ou motociclistas de aplicativo deixem de ser a última força de trabalho considerada invisível nesse país. Olha, ao lado de outras políticas voltadas à garantia de direitos para esses profissionais, disse Lula, eles passarão a ser tratados como cidadãos e cidadãs. Então, o projeto lançado ontem, Move Motos, é uma linha de crédito para motociclistas de aplicativos que desejam financiar ciclomotores, motonetas, motocicletas e bicicletas elétricas produzidas no Brasil ou com projeto de investimento voltado à produção no país. Então, ele segue os mesmos moldes do Move Aplicativos, que tem como público-alvo motorista de aplicativo e taxistas interessados em financiar carros. Então, essa linha de crédito são uma expansão do Move Brasil, criado para viabilizar a renovação de frotas no Brasil por meio de facilidade de financiamento. Ora, segundo o governo, a taxa de juros a ser cobrada para financiamento dos veículos será de 12,5% ao ano, que corresponde a menos de 1% ao mês, 0,99% ao mês para homens e 0,91% ao mês para mulheres. Essa é a taxa de juros por mês e anual desse projeto. Olha, chegando denúncia aqui do estado do Piauí. Promotor investiga denúncia contra prefeito do interior por contratação fraudulenta de professores. O promotor de justiça José William Pereira Luz instaurou um inquérito civil em face do município de Hugo Napoleão, administrado pelo prefeito Luciano Filho do PT, com o objetivo de investigar suposto esquema fraudulento na contratação de professores voluntários, conhecido como Turma dos R$300, e possível desvio de recursos do Fundeb. Conforme a portaria do Ministério Público do Piauí, um procedimento preparatório foi aberto inicialmente após Hernande Pereira Lima encaminhar representação à promotoria, alegando possível contratação irregular de profissionais voluntários para funções permanentes de magistério, sem concurso público e com remuneração inferior ao salário mínimo. O esquema seria supostamente gerido pela gestão municipal. Olha, também foi destacado na representação a possível prática de suposta rachadinha com desvio de recursos públicos, incluindo verbas do Fundeb. Essas denúncias estão sendo apuradas. O prefeito de Hugo Napoleão até agora não se manifestou sobre essa investigação do promotor, que trata dessa suposta contratação fraudulenta de professores em Hugo Napoleão. Olha, informações agora do Ceará. Imagine você, para ter acesso a uma praia, tem que pagar para chegar até lá. A denúncia vem de Fortaleza. Olha, o Programa Estadual de Proteção e Defesa do Consumidor, DECOM, do Ministério Público do Ceará, multou duas empresas em mais de R$226 mil por cobrarem taxa de R$25 para motoristas acessarem a Praia do Confec, que fica lá em Fortaleza. As empresas afetadas são Colônia de Férias Confeco, que é responsável por um empreendimento turístico da região. Então, de acordo com o MP, as empresas cobravam indevidamente pelo acesso a espaços públicos, como praia, rio e mangue. Olha, o condomínio cobrava R$ 25,00 para permitir o acesso a uma estrada que é o único acesso asfaltado, a chamada Praia do Confeco. Então, o local lá é situado nas proximidades da praia de Abreulândia e da foz do rio Pacoti. Então, é a última praia de Fortaleza que fica já no limite com o município de Aquiraz. Então, no total das penalidades foram aplicados R$ 75 mil a uma empresa e R$ 151 mil a outra empresa. Olha, além disso, de acordo com a Justiça, os estabelecimentos funcionavam sem documentos obrigatórios, como licença sanitária, alvará de funcionamento e certificado do Corpo de Bombeiros. Estava tudo errado. Cobrando dinheiro para o turista acessar a praia, na rua asfaltada. Mas, rapaz... Vamos voltar com participação popular. Vamos ouvir o povo. Olha aqui o Carlos de Altos, Piauí. Fábio, hoje vai ser 2-0 Brasil. Eu sou brasileiro, diz aqui o ouvinte. Muito bem. Olha, mande um abraço para o Besson, revendedor dos produtos GF8. Ali em Campo Maior, Piauí. Alô, Besson. Fábio, o Marrocos é quem vai ganhar. É não, é. O Marrocos é quem vai ganhar. Eu tô apostando no Marrocos. 4-1, rapaz. 4-1 Marrocos. Meu Deus. Diga isso não, rapaz. Você faz eu lembrar do 7-1. Diga isso não. Tá aqui a opinião do torcedor. Olha aqui o Rodrigo de Água Boa, Altos, pra cá 2-1 Brasil. Mais participação popular.
2: Boa tarde, Fábio. Meu nome também é Fábio. Rapaz, Fábio.
0: Diga, Fábio.
2: Esses brasileiros que nós temos aqui, tudo são casaca. Casaca. Tá bom de morar mais do Donald Trump. Eu tô botando de 3-0. O que eu tô botando, né?
0: Sim.
2: O Marrocos. Nós vamos detonar com o Marrocos, mas também o Brasil. Não é, como é que diz? É preconceito não, porque o Marrocos também é uma seleção boa. Bom, mas eu sou mais a minha, brasileiro. Sou brasileiro.
0: É isso aí, filho.
2: Mas enquanto tem gente aí falando besteira que o Brasil, porque você tá bom de sair do Brasil, porque eles estão sustentados com tudo quanto é do Brasil.
0: Tá certo. Tá a opinião do Xará Fábio, Cícero Alfredo Pacheco, quando pegou a os torcedores casacas, segundo ele, estão torcendo contra. Mais ouvinte chamando.
3: Boa tarde, Fábio. Aqui é a dona Fátima de José de Freitas. Fábio,
0: diga.
3: Meu placar é 2-0 Brasil.
0: 2-0 Brasil. Beleza, tá aí a torcedora brasileira, otimista.
4: Boa tarde, Fábio Brito. Vai ser 2-1 pro Brasil.
0: 2-1 Brasil. Diga o nome.
4: É Regina da Paciência, município de Coivaras.
0: Coivaras, abraço, Regina. 2-1 Brasil. Mais um.
5: Bom dia, Fábio. Aqui é Luiz de Passagem de Franca, Piauí.
0: Ah.
5: Mas ninguém me falou.
0: Mas ninguém o quê?
5: Ainda que hoje é 13, dia do Zagallo, estreia da seleção, vitória. É. Como eu sou corintiano, só acredito só que termina o jogo, aí comemora.
0: Tá certo. Tá bom, é a superstição, né? Muito bem. Tomara que o 13 de julho dê sorte pro Brasil.
6: Bom dia, Fábio. Boa tarde, Fábio Brito.
0: Arroche,
6: boa tarde, Redes Campos Sati. Hoje é o jogo, é o primeiro jogo do Brasil. Meu amigo Fábio Brito, eu sou brasileiro. Eu tenho um dia apostar no meu Brasil. Brasil hoje ganhou hoje por 2-0.
0: 2-0.
6: Um alôzão pro meu amigo Biloso, lá na cidade de José de Freitas.
0: Alô, Biloso.
6: De futebol, falar com o Biloso. Meu, muito boa tarde. Fábio Brito.
0: Tá bom, meu querido. Um abraço. Obrigado pela sintonia. Vamos lá. Cadê o ouvinte? Cadê o áudio aqui? Não deu não. Bota o outro. Vamos lá.
7: O Fábio Brito, meu placar é de 2-1 pro Brasil. Altariza de Cabeceira do Piauí.
0: Altariza, um abraço, Altariza. Obrigado pela sintonia.
8: Boa tarde, meu amigo Fábio Brito. Aqui quem fala é o Rogerão Viana, da comunidade Pé da Serra, município de Alto. E o placar do jogo, Fábio Brito, é 2-1, viu?
0: 2-1
8: pro Brasil.
0: Maravilha, um abraço. Francisco de Coivaras, é 1-1, disse aqui o ouvinte de Coivaras, Piauí, mais um aqui, 2 para o Brasil, socorro, Campo Maior. Vamos nessa, participação não para, meu placar na estreia do Brasil, 1-0 Brasil. Não vai ser um jogo fácil, diz aqui o nosso ouvinte torcedor, rapaz. Quem está falando aqui? Um abraço para a doutora Ana Araújo, da Fazenda Renovada. Ela está deitada na rede Tucum, ouvindo o jornal. Doutora Ana, um abraço para a senhora. Tudo de bom. Bom final de semana. Bom descanso nessa rede Tucum.
9: É lá de 1-0, Alto Longar, Piauí. Viu, galego? Quando é segunda-feira, eu vou mandar o áudio para tu, dizendo que eu acertei, galego.
0: Tá certo, meu amigo.
10: Boa tarde, meu amigo Fabrício. Meu placar é 3-0 pro Brasil e um gol de Marquinhos.
0: Gol de Marquinhos? Tá aí, 3-0 Brasil.
11: Boa tarde, Fábio Brito. Aqui é o Wilson Gomes de Altos. Meu placar é 2-1 Brasil.
0: 2-1 Brasil, tá? A torcida brasileira tá otimista. No geral, tá otimista.
12: Fábio Brito, boa tarde. O jogo de hoje vai ser 1-1.
0: 1-1, empate. Tá aí, não tem vitória pra ninguém. Empate aqui, 1-1 Brasil. O jogo é duro.
13: Boa tarde, Fábio Brito. Fábio Brito, o jogo do Brasil vai ser 2-1.
0: 2-1 também, tem muito 2-1, né? Muito 2-1.
14: Fala, Campos Sardes, que é o Gustavo da Maravilha, falando aqui do assentamento Brisa Mar. Meu placar também é 3 pro Brasil e 1 pro outro time.
0: Marrocos.
14: E também você manda um alô aí pro La Brisa, pra Grete Motopeças.
0: Tá bom, meu amigo, um abraço a todos os patrocinadores. Um abraço, meu querido, que o Brasil vença. Olha, jogo do Brasil pela Copa do Mundo desse sábado é feriado? Essa é a pergunta que se faz, muita gente faz, né? Saiba o que diz a lei. Olha, com a aproximação da estreia da seleção brasileira na Copa do Mundo de 2026, uma dúvida volta a surgir entre trabalhadores de todo o país. Os dias de jogos do Brasil são considerados feriados? A resposta é não. A lei brasileira não prevê feriado, ponto facultativo, ou dispensa automática do trabalho durante as partidas da Copa do Mundo. De acordo com as normas trabalhistas vigentes, empresas da iniciativa privada não têm obrigação legal de liberar seus funcionários para assistir aos jogos da seleção. A decisão, né, cabe adotar aí, fazer algum tipo de acordo, né? Antecipar o encerramento do expediente ou conceder folga parcial, dependendo aí de cada patrão, de cada empregador. A consolidação das leis do trabalho CLT não estabelece qualquer regra especial para competições esportivas, mesmo em eventos de grande repercussão, que é a Copa do Mundo Mundial. Então, assim, os dias de jogos continuam sendo considerados dias normais de trabalho, salvo quando houver acordo interno, convenção coletiva ou determinação específica da empresa. Olha, embora não exista uma regra nacional transformando os jogos em feriado, estados e municípios podem adotar medidas específicas para os jogos públicos. Em edições anteriores da Copa, diversas administrações alteraram horário de funcionamento e decretaram ponto facultativo para permitir que os servidores acompanhassem as partidas da seleção. Por exemplo, vai ser ponto facultativo em jogo do Brasil no Rio de Janeiro. Já decretou ponto facultativo. Então isso depende muito de cidade para cidade. Agora, o que se faz geralmente é um acordo entre o patrão e o empregado. Olha, se o jogo do Brasil for horário de expediente comercial, então, como a gente falava ontem aqui no jornal, lá no Ceará, né, o comércio vai liberar meia hora mais cedo, o cara vai para casa, terminou o jogo, volta para o trabalho. Os bancos, da mesma forma, vão fechar as agências quando o jogo for à tarde, às 4 horas, por exemplo, vão fechar as agências 2 horas mais cedo. Então é questão de acordo, mas não tem nada na lei. É a conversa entre patrão e empregado. E aí vai o bom senso, né? Vai o bom senso. Então quando o empregador, a empresa não puder liberar por conta do tipo de trabalho, coloca lá um telão, coloca a TV disponível aí para os funcionários assistir, até porque o Brasil vai parar. Não é verdade? O Brasil vai parar, todo mundo vai estar acompanhando o jogo da seleção brasileira. Falando em seleção, estamos a poucas horas da estreia do Brasil na Copa. E ele tem a escalação da seleção, já tem a escalação para hoje? Vamos agora trazer as informações da Copa do Mundo. A estreia do Brasil hoje contra Marrocos e os jogos da Série C e D. Com ele, Emanuel Lucas. Vai, Emanuel!
15: Boa tarde, Fábio Brito. Boa tarde, amigos ouvintes do Jornal Verdes Campos, segunda edição. Trazendo agora o boletim da Copa, sempre no oferecimento do Óleo Santa Helena. 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Chegou o dia, meus amigos. Hoje teremos aí a estreia do Brasil na Copa do Mundo FIFA 2026. Brasil e Marrocos, né, no estádio MetLife Stadium, né, que vai ser o palco aí da estreia do Brasil e também palco da grande final no dia 19 de julho. Se Deus quiser, a gente vai estar lá contra uma dessas 47 seleções, tá certo? Então, hoje, né, a seleção brasileira faz a sua estreia. O técnico Carlo Ancelotti fez o seu último trabalho, né, com o elenco no dia de ontem, né, em Morristown. Ele ainda segue fazendo aí, digamos assim, mistério, né, com a seleção que vai atuar hoje em campo, né, no MetLife Stadium contra a seleção do Marrocos, que vem aí desfalcada, né, com dois jogadores cortados, né, principalmente aí com o tal jogador Ezzalzouli, né, que era a peça principal do comando de ataque da equipe marroquina. Então aí o Marrocos vem desfalcado e o Brasil vem aí com força máxima para enfrentar essa seleção aí que na última Copa, né, terminou em quarto lugar, né, então vem aí cheio de moral, né, a seleção do Marrocos para a Copa dos Estados Unidos. O Brasil fez o último treino ontem, então hoje vai apenas se concentrar e se encaminhar para o estádio, para o MetLife Stadium, né, lá nos Estados Unidos, né, para em Nova York, né, para esse jogo de abertura aí do grupo C. Além desse jogo, né, nós vamos ter aí outras três partidas, né, que vão acontecer aí, né, que vão acontecer do grupo, né, também do grupo. Hoje também temos os seguintes jogos. Hoje tem o complemento do grupo do grupo da Bósnia, né, do Canadá, que jogou ontem, empatou em 1-1. Hoje em Santa Clara nós vamos ter o duelo entre Catar e Suíça. Logo na sequência nós vamos ter Brasil e Marrocos, né, jogo a partir das 7 horas da noite. E o jogo que fecha a primeira rodada do grupo C, grupo do Brasil, acontece às 10 da noite, o duelo entre Haiti e Escócia, né? Os prognósticos apontam que Brasil, Marrocos e Escócia vão lutar aí pelas duas primeiras vagas, né? E que uma delas, né, Haiti ou Escócia, vão disputar aí o terceiro lugar desse grupo. Lembrando que os dois primeiros de cada grupo avançam para a próxima fase, mais os 8 melhores terceiros colocados, né? Para que na segunda fase a gente tenha aí 32 seleções. E nós temos também aqui uma informação de que o árbitro, né, Slavko Vintic, da Eslovênia, né, que vai apitar a estreia do Brasil hoje, já se envolveu em polêmica, hein, onde ele já foi detido aí pela polícia, né, ele que viveu esse caso inusitado há 6 anos, ele foi detido pela polícia na Bósnia e Herzegovina durante uma festa com drogas, armas e também prostitutas, né. Ele que foi convidado para uma festa em uma cidade da Bósnia, né, chamada Bijeljina, onde ele viu a polícia chegar e invadir o local como parte de uma investigação de uma rede de tráfico de drogas e prostituição no país. E dentre os 35 detidos estava o árbitro do jogo de hoje, né? Os policiais levaram 26 homens, incluindo o árbitro, além de 9 mulheres, segundo relatos da imprensa local, além de 10 pistolas, 14 pacotes de cocaína, celulares, notebooks e mais de 10 mil euros, né? Então aí, dessas 35 pessoas, apenas 15 foram efetivamente presas, né? Portanto, o árbitro do jogo foi interrogado e liberado sem ser indiciado pelo caso, né? Então aí ele foi parar nesse local ao acaso e acabou aí sendo um dos presos, né? Mas ele é um árbitro ficha limpa e vai apitar hoje essa partida entre Brasil e Marrocos, ele que é um árbitro da Eslovênia. Então, e além de hoje, né, além desse jogo da seleção brasileira, nós vamos ter aí Brasileirão da Série C e D. Lembrando que essas competições, né, Brasileirão da Série B, Série C e Série D não vão parar durante a Copa. Então hoje, sábado, teremos aí Guarani e Caxias, né, esse jogo que você vai acompanhar, né, hoje, né, eu vou entrar ao vivo juntamente com o nosso amigo Irlande Farias para comentar acerca desse jogo e eu vou trazer também resultados aí do dia, tá? E às 16h, né, nós vamos ter aí o duelo entre Amazonas e Anápolis. E pela Série D do Brasileirão, teremos aí a definição do grupo A7, que envolve clubes piauienses e cearenses. Os jogos acontecem também às 16h. Altos e Atlético Cearense vai acontecer no estádio Lindolfo Monteiro, na capital piauiense. Ferroviário e Fluminense do Piauí, lá no estádio Presidente Vargas, em Fortaleza. Além de Piauí e Tirol, jogo esse que acontece no estádio Albertão. Lembrando que dessas 6 equipes, apenas 3, na verdade 4, né, vão seguir aí adiante na competição. Portanto, Fábio Brito, essas são as informações aí do esporte. Eu volto na segunda-feira, se Deus quiser, trazendo aí informações da vitória, né, do Brasil aí sobre aqui do Marrocos, o Brasil começando aí com o pé direito na Copa do Mundo 2026. Um forte abraço e até segunda-feira.
0: Valeu, Amanda Lucas. Olha, a seleção que deve entrar em campo hoje para buscar a primeira vitória do Brasil na Copa já está, não foi oficialmente divulgada, mas a partida, deve iniciar a partida, são os seguintes jogadores: Alisson, Danilo, Gabriel Magalhães, Marquinhos e Alexandro, Casemiro, Bruno Guimarães e Lucas Paquetá. Na frente, Rafinha, Matheus Cunha e Vini Júnior. Boa sorte aí para a seleção brasileira rumo ao Hexa. Um abraço aqui ao nosso ouvinte Emílio, São João dos Patos, Maranhão. Fábio, lembrando que a seleção do Marrocos ficou em 4º lugar na última Copa, é verdade, viu? Emílio, o placar do Emílio para hoje é Brasil 1-0. Um abraço, viu? Aqui tem um marroquino aqui, Fábio, Marrocos vai ganhar de 3-0. É não, né? É o Rogério do bairro Mocambinho, rapaz. Marrocos vai ganhar 3-0. Tá aqui ouvindo. Aqui aparece os marroquinos, o brasileiro que torce não estão acreditando, mas no geral, na maioria, os brasileiros estão confiantes e torcendo para a vitória do Brasil. Gente, o nosso tempo não nos permite mais. E por aqui finalizamos o seu Jornal Verdes Campos, segunda edição de hoje. Outras informações, acesse o portal verdescampos.com.br. Lá você tem todas as informações da seleção brasileira, viu? Lá tem o blog da seleção, notícias da Copa. Olha, hoje é sábado, final de semana chegou para você, um fim de semana alegre, abençoado e com a vitória do Brasil hoje, né? A seguir você confere Marcelo Macedo e o sucesso total. Paz e bem para todos nesse 13 de junho, dia de Santo Antônio. Viva Santo Antônio! E é pra frente que as malas batem.
16: Olá, amigo. Quem fala aqui é Franli. Quero dizer o seguinte: para você ter êxito
17: na fé. Você precisa ter fé. Se você não tiver fé, você não vai ter êxito. Saiba de uma coisa, que um dos melhores remédios, melhor antibiótico, é a fé. Você quer que dê certo sua fé? Se concentre, levante as mãos para cima, se encoste em qualquer, numa parede, em qualquer coisa. E peça a Deus aquilo que lhe interessa. E tenha fé. Se você fizer isso, vai dar certo, vai dar certo. Quem está falando aqui é Franli. Essa oração foi feita aqui na sede da Rede de Rádio Verde Campos, com todos os funcionários daqui da rádio. Todos nós fizemos com fé, pedindo para que você tenha saúde, nossos ouvintes, nossos queridos amigos. Então, só quero lhe dizer para você, tenha fé e reze conosco esse Pai Nosso.
18: Pai Nosso que estais nos céus, santificado seja o vosso nome. Venha a nós o vosso reino, seja feita a vossa vontade, assim na terra como no céu. O pão nosso de cada dia nos dai hoje, perdoai as nossas ofensas, assim como nós perdoamos a quem nos tem ofendido. E não nos deixeis cair em tentação, mas livrai-nos do mal. Amém. Ave Maria, cheia de graça, o Senhor é convosco. Bendita sois vós entre as mulheres. Bendito é o fruto do vosso ventre, Jesus. Santa Maria, Mãe de Deus, rogai por nós, pecadores, agora e na hora de nossa morte. Amém.
19: Esse Pai Nosso e Ave Maria é um oferecimento da família da Rede de Rádio Verdes Campos Sat e suas afiliadas. Para todas as pessoas que estão nesse momento passando por situação difícil nos hospitais, com a Covid ou com outras doenças. E também para todas as famílias que estão sofrendo porque perderam seus entes queridos. Rogamos a Deus que Ele console cada coração sofredor nesse momento tão difícil nas nossas vidas. A família da Rede de Rádio Verdes Campos Sat e suas afiliadas têm a certeza que juntos vamos passar por tudo isso e sair do outro lado mais forte.
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3: 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Olha, bom demais, ao vivo para todo o Brasil. Alô, você, muito boa tarde. E aí, pessoal, como é que vocês estão aí nessa tarde? Tudo bem? Olha, os preparativos estão a mil por hora na, então, a grande estreia da seleção brasileira.

0: E a sua também. Olha, essa é a rádio da vovó, do vovô, do amigo caminhoneiro e dos nossos irmãos camponeses, o trabalhador rural, os nossos amigos do campo, da roça, todo mundo chegando então pra curtir a nossa tarde inteirinha. Olha, pra você que tá em casa depois de uma semana inteirinha de trabalho e agora só curtir na rede Verdes Campos Sat. Olha, uma excelente tarde pra todos nós, mas muita gente continua no plantão, né? É sabadão de muito trabalho pra muita gente, os caminhoneiros das estradas, dos motoristas, todo mundo então curtindo a rede Verdes Campos Sat. Olha, para quem não me conhece, deixa eu me apresentar. Eu sou Marcelo Macedo, do seu ladinho até 5 horas e 30 minutos. 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E prepara aí, porque vai pintar muita música boa, muito sucesso. E você, claro, vai fazer o programa junto com a gente. Pode mandar um abraço, pedir aquela música que você gosta e a gente vai mandar para você. DDD 86 994 47 50 82. Você envia mensagem de áudio, mensagem de texto, pode mandar fotos e vídeos também e vem interagir com a gente de qualquer cidade desse imenso Brasil. Vem chegando pra cá, o programa das multidões, sucesso total, já tá começando aqui na sua rede Verdes Campos Sat. Aumenta o volume e vamos seguindo na melhor programação do Brasil via satélite.
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0: Olha, bom demais aí ouvir, né? O sucesso então de Reginaldo Rossi aqui na sua rede Verdes Campos Sátia, a música As Quatro Estações. Eita, Reginaldo Rossi, é o saudoso querido aí que marcou toda a geração, né? O Reginaldo Rossi é nascido em Recife, no Pernambuco, pra quem não sabe, era nordestino, rapaz. Ele nasceu no dia 14 de fevereiro de 1943 e partiu pra eternidade também na cidade de Recife no dia 20 de dezembro de 2013, mas ele não tinha Rossi no sobrenome, produção. O nome dele de batismo era Reginaldo Rodrigues dos Santos. Esse nome Rossi aqui era do avô dele. Aí ele juntou o nome do avô com o nome dele e ficou o Reginaldo Rossi, pra quem não sabe dessa história. Mas o nome de batismo dele é Reginaldo Rodrigues dos Santos. E o Rossi aí foi em homenagem a seu avô. Ele colocou: rapaz, tu quer saber? O meu nome vai ser Reginaldo Rossi. Eita, e Reginaldo Rossi, pra quem não sabe, gente, ele era muito inteligente. Ele era estudante graduado em engenharia civil por 4 anos e ensinava também física e matemática, meu amigo. O homem era um engenheiro em produção, era professor de física, de matemática e graduado, portanto, em engenharia civil, o nosso querido Reginaldo Rossi. O seu maior sucesso, todo mundo já sabe e conhece, é Garçom. A música Garçom foi que penetrou aí o Reginaldo Rossi para os 4 cantos do Brasil, aonde ficou conhecido em todo o país através da música Garçom. Vamos juntos então, programa Sucesso Total. Olha, tá começando agora na Rede Verdes Campos Sat, pra todo esse Brasilzão, né? Expectativa muito grande. Olha, tão dizendo aí que o Neymar já está com condição de jogos, produção. Será que ele vai jogar? Eu acho que o Neymar vai entrar no segundo tempo, tá? Eu acho que o Neymar vai no segundo tempo. Dizem fontes, diz que o Neymar já está em condições físicas para atuar pela Seleção Brasileira de Futebol. Vamos aguardar. Hoje tem Brasil na Copa do Mundo, a estreia da Seleção Brasileira. Brasil! Expectativa muito grande em todo o Brasil. Movimentação intensa, né? Copa do Mundo tem assim um sabor diferenciado. Mas deixa eu te falar aqui um negócio. 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Olha, vamos seguindo então. Agora 2:25, hora de Brasília. É sabadão, é fim de semana. E o Marcelo Macedo hoje está para toda a rede Verdes Campos Sat. E você que vai chegando aqui com a gente, manda aí a tua mensagem. É um prazer ter você aqui na rede Verdes Campos Sat. Alô, você, muito boa tarde. Vamos trazer o ouvinte agora.
1: Boa tarde.
0: Pronto.
1: Marcelo Macedo.
0: Fala, campeão.
1: Eu queria que você mandasse um alô aqui pra mim aqui, José, aqui no Socorro.
0: Pronto, José, né? Um abraço.
1: José Rocha aqui no Socorro.
0: José Rocha no Socorro.
1: Eu queria que você mandasse um alô pra mim, pra todos meus amigos aqui do Socorro. E também mandar um alô também para Maria José de Capuzé de Campo, a minha namorada. E oferecer uma música para ela. Esse cara sou eu.
0: É do Roberto Carlos? Pronto, amigão. Tá certo.
1: Dá pra você botar aí?
0: Na hora, meu amigo. Um abraço pra você, pra sua namorada, pra todo mundo aí curtindo a Perdidos Campos Arte. Uma boa tarde, bem-vindo à nossa programação especial de sabadão. Alô, boa tarde.
2: Nossa, quero ouvir a Marvation. Cara, feliz. Ofereça meu namorado, tá aqui comigo, ofereça. A meus filhos, eu ofereço para todos que estiver no tarde.
0: Coisa boa! Total. Valeu, Elidinha!
2: Audiência do tarde total, Marcelo. E o jogo hoje é de 2-0
0: para o Brasil.
2: Marcelo,
0: Ferreira. Tá certo então, Elidinho, um abraço pra você e pro seu namorado na cidade, linda cidade de Alagoinha do Piauí, ali pertinho de Água Branca. Feliz tarde, meu povo! É, hoje tem Brasil. Você pode deixar o placar aqui também, viu? Participa com a gente, deixa o teu placar aí também nessa partidaça de futebol. Olha, vamos juntos. Mais mensagem chegando, o Brasil inteiro vai na Verdes Campos.
3: Alô, Fábio Brito.
0: Aí a mensagem pro Fábio Brito, ele já foi, agora só na segunda-feira. Vamos nessa então, alô você, muito boa tarde.
4: Mais boa convite. Tarde, Marcelo Macedo. Opa. Marcelo Macedo, roda uma música pra mim aí de Luiz Gonzaga, qualquer uma que você rodar pra mim,
0: de
4: tá
0: Luiz
4: bom.
0: Luiz Gonzaga, Gonzagão. Ofereci
4: pro Cláudia, pra minha bela loura, pra minha mãe Deusuíta, pro compadre Chico Gomes lá na Chapada Grande, compadre Chiquinho do Balá em Alto, na Rua Santo Antônio, pro Girita, o Bintivi, o 7 quilos, o gato preto, é o Teixeirão aqui do Belém, município de Alto.
0: Tá, e aí, Marcelo, boa tarde. Opa, valeu então, seu Teixeira, um abraço pra vocês em Alto, tem até o gato preto lá, rapaz, um abraço, o gato preto, ligado também na Verdes Campos Sate. Um abraço pra vocês aí, meus amigos, obrigado pela participação. É a tarde, é sabadão, o maior fim de semana do Brasil. Alô, boa tarde, vamos nessa.
5: Boa tarde, Marcelo Macedo.
0: Boa!
5: Como é que você tá? Tudo bem?
0: Tudo bem, meu queridão.
5: Na rádio Verdes Campos Arte. Marcelo Macedo aqui é o Osmar de Eugênio Barros,
0: Maranhão. Eugênio Barros aí no Maranhão.
5: Tô pedindo uma música com o Bartô Galeno, quero separar mim de você. Tudo de bom pra você.
0: Tudo de bom, meu amigo. Sábado,
5: feliz 13 de junho, que é dia de Santo Antônio.
0: Dia de Santo Antônio.
5: Beleza? Tudo bom pra você.
0: Tá certo. Bem. Obrigado pela participação. Um abraço, inclusive, todo mundo em Campo Maior. Hoje é feriadão em Campo Maior, dia do glorioso Santo Antônio. Viva Santo Antônio, viva! Tá certo então, meu querido, um abraço, muito obrigado pela participação, Osmar! É Osmar Eugênio, lá de Eugênio Barros, rapaz, tá ligado na Verdes Campos Arte. Feliz tarde pra você, meu amigão. Vamos nessa, alô, boa tarde!
6: Boa tarde, Marcelo Macedo, quem tá falando é Antônio Alves.
0: Seu Antônio.
6: Coelho Neto, Maranhão.
0: Coelho Neto, seu Antônio.
6: Ligando aqui pra desejar aqui uma boa tarde. Que Deus abençoe você hoje e sempre. Se não for pedir muito, queria pedir aqui a música de Ricardo Braga, Triste Principal.
0: Certo! Na hora, meu amigo!
6: Aqui tem minha vizinha Raimunda, Lani, minha irmã lá no Buenos Aires, município aqui de
0: Campos. Ali a família toda tá ligada, Pedro, na Verdes Campos.
6: Comigo, lá no Buenos Aires. Toda a minha família lá, meus amigos lá do Buenos Aires, todos que gostaram da música. Principalmente vocês aí que fazem parte da rede Campos Arte, que tenham uma boa tarde para todos e todas, que abençoe vocês sempre. Que Deus abençoe vocês, seu trabalho.
0: Amém, amigão!
6: Estou aqui, que sabe animar uma rádio mesmo, viu, meu amigo? Sou seu ouvinte de carteirinha.
0: Coisa boa, no obrigado.
6: O programa aqui do Milton Vieira, quando ele está aqui na rádio aqui, é boa, mas que nem seu programa não existe, não. Isso é inseparável. Tenha boa tarde, meu amigo.
0: Opa, seu Antônio. Você. Obrigado, seu Antônio, pelas palavras. Tá bom, fiquei até sem jeito aqui, seu Antônio. Mas valeu, amigo, pela consideração aqui no programa Sucesso Total, na Rede Nacional. Agora tem o forrozão Cavalo de Pau. Boa tarde, Brasil. É a Copa do Mundo. Bora pra cima.

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8: Agora 2 da tarde, 37 minutos, hora de Brasília. Voltamos aqui com sucesso.
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8: Olha, boa tarde. Programa Sucesso Total vai seguindo com vocês aqui nessa super tarde. Tarde maravilhosa de sabadão. O fim de semana por aqui é simplesmente demais. Um abraço a você em casa, no trabalho, no trânsito, em qualquer cantinho do Brasil. Tá acompanhando a Verdes Campos Sat? Então tá bom demais. Olha, vamos lá então. Agora tem Bartô Galeno. Querem separar-me de você. Será que vai separar ou não? Canta pra gente aí, Bartô Galeno.

0: Rapaz, uma música densa é boa demais aqui na Verdes Campos Sat, a vida do viajante. Luiz Gonzaga e Gonzaguinha, na mais popular do Brasil. Olha, a feliz tarde, sabadão, e o seu final de semana por aqui é nota 10, né? É bom demais, e você então vai curtindo só as melhores. 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Olha, 2:50. Hora de Brasília, vamos trazer aqui mais participações aqui. A gente gosta, né, da sua participação. Todo mundo mandando abraços aqui no sucesso. Alô, boa tarde.
1: Boa tarde, Marcelo Macedo.
0: Oi, aqui, seu Antônio. Antônio
1: Martins.
0: E aí, seu Major, Antônio?
1: Boqueirão do Piauí.
0: Boqueirão do Piauí.
1: Marcelo, eu quero o Cebote pra mim, a música da Izete Zagal, Alegria, viu? Quero oferecer para minha esposa Maria Francisca, a Marlene lá na Rua 10, mas a Dona Sula, Fernando Velho no aposento, a comadre Antônia lá no aposento, mas a minha fiada Creuza e a Socorrinha em Capitão de Campo, aí no Soldador. Uma boa tarde para você. Aqui nós estamos tudo muito bom, bem. Graças a Deus.
0: Tudo bem por aí, né? Expectativa boa e pra Copa do Mundo também. Tá certo então, seu Antônio Félix. Obrigado pela participação. Ó, deixa eu mandar uma boa tarde aqui. Oi, Marcelo Macedo. O placar hoje vai ser 1-0, Marcelo. 1-0 para o Brasil. E a seleção do Marrocos, Marcelo, é muito boa também. Mas o Brasil vai ganhar de 1-0. É o senhor Emílio lá de São João dos Patos, do Maranhão. Obrigado, seu Emílio. 1-0, o placar vai ser magrinho aí, seu Emílio. Placar magrinho, o que vale é a vitória, né, seu Emílio? Obrigado, amigão, pela participação. Vamos junto, dona Graça Ferreira de Campo Maior.
2: Boa tarde, Marcelo Macedo.
0: Boa tarde, Graça.
2: Eu quero pedir, eu sou a Graça Ferreira de Campo Maior. Quero pedir uma música de Leonardo Sullivan. Quando chegar o amanhã?
0: Quando chegar o amanhã?
2: Para me oferecer para Francisca Ramos de Esterro Dias, Francisco Estrela na Palestina do Pará, Manoel Castelo, Veloso aqui em Campo Maior, Alberina em Teresina no Marucova, Maria Alice Raposa aqui em Campo Maior, Bilinha Paz, vovó Crésia, minhas filhas Greciane, Leidiane e Alexandra, e a moça Giovanna, quero pedir para botar meu nome e dos meus familiares na oração do Pai Nosso. Uma boa tarde, Marcelo Macedo.
0: Tá certo então, dona Graça, boa tarde. Olha, ótima final de semana para vocês aí, tá bom? Campo Maior, hoje é feriadão em Campo Maior, é o dia de Santo Antônio, hoje teremos aí a procissão, encerramento oficial, mais uma vez aí, um sucesso mesmo, os festejos de Santo Antônio. E aí, vamos pegar no mastro de Santo Antônio, quem quiser casar já sabe, né? Tem que pegar no mastro de Santo Antônio. Alô, boa tarde, vamos juntos.
3: Oi, Marcelo Macedo, boa tarde, boa eu tarde. Sou a Malu de Piripiri. Opa, tudo bem tarde. Com você, tá Marcelo? Marcelo, eu já estou aqui só esperando a hora do jogo, e por falar em jogo, eu quero ouvir a música, pode ser com Mastruz com Leite, o nome da música é 1-1, se você não conseguir colocar com Mastruz com Leite, você pode botar também com Paralamas do Sucesso, é a mesma música, o nome da música é 1-1, mas esse jogo não é 1-1, nós vamos ganhar de 2-1.
0: 2-1,
3: muito obrigada, Marcelo. Eu tô aqui ouvindo você. Eu sou a Ana Lu de Piripiri. Quero obrigado. Mandar um abraço pros meus dois filhos, o Fernando e a Fernanda.
0: Dá um abraço na Fernandinha e no Fernandão. Eita, Ana Lu, vai ser 2-1 para o Brasil. Tá bom, Ana Lu. Todo mundo na torcida. É, será que agora vem o Hexa? Será que agora vem o Hexa? Brasil não vai matar a gente de raiva, não, seleção brasileira.
4: Brasil!
0: Tá certo, então. Alô, você, boa tarde.
5: Boa tarde, meu amigo. Boa tarde, Anaildo. Aqui de
0: Anaildo?
5: Mateus,
0: seu e aí, amigo, Anaildo?
5: Meu amigo, você tá no programa hoje. Passa aí, Zezé de Camargo. Simplesmente eu sou mais um garoto meu.
0: Pronto.
5: Demais.
0: Massa
5: essa
0: demais.
5: Pra todos meus amigos aí no Ananás Tocantins, o Anaildo daqui de São Mateus, Maranhão. Morei muitos anos dentro do Ananás, Quatro Bocas, esse lugar todo, bairro de Raimunda Rosa, Maria Rosa, Raimunda Rosa, que era do Vilso, era não, esposa do Vilso Saraiva, que foi prefeito em Ananás, Tocantins.
0: Pronto, Ananás de Tocantins.
5: Todos que tinham ligado na Verdes Campos.
0: Pronto, tá aí o Anaildo de São Mateus, tá com saudade do Tocantins, né, Anaildo? Eu sei, acho que ele aprontou alguma coisinha por lá, produção. Um abraço, querido Anaildo. Olha, vamos nessa tarde que tá quente, amigão. Alô, Marcelo Macedo, aqui quem fala é o Manuel de Castelo do Piauí. Manda qualquer música pra mim aí, Marcelo, qualquer uma que eu gosto. Tá certo, então. Um abraço pra você e seu filho também, ligado na Verdes Campos Sat. Um abraço pra vocês aí, tá bom? Castelo do Piauí com a gente. Alô, amigão Marcelo, aqui quem fala é o Portela e a família. Deus abençoe você e a família, Marcelo. Tudo de bom. Manda aí a música Mulher Nova, Bonita e Carinhosa da Amelinha. Tá certo, Portela. Um abraço, bom final de semana. Alô, boa tarde.
6: Alô, meu vamos parceiro. Juntos? Alô, meu amigo Marcelo Macedo.
0: Opa!
6: Sou eu, Dudu, seu ouvinte, tá?
0: E aí, é Dudu? Um
6: povoado erro. Próxima coisa, Neto. Ele gostaria de pedir o meu pedido, tá? De música, meu sucesso. Pode ser qualquer um de Mala Sem Alça.
0: Mala
6: agradeço,
0: Sem
6: tá
0: Alça.
6: Forrozinho,
0: né?
6: Linda. Eu agradeço. E tenho que oferecer pra minha mãe. Minha mãe, Dona Deus, você tá aqui ouvindo aqui com nós, tá? Seu programa. Minha namorada Cleude, minha filha Maria Eduarda, meu pai, seu Pedro e o Jonathan. Valeu? Pra você, o nosso placar de hoje é 3-1, Brasil.
0: 3-1, Brasil, valeu? Tá
6: um
0: bom,
6: pra você.
0: Grande Dudu, fica com Deus aí, um abraço pra família toda, tá bom, Dudu? Vamos lá, pessoal, vai mandando. Olha, hoje você não vai mandar mensagem, não é pra afiliada local, não, é pra rede nacional. 86 994 47 50 82. Seu amigo Marcelo Macedo aqui, levando pra você o melhor do sucesso, da informação, dica de saúde, dica de hospedagem e já torcendo pelo Brasil.
4: Brasil!
0: Bora, Brasil! Vamos nessa, alô, você, boa tarde.
7: Meu mais amigo um Marcelo vídeo. Macedo, rapaz. Opa! Placar do jogo hoje.
0: Diga aí.
7: Vai Brasil ser... e Marrocos. 5-2 pro Brasil.
0: 5-2.
7: É isso aí. Nós estamos aqui ligadinho na rádio, meu amigo. Bota uma música pra nós aí. Um abraço aqui do Manguito, aqui do Banco de Areia, da Zona Rural de Timó, no estado do Maranhão.
0: Tá legal então, no Valeu. Banco de Areia em Timó. Valeu, amigão, um abraço. 5-2, produção, para o Caba tá otimista lá, viu?
4: Brasil!
0: Valeu, Manguita. Bola na rede, Manguita. Alô, você, muito boa tarde, vamos juntos.
8: Boa tarde, Marcelo Macedo.
0: Opa!
8: O Val fala aqui do Rio Alegre, tipo, Marcelo Macedo, hoje eu quero essa música, Rumo ao Ex, o jogo. Com Ivete Sangalo, aquele primeiro jogo que teve foi ela que fez a abertura, assim. Pode vir, pode chegar, misturando o mundo inteiro, vamos ver o que que dá. Tem gente de toda cor, tem gente de toda raça, batuque de candomblé, batuque de rock, oh, vai lá. Aí vê a rede se balançar, sendo a terra tremer, mas tenta mandar chamar, mano. Vai ver.
0: Massa,
8: ó, essa daí, com Ivete Sangalo, ofereço para todos do Realém, para todos os ouvintes seus. Pra meu irmão na Santa Divide, pra meu irmão no Cercadinho. Marcelo Macedo, você é nota 10, você é nota 1000. Bom, boa tarde.
0: Boa tarde,
8: o placar do jogo
0: diga
8: vai
0: aí.
8: Ser 3-1.
0: 3-1.
8: 3 pro Brasil, 1 pro Marrocos.
0: Pronto, 3-1 para a seleção brasileira de futebol. Obrigado, seu Lourival. Cantou bem aí a música da Ivete Sangalo, né? É, mandou ver aí na música da Ivete Sangalo. Seu Lourival tá animado lá, rapaz. Vamos juntos então, alô você, boa tarde.
9: Que é a música aí do Zé do Zé do Brega.
0: Zé do Brega.
9: Que é o mundo do Zé do Brega.
0: Ah.
9: Em Wanda, Fazenda Retiro, município de Elesbão Veloso.
0: Elesbão Veloso, um abraço, meu amigão.
9: Marcelo, eu sou fã de seu programa, do programa de vocês tudinho.
0: Valeu, meu amigo, muito obrigado. Se
9: eu um dia assim usar a rede CampSat, mas é porque...
0: Certo.
9: Minha avó faleceu e eu passei um dia sem usar o rádio.
0: Tá certo. Tá bom. Tava de sentimento então pela vozinha. Tá bom então, meu amigo. Muito obrigado pela participação. Deus abençoe todo mundo por aí. Vamos nessa. Boa tarde.
10: Marcelo Macedo. Tanto tempo que eu não tinha visto
0: sua. Tanto tempo. Vamos juntos.
10: Sua linda voz,
0: obrigado.
10: Marcelo Macedo. Eu gostaria de pedir a música de Marília Mendonça, Rosa Embriagado, só pra me curtir aqui e oferecer pro meu esposo Raimundo Serafim, na localidade Cabeceiro Buqueirão do Piauí. Eu sou ligada, eu era ligada no seu programa e agora é difícil. Botei hoje, tu ouvi sua fala, eu botei hoje pra mim ouvir suas vozes lindas. Nunca mais ouvi você no TikTok. Pois é, eu amo seu programa. Pois é, seu programa, Maria, não tem programa dessa vez dos Campos Sátios que eu gosto como o seu. Pois é.
0: Valeu, Magnólia. Obrigado, viu, querida. Olha, de segunda a sexta-feira a gente fica para outras partes do Brasil, mas todo sábado é para a rede toda, tá bom? Todo sábado é para todas as cidades do Brasil, não tem programação local no sábado e por isso a gente vai entrando em todos os municípios hoje, tá bom? A gente costuma ficar pro Piauí, boa parte aqui do Maranhão também, o pessoal também de Santa Catarina, de São Paulo, Rio de Janeiro, pessoal também da Bahia, lá do Rio Grande do Sul, de Brasília, mas hoje estamos aí para toda a sua região também. É uma alegria fazer parte do seu dia a dia aí, tá bom, dona Magnólia? Um abraço!
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6: Hora certa para você agora, 3 da tarde, mais 7 minutos, hora de Brasília. E a gente vai seguindo agora com José Roberto.

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0: É, meu amigão, tá aí o sucesso na voz aí do cantor Duílio Mendes, Mastruz com Leite, a música 1 a 1. Olha, boa tarde, esteve Mulher Bonita, Nova Carinhosa. E no comecinho, o Toninho Ferreira também tocou aqui no Sucesso Total para todo o Brasil nessa super tarde. É o maior e o melhor sabadão de todo o Brasil. E você ligado na Rede Verdes Campsat, a nossa tarde fica muito mais assim, com muito mais emoção. Vamos juntinhos até o final da tarde, logo mais às 7 da noite, muita expectativa aí, o jogão da Seleção Brasileira de Futebol. Você pode deixar o placar aqui também no nosso zap zap zap, 86994 47 50 82. Repetindo pra você, 86994 47 50 82. 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Vamos lá então, agora sim a gente vai mandar alguns abraços aqui, muita mensagem chegando de todo o Brasil, você vai com a gente, tá bom? Prazer ter você aqui na Rede Verdes Campsat. Vamos lá então, olha aí, Marcelo, volta aí, vamos lá.
1: Boa tarde, Marcelo Macedo, rapaz, é Carlos Cruzeiro aqui, cantor, aqui em Parque dos Bons. Marcelo Macedo, manda bem uma música bacana aí do Zezé pra mim, Zezé de Camargo e Luciano. Esse pra você. E pra todos das redes Campsat aí, viu? Meu placar hoje é 3-0 do Brasil. 3-0 aí.
0: 3-0 para o Brasil. Pronto, tá dado o placar aí do nosso amigão aí, o Zé Carlos. Ô, Zé Carlos, obrigado, meu amigo, pela sua participação. Ele mandou um vídeo aqui, ó.
2: Pastos bons aí, ó.
0: Pastos bons.
2: Quente, sol.
0: Solzão tá quente aí, Pastos Bons. Valeu então, Zé Carlos. Um abraço pra vocês aí, amigão. Obrigado pela participação. Alô, você, boa tarde.
3: Boa tarde, Marcelo, Aqui é Geralda, de Apuí, Amazonas.
0: E aí, Geralda?
3: Tá bom? Apuí, Amazonas. Diga aí. Com meu esposo, Nilson, nós estamos deitados aqui no chão, descansando e ouvindo teu programa. Todos os dias, nós não perca nenhum. E o time do Brasil,
0: Amazonas.
3: O Marrocos, Brasil vai fazer 2 e Marrocos 1.
0: Marrocos 1 para o Brasil. Tá combinado.
3: Quero pedir a música Trio Parada Dura, Avião das 9. oferecer pro meu esposo e pra Dona Tânia, que mora no Apuí, Amazonas. E eu moro no sítio.
0: No sítiozinho, pronto. Marcelo, boa tarde. Deitado lá no chão, rapaz, um chãozinho frio, né? Bom demais esticar aí as costelinhas, as costas, né? Um abraço pra vocês em Apuí, aí no Amazonas. Boa tarde, bem-vindos a Verdes Camposat. Todos os locais do Brasil. Todo mundo chegando. Alô, Marcelo, meu placar hoje vai ser 1-0 para o Brasil. 1 para o Brasil, é isso? Ah, rapaz, e 0 para o time Laia, Valdeane de Hugo Napoleão, 1-0 Brasil. Tá bom, Valdeane, boa tarde. Mais um ouvinte.
2: E eu quero também que você mande um alô também.
0: Diga.
2: Do amigo Ano, que mora lá no Prequeto, comedor de jumenta.
0: Tá certo, amigão. Olha, vamos ter aí um pouquinho mais de respeito, tá bom? Você tá numa rádio séria, meu amigão. Tá certo, vamos nessa então. Alô, você, boa tarde.
4: Oi, Marcelo Macedo, aqui é Luzia do Renascença do da Zona Sudeste. Marcelo, ontem eu mandei meu áudio, aí daquela que eu mandei aquela, só aquela mensagenzinha assim, né, gente? Se eu fosse uma cozinheira, mandaria um prato de
0: sobremesa. Ah, sim, da cozinheira.
4: Aí na hora do beijo da boca que eu mandei para meu esposo, são fora do ar, eu não vi, tipo, meu Deus, sabe que
0: entenderam alguma coisa errada? Acho que não, são fora do ar.
4: Aí, Marcelo, passou uma música pra mim aí do Bruno e Marrone, Coração de Pedra.
0: Coração de Pedra,
4: aqui pra Bruno Marrone. Arnaldo, oferecer pra meu filho Yuri, pra minha nora Letícia Vitória, pra minha amiga Tchesca de Timon Maranhão. E ofereço pra você, Marcelo. Enfim, pra todos que tá ligado na Verdes Campos. Tô aqui, ajeitando aqui a casa pra Marcelo assistir o jogo do Brasil. Nossa Senhora.
0: Daqui a pouquinho,
4: minha emoção. Camisa linda que eu comprei, que eu sou apaixonada pelo Vinícius Júnior. Aí minha camisa
0: ela gosta do Vinícius
4: Júnior. Jeito da camisa dele que eu comprei. Nossa, tô contando as horas e os minutos. Tô
0: contando as horas e os minutos, Dona Luzia do Renascença. Pois é, Vinícius Júnior aí prometendo gols aí na Seleção Brasileira de Futebol. Valeu, Dona Luzia, um abraço, queridona.
5: Mais um ouvinte.
0: Vamos lá.
5: Por aqui, assim,
6: Boa tarde, Mané Luca. Rapaz, eu quero dizer pra tu, ver como é que vai ser o jogo. O placar hoje, de Brasil e Marrocos, é 2 pro Brasil e 1 Marrocos. Pode apostar e escrever, Marrocos. Quem fala aqui é Francisco Vilho Nascimento, aqui da cidade de Coelho do estado do Maranhão,
0: meu filho. Francisco,
6: pode apostar no placar. 2 Brasil e 1 Marrocos.
0: Pronto, rapaz. 1 para o Brasil e 0 para o Marrocos. É isso, é 2 para o Brasil, 1 para o Marrocos. Seu Francisco de Coelho Neto, muito boa tarde. Alô, Marcelo, coloca aí a música Roupa Nova, Volta Pra Mim. Hoje vai ser 3-1. Tá certo, João. Obrigado, João. Lá em Coivaras, no Piauí. Muito boa tarde pra vocês em Coivaras.
2: Boa tarde, meu amigo Marcelo, rapaz. Quero pedir a música da Amada Dilson pra oferecer pra toda a vaqueira daqui do município de Cabeceira, Barra, viu? Especialmente pro meu filho Henrique Vaqueiro, Rian Vaqueiro, aqui na Raca Brava, viu? E dizer pra vaqueirana também que agora no dia 21 tem a segunda pega da Novia Vermelha aqui no Bar do Filhão, viu? É nóis, Marcelão. E o Brasilzão hoje vai ficar 0-0, Marcelo.
0: 0-0, pô, homem, não tá otimista não, rapaz. Tá dizendo aqui que vai ser 1-0 o filho lá de Cabeceiras do Piauí. Rapaz, cadê a confiança? O pessoal fica desconfiado mesmo da seleção, né? É tanta ataca, rapaz, que a gente já pegou. Que aí, rapaz, as pessoas ficam assim, meio assim, que mais pra lá do que pra cá. Eu não quero lembrar daquele 7-1. Meu pai do céu. 2014 no Estádio Mineirão, lá em Minas Gerais, o 7-1 marcou a história, Brasil e Alemanha, hein? Quem não lembra? Aí foi um desastre. Mas eu acho que isso não vai acontecer mais não, gente. É, fica sorrindo aí, bichinho. Vamos nessa, boa tarde pra você ligado.
4: Boa tarde, Marcelo.
0: Opa!
4: De novo. Eu queria te pedir para você rodar a música de Fernando Mendes, Recordação, para mim curtir, que estou lavando roupa e eu não perco esse programa por nada neste mundo, para oferecer para meu menino, aliás, para minha família que é muito grande, não dá para citar o nome de todo mundo, para você, com essa linda voz, que conquista todo mundo, e uma boa tarde para você, um bom trabalho, um bom fim de semana, que Deus lhe proteja. Um abraço. Sim, minha senhora, eu ainda quero mais. Eu queria que você passasse essas músicas do programa, tudo só pra mim, que eu tô bem, que tô lavando
0: roupa. Tá lavando roupa? Olha aí, tá batendo roupa. Eu
4: sou sua fã.
0: Obrigado, dona Lucinha.
4: Não deixa esse programa por nada, viu? Um abração.
0: Um abraço, dona Lucinha. Apertadão aí, todo mundo ligado na Verdes Campos Sat, aqui no melhor sabadão de todo o Brasil. Obrigado, dona Lucinha. Já, já tem Brasil, dona Lucinha.
7: Boa tarde, Marcelo. É a
0: Maria
7: Antônia de São João dos Patos. Maria
0: Antônia, oi,
7: Marcelo, Maria. Marcelo, eu quero ouvir a música de Lipto Martim, A Carta.
0: A Carta.
7: Eu quero oferecer para minha mãe, a Maria Eunice, a Eva, a Eunice, a Aldice, o Adão, e meus filhos aqui de São João dos Patos, e minhas irmãs também, tudo aqui de São João dos Patos, Marcelo. Em Sucupira do Riachão, aqui, Davleano, Zé Warley, a Lidiane, Maria Luísa, Ané, Dona Maria. Marcelo? Ô, Marcelo, eu tô alegre. O Marcelo tava onde, mas ontem eu não tive tempo, Marcelo, de pedir minha música, de
0: pronto, participar. Pronto, hoje tá com tempinho bom aí.
7: Todas as tardes, Marcelo. Boa tarde,
0: ô, Maria. Maria, obrigado, Maria Antônia de São João dos Patos aí do Maranhão. Gratidão pela sua audiência aqui com a gente na melhor tarde do Brasil. Dona Maria Antônia, olha, de segunda a sexta-feira, dona Maria Antônia, a gente fica para outras partes do Brasil, mas dia de sábado é toda a rede aí, não tem programação local, e a gente manda ver também para sua região, tá bom? Alô, você, boa tarde.
8: Boa tarde, Marcelo Macedo. Quem tá falando aqui é o Josimar, aqui direto de São Pedro do Piauí. Marcelo Macedo, quero pedir uma música. O Raimundo Soldado, deixa a Nuquinha chegar, viu? Raimundo Soldado. Ó. Marcelo Macedo, me perdoe. Olha o placar do jogo hoje, Marcelo Macedo.
0: Diga
8: é
0: aí.
8: 1-0 pro Brasil, ó, mas a seleção é muito fraca ali.
0: 1-0 só?
8: Você que ganha, né? Vamos torcer.
0: Ah, rapaz, o seu menino aqui tá dizendo que vai ser só 1-0, rapaz. Ei, Brasil, um abraço pra vocês aí na região de São Pedro do Piauí. Um abraço, São Pedro do Piauí. Grande abraço aqui da Rede Verdes Campos Sat.
9: Boa tarde, Marcelo Macedo.
0: Boa tarde.
9: É, o placar do jogo, Brasil e Marrocos, 2-1, placar da minha esposa. Ela
0: dois
9: tá pedindo também uma música do Bruno e Marrone, Dormir na Praça, só pra curtir mesmo.
0: Certo.
9: É depois do Neto.
0: Coelho Neto, Maranhão. Um abraço e boa tarde pra vocês em Coelho Neto, Maranhão. Mais um ouvinte.
10: Boa tarde, Marcelo Macedo.
0: Boa tarde.
10: Falando aqui do Assentamento de Brasil, município de Alto. Pra cá do jogo hoje é 2-1 para o Brasil.
0: Pronto, 2-1 Brasil. Muita gente otimista também, né? Não é só... É aquela moleza não, produção. Tá todo mundo também otimista, mas temos aqui com a pulguinha atrás da orelha. Mas vamos ver como é que vai se comportar a seleção. Vamos nessa.
10: Boa tarde, Marcelo Macedo.
0: Boa tarde.
10: Do time do Zé Roberto. Pode até pegar a vista pra onde eu passar.
0: Certo. É a dona Joana.
10: Você não vai sofrer, você não vai chorar, só pra curtir.
0: Pronto, dona Joana de Campo Maior. Um abraço, dona Joana querida. Obrigado pela participação. Alô, boa tarde.
11: Marcelo Macedo, rapaz.
0: Diga aí,
11: que é Raimundo de Pinho de Coelho Neto.
0: Coelho Neto, Raimundo, fala.
11: Quero que você bote aí, Reginaldo Rocha. Hoje é dia dos cornos, vamos comemorar.
0: Tá certo, então, Raimundo de Coelho Neto, Maranhão. Uma boa tarde, queridão. Vamos juntos, essa é a Rede Verdes Campos Sat para todo o Brasil.
12: Boa tarde, Marcelo Macedo.
0: Boa tarde.
12: Que seja hoje um sábado abençoado.
0: Ah, pra senhora também.
12: Eu queria
0: também
12: que você botasse a música pra mim do Mid Boiado.
0: Só
12: do Mastruto Leite.
0: Só
12: o Mid Boiado. Gostaria de você botar pra mim. Sou Maria, aqui da Rua do Buriti. Sou daqui de Coroatá.
0: Coroatá,
12: boa
0: Maranhão.
12: Tarde, Marcelo Macedo.
0: Um abraço,
12: Coroatá. Manda essa música aí pra mim, rapaz. Eu tô aqui no pé do rádio pra mim escutar, tá
0: só
12: bom?
0: Só o Mid Boiado.
12: Tchau, beijo. Deus abençoe. Que Deus te proteja de tudo e de todos.
0: Eita, coisa boa, amém. Obrigado, querida. Tudo de bom pra vocês aí. Obrigado demais pela companhia. Alô, Coroatá, boa tarde.
13: Boa tarde, Marcelo Macedo.
0: Oi.
13: Aqui quem fala é Francisco Carnaúba, ex-prefeito do Bacelado Maranhão.
0: Fala, Franciscão.
13: Ouvindo do seu programa.
0: É o Carnaúba,
13: rapaz. Música Ave Sem Ninho, com Silvinho, pra oferecer para Terezinha Bacelar lá nos campos. E para Creuza Vieira, lá no povoado Faveira, município de Duque Bacelar. E para todos os ouvintes do programa, seu programa é maravilhoso.
14: Boa tarde.
0: Valeu, seu Carnaúba, Francisco Carnaúba, um abraço, obrigado pela companhia. É a Rede Verdes Campos Sat, transmitindo via satélite para todo o Brasil. Alô, Marcelo Macedo, que é o deputado da Paraíba. Olha, Marcelo, jogou de vai o Brasil. Vai ganhar, Marcelo. É isso, estamos aqui na escuta, rapaz. Caminhoneiro aí, coloca pra mim a música Caminhoneiro com Sula Miranda. Valeu, deputado da Paraíba. Alô, você, boa tarde.
15: Boa tarde, Marcelo Macedo. Boa tarde para todos os rádio ouvintes da Rádio Verdes Campos Sat. É Nacélio Santiago, motorista caminhoneiro.
0: E aí, Nacélio?
15: Capinzal do Norte, no Maranhão.
0: Capinzal do Norte.
15: Romaru Suíno Piauí. Quero mandar um alô para todos os caminhoneiros e a toda a programação aí, tá bom, Marcelo? Valeu, boa tarde.
0: Valeu então, gente, é muita mensagem, tá? Vamos ver se vai dar tempo a gente colocar a música aqui de todo mundo, porque a demanda hoje tá grande demais. Vamos lá, vamos seguindo. Cadê a Marília Mendonça? Tá chegando com a música Rosa Embriagada. Feliz tarde, Brasil. Até 5h30, Marcelo Macedo tá aqui coladinho com você.
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0: Olha aí, pra você então que indicou aí o Zezé de Camargo e Luciano, a gente tocou pra você a música Tristeza do Jeca. Eita, sucessão aqui na melhor tarde do Brasil. Antes teve Forró Saborear, Grita o Seu Nome, Aguinaldo Timóteo, quem é que não sofre por alguém? É só sucesso na melhor tarde do Brasil. Quer ouvir música boa? Sintoniza na gente, fica na rede Verdes Campos Sat, que você vai ter sempre a melhor programação do Brasil aqui no Sucesso Total. Via satélite para mais de 80 milhões de ouvintes em todo o Brasil. Aqui a sua tarde de sábado é diferente. E se é diferente, aonde é, meus amigos? Verdes Campos Sat. Olha, vamos seguindo então. 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
0: A hora certa para você, 4 horas, 1 minuto, hora de Brasília.
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0: Olá então, Brasil, estamos de volta aqui na Rede Verdes Campos Sat para todo o Brasil, né? É muito bom compartilhar essa tarde com todos vocês. Vem curtir a emoção, vem curtir sucesso, porque aqui a programação é diferente. E se é diferente, é com a gente. Isso, Brasil!
6: Brasil!
0: É, pessoal, contagem regressiva, faltando poucas horas. O Brasil inteiro já tá parado. Movimentação intensa nos bairros, nas ruas, nas avenidas. O Brasil inteiro coberto nesse momento, produção. O Brasil tá coberto de verde, amarelo, azul e branco. E agora é só esperar o momento do jogão. Brasil e Marrocos, valendo aí o primeiro jogo da nossa seleção. É na Copa do Mundo. Rapaz, o clima de Copa do Mundo é diferente, produção. Quando chega a Copa do Mundo, a gente fica naquela. Rapaz, não quero mais nem saber de Brasil. Eu não tô mais nem aí pra essa seleção. Mas quando chega pertinho, parece que dá assim uma coisa na gente. Eu acho que o coração fala mais alto. É, Brasil, bola na rede, Brasil. Daqui a pouquinho, faltando poucas horas, o jogo vai ser 7 horas da noite. 4 e 6 agora, deixa eu mandar uns abraços aqui agora, né, pra nossa audiência. Obrigado, gente, por tamanho carinho, batendo todos os recordes de audiência hoje. Programa sucesso total. Olá, você, muito boa tarde.
7: Oi, boa tarde, Marcelo.
0: Oi, amigão.
7: Ó, meu placar da seleção hoje.
0: Diga aí.
7: 2-1 pro Brasil.
0: 2-1 Brasil.
7: Eu gostaria de pedir, se for possível, de colocar a música, meu cofrinho de amor.
0: Cofrinho de amor, pronto, cofrinho de amor.
7: Pra oferecer pra minha ex.
0: Pra ex?
7: Porto Marroais. Carmosa, Alves Souza. Obrigado, tá meu irmão.
0: Obrigado a você.
7: Lá em Porto, pessoal de Porto Marroais. Pedindo Ramos Pedro, o Henrique, o padre Bernardo Vitor. E muitos outros colegas de lá de Porto.
0: Pronto, muito bom. Porto Marroás, na região norte do Piauí. Aproveitar e mandar uma boa tarde para Joca Marques, também no Piauí, cidade de Barras. Todo mundo ligado aqui na mais popular do Brasil. Alô, Luzilândia, também o povo de Luzilândia. Muito boa tarde. Vamos lá, mais um ouvinte chegando por aqui. Boa tarde para você.
8: Boa tarde, Marcelo Macedo.
0: Fala, campeão.
8: Aqui na escuta, sucesso total. O pai de louro aqui, Malada Vermelha, mande aí pra mim, Roberto Carlos, Jesus Cristo, oferecer pra vocês aí da Verdes Campo e toda a minha família, Lourão, Malada Vermelha, Lagoa Alegre, Piauí. Boa tarde, Marcelo. Feliz sábado pra você, abençoado. Pra vocês todos. Amém.
0: Tá certo, Luiz Rodrigues. Obrigado, Luiz, pela participação. Amém, amigão. Tudo de bom aí pra você. Vamos botar agora a Irene. Fala, Irene.
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0: Pronto, boa tarde para você também. Muito obrigado pela participação aqui no Sucesso Total. Vamos lá, vamos trazer mais ouvintes. Olha, muita gente com a gente na tarde de sabadão.
10: Boa tarde, Marcelo Macedo.
0: Boa tarde.
10: Vicentino Menezes aqui juntamente com a dona Maria Lopes da Silva aqui no bairro Anitta Ferraz. Meu placar. Me diga, com certeza, 2-1.
0: 2-1,
10: pronto. Eu tô inseguro de o Brasil ganhar esse primeiro jogo.
0: Vamos lá, eu, vamos lá, Brasil.
10: Com 75 anos.
0: Bola na rede.
10: Eu pediria uma música aí com Zezé de Camargo e Luciano e Deus. Viu? Só Deus é que... Viu? Faça esse favor. Que tem umas músicas que eu peço e você não roda.
0: É porque já tocou aí o Zezé, amigão. Já tocamos o Zezé. Pede uma outra aí, tá bom, Raimundo Donato Vicentino Menezes? E ele deixou o placar de 2-1. Valeu, meu amigo. Olha agora um vídeo aqui bacana do nosso ouvinte.
11: Boa tarde, meu amigo Marcelo Macedo.
0: Olha aí, ó.
11: Marcelo, rapaz, queria pedir uma música aí com o Amado Batista. Nosso amor continua. Quero oferecer para todos os caminhoneiros que ontem a maioria não pôde estar do lado das suas cristal, né? Quero oferecer também aí a todos os ouvintes, quero oferecer a você. Manda um alô aí para a galera de Santo Antônio de Lopes, minha cidade, beleza?
0: Tá legal, meu amigão, Santo Antônio dos Lopes, um abraço. Então, nosso amigo tá aí trabalhando e muita gente, né? Muitos deles, produção, os caminhoneiros vão passar aí, o tempo do jogo é na boleia do caminhão, trabalhando, meu amigão. Valeu, meu campeão, bom trabalho pra você, Raimundo Alves, caminhoneiro, tá sintonizado na Rede Verdes Campsat. Um grande abraço, vamos lá, mais um ouvinte, boa tarde pra você.
12: Boa tarde, meu amigo Marcelo Macedo.
0: Boa tarde.
12: Marcelo, vou lhe fazer uma pergunta séria. Qual é seu placar pra hoje? Marcelo,
0: meu placar? Vou já dizer.
12: Esse time que vai jogar com o Brasil, ele vem defendendo uma invencibilidade de muitos jogos sem perder, sabe? E o que eu quero dizer pra você é o seguinte: quem ganhar hoje vai pra final. Eu não tô botando fé que seja muitos gols, tanto de um lado como pra outro. Meu placar é 0-0 ou 1-1. Mas o Brasil pode aproveitar da situação, que eles têm dois desfalques. E um jogador bom numa seleção, como você sabe, ou em qualquer time, um jogador bom faz a diferença, viu? Mas vamos torcer, eu sou brasileiro, vamos torcer que o Brasil ganhe. Aí segunda-feira eu dou resultado para você, eu vou dizer para você se é do jeito que eu estou dizendo ou não é, viu? Marcelo, bota aí a banda Brix.
13: Marcelo é o Edson, de Red Freitas, viu?
0: Tá certo, então, Edson, de José de Freitas. É verdade, o time do Marrocos não é bobo não, viu, gente? Só lembrando que o time do Marrocos tem jogadores que jogam só na Europa, meu amigão. Não é moleza, não. É, meu amigo, o Marrocos é forte. Na Copa passada de 2022, eles foram o quarto colocado, meu amigão. E o Brasil passou, foi longe de ser o quarto colocado. Né? E aí, a expectativa é muito grande. O Brasil tem muitos jogadores bons, né? Falta empenho, rapaz. Falta empenho e dedicação. Se botar pra jogar mesmo, é um time imbatível. Tá certo, amigo? Um abraço pra você. Vamos nessa. Daqui a pouco eu vou falar meu placar. Já, já!
13: Boa tarde, Marcelo Macedo. Aqui é o Socorro Fernandes, de Campo Maior. Quero desejar um feliz estar mensagem cordão pra você. E quero ouvir a música, por favor. A música da... do... a música do Alceu Valença, Bela Beiju, para oferecer para o meu casal de amigos que estão conterrâneos em Campo Maior, que estão daqui, mas moram em São Paulo, e estão no interior bem bom. Quero mandar um abraço para ele, oferecer a música para ele, para o Francisco, para a Ana Cláudia, interior bem bom, aqui de Campo Maior, viu? Que estão prestigiando o festejo aqui de Campo Maior, Glória de Santo Antônio. Obrigado, viu?
0: Obrigado, feliz, querida. Tudo de bom.
13: Então, um cheiro para a vovó Clésia, a minha irmã Elismar, o Boutique Aima no bairro Cariri. E o placar de hoje, se for possível, quem sabe, 1-0. Afinal, nós somos brasileiros, nós somos otimistas. Queremos que a seleção ganhe de 1-0. Pode ser o Neymar, pode ser o Vini Júnior, Paquetá, qualquer jogador que faça um gol. Obrigado, meu querido. Boa tarde,
0: valeu, Socorro. Vocês. Tá certo, então, Socorro. Deu um recadinho aí bacana pra gente. Obrigado, Socorro, pela participação. Eita, gente, é muita mensagem, né? O Brasil inteiro vai na Rede Verdes Campos SAT porque a programação é boa demais.
14: Oi, Marcelo Macedo. Como é que você está,
0: tudo
14: amigo?
0: Tudo bem, tudo certinho aí?
14: Tudo bem? Aqui quem fala é a Gildete Campo Maior. Fala, Gildete. Gostaria de ouvir a música de Léo Magalhães. O primeiro beijo, dedico especialmente para vocês, para todos vocês.

0: 3-1. Gostaria de pedir aí a música aí do Reginaldo Rossi, só para curtir aqui no meu trabalho, meu amigo colega Ricardo. Boa tarde.
1: Pronto, gente, é muita mensagem aqui. Daqui a pouco a gente faz mais um bloquinho, tá bom? Vamos seguindo aqui na Melhor Tarde, programa Sucesso Total. Agora vai trazer o Renato e seus Blue Caps. Quando...

0: Voz do Chapeludo. Tá aí a sua tarde de sábado na Rede Verdes Campos Sat. Nando Moreno, Rio Negro e Solimões, o Chapeludo. Antes teve só pra contrariar essa tal liberdade. Banda Líbanos, quero mais. Olha, uma boa tarde pra você. Sejam bem-vindos à Rede Verdes Campos Sat. É a tarde de sábado aqui, o sabadão é pra cima, é animado. É do jeitinho que você gosta. E aí, pessoal, já mandou tua mensagem? Já, eu vou fazer mais um bloquinho aqui, gente. A demanda hoje tá muito grande aqui de mensagens, de pedidos musicais também. E vamos ver se vai dar tempo a gente atender a todo mundo, gente, que a demanda hoje aqui tá é séria, meu amigão. Obrigado, gente, pelo carinho de vocês. 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
0: Muito bem, estamos de volta então aqui na Rede Verdes Campos.
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0: Muito bem, vamos seguindo até as 5 horas e 30 minutos aqui na Rede Verdes Campos Sat para mais de 80 milhões de ouvintes em todo o Brasil. Bem-vindos, tá bom? É a programação mais autêntica, diferente. Dá gosto a gente ouvir. Agora 4 horas e 40 minutos, horas de Brasília. Onde é que você tá? Marcelo, eu tô aqui em casa, Marcelo. E aí, na expectativa, Marcelo, pro jogão. Agora deixa eu mandar um abraço aqui, o João Lucas. O João Lucas tá lá no Hotel Cajuína Sul. Olha, Marcelo, eu vou assistir o jogo aqui no Hotel Cajuína Sul, Marcelo. Tô aqui com a minha família. Eita, valeu, amigão. Um abraço pra você aí, lá no Hotel Cajuína Sul, que fica no bairro Lorival Parente, ali pertinho do viaduto da Miguel Rosa, em frente à BR-316. Eita, hotel massa, né? Esse é o Hotel Cajuína Sul. Valeu, amigão. Um abraço pra você. Muito obrigado pela companhia aqui com a gente. Olha aí o Jackson. Olha, Marcelo, meu nome é Jackson. Tô aqui em Coroatá, Maranhão. Gostaria de ouvir uma música de Giliardi. Quero oferecer pra todos vocês da rádio, Marcelão. Valeu, Jackson. Um abraço aí pra você, meu caro amigo. Vamos lá, ouvinte no ar. Mais um ouvinte.
8: Tomara que o Brasil ganhe. Em nome de Jesus Cristo, Nossa Senhora. Esse Brasil tá ganhando, ó. Ele bote a boca dele fumar, Marcos Tony.
0: Pronto.
8: Bota a boca dele fumar que o Brasil vai ganhar 3-3.
0: Pronto, vai ganhar de 3-1, né, Toninha? Tá aí, a Toninha tá lá em Granja, Luciana. Obrigado, Toninha, pela participação.
9: Boa tarde, Marcelo.
0: Boa tarde.
9: Eu quero ouvir Beto Barbosa, Canário que Canta.
0: Certo, Beto Barbosa.
9: Toda a minha família. pra você, Marcela. Boa tarde.
0: Marcelo, meu placar
9: é 3-1.
0: 3-1, né, Antonieta?
9: Brasil 3 e o Marrocos 1.
0: Pronto, 3 para o Brasil, 1 para Marrocos. Valeu, Antonieta. Obrigado, querida. Olha, Marcelo, manda um abraço aqui pra Hidrolândia. É o Eliardo, grande Eliardo, campeão. Olha, tô só aqui curtindo a programação. Valeu, Eliardo, um abraço pra vocês aí. Obrigado demais pela companhia. Vamos lá, mais um ouvinte.
10: Amigo Marcelo Macedo, eu
0: olha aí.
10: Preciso falar sério. A seleção brasileira tá do jeito que eu quero. E ela hoje vai ganhar e vai ser de 4-0. Eu já disse pra vovó e vou dizer pra o vovô. Já disse pra Ancelotti e vou dizer pra o jogador. Que pra nós ganhar a Copa tem que jogar com amor. Eu já disse muitas vezes e agora digo de novo.
0: Fala aí o seu Dom Belino.
10: Seleção brasileira, todos jogadores são novos. E ela hoje tem que ganhar pra dar alegria ao povo.
0: Tá certo, seu Dom Belino. Rapaz, mandou bem aí, produção, na atuada, né? É, seu Dom Belino de Paraíba do Maranhão. Obrigado, seu Dom. Fantástico aí a sua atuada. Obrigado demais aí pela companhia.
11: Olá, Marcelo, Marcelo, muito boa tarde. Boa tarde toda a galera, toda a equipe Rádio Verdes Campos. Boa tarde, Piauí. Boa tarde, Nordeste. Boa tarde, Brasil. Aqui é Cosme de Oliveira, de Vitória da Conquista. Seleção hoje entre Brasil e Marrocos. 2-1 pra nós, 2-1 pro Brasil.
0: 2-1.
11: Eu tô aproveitando, mandando um forrozinho pra gente aí. Benedita Aparecida, Amazão. Valeu, Marcelo, aquele abraço, boa tarde, abraço a todos os ouvintes. Vamos torcer. É nóis,
0: Pronto.
11: 2-1 pra nós.
0: Tá certo, valeu, abraço. Cosme. Um abraço, Vitória da Conquista na Bahia. Muita expectativa também lá em Vitória da Conquista. Inclusive, muitas ruas decoradas no clima da Copa do Mundo, né, Cosme? Um abraço pra Vitória da Conquista na Bahia. Alô, boa tarde.
12: Boa tarde, Marcelo Macedo. Marcelo, aí, rapaz, é o seguinte, que é o Fábio do município de Frio, Chico Pacheco. Marcelo, é o seguinte, rapaz, eu sou brasileiro, nós estamos aqui até morrer, mas eu tenho muita certeza, Marcelo, estou batendo 3-1, viu? Mas olha lá se não for mais, viu? Porque o time do Marrocos também é bom. Tem muitos brasileiros paia.
0: Time do Marrocos é bom.
12: Tem uns brasileiros paia. Paia, sabe como é que é um brasileiro aqui que dá vontade de pegar, se eu soubesse onde é que eles moravam, tudo em botar tudo na parte da outra.
0: Vai
12: outra.
0: Com calma, campeão. Mas
12: é bestado. Em vez de torcer pro próprio time que é nosso, fica se desfazendo do time.
0: Pois é, tá aí, o homem ficou revoltado, rapaz. E os torcedores aí que ficam dizendo que o Brasil vai perder o jogo, que não vai pra frente. É, Cosme, é verdade. Aliás, o nosso amigo Fábio, né? Fábio lá de Sigifredo Pacheco, temos que acreditar sempre. Não é isso, Fábio? Tá certo, meu campeão. Vamos lá, mais uma participação. Ótima tarde pra você.
13: Boa tarde, Marcelo Macedo. Aqui é o Otávio, São dos Papos.
0: Oi, Dona Otávia, boa tarde.
13: Manda mais uma boa pra mim, rapaz. O vídeo de Amado Batista foi a seca.
0: Obrigado, Dona Otávia, pela participação. Tá ligadinho em São João dos Patos, do Maranhão. Alô, boa tarde, mais um ouvinte.
14: Oi, meu amigo Marcelo Macedo, boa tarde. Como é que tá, meu amigo? Tudo bom?
0: Tudo bem, Regina? Tudo bem aí, Regina?
14: Eu gostaria de ouvir uma música de Fábio Júnior, Enrosca. Eu gostaria de oferecer para meu esposo, Antônio Luiz. E quero mandar aqui um alôzinho para todos os ouvintes. E vamos torcer aí para o nosso Brasil. Eu vou apostar aí no Brasil hoje, 1-0 para o Brasil. Vamos ter esperança e fé, né? Aqui é a sua ouvinte e amiga Regina Lopes de Campo Maior.
0: Campo Maior, um abraço, Piauí. Obrigado, Regina. Um abraço para você também. Muito obrigado pela participação. Tchau, tchau, Regina. Alô, Rodrigues, rapaz. Olha, Marcelo, placar 3-1. Rodrigues lá na região do Disseu. Obrigado, Rodrigues. Obrigado pela audiência aí, campeão.
15: Boa tarde, Marcelão. Quem tá falando é o Luiz aqui de Zé de Freitas.
0: E aí, Luiz?
15: Se tu botar essa música do cantor Abidias.
0: Abidias,
15: mas gostei. Virado no Zé Pérez de Brito.
0: Um pronto, abraço. Antônio Luiz, José de Freitas, o Piauí. Obrigado, Antônio. Grande abraço, amigão. Alô, boa tarde.
16: Boa tarde, família. Sou de Nova York, Maranhão, Pedro Filho. Quero pedir música de Zezé de Camargo e Luciano para Nova York, minha mãe. Qualquer uma música dele.
0: Pronto, tá aí o Pedro Filho de Nova York, no Maranhão. Tá certo, eu pensei que era Nova York, né, dos Estados Unidos, mas não é não. Nova York do Maranhão até mais bonita é do que a Nova York lá dos americanos, né? Valeu, Pedro, grande abraço pra você. Alô, Marcelo, olha, Marcelo, eu sou brasileira, mas o Brasil joga ruim demais, Marcelo. É a Dona Maria do bairro Piquezeiro, Campo Maior. É, a senhora acha que o Brasil joga ruim demais? Tem dia não, tem dia que eu quero concordar com ela, tem dia que o negócio lá é brabo mesmo, viu? Tem dia que a seleção não joga nada mesmo, não. É, mas vamos apreciar a Copa do Mundo, na Copa é diferente. Dona Maria do bairro Piquezeiro de Campo Maior. Vamos ter um pensamento positivo, Dona Maria.
17: Boa tarde, Marcelo, Marcelo. Eu gostaria que você colocasse aí a música de Diana, Por Que Brigamos. Por que aqui é Abraão Gabriel de São João dos Patos.
0: Gabriel de São João dos Patos. Obrigado, Gabriel. Tudo de bom pra você aí. Mais um ouvinte.
18: Boa tarde, Marcelo Macedo. Aqui é o José Pereira, de Teresina, Piauí, diretamente do Centro Administrativo. Estou aqui na luta, aqui e assistindo a Verdes Campos site, que todo dia que eu estou aqui, à tardezinha, é o horário que a gente folga mais um pouco aqui. Eu estou ligado aqui, direto na Verdes Campos site, ouvindo essa programação ótima.
0: Pronto, tá aí o nosso amigão lá no Centro Administrativo e no Trabalho, tá ligado com a gente, José Pereira, um abraço! Oi, Marcelo, meu placar vai ser 2-0, é a Socorro de Campo Maior, tô te ouvindo aqui esse maravilhoso programa, obrigado, viu, Socorro? Bom final de semana aí, Socorro!
19: Boa tarde, Marcelo Macedo, aqui é a Cleide, direto de Coelho Neto.
0: Coelho Neto,
19: Cleide! Um sucesso com Alexandre Pires, Eva. Gostaria de oferecer para o meu namorado Dudu, Dona Deusa, Maria Eduarda, seu Pedro. Nós estamos aqui na escuta do seu programa, tá bom? Bom trabalho para você e uma boa tarde.
0: Obrigado, viu, Cleide? Um abraço para Coelho Neto Maranhão. Alô, Coelho Neto, ótima tarde para vocês aí.
20: Eu sou Francisco da Enxaga Arrepada.
0: Cadê o Francisco? Estou
20: ligado na rádio Verdes Campos.
0: E aí, seu Francisco?
20: Marcelo Macedo. Francisco da Enxerga de Guadalupe, Piauí.
0: Pronto, de Guadalupe.
20: Marcelo Macedo. Sou Francisco da Enxerga de Guadalupe. Tô ligado na rádio.
0: Pronto, muito obrigado pela audiência em Guadalupe, no Piauí, o senhor Francisco das Chagas em Guadalupe. Obrigado, seu Francisco. Tudo de bom aí, seu Francisco. Vamos lá, mais uma participação.
21: Boa tarde, Marcelo Macedo. Boa tarde para todos os ouvintes, para mais popular do Brasil. Sábado especial, Marcelo Macedo.
0: Sábado dia de jogo especial, do
21: Brasil. É. Já vou falando logo meu para cá. 2-1 para nós. Marcelo Macedo, toca para nós aí. Carlos Alexandre, vem me socorrer, ok, Marcelo Macedo? Beleza, para todos os ouvintes, para mais popular do Brasil. Desejo um bom jogo para todos, um bom final de semana. Aquele abraço, João da Padaria de Mané Emílio. Vamos, Brasil!
0: João da Padaria, bola na rede! Valeu então, amigão! Obrigado, João da Padaria, ligadão na Verdes Campos Sati. Oi, Marcelo, manda um abraço pra gente, coloca aí. É o amor, me chamo Camila. Olha aí, a Camilinha tá ligada com a gente em Altos do Piauí. Tudo bom, Camila? Um abraço pra você, Camila. Todo mundo ligado. Ronário também, né? O Ronário tá ligado também em Altos, a Camila. E o Ronário. Grande abraço, Altos do Piauí.
22: Olá, Marcelo. Boa tarde.
0: Boa tarde.
22: Marcelo, eu gostaria de ouvir Bruno Marrone, Coração de Pedra, pra oferecer pro meu esposo, Moraes. Quem fala é a Solimar, aqui do Podarco, município de Campo Maior. É, Marcelo, vou torcer pro Brasil 3-1.
0: 3-1.
22: Boa tarde, Marcelo. Obrigado. Até quase na espiruca, né? Não é quase, mas dá tempo. Mas se der.
0: Tá legal,
22: obrigado,
0: Solimar.
22: Viu? Boa tarde.
0: Boa tarde, dona Solimar. Obrigado pela sua audiência aqui com a gente na Rede Verdes Campos SAT, a mais popular do Brasil.
23: Marcelo, roda o Toninho Ferreira pra mim.
0: Já tocou o Toninho Ferreira.
23: E o Brasil vai ser 0-0.
0: 0-0, seu Pedro?
23: Vai ser 0-0.
0: Rapaz, seu Pedro, que é isso, seu Pedro?
23: Perigoso, o Torrão dos Patos. Aí,
0: Rapaz, o seu Pedro tá dizendo que vai ser 0-0 o jogo. Ô, seu Pedro, que não diga isso não.
1: Fala, Marcelo Macedo, aqui é o Cesário de Guadalupe.
0: Cesário. Essa
1: vez vai ter o programa hoje do Hernando Farias. E não fora desse jogo, vai ter o programa dele. Só informaçãozinha pra mim aqui de Guadalupe.
0: Vai ter normal, tá bom, amigão? Vai ter normal sim, tá? Programação segue normal aqui na Verdes Campos.
2: Boa tarde, Marcelo Macedo. Aqui é o Edilson, de Santo Antônio dos Milagres.
0: Santo Antônio tá dos Milagres. Um abraço, hein?
2: Verdes Campos. Eu sou de Santo Antônio dos Milagres, mas estou trabalhando aqui em Teresina e queria que você mandasse aí qualquer música brega aqui para nós de Santo Antônio dos Milagres que estamos trabalhando aqui em Teresina.
0: Vou mandar um bregão.
2: Vou oferecer para o Carlinho.
0: Carlinho, né? Pronto, Carlinho. Alô, Carlinho, amigão. Tá aí trabalhando e curtindo a Verdes Campos.
3: Boa tarde. Tô aqui ouvindo o programa aqui, os placares do Jogo do Brasil hoje, né? Olha, Marcelo Macedo, nunca mais tinha ouvido sua voz aí fazendo programa. Você tava pra onde? Que é Madalena, do povoado morador no município Pirapemas, Maranhão, tá bom?
0: Pronto, Madalena. Boa tarde. É o seguinte, dona Madalena, deixa eu explicar pra senhora. De segunda a sexta-feira a gente fica pra outras partes do Brasil, tá? E nesse horário aqui tem as programações locais em diversas afiliadas da Verdes Campos Sat. É por isso que não entra o nosso sinal aqui do Marcelo Macedo durante de segunda a sexta-feira em decorrência da programação local, tá bom? Mas no sábado tá aqui toda a rede Verdes Campos Sat em nível nacional e pra sua região também, tá ok? Obrigado pela audiência. Vamos lá, produção. Muita música boa pra gente curtir.

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por que brigamos. Eita, sucessão na voz da Kim, da cantora Diana, querida cantora Diana, música Por que brigamos. É um baita de sucesso, né? Teve Zeca Pagodinho Maneiras e também tocou aí pra você o Bezerra da Silva no comecinho do bloco nessa super tarde. 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Leva a namorada, rapaz. Leva a esposa. Vai com a família. Faz um negócio diferente, homem. E vamos que vamos! É tudo de bom! 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

0: 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Olha, vamos trazer as últimas participações de hoje. Eita, gente, que hoje foi recorde, hein? Hoje foi recorde de mensagem nesse programa e a gente não se cansa de agradecer vocês aí pela audiência. Alô, boa tarde.
1: Olá, Marcelo, boa tarde. Aqui é o Chico Rito.
0: Fala, garoto.
1: Toca aí o Bem TV aí.
0: Chico Rita.
1: Pelo rapaziada aqui do Churraio, também para quem está ouvindo esse rádio em qualquer lugar desse país. A gente viu, é um passo que tem a cor da bandeira nacional, viu? Um abraço do amigo Chico Rita. Boa tarde.
0: Muito bem então, meu querido. Um abraço para você. Obrigado, Chico Rita. Obrigado pela participação. Vamos lá, mais um ouvinte. Boa tarde.
2: Boa tarde, Marcelo Marcelo.
0: E aí, campeão?
2: Aqui é o Antônio do município de Jatobá, Bananeira.
0: Jatobá.
2: Manda um alô aí para nós aí. Todo dia que quando eu me levanto, todo dia 5 horas, eu boto na rádio para escutar. Pronto.
0: Acorda
2: e
0: cedo.
2: E o Brasil vai perder de 2-1 hoje. 2-1, 2-1, 2 gols pro Marrocos e 1 pro Brasil.
0: Meu Deus do céu, rapaz, o homem tá dizendo que o Marrocos vai ganhar de 2-1. Ei, mas tá certo, cada opinião, a gente tem que respeitar a opinião de cada um, né? Alô, você, boa tarde.
3: Boa tarde, meu amigo. Qual é o placar? Diga aí o placar que eu não consegui escutar ainda, por favor. Obrigado.
0: Ah, sim, o placar do Marcelo Macedo eu vou falar agora, gente. Eu vou dizer que o jogo vai ser 2-0 para a seleção brasileira. Eu, como bom brasileiro, eu vou torcer sim pelo Brasil e o placar, meu placar vai ser 2-0, tá bom? Pronto, Marcelo Macedo falou também o placar. Vou mandar um abraço aqui ao nosso amigo Antônio José, tá ligado na Verdes Campos Sat. Valeu, Antônio. Alô, boa tarde.
4: Alô, Marcelo, boa tarde. Tarde boa, Marcelo.
0: Tarde boa. Oi,
4: Marcelo, aqui é o José Laerno, bairro de Cristina, sul de Minas, no centro de sul, Minas Gerais.
0: Ah, no centro de sul de
4: Toca
0: Minas.
4: Toca pra nós aí, meu Tuquinho, Zabianca, Reitiu. E eu sou flamenguista, mas se levasse o time do Flamengo ou o time do Palmeiras no lugar da seleção, fazia muito mais negócio.
0: Há quem diga, viu, meu querido? Juntando aí o Palmeiras e o Flamengo, os dois, dava pra fazer uma baita de uma seleção. Há quem diga. Mas tá lá, o Ancelotti já selecionou os melhores e vamos aguardar então como é que se vai comportar a seleção brasileira. Um abraço pra vocês em Cristina aí, no interiorzinho de Minas Gerais. Ei, meu querido, um abraço pra você aí.
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0: Eita, gente, que sucesso, hein? Tá aí a voz da cantora Cláudia Barroso, Tortura de Amor. É um baita de um sucesso e você então já curtiu e ouviu aqui no Sucesso Total. Essa daí foi a nossa última de hoje. Antes de encerrar, deixa eu mandar aqui essa participação aqui, produção.
1: Boa tarde, meu amigo, seu Marcelo.
0: Boa
1: Marcelo.
0: Tarde, tudo bom?
1: Eu tô aí, eu tô aqui em Camocim, no Ceará.
0: Camocim, um abraço. Bom,
1: meu amigo, tô ligado no seu programa aqui em Camocim, direto aqui no meu serviço aqui. Então, um salãozinho aqui em Camocim, tô ligado aqui, tá ligado. No meu beluzinho.
0: Todo dia ligadão.
1: Só escutando você de boa.
0: Coisa boa, meu irmão. Um abraço, amigo, pra vocês
1: em Camocim. Vou dar o meu palpite aí do Brasil, o Hawks. O Brasil vai ganhar 2-0.
0: 2-0.
1: Pronto. Mas vai ganhar 2-0. Show!
0: Show! Um abraço então! Valeu, amigão Adaildo de Camocim, no Ceará! É Marcelo Macedo aqui, Antônia Marcela, aqui de Coroatá. Marcelo pede pro seu Franli te colocar toda a tarde aqui pra região de Coroatá. Ah, Marcelo! Tá certo, minha querida Antônia. Vou falar com o seu Franli pra gente ficar aí nessa região de Coroatá também toda tarde, tá bom? Mas só no sábado, por enquanto, a gente tá em rede nacional pra toda essa região. Obrigado! Muito obrigado! Obrigado pela companhia, agradecendo a Deus em primeiro lugar, por mais uma semana abençoada, maravilhosa. Deus é grande, Deus é Pai, e que nosso bom Deus ilumine o nosso fim de semana. Valeu, turma, vem aí, as informações estão chegando no Rádio Notícia, e aí logo mais é só torcer para nossa seleção, rumo ao Hexa, Brasil e Marrocos. Boa torcida aí para todo mundo, gente. Bom final de semana. 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Uma boa tarde e até o nosso encontro de segunda-feira a partir das 14h, tá bom? E é como eu digo sempre, coloca Deus no coração e nada mais.
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3: Olá, eu sou Fábio Brito e estamos chegando pelo sistema de comunicação Verdes Campos Sat com o seu Rádio Notícia de hoje. Aqui você fica com um resumo dos principais fatos e acontecimentos que movimentam o dia pelo país. E começamos com o destaque nacional. Falando de saúde, o número de hospitalizações por VSR, vírus sincicial respiratório, aumentou no Brasil. E em algumas regiões do país também houve mais internações por gripe causada pelo vírus influenza A e B. Os dados constam no boletim Infogripe, divulgado pela Fiocruz nesta semana. O estudo verificou que 11 das 27 unidades da federação apresentaram casos de síndrome respiratória aguda grave em nível de alerta, risco ou alto risco nas últimas 2 semanas. Os dados indicaram ainda um possível crescimento na tendência de longo prazo, que leva em conta as últimas 6 semanas. Os estados com mais registros foram Acre, Alagoas, Amapá, Paraná, Pará, Rio Grande do Norte, Rio Grande do Sul, Roraima, Santa Catarina, Sergipe e São Paulo. E de acordo com os dados do Banco Central, divulgados nesta semana, estão disponíveis para resgate 10,3 bilhões por meio do Sistema de Valores a Receber, SVR, que permite consultar os valores esquecidos nos bancos do Brasil. Eles são referentes a abril de 2026. Olha, segundo a autoridade monetária, o BC, 7,9 bilhões estão disponíveis para 45,3 milhões de clientes enquanto 2,4 bilhões podem ser retirados por 5 milhões de empresas. Para ter informações sobre o dinheiro esquecido, acesse o site do Sistema de Valores a Receber no período de saque informado na primeira consulta. A maior parte dos valores é de até R$ 10,00, ou seja, mais de 64% são esse valor de R$ 10,00. E a menor parte de valores acima de R$ 1.000,00, 2,1%. E atenção, concurseiros de plantão, as inscrições para o processo seletivo simplificado do Instituto Brasileiro de Geografia e Estatística, IBGE, foram abertas na última sexta-feira para a contratação temporária de pessoal para as atividades do 12º Censo Agropecuário, Florestal e Aquícola. Ao todo, são oferecidas 8.238 vagas para pessoas com nível médio distribuídas em muitas funções. Os contratos temporários dos aprovados terão duração de até 12 meses, podendo ser prorrogados conforme a necessidade da operação censitária. As inscrições devem ser feitas exclusivamente pelo site do Instituto Brasileiro de Formação e Capacitação, IBFC, que é responsável pela organização do certame. O prazo se encerra no dia 1º de julho deste ano. O valor da taxa de inscrição é de R$ 53,00. 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E segue o seu Rádio Notícia, agora chamando as informações de Teresina com Vanilson Brito. É com você, Vanilson.
4: Olá, Fábio Brito, obrigado pelas informações. E agora você segue o seu Rádio Notícias de hoje aqui, direto de nossa central de jornalismo, Rede Verdes Campos Sat, em Teresina, no estado do Piauí. Um homem de 51 anos de idade foi preso em flagrante na zona rural de Pio Nono. A ação do grupamento da Polícia Militar foi motivada por denúncias anônimas sobre a prática de caça ilegal e outras irregularidades na região. Ao chegarem ao local, os policiais confirmaram a gravidade das denúncias e encontraram 6 cães acorrentados, expostos ao sol, cheios de carrapatos, sem acesso a água ou comida, 2 espingardas, uma calibre 12 e outra calibre 20, 4 armadilhas e uma rede de caça. Além disso, os policiais encontraram também 2 aves mantidas em cativeiro e 2 tatus já abatidos. O homem recebeu voz de prisão, foi conduzido à delegacia de polícia civil e autuado em flagrante. E mais informações, um homem que não teve o nome divulgado foi preso por suspeita de agredir a própria esposa, resistir à abordagem policial e ameaçar policiais militares. O crime aconteceu na cidade de Uruçuí, no sul do estado do Piauí. Conforme a Polícia Militar, a vítima relatou agressões físicas, ameaças e ofensas praticadas pelo companheiro. A mulher afirmou também que os episódios de violência eram constantes e já haviam ocorrido outras agressões. Em uma das ocasiões, o homem teria jogado óleo quente nas pernas de sua companheira durante uma discussão, além de ameaçá-la com uma faca. Após ser contido e preso, o homem foi conduzido à Delegacia de Polícia Civil para os procedimentos legais cabíveis. Em Teresina, o trânsito na região do contorno rodoviário teresinense sofrerá alterações temporárias na manhã deste domingo. Os bloqueios acontecerão devido à realização de uma corrida de rua. As autoridades orientam os condutores a buscarem rotas alternativas durante o período da prova, além de redobrarem a atenção à sinalização local e às ordens dos agentes de trânsito que estarão na região. 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E agora você segue com mais informações direto de nossa central de jornalismo, Rede Verdes Campos SAT, com Aline Portela, trazendo informações do estado do Ceará. É com você, Aline.

0: Obrigada, Vanilson Brito, pelas informações direto da Central de Jornalismo de Teresina. A partir de agora, vamos conferir as notícias da Central de Jornalismo do Estado do Ceará, sempre no oferecimento dos produtos GF8. 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Vamos de informações. Neste final de semana, nos dois dias, das 8 da manhã às 5 da tarde, a Prefeitura de Fortaleza vai manter 8 postos de saúde abertos para reforçar o atendimento durante o período de alta de vírus respiratórios. As unidades vão oferecer consultas para casos leves de síndrome gripal, eletrocardiogramas agendados, entrega de medicamentos e vacinação geral, incluindo a dose contra a gripe para todas as pessoas acima de 6 meses. Enquanto os sintomas leves recebem suporte nos postos, os casos graves devem ser direcionados às UPAs e UPINhas pediátricas, que funcionam 24 horas. Vale destacar que os postos Matos Dourado e Geraldo Madeira Sobrinho vão atender exclusivamente para vacinação, encerrando as atividades um pouco mais cedo, às 16h30. Outra informação é que o Tribunal do Júri de Fortaleza condenou Francisco Jamerson Souza de Freitas e Marcelo Rodrigues Campos a penas que, somadas, ultrapassam 92 anos de prisão em regime fechado. Membros da organização criminosa Guardiões do Estado, GDE, eles foram considerados culpados por duplo homicídio qualificado, organização criminosa e ocultação de cadáver. O crime ocorreu em 2020 no bairro Pedras, onde a dupla executou e depois ateou fogo aos corpos de dois homens que visitavam a região por acreditarem que pertenciam a um grupo rival. A ação foi realizada sob as ordens de Marcílio de Freitas Assunção, apontado como chefe local da organização criminosa e mandante do crime. Devido a problemas na sua banca de defesa, o julgamento de Marcílio foi desmembrado e vai ocorrer em uma nova data, ainda não definida. Além do tempo de reclusão, os dois réus condenados não poderão recorrer em liberdade e devem pagar uma indenização de R$ 20 mil para cada uma das famílias das vítimas. E essas foram as informações direto da Central de Jornalismo do Estado do Ceará. Fique agora com as informações do Maranhão com ele, Neto GF8.
1: Olá, Aline Portela, muito obrigado mais uma vez por trazer informação do Ceará na rede de rádios Redes Campos Sat, a mais popular do Brasil. Eu sigo com informação direto da Central de Jornalismo da Verdes Campos em Coroatá, no estado do Maranhão. A Universidade Estadual aqui do estado, a UEMA, por meio do Núcleo de Tecnologias para a Educação, a UEMA-NET, está com inscrições abertas para dois cursos de pós-graduação Lato Sensu na modalidade de Educação à Distância, Gestão Pública e Gestão de Saúde. Ao todo, são ofertadas 810 vagas gratuitas, distribuídas em 23 polos presenciais, localizados em diferentes regiões aqui do estado do Maranhão. As inscrições podem ser feitas até o dia 22 de junho, exclusivamente pela internet. Os cursos não possuem mensalidades. O candidato deverá arcar apenas com a taxa de inscrição, no valor de R$ 50,00, que será paga por meio de boleto bancário emitido no ato da inscrição. Apesar de serem ofertadas na modalidade EAD, as especializações contarão com encontros presenciais aos fins de semana, realizados nos campos centros ou polos da UEMA, escolhido pelo candidato. Já na gestão pública, o curso de especialização, regulamentado pelo edital número 150/2026, PPG, cpg.cpg/UEMA, que oferece 360 vagas distribuídas entre os polos de Alto Parnaíba, Arari, Muriticupu, Caxias, Fortaleza dos Nogueiras, Imperatriz, Loreto, Porto Franco, Presidente Dutra, Santa Quitéria do Maranhão, São Luís e Viana na Baixada Maranhense. A formação é destinada a profissionais que atuam ou pretendem atuar na administração pública em qualquer esfera ou poder do Estado, além de trabalhadores vinculados ao setor público, não estatal e áreas correlatas. Portanto, essa foi a informação direto de Coroatá para o Rádio Notícia. 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Agora eu chamo o nosso correspondente direto da cidade de Barras, lá no Piauí, Adilson Carlos, com informação da região, no Rádio Notícia.
2: É isso, Neto. Obrigado pelas informações. Vamos agora aos destaques da Central de Jornalismo da Verdes Campos SAT, aqui na cidade de Barras Norte do Piauí. O Ministério Público do Estado do Piauí recomendou que as empresas responsáveis pelo transporte intermunicipal entre Barras e Teresina garantam os direitos dos idosos previstos em lei. A medida foi motivada por relatos de dificuldades enfrentadas por passageiros da terceira idade para obter gratuidade e descontos nas passagens. Segundo o Ministério Público do Piauí, as empresas devem assegurar as vagas gratuitas destinadas aos idosos e, quando essas vagas estiverem preenchidas, conceder o desconto legal sobre o valor da passagem. Também foi recomendada a melhoria no atendimento, com informações claras e sem constrangimento aos usuários. Nos casos em que a gratuidade não puder ser concedida, as transportadoras deverão fornecer documentação justificando a negativa. O Poder Público Municipal de Barras também foi orientado a reforçar a fiscalização no terminal rodoviário. O Ministério Público do Piauí fixou o prazo para a apresentação das providências adotadas e alertou que o descumprimento pode resultar em medidas judiciais e administrativas. 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E o ofício das quebradeiras de coco de Babaçu foi oficialmente reconhecido como manifestação da cultura nacional após a sanção da Lei nº 15.431. A medida beneficia trabalhadores do Maranhão, Piauí, Pará e Tocantins, reforçando a importância de uma atividade tradicional ligada à identidade cultural e à subsistência de milhares de famílias. No Piauí, a atuação se concentra na região norte, especialmente na região dos Cocais, onde os babaçuais fazem parte da paisagem e sustentam práticas econômicas e culturais transmitidas entre gerações. No estado, as trabalhadoras já são protegidas pela Lei Babaçu Livre, que garante o acesso aos babaçuais e reforça a importância social e econômica da atividade. É isso, são essas as nossas informações. Vamos agora ao norte do Ceará, direto de Granja, com o nosso amigo Marcos Tony. É com você, Marcos.
3: Ok, meu amigo Adilson. E agora, diretamente da região norte, no estado do Ceará, da Central de Jornalismo da Verdes Campos SAT Granja. Depois do período chuvoso, começa a recuperação da CE-362, importante via que liga a cidade de Granja a Sobral, na região norte do Ceará. O trecho Granja-Martinópolis e a cidade de Uruoca já restaurado. As obras seguem agora do trecho Uruoca a Senador Sá, depois seguindo para Massapê, indo até Sobral. Estrada conservada é mais garantia de segurança e mobilidade. E atenção, hoje acontece o encerramento da festa de Santo Antônio em Granja, no norte do Ceará. Nesse momento está acontecendo a procissão e em seguida tem celebração eucarística e, para finalizar, tem barraca com comidas típicas, tudo no clima junino. 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E atenção, o Granjense vai poder acompanhar o jogo de estreia da nossa seleção na Copa do Mundo, na Avenida Beira Rio, em Granja, onde foi montado toda uma estrutura, inclusive com um telão. Ao lado do Rio Coreau, com aquele clima agradável. Vamos lá, Brasil! 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E agora vamos até a cidade de Coelho Neto, no Maranhão, com ele, Milton Vieira.
4: Ok, Marcos Tony, aqui no Maranhão, moradores de Caxias com 18 anos ou mais que desejem concluir o ensino médio ainda podem se inscrever em uma nova turma da Educação de Jovens e Adultos, a EJA. As matrículas foram prorrogadas até o dia 15 de julho e estão sendo realizadas no SESI e SENAI de Caxias. De acordo com a instituição, o curso tem duração de um ano e será oferecido no período noturno. A metodologia é semipresencial, com parte das atividades realizadas à distância e encontros presenciais duas vezes por semana. Ao todo, estão sendo disponibilizadas 100 vagas para pessoas que já concluíram o ensino fundamental, mas não finalizaram o ensino médio. A iniciativa é resultado de uma parceria entre o SESI e a Prefeitura de Caxias, por meio da Secretaria Municipal de Direitos Humanos e Políticas para as Mulheres. Os interessados devem apresentar documentação pessoal, comprovante de residência, histórico escolar e outros documentos exigidos no ato da matrícula. Mais informações podem ser obtidas pelo telefone disponibilizado pela instituição. 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E um homem foi conduzido à Delegacia de Polícia Civil após uma ocorrência de ameaça registrada ontem, sexta-feira, no centro de Caxias. Segundo informações da Polícia Militar, uma mulher relatou ter sido perseguida por um motorista após um leve acidente envolvendo dois veículos. De acordo com o relato da vítima, o suspeito teria bloqueado sua passagem e feito ameaças enquanto exibia um punhal na cintura. O caso ocorreu nas proximidades de uma unidade hospitalar da cidade. Um vigilante que trabalhava no local interveio na situação, solicitou a entrega da arma branca e acionou a Polícia Militar. Ao chegar, os policiais encontraram o homem dentro do veículo. Durante a abordagem, foi localizada uma garrafa de bebida alcoólica aberta no automóvel. O teste de etilômetro apontou índice de 0,3 miligrama de álcool por litro de ar expelido. O suspeito e o punhal apreendido foram encaminhados à Delegacia de Polícia Civil para os procedimentos legais cabíveis. E agora vamos a Campo Maior, no Piauí, de onde o nosso colega Eduardo Silva tem informações da sua região. É com você, Eduardo.
5: Ok, muito obrigado pelas suas informações da sua região. Agora vamos falar aqui direto da região norte do estado do Piauí, da nossa central de jornalismo, onde, ontem a gente acompanhou a agenda do governador Rafael Fonteles aqui na região norte do estado do Piauí. O governador visitou algumas cidades da região norte, Castelo, Sergipe Pacheco, Campo Maior, Assunção do Piauí, onde participou de diversas inaugurações, cumprindo toda a sua trajetória. O governador encerrou a sua agenda ontem, prestigiando os festejos do padroeiro Santo Antônio. O governador esteve, prestigiando tanto a parte religiosa, como também a parte das barracas, onde tem toda a nossa culinária campo-maurense, que você pode simplesmente degustar, as delícias que tem da nossa cidade de Campo Maior, que é conhecida mundialmente aí como a terra da carne de sol, a terra da carnaúba, a terra da cera da carnaúba, que a gente produz aí aqui em grande escala e é um produto comercializado para o mundo inteiro.
6: O governador também esteve cumprindo a agenda política, né, onde visitou a mesa do prefeito da cidade de Campo Maior, que agora é um aliado, né, o prefeito Joãozinho Félix fez essa aliança com o governador Rafael Fonteles, e também visitou a mesa do líder político e ex-deputado estadual Paulo Martins. O governador em Campo Maior tem duas frentes de apoio, tanto o prefeito municipal da cidade, como também o ex-prefeito da cidade. Em Campo Maior não se tem grupos de oposição ao governador, já que o prefeito e o ex-prefeito, ambos, estão agora nessa empreitada de dar uma boa votação nas eleições que vêm para o governador Rafael Fonteles, do PT. Ainda falando de informações, para você que acompanha o Rádio Notícia em todo o Brasil, a gente fala também sobre uma apuração, né, que no caso aqui, que envolve uma empresa que pode ter ligações com o prefeito de Nossa Senhora de Nazaré. O Ministério Público do Estado do Piauí estourou uma notícia-fato, né, que investiga possíveis irregularidades em dispensa de licitação 007/2025, que resultou na contratação da empresa AB Alves da Silva, Alves e Silva Transportes, para realizar transporte de pacientes do CAPS de Nossa Senhora de Nazaré. Esse contrato está sendo apurado porque há possíveis irregularidades aí que possam ter favorecido uma empresa que é ligada à família do atual prefeito de Nossa Senhora de Nazaré, José Henrique. O prefeito ainda não se manifestou sobre essa matéria que está publicado aí, e a gente ressalva para você essas informações. 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Olá, Messias, é com você.
7: Ok, então, e agora vamos com informações aqui da Central de Jornalismo de São João dos Patos, aqui dentro do Rádio Notícia. A Polícia Civil do Maranhão avançou nas investigações sobre a morte do empresário Laércio Miller Rocha Ferreira, de 32 anos. Olha, no fim da tarde da última sexta-feira, a Delegacia de Homicídios e de Proteção à Pessoa DHPP de Imperatriz confirmou a prisão do terceiro suspeito, apontado como envolvido no crime que chocou a população da região tocantina e ganhou repercussão em todo o país. O homem era considerado foragido e vinha sendo procurado pelas forças de segurança desde o início das investigações. Após ser localizado e detido, ele foi encaminhado ao Instituto Médico Legal IML para a realização dos exames cautelares de rotina e, em seguida, ficou à disposição da Justiça. Com a prisão, todos os investigados, apontados até o momento pela Polícia Civil, encontram-se sob custódia das autoridades. Olha, antes disso, um casal suspeito de participação no crime já havia sido capturado pela Polícia Rodoviária Federal no município de Tinguá, no Ceará, durante uma operação realizada após o avanço das investigações. O caso ganhou grande repercussão após o desaparecimento de Laércio Miller. O empresário foi visto pela última vez no dia 5 deste mês. Familiares chegaram a mobilizar a campanha nas redes sociais em busca de informações que ajudassem a localizar o seu paradeiro. Olha, dias depois, o desfecho da busca trouxe aí uma notícia trágica. Na última quinta-feira, dia 11, o corpo do empresário foi encontrado dentro de um tambor em uma área do bairro Cidade Nova, no município de Davinópolis. A prisão do terceiro suspeito é considerada mais um passo importante aí para o esclarecimento do caso. A morte de Laércio se tornou um dos casos criminais de maior repercussão recente na região, mobilizando forças policiais de diferentes estados e atraindo a atenção da população, que acompanha de perto cada novo desdobramento das investigações. 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E agora vamos ao município de Esperantinópolis. Com você, Roberlândio Ribeiro.
8: Ok, obrigado Messias pelas informações de sua região. Eu sigo com Rádio Notícia, direto da Central de Jornalismo de Esperantinópolis, Maranhão. Mãe é presa suspeita de explorar filha de 11 anos em troca de dinheiro e drogas no Maranhão. Uma mulher foi presa na última quinta-feira suspeita de explorar a própria filha, uma criança de apenas 11 anos de idade, no município de Pinheiro, na Baixada Maranhense. A prisão foi realizada na cidade central do Maranhão por equipes da Delegacia Especial da Mulher de Pinheiro, com apoio da Delegacia Regional. De acordo com a Polícia Civil do Maranhão, as investigações apontam que a menina era utilizada pela própria mãe para obtenção de vantagens econômicas e interesses ilícitos. Conforme a apuração, a investigada teria disponibilizado a filha a terceiros em troca de dinheiro e entorpecentes, descumprindo o dever de proteger e cuidado previsto em lei. Ainda segundo a investigação, a criança era frequentemente levada para festas onde havia consumo de bebidas alcoólicas e permanecia em ambientes considerados inadequados para sua idade. A mulher já está sob poder da justiça. 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Homem encontrado com drogas na cueca, em Bacabal, Maranhão. Nessa última sexta-feira, uma guarnição da polícia prendeu um elemento identificado como Charles, suspeito de tráfico de drogas em ponto comercial nas proximidades do terminal rodoviário de Bacabal, Maranhão. Segundo as informações da polícia, no momento da abordagem, nada foi encontrado no estabelecimento. Na revista pessoal feita pela guarnição, foi encontrado vários papelotes de drogas escondidos na cueca do conduzido. Também foram apreendidos várias cédulas de dinheiro e um aparelho celular. O suspeito permanecerá à disposição do Poder Judiciário. E seguimos com destaques do esporte com Emanuel Lucas.

0: Obrigado, Roberlândio, trazendo as informações direto aí da nossa central de jornalismo aí de Esperantinópolis, no estado do Maranhão. Trazendo agora o boletim da Copa, sempre do oferecimento do óleo Santa Helena. 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Falando aí do calendário da Copa do Mundo, né? Porque nós vamos ter aí os seguintes jogos, né? Catar e Suíça, Haiti e Escócia, além de Austrália e Turquia, Alemanha e Curaçao, Holanda e Japão, além de Costa do Marfim e Equador, além de Suécia e Tunísia. Portanto, aí esse é o calendário aí dos jogos da Copa do Mundo deste final de semana. Lembrando que o Brasil já vai começar a se preparar aí para o segundo jogo da Copa do Mundo contra a seleção do Haiti, e a expectativa é de que o Brasil possa contar aí com Neymar, né? O Brasil que havia encerrado a sua atividade na última sexta-feira em Morristown, né, onde o Neymar segue em tratamento aí, ele que já se apresentou à delegação da seleção brasileira com uma lesão de grau 2 na panturrilha e que não participou de treinos com bola, né, só participou de treinos na noite de sexta-feira, né, quando ainda era tarde nos Estados Unidos. Ele que segue ainda em tratamento, né, e a expectativa é de que a seleção brasileira possa contar com ele no jogo contra o Haiti, né? Jogo que acontece na próxima sexta-feira às 9:30 da noite, né? Então seria o segundo jogo do Brasil na Copa do Mundo. Bem, meus amigos, trazendo aqui também os jogos, né, que movimentam aí o final de semana também aqui no futebol brasileiro, né? Porque teremos aí Brasileirão da Série C, né, com os seguintes duelos. Nós vamos ter Guarani e Caxias, além de Amazonas e Anápolis, e pela Série D, Altos e Atlético Cearense, Ferroviário e Fluminense, além de Piauí e Tirol. Esses resultados desses jogos, você vai acompanhar dentro da nossa programação na segunda-feira. E no domingo, né, nós vamos ter aí nós vamos ter aí esses jogos do Brasileirão da Série B, às 11 da manhã, nós vamos ter Juventude Ponte Preta, São Bernardo Esporte, esses jogos às 11 da manhã, Atlético de São João del Rei e Goiás, às 4 da tarde, Cuiabá e Vila Nova às 5 da tarde, Botafogo de Ribeirão Preto e Operário às 7, mesmo horário para Novo Horizontino e Náutico às 7 da noite. Também aí no domingão nós vamos ter o duelo entre Brusque e Santa Cruz às 11 da manhã, Paysandu Internacional de Limeira às 4 da tarde, Itabaiana e Ituano às 4:30, Floresta e Figueirense às 7:30, além de Volta Redonda e Confiança também às 7:30. Esses jogos aí do Brasileirão da Série C do domingão. E pela Série D, nós vamos ter aí a rodada decisiva, né? A rodada final com 21 partidas. Olha só, hein? Nós vamos ter os seguintes jogos: ABC e Maguari, Central e Laguna do Rio Grande do Norte, Souza e América de Natal, Atlético de Alagoinhas e CSA, Betim e Operário do Mato Grosso do Sul, Craque e Ivinhema, CSE e Juazeirense, Grêmio Atlético Sampaio e Manaus, Jacuipense e Asa de Arapiraca, Lagarto e Decisão, Manauara e São Raimundo de Roraima, Nacional do Amazonas e Monte Roraima, Retrô e 13, Sergipe contra o Serra Branca, Uberlândia e Ouvidorense, Real Noroeste e Democrata de Governador Valadares, Rio Branco do Espírito Santo e Porto da Bahia, Tombense e Vitória do Espírito Santo, Araguaína e Galvez, além de Independência e Guaporé, e fechando o dia com Porto Velho e o Maitá. Portanto, meus amigos, essas foram as informações do esporte. Eu volto na segunda-feira trazendo aí mais detalhes aí também dos jogos desse final de semana e também os jogos da Copa do Mundo. Você vai ficar agora com a oração do Pai Nosso e você segue aí com a programação da Rede de Rádios Verdes Camposati.
1: Olá, amigos. Quem fala aqui é Franley. Quero dizer o seguinte: para você ter êxito na fé, você precisa ter fé. Se você não tiver fé, você não vai ter êxito. Saiba de uma coisa, que um dos melhores remédios, melhor antibiótico, é a fé. Você quer que dê certo sua fé? Se concentre, levante a mão para cima, se encoste em qualquer, numa parede, em qualquer coisa, e peça a Deus aquilo que lhe interessa. E tenha fé. Se você fizer isso, vai dar certo, vai dar certo. Quem está falando aqui é Franli. Essa oração foi feita aqui na sede da Rede Rádio Verde Campos, com todos os funcionários daqui da rádio. Todos nós fizemos com fé, pedindo para que você tenha saúde, nossos ouvintes, nossos queridos amigos. Então, só quero lhe dizer para você, tenha fé e reze conosco esse Pai Nosso.
2: Pai Nosso que estais nos céus, santificado seja o vosso nome. Venha a nós o vosso reino, seja feita a vossa vontade, assim na terra como no céu. O pão nosso de cada dia nos dai hoje, perdoai as nossas ofensas, assim como nós perdoamos a quem nos tem ofendido. E não nos deixeis cair em tentação, mas livrai-nos do mal. Amém. Ave Maria, cheia de graça, o Senhor é convosco. Bendita sois vós entre as mulheres. Bendito é o fruto do vosso ventre, Jesus. Santa Maria, Mãe de Deus, rogai por nós, pecadores, agora e na hora de nossa morte. Amém.
3: Esse Pai Nosso e Ave Maria é um oferecimento da família da Rede de Rádio Verdes Campos Sat e suas afiliadas. Para todas as pessoas que estão nesse momento passando por situação difícil nos hospitais, com a Covid ou com outras doenças. E também para todas as famílias que estão sofrendo porque perderam seus entes queridos. Rogamos a Deus que Ele console cada coração sofredor nesse momento tão difícil nas nossas vidas. A família da Rede de Rádio Verdes Campos Sat e suas afiliadas têm a certeza que juntos vamos passar por tudo isso e sair do outro lado mais forte.
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5: Vamos lá, agora são 6:09, horário de Brasília.
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Alô, meu compadre! Olha eu aqui, compadre! Bem pertinho de Roça Missê! Para mais um Terreirão da Fazenda, hoje, sábado, dia 13 de junho. Hoje é a estreia do primeiro jogo da seleção brasileira na Copa do Mundo, né? Olha aí, hoje, meu amigo, é a estreia, é nesta Copa de 2026. O Brasil joga hoje com o Marrocos. Mas eu estou aqui, compadre, é para pedir licença para entrar na sua casa e saudar com carinho, benção vovô, benção vovó, que essa benção me traga felicidade e que traga também para você. Sabe por quê? Hein? 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Eu sou o compadre Irlândio Farias e chego com alegria, paz de espírito e muita energia boa para abençoar a sua e a nossa noite. Falo direto da rede de rádios Verdes Campos Sat para todo o Brasil e para o mundo via internet. Está no ar o Terreiro da Fazenda, na rádio do vovô, da vovó, na rádio do amigo caminhoneiro e de todos os nossos irmãos, não é? A todos os nossos irmãos camponês, que é o lavrador, o homem da roça, sempre acompanhando o nosso Terreiro da Fazenda. Eita, compadre, mas é bom demais, não é? Tá no ar o seu e o nosso Terreirão da Fazenda, na mais querida do Brasil. Aqui, você sempre será bem-vindo. Oh, mas é bom demais!

É isso, compadre! É o Terreirão da Fazenda! Que já está no ar! Eita, compadre Irlândio Faria! É assim que a gente começa o nosso Terreirão da Fazenda, levando aquele forrozinho bom, aquele forrozinho gostoso, compadre! Você pode participar, mas olha,

0: está ouvindo o nosso Terreirão da Fazenda. Para a gente será um prazer ter você aqui, não é? Hoje é o jogo da seleção brasileira, a estreia na Copa de 2026. Mas estamos aqui também levando um bocado de forró para você, aquele forrozinho bom, aquele forrozinho maravilhoso. Opa, mais é bom. Vamos lá, compadre. A Rocha, 86994475082. Esse é o nosso telefone, o nosso WhatsApp, para você mandar seu vídeo, mandar um áudio ou mandar também uma mensagem de texto. Estamos aqui até as 9 horas da noite.
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0: Arrocha o forrozinho aí, bom, compadre? Tem?

0: compadre! Esse daí! Só podia ser quem? Beto Douglas, aqui no Terreirão da Fazenda. 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Faz o seguinte, vamos para o intervalo comercial e já já a gente volta com muito mais sucesso. Segura aí, é rapidinho, produção.
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0: Eita! La la la la la la la ya la ya la ya la ya la la la ya la ya. Ai que tarde me dá, é bom demais, rapaz. Eita! Eita, forrozinho! Olha, um abração, obrigado pelo carinho da audiência a cada um que estão ligadinho aqui no nosso Terreirão da Fazenda. É bom demais, não é, compadre? Olha, vamos falar com o povão aqui. Quem é que tá aí, produção? Bote aí.
1: Boa noite, compadre Alan de Faria. Quem tá falando aqui é o Raimundo, que mora aqui em Camusim.
0: Opa, o Raimundo
1: de Camusim, rapaz. Eu queria que você... Que botasse uma música de Luiz Gonzaga pra mim, aquela sala de reboco. Eu fiz isso pra todo mundo da rádio.
0: Sala de reboco.
1: Aqui, o povo curtindo aqui. Só esperando o sorro... Ou abrir a televisão pro jogo, quando termina o seu programa, eu não vou nesse jogo. Que o seu programa é bom, meu pai. Eita, compadre!
0: Sala, valeu, compadre! Um abração pra você! Obrigado pelo carinho! Você,
1: tá bom?
0: Obrigado. Olha, olha aí, lá em Camusim, no Ceará. Tem mais ouvinte aí, bota aí, vamos lá.
2: Oi, compadre Islândia, boa noite. Faz uns dias que eu não...
0: Pois não é,
2: mando mensagem, estou assim um pouco... É ocupada, mas opa, agora eu lembrei de passar uma mensagem pra você, pra pedir minha música da boneca de pano, viu? Pra me oferecer pra Candinha, com o Francisco, pro Bruno e pra seu Diacis. E uma boa noite e um abraço.
0: Olha aí, que maravilha. Obrigado, comadre. Boneca de pano. Ô, música, hein? Olha, daqui a pouquinho a gente bota, viu, comadre? Um abração para a senhora, tudo de bom e continue aqui na mais popular do Brasil. Pode ser na voz do... hein? É, pode. Tem mais ouvinte aí, produção? Bota mais ouvinte aí, vamos lá. Quem é que está aqui com a gente?
3: Boa noite, presidente Maria. Eu quero uma música de Pinto do Acordeão. E é Francisco de Catolé do Rocha. Boa noite.
0: Eita!
3: Boa noite para todos, para todo o Nordeste que está escutando o forró. O Terreiro da Fazenda. Boa noite, tudo de bom. Aqui é de Catolé do Rocha. Eu escuto seu forró toda a noite. Eu chego no colégio 8 horas e daí pego um pedacinho do forró. Boa noite, um bom fim de semana para todos.
0: Compadre, um abraço, meu compadre. É na Paraíba, acho que é na Paraíba, né, compadre? Olha, Pinto do Acordeão. Daqui a pouco a gente bota. Tem aí, produção? Aquela lá do Pinto do Acordeão, hein? Pode ser exatamente com ele, com Alcio Mamoneiro. Olha aí, viver essa paixão. Tem aí? Tem, né? Então bota aí, daqui a pouquinho toca ela. Quem é que tá aí, produção? Bota aí. Vamos lá.
4: Boa noite, meu compadre Lando Faria.
0: Ô,
4: quem fala é seu amigo, o Chico Novo, da localidade Espingarda, município de Barra de Maratão. Meu compadre, hoje eu tô lhe ouvindo com toda sinceridade. Porque eu não tenho televisão para assistir jogo. Aí eu hoje vou assistir do começo até o fim. E hoje eu vou lhe pedir uma música do Luiz Gonzaga, que ela é em ritmo de forró. Ah, aquela música que diz assim. Hoje eu acordei, eu tava aí em Moscou, dançando pagode russo
0: na boate Costa Cor.
4: Essa música é muito boa, que ela é em ritmo.
0: É o pagode do russo.
4: É ritmo de
0: pagode. É, pagode do
4: e
0: russo.
4: E eu vou assistir todinho, todo o começo até o fim.
0: Olha aí, compadre.
4: Boa noite, meu compadre. Que maravilha. Deus te abençoe. E eu tô com você. Todo tempo. Boa noite.
0: Olha, compadre, obrigado pelo carinho. Só tenho a agradecer a vossa mercê, viu? Obrigado aí pelo carinho. Olha, vamos aqui, compadre. Quem é que tá aqui com a gente?
5: Boa noite, Elandio Faria. Boa noite a todos os ouvintes que estão sintonizados com o Terreiro da Fazenda. Ô, Elandio, eu gostaria que você colocasse o pódio Fagner, Caboclo Sonhador, e ofereça para todos os ouvintes que estão na sintonia do Terreiro da Fazenda. Boa noite, tudo de bom.
0: Opa, rapaz, que maravilha, não é? É tão bom ter esse carinho maravilhoso do pessoal que sempre acompanha a nossa programação. Quem é, produção? Aí é, tá ligado com a gente também, é? Ô, rapaz. Olha, que coisa boa. Um abração, obrigado pelo carinho, tá bom? É, tem mais ouvinte aí, produção? De sol aqui é o Raimundo Barro, rapaz. Raimundo Barrozão tá onde? Em casa, será? Então vamos lá, compadre. Arrocha forrozão aí pra esse povão. Porque se está no terreirão, aqui a gente toca, compadre.

Eita, compadre! Esse é o Rossi! Mais cantada pela banda Forró Chicote, não é? Essa música gastou, é linda! Olha, obrigado pelo carinho da audiência, a todo esse povão que está ligadinho no nosso Terreiro da Fazenda. E já já tem o jogão aí da Seleção Brasileira! Olha, daqui a pouquinho vão estar em campo já, não é? O preparatório tudo direitinho para você acompanhar, além de tá acompanhando o melhor do forró, você que não tem TV, como foi o caso do meu compadre lá de Barras, mas tá ligadinho na Rede Rádio Verdes Campos Sat, acompanhando a nossa programação. Muito obrigado pelo carinho, tá bom? Cadê cadê ele? Será que a gente tem como falar aí com ele aí? Hein? Ô, rapaz, para falar com a gente aqui, gente boa, né? O cara entende de jogo, meu amigo, pensa. Cadê o Manuel Lucas, hein? Ele vai entrar daqui a pouquinho, vai falar com a gente aqui, o Manuel Lucas. Ó, o grande Manuel Lucas, rapaz, gente da gente, hein? Esse entende bem de esporte, o Manuel Lucas, não é? Ele deve estar na expectativa lá, acompanhando, não é? A gente vai ver se fala com ele daqui a pouquinho, com o Manuel Lucas. Com certeza, ligadinho aqui no som da mais popular do Brasil. 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Olha, nesse momento, a seleção brasileira já está se preparando para entrar em campo, não é? E já já começa o grande jogão. Olha aí, que maravilha, não é? E a gente de olho na telinha e também acompanhando aqui, não é? Tudo sobre a seleção brasileira que você vai acompanhar. O Neymar parece que vai ficar na reserva ou não, hein, produção? Daqui a pouco você me fala aí, tá bom? Olha, grande jogo, hein? Primeiro jogo da seleção brasileira na Copa de 2026, vai ser hoje, a expectativa, o Brasil inteiro acompanhando. Mas estamos aqui, levando o melhor do forró para você, no Terreiro da Fazenda. Eita, se tem forró, a gente toca. Quem é que vai cantar aí, compadre, hein? Já tá aí, produção, já? Ô, rapaz, que maravilha. Cadê o pinto do acordeão, tá aí?

0: Rede de Rádios Verdes Campos Sati informa a hora certa.
1: Agora são 7 horas, horário de Brasília.
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1: E aí, compadre, já estamos de volta! 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

0: compadre! Rapaz, é bom demais! Quem é que tá aí com a gente? Ei, bota aí o povão!
1: Boa noite, compadre Alan Faria, eu quero ouvir a música. Luiz Gonzaga, Luiz Gonzaga, Manacaru, quando flor nascer, que eu ofereço pra você, pra todo ouvindo seu programa, sou Toninha de Aicimos de Grande, eu quero ouvir a música Luiz Gonzaga, tá bom? Tá certo?
0: Olha e aí, amor, rapaz. Tá,
1: não peço seu programa, não peço seu programa.
0: Mandacaru quando flora no sertão. Eita, tem aí produção? Hein? Se tiver aí daqui a pouco a gente toca, não toca? Hein? Mandacaru! Tem aí produção? Me diga aí. Quando flora. Hein? É, Luiz Gonzaga, me parece que o nome dessa música é O Shot das Meninas. Se tiver aí produção, você dá uma procuradinha nela aí, tá bom? Shot das Meninas. É, o nome dela é esse aí. É, eu toco ela sempre, né, Luiz Gonzaga? Tem aí, produção? O Shot das Meninas? Ah, oh, rapaz, quem é? Ah, tá ligado com a gente, Manuel? Ah, um abração pra ele, não é? Hein? Ah, oh, tá ligadinho com a gente, Terreiro da Fazenda. O Shot das Meninas tem, produção, aí. Eu tenho certeza que tem. Então já já a gente toca ela, né? Beleza, então. Olha, quem é que tá aí, produção? Bota aí o povo pra falar aqui. Deixa eu ver quem é que tá aqui. Olha, vamos lá, deixa eu ver aqui, bote aí, povão.
2: Boa noite, meu amigo compadre, compadre, rapaz, eu tô aqui ligado aqui no seu programa campeão de audiência.
0: Ô, compadre.
2: Aqui em São Joaquim, compadre, São Joaquim, quem tá aqui é o Mano, rapaz. Mano aqui tomando uma geladinha e quer ouvir uma música aí, quer ouvir uma música, um forrozinho bacana aí pra ele curtir aqui, o Mano, Toim. Aqui todo mundo ligado aqui em São Joaquim, compadre. Bote aí, amor. Um forrozinho arrochado aqui pro Mano.
0: Pois tá certo, compadre. Um abraço pra você, Mano. Brigadão aí. E continua aqui no Terreirão da Fazenda fazendo essa festa maravilhosa. Vamos lá, compadre!

0: da Forrosiboa, hein? É bom demais! É o Terreirão da Fazenda, aqui na mais popular do Brasil. Olha, compadre Irlande, eu quero ouvir a volta pra Casa Negra, o Manuel de Castelo, não é? Tá ligadinho com a gente.
1: Oi, Marcelo Macedo, boa tarde.
0: É o compadre Irlande Farias.
1: É um prazer, a gente tá feliz porque você voltou novamente pra apresentar o programa. Esses dias que você ficou sem fazer o programa
0: aqui. Ah, Marcelo, rapaz. 2009. Ô, compadre, valeu, um abração, Raimundo, tudo de bom. É o compadre Irlande que tá por cá, compadre. O Marcelão é das 2 até as 5h30, arrebentando com sucesso total. Obrigado, viu, Raimundo? Um abraço pra você, meu irmão, fico com Deus aí. Olha, quero abraçar também aqui a Sueli, que tá ligado com a gente lá em José de Freitas. Sueli, muito obrigado pelo carinho, tá bom, Sueli? Continue fazendo essa festa maravilhosa no Terreirão.

0: poeirão, balança, eu quero ver o poeirão, levanta, rapaz. Eita, mas é bom demais, não é, produção? Eita, forrozinho bom, rapaz. Olha o povão ligado aqui no terreno da fazenda. Quem é, produção? Aí é. Pois vamos lá, quem é que tá aqui com a gente? Bota aí, vamos lá.
1: É, Nando, não vai esquecer dessa música que eu te pedi. Aham, já vai me distrair. Parece que tu ainda não passou essa música, senhor.
0: Ainda não, passei não. Eu nem botei teu áudio ainda, porque quando eu olhei aqui não tinha teu áudio não. Nem coloquei ainda teu áudio. Vamos aqui, olha aí, bote ele aí, deixa eu ver. Agora eu tô botando pela primeira vez.
1: Seu ouvinte, Anaíra, daqui de São Mateus, Maranhão. Passa aí, a rádio vai me dizer.
0: Ah, é o melô da rádio, rapaz, é o melô da rádio.
1: Isso aí, passa essa música.
0: Olha aí, que maravilha. Cadê a Irene? Vamos lá, bota a Irene aí.
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0: Olha aí, arrocha aí, compadre.

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Márcio José Melô do rádio, aqui no Terreirão da Fazenda. E o jogo já passa dos 37 minutos do primeiro tempo. Olha, começou com o Marrocos, né? Fazendo gol aí, o gol do Marrocos, Ismael Saibari, aos 20 minutos do primeiro tempo. E o Brasil fez agora, empatou com o gol belíssimo do Vinícius Júnior aos 31 minutos. Brasil 1 e Marrocos 1. Olha aí, tá empate o jogo, né? Tá empate e com certeza daqui a pouquinho vai pro, né, pro intervalo, mas ainda tem jogo. Agora que tá nos 38 minutos do primeiro tempo, Brasil e Marrocos. Ô, jogão, hein? E a gente aqui no Terreirão da Fazenda, levando o melhor do forró pra você, onde você estiver. Vem pra cá fazer companhia do compadre Irlândio Farias. Eita!

0: cidade. Mas que forrozão bom, hein? Opa! Pá, pá, pá. Legal demais, é o terreirão da fazenda. E a gente por cá, compadre, pra levar o melhor do forró pra você. Quem é que tá aí? Volta aí, produção. Bota aí um ouvinte aí pra gente. É o povão ligado com a gente e a gente com o povão. Bota aí, vamos lá.
1: Oi, compadre Hernandes. Boa noite.
0: Ô, compadre.
1: Eu peço a música boa, com pinduca, para oferecer todos os meus vizinhos.
0: A comadre Celeste.
1: Vocês aí, viu? Essa
0: opa.
1: É a Guadalupe.
0: A comadre Celeste, rapaz, lá de Guadalupe. Ela pediu pinduca? Foi, produção? Tem aí já? Hein? Ah, bota a dança do carimbó, rapaz. É bom demais, não é não, produção? Hein? Ah, beleza. Olha, deixa eu abraçar também aqui a Dona Isaura, que tá ligada com a gente. Dona Isaura, aquele abraço pra senhora, Dona Isaura, lá em Pedro II. Ela tá ligadinha com a gente, não é? Tem sim a da polícia aí, vai. Do Pinduca? Então bota pra ela aí, tá bom? Obrigado, viu, comadre Celeste? Um abraço pra você. Tá ligada com a gente, a comadre Celeste. Ela tá onde, produção? Hein?
1: Oi, compadre Hernando.
0: Oi.
1: Boa noite. Me peço a música boa com pinduca pra oferecer todos os meus vizinhos.
0: Oh,
1: e vocês aí, viu? É Celeste de Guadalupe.
0: A Celeste de Guadalupe. Obrigado, Celeste!

Diário da Fazenda, olha, o jogo acabou o primeiro tempo, não é? Agora esperar pro segundo tempo, daqui a pouquinho tem mais jogo, 45 minutos, ainda tem de jogo, 1-1, Brasil 1, Marrocos 1, e aí o povo só naquela expectativa. Vamos lá, juntos, torcendo pela seleção brasileira, e a gente aqui no Terreno da Fazenda.

0: no Vale, no Terreirão da Fazenda, aqui na mais popular do Brasil. Olha, você sabe que o esporte sempre é bem-vindo, não é, Brasil aí? Um, Marrocos um. E para quem entende de jogo, nada melhor do que falar com o Lucas, que já está por aqui. Lucas, o que é que você achou aí do primeiro tempo da seleção brasileira? Eu achei um pouco eles nervosos, não jogaram muito bem no começo, o Marrocos dominou o primeiro, ali pelos 15 a 20 minutos, o Marrocos dominou o campo. Na sua opinião, você que trabalha com esporte, você que tem conhecimento, o que é que você está achando do jogo da seleção brasileira? Boa tarde, aliás, boa noite, Lucas, o grande Manuel Lucas.
1: Boa noite, Rádio, boa noite aí aos amigos que estão acompanhando aí o Terreiro da Fazenda aqui na Verdes Campos. Acabou agora o primeiro tempo, né, do jogo aí do Brasil e Marrocos. Primeiro tempo aí é aquilo, né, aquele nervosismo de estreia de Copa, aquele frio na barriga, né, mas deu pra ver aí que o Marrocos não é um time bobo, não, né, tomou aí algumas rédeas, né, durante ali a primeira metade do primeiro tempo, né, criou grandes oportunidades caindo ali, principalmente nas jogadas pelo lado direito, principalmente com esse tal Hakimi aí, que o Brasil tem que tomar cuidado com ele, porque o Hakimi praticamente sambou ali na defensiva da seleção brasileira. E aí, com esse nervosinho da seleção, esse espaço que o Brasil deu aí, principalmente no meio de campo, né, ali a dupla de volante, tanto o Bruno Guimarães como o Paquetá, fizeram com que a seleção marroquina pudesse penetrar mais ali no meio, e aí saiu o primeiro gol, né, uma bola nas costas da nossa defesa, e aí o Alisson ficou vendido, né, os zagueiros demoraram a fazer a cobertura ali no atacante, ele ficou cara a cara com o gol e fez o primeiro, né, o Marrocos saiu na frente.
0: Manuel, é o que eu pude perceber, que o Neymar não vai participar desse primeiro jogo, né? Não tá participando, né?
1: Não, ele tá ali no banco, tá ali com os companheiros, mas é provável ele jogar só contra o Haiti na próxima sexta-feira.
0: Ah, na, né, próxima sexta-feira.
1: Às 9h30 da noite. Ele tá ainda nos últimos preparativos aí, né, de preparativos finais, de aquecimento, de fortalecimento muscular, né, ele tem uma lesão na panturrilha, né, mas pelo que a gente viu aí da equipe médica da seleção, já tá melhorando, né, tá dando cidade melhora, e é bem capaz de ele entrar. Se ele não jogar o jogo todo, ele pode entrar no segundo tempo contra o Haiti, né, então aí ele tá lá no banco, mas tá apenas dando aquele apoio moral pros companheiros.
0: Quem você acha que deveria estar ali em campo jogando, que está na reserva?
1: Olha, eu acho que agora o Ancelotti, ele vai ter que pensar em jogadores aí mais, digamos assim, mais jovens, né? Por exemplo, tem o Endrick, né, que ele pode entrar no segundo tempo. Tô vendo que o Igor Thiago, que é o centroavante aí no jogo do Brasil, no jogo da seleção, ele não tocou na bola praticamente. Nas vezes que tocou na bola, né, foi ali meio que de surpresa, a bola não chegou redonda pra ele, só chegou quadrada, né, como a gente diz na língua do futebol, né? Então é bem provável que o Ancelotti possa ali fazer alguma alteração no comando de ataque e arrume ali o setor do meio pra trás, né, porque o Brasil sofreu nesse primeiro tempo aí, principalmente com esse gol, né, e tá sofrendo ali com as chegadas, né, porque o time do Marrocos é um time que faz aqueles toques 1-2, né, aqueles toques rápidos para deixar a marcação confusa e sobrar aquele espaço para poder penetrar e fazer o gol, né. Então aí o que o técnico Ancelotti tem que fazer é mexer ali, é organizar o setor do meio para trás, porque o meio para frente tá ok, né, só precisa ter os volantes, né, prestarem atenção ali no serviço, não penetrar, não deixar que o Marrocos possa penetrar ali na nossa, no nosso comando defensivo, e que esses volantes possam também ajudar a quem tá lá na frente, né, porque o nosso gol só saiu de uma jogada individual do Vinícius Júnior pelo lado esquerdo, né? Então aí, às vezes a individualidade vem a calhar, mas é necessário que o Brasil possa também fazer valer do coletivo, né? Porque o coletivo também ganha jogo, e é isso que a gente espera para essa segunda etapa aí de Brasil e Marrocos.
0: Daqui a pouquinho, no final do jogo, eu lhe chamo para você ver aí, fazer um apoio geral aí desse grande jogo entre o Brasil e o Marrocos, e o que ele precisa melhorar aí pro próximo jogo, né?
1: Com toda certeza. Então é o primeiro jogo, né, que a gente sabe que tem, como eu disse, que é o nervosismo, né, aquele frio na barriga, tudo, mas eu acredito que no segundo tempo o Brasil possa voltar aí com outra pegada e que possa aí virar e conseguir uma vitória convincente aí na primeira rodada da Copa.
0: Valeu, obrigado, Manuel, pelas informações. Olha aí, esse é o Manuel Lucas. Valeu, Manuel Lucas. Entende bem de esporte esse cara aqui. Não é? Daqui a pouquinho a gente volta para saber dele, a opinião dele, o que é que ele achou do futebol, precisa melhorar. O pessoal tão nervoso, a gente pode perceber isso aí, que o pessoal tá nervoso. É o primeiro jogo da seleção brasileira, né? Haiti vai ser na sexta-feira com a seleção do Haiti e com certeza o Neymar pode jogar aí no segundo tempo. Vamos pro intervalo comercial, a gente volta já já.
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0: Agora 8 horas e 1 minuto, horário de Brasília.
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6: No terreiro da... Olha aí, compadre! Já estamos de volta! No seu e no nosso terreirão da fazenda, fazendo essa festa maravilhosa. 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Você quer realizar sua feira, shows, casamento? Nós temos uma capela ecumênica para você realizar seu casamento também. Olha que coisa boa, hein? É tudo de bom. Olha, daqui a pouquinho os jogadores vão entrar em campos, né? Brasil e Marrocos, 1-1. Pode ser que agora, no segundo tempo, o Brasil pode vir aí com mais pique, não é? E mais disposição, porque eles entraram nervosos, mas pode ser que agora no segundo tempo eles venham com mais garra, não é? Daqui a pouquinho começa o segundo tempo, Marrocos e Brasil. Vamos lá, compadre, são 8:06. 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

0: tempo. Marrocos e Brasil. Marrocos e Brasil, segundo tempo, já está com 4 minutos do segundo tempo. 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Olha, agora são 8 horas e 16 minutos no nosso Terreirão da Fazenda. E o povão acompanhando o jogo, hein? 1-1, Marrocos 1, Brasil 1. Vamos que vamos, porque aqui a gente toca muito forró também. É, aquele forrozinho bom, aquele forró raiz. Ai, que beleza.
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0: compadre, esse é o Santana Cantador! No terreirão da fazenda, hein? Bom demais! Pá, pá, pá. Rapaz, que coisa boa! 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É a Loura lá do Belém, o Teixeira, o Cláudio, o Giron também da localidade, todos eles da localidade Belém Altos, no Piauí. Olha, tudo de bom, muito obrigado pelo carinho da audiência. 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Gente boa, estão lá ligadinho com a gente. Olha, vamos falar também aqui, compadre. Ô, rapaz, mas é bom, não é? A gente está sempre ligado. 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Um abração todo especial para meu amigo João Luiz Nogueira, lá na Bahia, acompanhando o nosso Terreirão da Fazenda sempre. Muito obrigado, compadre. Um abração para você, continue aqui nessa festa maravilhosa. Olha, com certeza acompanhando o nosso Terreirão da Fazenda. Olha, quero abraçar também aqui, não é, compadre? O meu compadre que não perde, o nosso Terreirão da Fazenda, tá sempre ligado com a gente, hein? Não perde não, compadre, sabe quem é? É exatamente ele, Fernando Veras, lá do Mercadinho Veras, tá ligadinho com a gente. 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Tudo de bom. Gente boa, rapaz. Não perde o nosso Terreirão da Fazenda. Essa hora ele está ligadinho com a gente lá, não é? Um abração para ele. Sei que ele está no futebol, mas está também com outro ouvido no Terreirão da Fazenda. Obrigado aí pelo carinho. 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Um abração para ele, que não perde o nosso Terreirão da Fazenda. Tá sempre ligado com a gente. Um abração para ele. 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Um abraço para a Dona Francisca, um abraço também para o Sermino, Dona Prasta, que estão sempre ligados no terreirão da fazenda.
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1: Epa! Olha nós aqui, compadre! É o terreiro da fazenda! Olha, continua 1-1, Marrocos 1, Brasil 1. Olha, vamos ver se tem mais gol aí para a seleção brasileira. Olha, vamos aqui, deixa eu abraçar esse povão. Olha, eu sei que todo mundo está concentrado aí, não é? No futebol, Brasil é Copa do Mundo, não é? Quem é que não está acompanhando? Mas você que não está acompanhando também está aqui no Terreiro da Fazenda. Muito obrigado pelo carinho que você nos dá sempre, né? O taxista, o motorista de aplicativo, o caminhoneiro. Olha, um grande abraço para todos vocês ligadinho aqui no Terreiro da Fazenda, fazendo essa festa maravilhosa com o compadre Irlândio Farias. Aqui a gente está sempre com você. Sabe por quê? Hein? Não somos melhores de ninguém, somos apenas diferentes. A rádio da vovó, a rádio do vovô, sempre está do seu lado, sempre levando aquele forrozinho bom, sempre levando aquela música que você já não ouve há tanto tempo, porque aqui só trabalhamos com música antiga. 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
1: É o sucesso popular do Brasil, meu compadre. Deixa eu abraçar aqui os nosso, a nossa amiga. Ela tá na sintonia, todo e sempre, a Edilene lá em Esperantina. Edilene, obrigado pelo carinho, tá bom, Edilene? Continue aqui no Terreirão da Fazenda, fazendo essa festa maravilhosa com o compadre Irlândio Farias. Estamos junto aqui, levando o melhor do forró para você que tá aí do outro lado, seja em qualquer lugar do Brasil, não é? Ligadinho com a gente, um abraço todo especial, hein, para cada um. A comadre Toinha tá lá deitado na baladeira, não é? Ligadinho com a gente, hein? Tá acompanhando o Terreirão da Fazenda. Um abraço para você, viu, comadre? Tudo de bom. Continue fazendo essa festa maravilhosa. Hein? Tá lá, deitado na baladeirazinha dela, balançando. Eu, hein? Quem é?
2: Boa noite, compadre. Eu não falei. Tô nas cruzes forró e tu vai tá bom demais. Nota 20.
1: Obrigado, comadre. Um abração pra você, tudo de bom. E continue fazendo essa festa maravilhosa. Vamos junto, compadre!

0: agora me
1: fala. Olha aí, compadre! Esse é Cirano! Olha aí, como é que é? Como é que é? Tô pagando? Olha aí, que coisa boa, né? É Cirano e Cirino, compadre! Olha, ainda tem mais 10 minutos de acréscimo ainda, é? Olha aí, rapaz! Finalizando mais uma edição do nosso Terreirão da Fazenda, que volta na segunda-feira, mas amanhã vai lá no Pesque Pague pra gente se encontrar lá. Eita, bom demais, não é? Olha, a fé cura, a água cura e os produtos GF8 salvam vida e pode salvar a minha e a sua. Acredite, tenha fé, tá bem? Não esqueça. Agradeça sempre a Deus no acordar e quando for dormir. Aqui eu quero tomar benção, benção vovô, benção vovó, benção papai, benção mamãe. E pedir a Deus saúde para todos nós, né? Para todos nós. Que Deus dê saúde para cada um e que a gente possa continuar lutando, trabalhando, porque o mais importante nessa vida é a gente continuar lutando, batalhando para levar o pão de cada dia para a nossa mesa. Em nome do Pai, do Filho, do Espírito Santo, amém. Que Deus nos abençoe e até segunda-feira em mais um Terreirão da Fazenda. Vem aí a oração do Pai Nosso. Em seguida, a nossa programação.
2: Olá, amigos. Quem fala aqui é Franli. Quero dizer o seguinte: para você ter êxito na fé, você precisa ter fé. Se você não tiver fé, você não vai ter êxito. Saiba de uma coisa, que um dos melhores remédios, melhor antibiótico, é a fé. Você quer que dê certo sua fé? Se concentre, levante as mãos para cima, se encoste em qualquer, numa parede, em qualquer coisa, e peça a Deus aquilo que lhe interessa. E tenha fé. Se você fizer isso, vai dar certo, vai dar certo. Quem está falando aqui é Franli. Essa oração foi feita aqui na sede da Rede de Rádio Verde Campos, com todos os funcionários daqui da rádio. Todos nós fizemos com fé, pedindo para que você tenha saúde, nossos ouvintes, nossos queridos amigos. Então, só quero lhe dizer para você, tenha fé e reze conosco esse Pai Nosso.
3: Pai nosso que estais nos céus, santificado seja o vosso nome. Venha a nós o vosso reino. Seja feita a vossa vontade, assim na terra como no céu. O pão nosso de cada dia nos dai hoje. Perdoai as nossas ofensas, assim como nós perdoamos a quem nos tem ofendido. E não nos deixeis cair em tentação, mas livrai-nos do mal. Amém. Ave Maria, cheia de graça, o Senhor é convosco. Bendita sois vós entre as mulheres. Bendito é o fruto do vosso ventre, Jesus. Santa Maria, Mãe de Deus, rogai por nós, pecadores, agora e na hora de nossa morte. Amém.
4: Esse Pai Nosso e Ave Maria é um oferecimento da família da Rede de Rádio Verdes Campos SAT e suas afiliadas. Para todas as pessoas que estão nesse momento passando por situação difícil nos hospitais, com a Covid ou com outras doenças. E também para todas as famílias que estão sofrendo porque perderam seus entes queridos. Rogamos a Deus que Ele console cada coração sofredor nesse momento tão difícil nas nossas vidas. A família da Rede de Rádio Verdes Campos SAT e suas afiliadas têm a certeza que juntos vamos passar por tudo isso e sair do outro lado mais forte.
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8: Olá, eu sou Fábio Brito, do Jornal Verdes Campos, segunda edição. Estou aqui para falar de